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Pois é, gente, agora 21 horas mais 5 minutos. Eu digo a você de lá, a Leinda dos Santos. A Leinda, deixa eu passar o recado da Carmen aqui primeiro, depois eu passo aqui também de passar o da Leinda. É, Carmen, a Carmen de Vila Rica, no estado de Mato Grosso, está dizendo Maurício Rabelo, que cara legal, obrigado, ele mandou um coração bonito aqui para mim. Muito obrigado, Carmen, você é muito gentil, viu? E ela diz, olha, e a música de ontem, Maurício, do passarinho? É, da rolinha Fogo Pagou, né? Exatamente. Você gostou, né? Gostou, né, Carmen? De Vila Rica, Mato

0: 89-8131-9732, repetindo, 89 o DDD, depois 9-8131-9732.
1: E o Bertoldo, lá de Montalvânia, Minas Gerais, está na escuta, Maurício, está mandando um abração para você, para toda a equipe, e pede que rode a música Se Eu Fosse um Passarinho.
0: Se Eu Fosse um Passarinho, né? É. Não é o passarinho lá da Cida, não, pediu, não, né?
1: Aquela, não, é...
0: Rolinha Fogo Apagou, não,
1: não,
0: né?
1: Não, é outro. É.
0: Se eu fosse um passarinho e queria voar no spa, pousar devagarinho na voltinha dos seus braços.
1: Isso mesmo,
0: né?
1: Ele cantou um pedacinho, é essa mesmo.
0: Essa do Cílio de Goiás, né?
1: Ele oferece para todas as ouvintes da Rádio Nacional.
0: Tá bom demais. Lá de Minas Gerais... boa noite meu amigo Maurício, mando uma alusão para o Tião em Arueira de Lapão, Bahia. Tião em Arueira de Lapão, Bahia, aqui é o Ricardo Carneiro de São Gotardo, Minas Gerais. Alô Tião, Arueira do Lapão, Bahia. Alô Ricardo Carneiro, São Gotardo, Minas Gerais. Muito obrigado, muito obrigado.
1: E o Manuel Messias do Setor Pessu também está na escuta, está mandando um abraço para a equipe, abraço também para Valdineia e Sandrinha no Rio de Janeiro, um abraço para Ivamar, Sueli, Nildinha, Raquelzinha, Maria de Jesus, Milena e Lutz Costa em Uruaçu.
0: Beleza pura. Tem mais aqui de Floriano Piauí, tô ligado no Eu de Cá, Você de Lá. Deixa eu ver o nome aqui, é o Deusimar. Alô Deusimar em Floriano Piauí, muito obrigado, muito obrigado. Deusimar, tem o Raimundo Ribeiro falando assim. Alô, Raimundo, boa noite.
2: Boa noite, meu querido amigo. Boa noite. Maurício Rabelo, tudo bem?
0: Bom, e
2: aqui
0: você?
2: É seu amigo Raimundo Ribeiro, operador de áudio da FM Cidade de São Luís do Maranhão. Meu amigo, só passando para dar uma boa noite a todos os ouvintes. Eu de cá, você de lá.
0: Obrigado.
2: Este programa que traz alegria, descontração, traz uma palavra amiga, uma palavra de conforto e, acima de tudo, um comunicador nota 10 para você e toda a sua equipe.
0: Rapaz,
2: um forte abraço, uma boa noite. Que Deus nos guarde, nos livre, nos proteja de todos os mal.
0: Amém.
2: Dando um alô também para o nosso querido amigo caminhoneiro. Que leva o progresso do nosso Brasil. Boa noite, meu amigo. Tamo junto, meu querido.
0: Ah, rapaz, que alegria receber a sua mensagem aqui. Meu colega de profissão, meu amigo Raimundo Ribeiro, aí nessa capital linda que é São Luís do Maranhão, trabalhando na FM Cidade, né? Muito obrigado, Raimundo Ribeiro, grande sonoplasta da FM Cidade em São Luís, no estado do Maranhão. Que Deus continue te iluminando, protegendo o seu trabalho, a sua vida, que você tenha muito sucesso. É um jovem, né? Está começando a vida agora e já é um grande profissional. Grande abraço, Raimundo Ribeiro. Tem mais outra aqui, vem pra cá, Marlene Souza Reis. Marlene dizendo boa noite, Maurício Rabelo, cadê minha música que eu pedi? A caneta e a enxada, arranja mesmo um pedaço dessa música aí pra mim que eu tô devendo desde ontem, Celso. A caneta e a enxada. Beleza, Marlene Souza Reis, muito obrigado, Marlene Souza Reis. O Hipólito tá falando assim, alô Hipólito, boa noite.
3: Boa noite, meu querido Maurício Rabelo, boa noite, Fatinha, boa noite, integrantes da bancada. Boa noite, ouvintes da Nacional, eu de cá, você de lá, Maurício Rabelo, estamos aqui na Bahia, Carinhanha, à beira de São Francisco, mando um alô para todos os ouvintes aqui da região, e em especial para nosso querido Uruçuí, nossa querida Uruçuí, Nego Rob, Neto Capão, Antônio Alberto, George, meu irmão, e essa turma toda boa que tá na escuta desse maravilhoso programa. Maurício, se não for pedir muito, toca aí Porta do Mundo com Tião Carreiro e Zé Paulo e manda pra todo mundo desse Brasilzão, meu Deus. Boa noite, boa noite, boa noite, Maurício.
0: Boa noite, amigão Hipólito, meu amigo que tá em Carinhanha, Bahia, com saudades de Uruçuí no Piauí, abraçando a todo o povo de Uruçuí no Piauí, seu irmão George, Neto Capão, o Nego Rob, toda a turma lá de Uruçuí. Abraços do Hipólito, com muita saudade, direto de Carinhanha, Bahia. Cadê um pedaço da música A Caneta e a Enxada pra nós aí, Celso Ribeiro? É a Marlene que pediu, Marlene Souza Reis.

0: Opa, já tá quase no fim do programa. Deixa eu mandar um abraço pro Jeová Veras. Tá mandando boa noite para todos nós aqui. Alô, Jeová Veras, um grande abraço, muito obrigado. A Márcia Ferreira de Braslândia. Alô, Márcia Ferreira, boa noite.
1: Boa noite, Maurício Rabelo, que é a Márcia Ferreira de Braslândia. Tô ligada no seu programa, amo o seu programa.
0: Coisa boa.
1: Maurício Rabelo, manda um alô para mim aqui em Braslândia. Gostaria de ouvir uma música aí com o Milionário José Rico. Lembranças, ofereço para todos vocês da Nacional, todos os ouvintes. Todos meus amigos, para meus amigos lá da Fazenda Pé de Serra, município de Padre Bernardo, Almesca, Curralinho e a todos. Tenha uma ótima noite, Maurício.
0: Obrigado. Obrigado, Márcia Ferreira, de Braslândia, no Distrito Federal. Hoje não dá tempo mais de tocar música, porque vai ter o futebol daqui a pouquinho, tá bom? Muito obrigado, Márcia Ferreira. Um beijão para você, muito obrigado, viu? Tem aqui. O Ivan, alô Ivan, qual Ivan? Ivan taxista, Ivan taxista, um grande abraço, viu? Muito obrigado, uma excelente noite pra você. Tem alguém lá no Rio Grande do Sul? Fala, Celção.
2: Bora.
0: Não, ainda falta um minuto ainda.
2: Tem futebol.
0: Tem um, tá, mas peraí.
2: Tem Rosalé, tem futebol.
3: Maurício Rabelo. Você
0: que é lá do Rio Grande do Sul.
3: E aí?
0: Adoaldo.
3: Meu companheiro de todas as noites nas jornadas da vida na BR, bacana. Desenrolando o tapetão. Hoje estou por casa de novo, Maurício Rabelo, estou aqui fazendo um churrasquinho para mim, para a patroa, para a filhota, para cachorro e para o gato. E de Bagé, Rio Grande do Sul, divisa do Uruguai. Estamos aí, hoje no sítio de novo, fazendo aquele churrasquinho, te escutando, Maurício Rabelo. Manda uma moda bonita pra nós aí, lembra de todos os caminhoneiros aí que estão na estrada levando.
0: Adroaldo, ele tá acabando aqui. Obrigado, Adroaldo Costa, você é a patroa e a sua filha, muito obrigado. Come um pedaço dessa carne gostosa aí pra nós, viu? Obrigado, Celção. Valeu!
2: Falou, até amanhã. Amanhã tem futebol de novo.
0: Se Deus quiser. Obrigado, Fatinha. Até mais ver, se Deus quiser. Gente, fiquem todos com Deus, minha mãe. Benção, mãe. Durma com Deus, Marlene, um beijinho. Meu pai que está no céu, a sua bênção. Chegando, André Luiz Mendes, o futebol.

ligado com a galera. Maracanã, o templo internacional das grandes decisões, das grandes emoções. E você, é claro, vai viver todas essas emoções, porque agora é em busca da glória eterna. Semifinais da Copa Libertadores da América. Vale título. Jogo de ida aqui no Maracanã. Você, é claro, vai conferir tudo no microfone esportivo do Brasil, no som da Nacional, que tem literalmente o tamanho da sua emoção para você conferir. Uma muito boa, galera do Brasil. A bola rola daqui a pouco às 21h30. Nacional vai correr atrás dela para você ir. 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Está tudo pronto, torcedor do Brasil. Vem aí a danada. Está na hora de correr atrás dela. Estamos juntos em busca da glória eterna. Fluminense e Palmeiras. 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

0: a galera, 9h20 da noite, 25 graus, é a temperatura do Maraca, é casa cheia no Maraca hoje, galera, pra Fluminense e Palmeiras. Vamos começar a movimentar os craques da reportagem aqui, de aquele bate-bola gostoso. Os donos do microfonaço do Brasil estão chegando com as primeiras informações. Eu quero um destaque tricolor, um destaque do Fluminense, na voz do Marcelo Esmigo. Boa noite, parceiro.
1: Muito boa noite, meu querido Andrezão, prazer estar de novo aqui, uma transmissão com você, meu querido amigo Mário aqui do lado, toda a equipe da Rádio Nacional, e o destaque do tricolor das Laranjeiras é o destaque do Arana, que vai substituir René, lateral que chegou a treinar hoje de manhã. O Fluminense fez um treino na parte da manhã, mas não vai ser o titular. Guilherme Arana encara a lateral esquerda do Flusão, André.
0: Beleza pura, aproveitando o embalo, traga-me o destaque do Verdão, o destaque do Palmeiras.
1: É, e o Palmeiras também tem um desfalque importantíssimo, que está de fora, é Vitor Roque, uma entorse no tornozelo, tira a fera. Mas tem também uma boa notícia para os torcedores do Palmeiras, é a volta do zagueirão Gustavo Gomes, capitão da equipe, que volta de suspensão.
0: Beleza pura, hoje o Palmeiras não terá o técnico Abel Ferreira à beira do campo, será o seu assessor, o seu assistente João Martins, até porque o Abel foi expulso nas quartas de final no jogo contra a LDU, está cumprindo, e somente na partida ele volta semana que vem, quarta-feira, na Nubank Arena, no Nubank Parque em São Paulo, campo do Palmeiras. Opina quem sabe, fala quem conhece, ele vem aí, vai refrescar o meu gogó durante os 90 minutos de bola rolando no seu rádio. Inteligência no ar pra você. Ele fala a linguagem que a bola gosta de ouvir. Tá na hora e é agora. Vem aí o comentarista que não esconde o jogo. Boa noite, tudo bem, Mário?
2: Boa noite, André Luiz. André Luiz Mendes, um abraço pra você, o Esmigo que está do meu lado, nosso querido Jorge Brum, o Bruneu, que tá preocupado, a rapaziada aí de Brasília. Olha, o Zmico colocou aqui na manchete dele o seguinte: o Arana joga, não joga o René. Por que que treinou de manhã? Porque a tentativa era colocar o René, que veio bem melhor do que o Arana. Aliás, o Arana, depois que se machucou e perdeu a ida para a Copa do Mundo, não foi o mesmo, lamentavelmente. E pelo lado do Palmeiras, a volta do Gustavo Gomes, que é importantíssimo, é o capitão do Paraguai, mas tem um desfalque que pesa, porque o menino vinha jogando bem, o centroavante, como é o nome do centroavante?
0: Vitor Roque.
2: Eu tô com o Vitor Hugo na cabeça. O Roque faz falta, certo? Mas o banco do Palmeiras é um banco muito forte. O jogo depende principalmente do que vai fazer o Palmeiras para que o Fluminense tire a partir disso. Depois eu explico.
0: Até porque o Palmeiras vem hoje com três zagueiros, né? Vai jogar jogar fechadinho, mas só com dois atacantes. Esse assunto pro Mário daqui a pouco no microfone do Brasil. O que que temos no plantel nacional de esportes aí? Deu galo hoje, né, Esmigo?
1: Deu galo hoje. Atlético Mineiro meteu 3-0 na Arena MRV, lá em Belo Horizonte, em cima do Montevideo City Torque. É, confesso que esse eu nem conhecia. E está com a mãozinha colocada pertinho na final da Sul-Americana, Andrezão.
0: Maravilha pura. Esse negócio de Montevideo City Torque, o nome do time é complicado pra caramba. Mário, eu sei que não tem muito a ver com isso aqui, não. Aliás, não tem nada a ver com isso aqui, porque nós estamos na Libertadores, mas vamos falar de Sul-Americano, mas merece o registro. 75 anos e nunca venceu o Boca dentro da Bomboneira. Lógico que o Boca não é mais aquele Boca. É diferente, mas não pode se tirar o mérito de uma vitória de um time brasileiro jogando uma competição que os caras sabem jogar, como é Libertadores, Sul-Americana. Enfim, o Vasco teve uma vitória com menos um fantástica contra o Boca Juniors.
2: Verdade, André. Inclusive, é a quarta vez que um time brasileiro consegue vencer num mata-mata o Boca em La Bombonera, sendo que o primeiro dispensa apresentações, que é o Santos de 62-63. E é o primeiro time carioca que num mata-mata vence o Boca de virada. Porque não é só o time, que até não está muito bem, mas...
0: E em La Bombonera, né?
2: É, em La Bombonera, todo aquele clima que se cria. Eu me lembro até da Bolívia, por exemplo, tem uma coisa... La Paz, você chega, você conhece, Os caras já te oferecem aquele cilindro de oxigênio. Aquilo é para a cabeça.
0: É o combo. O cara bota o combo. É. Oxigênio, chá de coca. É. E o oxigênio é mais para te assustar.
2: É para te assustar. No hotel também. Aí você já chega assustado. O cara que se assusta, assusta rápido. Só um parênteses removendo. Aquele hábito chileno está me devendo uma explicação, mas tudo bem.
0: É, meu amigo. Coisa tá complicada. Você ligadinho no show de Bola Nacional, conferindo tudo, tudo, tudo com a gente numa muito boa Nacional, tem literalmente o tamanho da sua emoção e vai correr atrás da bola pra você. É, galera. Hoje é dia de Flusão e Palmeiras. É Verdão e Flusão pra você. Jogadores do campo de jogo, a partir de agora o Marcelo Smigol vai entrar em ação e vai anunciar no seu rádio com Maraca completamente lotado, casa cheia, o caldeirão tá fervendo hoje. Hoje, galera, ele vem aí, tá na hora de apresentar no seu rádio os craques do jogo na Rádio do Brasil.
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Então vamos lá, o Tricolor das Laranjeiras vai a campo hoje com Fábio, número 1 no gol, a lenda, nosso goleiro quase master, né? É, número 23, Guga. Número 3 é Thiago Silva, o zagueirão, capitão do clube. 29, Milan. Número 13, Guilherme Arana. Número 8, Martinelli. Número 16 é o Nonato. O camisa 10 é o Ganso. 17, Canóbio. Número 7, Hulk. E número 11, Savarino. O treinador é o Marcão, interino que virou técnico titular. Esquema tático do Fluminense que vai a campeão. 4-3-3.

0: E o Palestra Itália, o Palmeiras vai encarar o Fluminense no Maracanã com a seguinte escalação. Número 1, arqueiro Carlos Miguel. Número 26, é Murilo. Número 15, Gustavo Gomes, o zagueiro capitão. Número 2, Alexander Barbosa. Número 4 é o Giai. 17, Marlon Freitas. 30, Lucas Evangelista. O camisa 8 é Andréas Pereira. Número 22, Piquerez. Número 11, Arias. Número 42 é o Flaco Lopes. E o técnico Abel Ferreira, hoje substituído pelo seu auxiliar, João Martins. Esquema 3-5-2. Arbitragem! Hoje tem como árbitro principal Facundo Tello. Assistente número 1, Juan Pablo Belatti. Assistente número 2, Gabriel Chad. Número 4, árbitro Nazareno Araza. E o jogo, daqui a pouco, vale vaga na final, Andrezão.
1: Beleza pura. Lado a lado com a galera aqui no microfone, Nacional Brasil, a Nacional tem o tamanho da sua emoção. Toys, a primeira batalha do jogo, quem vence é o capitão Thiago Silva, com o Facundo Tello, árbitro argentino. Ele ganha o Toys, escolhe o gol à direita, o Fluminense começa atacando para a esquerda do seu rádio, o Palmeiras para a direita, porque a grande parte dos torcedores das principais organizadas do Fluminense fica à direita da posição de transmissão da Rádio Nacional. Por isso, o Thiago escolhe atacar o segundo tempo para a frente da sua torcida. Tudo prontinho, jogo duro. Mário, o reencontro do John Arias, que não é o mesmo desde que voltou, diante da torcida do Fluminense. O Savarino vem numa fase excepcional. Esse Flaco Lopes é um matador danado. E o Hulk, da onde cair para ele é perigo.
2: São grandes jogadores. O Arias, inclusive, tem feito partidas ótimas. O Flaco, às vezes, está meio sumido, de repente coloca uma bola lá dentro. O Hulk chuta forte. E o Savarino, merecidamente, ganhou a vaga de titular. E no jogo que ele meteu 3 gols, fez uma partidaça. Então, depois que passar essa fumaceira toda aí, nós vamos ter um jogo difícil para ambos os lados. Se você pesar na balança, olhando o retrospecto do ano e da própria Libertadores, porque o Fluminense quase que não passa. O Palmeiras tem um time melhor e tem uma situação melhor no momento. Mas, jogando em casa, debaixo de apoio da sua torcida e com o que o Marcão conseguiu tirar do grupo, fazer um grupo unido, forte, certo? Coisa que o Zubeldia devia passar um bom tempo lá na Argentina, porque por onde ele passou, pouco fez. E realmente é um jogo onde o Fluminense tem condições de arrancar. E precisa arrancar uma situação de vitória para levar para São Paulo pelo menos uma vantagem de 1-0. Porque lá sabe como é que é. O estádio é menor, além disso tem o problema do gramado sintético. É um handicap para aquele que joga no gramado. Mas aí, meu amigo, vamos ver o que acontece. E o Palmeiras com 3 zagueiros, que às vezes pode ser que vai jogar fechado, mas nem sempre é, certo? Porque com 3 zagueiros você libera um na frente, os dois laterais atacam forte e de repente pode confundir. Vamos ver o Carlos Miguel no gol, que de vez em quando, André, ele inventa.
1: É, meu amigo, tá quase tudo pronto no Maraca. Atenção, torcedor do Brasil, o couro vai comer. Está rolando a bola, galera.

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1: Vamos atrás dela aqui no microfone esportivo da mais querida do Brasil, no som mais forte do país. A Nacional tem literalmente o tamanho da sua emoção e não para, não para não, galera. Futebol é aqui para você conferir e numa muito boa. Começa o caminho que vai levar um dos quatro semifinalistas, ou dois dos quatro semifinalistas, para o dia 28 de novembro, Estádio Centenário em Montevideo, no Uruguai, final única. Olha o Canóbio tentando aprontar por aqui pela canhota para o Savari no Gil, o Jai antecipou, está impedindo o Flaco, bandeira para ele, não pare mais nada, esmigou!
2: Foi com muita sede ao pote, mas estava muito impedido. O atacante, né, o Flaco seguiu, mas o bandeirinha levantou. Tava para ver daqui de longe, não. Tentou, mas impedidaço, bandeirinha sinalou.
1: Beleza pura, a bola fica dominada aqui atrás, agora para Milan, Milan domina, sai, jogando com o capitão, Thiago Silva vem, dá um trabalho de bola, cortou, entregando de primeira para Guga, pelo setor direito do gramado, a fumaça da atrapalha para burro, nosso visual, vem ali o Canó, tomou um pontapé na canhota do Alexander Barbosa, olha que jogada, hein, Osmigol, um argentino naturalizado uruguaio dando a piaba no Uruguai.
2: É, briga de foice, né, briga de gente grande, e é Libertadores, é assim mesmo. Bobeou ali, um embate e segue o jogo, Andrezão.
1: Bola vem rolando para o Fluminense, toque do Ganso. Ganso alimenta de primeira para Guga, prefere voltar no jogado para o Palmeiras, se fecha completamente. Savarino tira escola no meio, entregando de primeira para Guga. Guga recorre na lateral do gramado, vem bola para dentro da grande área, recupera a equipe do Palmeiras. Iria sair jogando com o Andreas Pereira, que é outro, que é belga, naturalizado brasileiro. Toca de bola mais atrás agora para o Thiago soltou, cabeça na grande área para Guga. Guga levanta, toca de primeira aqui para Guilherme Arana. Arana dominou, livre, leve e solto para o setor esquerdo do gramado, prefere a cabeça na grande área com o Milan lá na direita. Já despacha para Thiago Silva. Não volta a bola, libera a jogada então, libera, soltou de primeira pelo meio do gramado, ela fica com tranquilidade aqui pro Milan, Milan tá sem jogada, marca bem o Palmeiras, a saída da bola do Fluminense, ele encontra do outro lado o Ganso, que matado do Ganso, meu Deus do céu, a trivela que ele mete, pro... olha a trivela que ele botou pro Ganso, pra trás e encostou, Canóbio! Direto pra linha de fundo, esse Ganso joga demais, Smigo!
2: Olha, um lançamento longo, achou ali na área, o ele recusou ali pro Canóbio, atrasou pro Canóbio. Pô, um passe de letra ali, que coisa linda, o Fluminense quase, quase na cara do gol, abre o placar no Maracanã, Andrezão.
1: Ô, Mário, pra mim o destaque dessa jogada foi a matada do Ganso, que indecência, né?
3: É, aqui, o Ganso mata mesmo, não quer nem saber. Matou bem, mandou pra frente, agora o Canóbio mandou lá em Montevideo.
1: É verdade, bora tá dominando aqui atrás agora para Milan, Milan domina para o Fluminense, três carabados, primeiro ato do espetáculo, 0-0 para você que curte o microfone do Brasil aqui no Som do Nacional. Amanhã tem mais Libertadores para você, direto do Uno, direto de La Plata, na Argentina, Estudiantes e Flamengo. A Nacional vai transmitir para você uma muito boa. Eu, Mário Zigo, vamos fazer novamente essa dobradinha amanhã, pra galera ligada no futebol do Brasil. Toca de bola, vem agora de primeira, mais atrás agora, trabalha a bola por ali, o jogador que era o Nonato botou atrás, entregando para o Thiago. Nonato volta para buscar a bola lá, mas ele prefere a esquerda agora para o Milan. Milan vai subir no morro, ele vem caminhando, domina ele primeiro, entregando para Savarino. Savarino volta a cabeça da grande área. O Palmeiras marca com uma linha de quatro jogadores, sendo que o quinto é o primeiro deles, que é o Flaco, o que dificulta demais o Fluminense. Agora tem um problema que daqui a pouco eu estou dizendo isso aí para dar subsídio para o Mário. Esse negócio de marcar com linha muito na frente, as costas ficam uma alegria, principalmente no setor de intermediário, hein, Mário?
3: É, você vai e marca a saída de bola, fica no teu campo com um monte de gente, né? Aí quando você vai, não pode perder, porque se perder no meio campo, abre um buraco tamanho família. Então o Palmeiras tá fechado e pra sair no contra-ataque.
1: Milan deu passe errado, na bola botou pra Flaco, lá vai o argentino, entrou na grande área. Ele trabalha com a perna esquerda, barrado no baile pra ele. Conclua, Mário!
3: Não, viu agora... Bobeou, meu amigo. Alguém vai lá na cara do gol. Não pode perder bola na intermediária numa situação dessa, que o contra-ataque é armado na mesma hora.
1: E o Palmeiras tem um senhor chamado Andreas Pereira, que ele gosta de uma bola atravessada, né, Mário?
3: Você tem saudades dele, mano?
1: Eu? Nenhuma. Puder nem ver, pra mim tá bom. Desejo sorte pra ele, né? Que ele jogue bem, que o time dele ganha e tudo, isso é uma coisa Agora é o seguinte, na minha mesa ele não vai sentar jamais para almoçar.
3: Aquele gol tá na conta dele lá até hoje.
1: Tá, não só o gol, como uma taça tá na conta dele, não. Se fosse só o gol, tava bom. O problema foi a taça. 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Maracanã, 9h36 da noite no Rio, 25 é a temperatura do Maraca, em busca da glória eterna, essa é danada, é a Libertadores da América, é a traiçoeira no campo do jogo, Nacional correndo atrás, aqui rolando e o tempo passando. Muito bom, acerta o seu pelo meu tempo, não para, Nacional crava no seu rádio, galera, 5, quase 6, primeiro ato do espetáculo, ninguém é de ninguém no Maraca. Tá tudo igual na Libertadores, jogo de ida, semifinais, Flusão e Verdão 0-0.
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1: Luiz Mendes. Lado a lado com a galera, pra você conferir, o Palmeiras é o maior finalista dos brasileiros em Libertadores da América, tricampeão, né? Não tem um tetra como o Flamengo, mas em compensação participou de 7 finais. Então é o maior finalista dos clubes brasileiros se tratando de Libertadores da América. Martinelli domina, pisa no melão, vai levantar a cabeça, cutucou de primeiro, botou para Guga, amaciou com carinho, ele bota no terreno, volta liberando o jogo para Ganso, Ganso agora achou no buraco, agora encontrou o Hulk, Hulk de primeira, Guga dominou de primeira, levantou a cabeça, botou para Canobi pela direita, a bola é boa, tá impedido, o mastro estava erguido, você viu, Smigol?
2: É, o Bandeirinha levantou ali, tava meio na maca ali, mas o Fluminense chega muito facilmente aí na área do Palmeiras, hein? Fluminense querendo dar aquela blitz no começo, empurrando o Palmeiras para trás. O jogo é bom no Maraca, Andrezão.
1: Tá bom, galera do Brasil, que está sintonizada, microfone do Brasil, ligado no futebol da Nacional, a bola não para de rolar, galera, não para de rolar, e a Nacional corre atrás para você, amanhã, direto de La Plata, tem Estudiantes e Flamengo, jogaço de bola que a Nacional transmite, 9h15 da noite, a tropa de elite sai da trincheira e vai direto para o campo de jogo para trazer tudo para você, para botar você lá dentro do gramado, sintonizado no microfonaço do Brasil, numa boa no som da Nacional, a bola não para de rolar, e a Nacional continua contando tudo para você, lateral para o Palmeiras, outro uruguaio, o Piquerez vai preparado para a cobrança ali pelo setor esquerdo do gramado, ele está pronto, chama seus companheiros, prefere jogar atrás agora, evoluiu o jogador de primeira, cabeça na grande área, ele botou fácil ali para o meio do gramado para o Lucas Evangelista de primeira, liberou a jogada, já botou para o Marlon Freitas, dominou na entrada da grande área, perigo para o Arias, é perigo de bola, perdeu o contato e aí tome vaia da galera tricolor, Ouris Bigol.
2: É, a jogada mais forte ali até agora do Palmeiras é pelo esse lado direito ali com o John Ayres, mas ele tem aquela bronca, né, da torcida tricolor, porque disse que retornaria pro Fluminense, o único clube que ele jogaria no Brasil seria o Fluminense, e fechou com o Palmeiras. Aí vai ter que ouvir no Maraca, não tem como, né, Andrezão?
1: É, meu amigo, esse negócio de promessa, meu amigo, é complicado. Olha o Giai, desarmou de primeira, tentou botar para Flaco de primeira, mas escapuliu, sobrou aqui para o Marlon. Palmeiras começa a gostar do jogo no Maracanã. Encosta a bola de primeira, ela fica para o Murilo, zagueirão domina, para, olha, prende, volta para o Gustavo Gomes. O paraguaio levanta a cabeça, estica de primeira, lá do outro lado para o Barbosa. Barbosa já soltou para Lucas Evangelista, meia esquerda de ataque do Palmeiras, levantou de primeira, botou a bola para o Piquerez, tentou a jogada, perdeu o contato, perdeu a primeira e segunda. Ela ficou por ali com o Hulk, Hulk deixou para o Canobi, o Canobi, grande drible do Canobi, volta, bota no chão, entrega para Guga, toca bem o Fluminense, jogando com o Martinelli. Martinelli de prima, botou pro Ganso, Ganso domina para o meio de campo agora, levanta a cabeça o Marlon Freitas, não dá sossego para a vida do Ganso, ele encosta pro Arana, recuado aqui pelo setor esquerdo do gramado, ele pega a bola para intermediária, se manda, dá um break na bola, travou de primeira, botou no buraco, entregando pro Savarino. O Palmeiras está todo avançado para cima do Fluminense, olha, a primeira que o Fluminense encaixar, meu amigo, vai ficar alguém o goleiro, hein? Pode escrever aí, 9 do primeiro tempo e uma falta em cima do Sava aí do venezuelano, Smigol.
2: É, uma falta ali, vai bater agora o Fluminense, pegou ali, dando aquela enroladinha, mas o Fluminense tem as ações do jogo, André, tem o domínio, Palmeiras conseguiu uma escapada ali com o Arias, mas quem dá as cartas até o momento, chegando aos 10 minutos, é o Fluminense.
1: Beleza pura, daqui a pouco vamos ouvir o Mário Silva, o comentarista que não esconde o jogo, que tem a palavra final quando o assunto é análise aqui no microfone, no show de bola nacional. Marlon Freitas domina, levantou a cabeça de primeira, botou do lado esquerdo, entregando para Piquerez. Piquerez vem subindo no pelo Palmeiras, Palmeiras domina, encosta de primeira, lado direito pro argentino Giai, dominou, botou no terreno pro colombiano que é o John Arias, vaiado pela torcida do Fluminense, volta para Marlon Freitas de primeira, encosta para Murilo, também não tem penetração, o Fluminense sabe se fechar. deixar bem só o Hulk aqui na frente agora. Vem embora pro Alexander Barbosa, voltou no buraco errado. Chega primeiro Martinelli para dominar essa jogada para Guga. Guga vai liberar a jogada por ali, volta para Martinelli, cabeça na grande área do Fluminense. O Palmeiras todo adiantado, eu repito, hein? A hora que o Fluminense encaixar o golpe, vai ficar alguém o goleiro. Hora certa, Nacional! 21 horas mais 41 minutos no relógio do Brasil, 25 é a temperatura no Maracanã, esta é a Libertadores da América, aqui o couro comendo, bola rolando e o tempo passando. Bom, muito bom, o tempo não para, Nacional crava no seu rádio, você confere comigo, 10ão do primeiro ano pra cá, tá paradão, olho nele.
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1: Ninguém é de ninguém no Maraca, tudo igual. Fluminense Palmeiras 0-0.
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1: Luiz Mendes. Ah, tô dentro, comigo é no Vucu Vucu. A bola tá dominada aqui, atrás agora pro Milan. Milan levantou a cabeça, pé canhoto na bola, virou pro Canóbio, amaciou com carinho pra Guga. Boa matada dele, faz o giro de corpo no trabalho de bola, encontra mais atrás agora. Vem Nonato, Nonato domina, vai tentar jogar por ali pro Ganso de calcanhar, botou de primeira Guga. Guga aciona a jogada pela direita agora pro Canóbio. Canóbio para, olha, para, prende, passa, encosta mais atrás agora, botou pra Nonato, irregularizou a jogada pelo meio, agora botou no buraco, entregando pra Savarino, Savarino e Martinelli, Martinelli e o jogador que é o Hulk, tentou Martinelli, a jogada pro Arana pelo setor esquerdo, Jai vai subir para refrigerar, ganha a dividida, chega Marlon Freitas, complementa na primeira, o Lucas Evangelista na segunda, lá para o Thiago Silva, para Guga de primeira, botou, entregando para o Nonato. O jogo é corrido, o jogo é movimentado no Maracanã. Toca a bola do Arana, já soltou para o Savarino, o venezuelano domina, cutuca de primeira, botou para o Nonato, pelo meio de campo, agora não tem espaço para jogar, prefere jogar individual, se manda pelo setor esquerdo, vem ele pela intermediária, brecou a jogada, voltou, tomou um toco por ali, ela parou para o Martinelli, gira tudo na direita agora, Guga pede livre, leve solto, recebeu, a bola é boa, vem o toque por baixo, chega o Alexander Barbosa e bota a bola para escanteio. Guga pede a galera do Flusão para subir o volume no Maraca. Esmigou
2: com muita vontade, muita disposição. Guga ganhou a parada ali, jogou para a lateral e chamou a torcida tricolor, que veio com ele, incendiando ali a arquibancada do Maraca. Fluminense faz pressão, 0-0. Tem jogo, André.
1: É, meus amigos do Brasil, normalmente o Fluminense treina essa jogada, o Ganso fecha para dentro do gol para chamar atenção, mas o negócio é em cima do Milan e do Thiago Silva, que inclusive ele e o Barbosa estão se agarrando dentro da grande área. Estão ali dando beijinho, cabeça com cabeça, e o Barbosa tá na dura do juiz. Falou, pô, vambora, cara. Bora. Manda aí que tá valendo. A bola bem batida, direto pela boca, no gol, passou de primeira. Sobra pro jogador, que era o Carlos Miguel, e ela vinha pro Ganso, que já fica ali pra isso, hein, ô Esmigol.
2: Bola pererecou na frente dele, quicou na área, mas acabou na mão do goleiro do Palmeiras. Quase sai ali uma jogada ali, poderia ter finalizado. E o Fluminense lutando pra abrir o placar no Maraca, Andrezão.
1: E o Flusão vai pra cima de novo, galera, pra cima de novo, toque na bola, vem agora pro Ganso, recolheu pra Guga, Guga de primeira botou, tomou um toco, Guga, falta em cima dele, Flaco chegou lá e passou a régua nele, Mário 13, qual é do jogo, Mário?
3: Bom, o jogo é o seguinte, um ataque e outro defende, é o caso do Fluminense, já teve duas jogadas boas, o chute do Canobi e esse lance agora, que ela quase sobra pro Ganso, o Palmeiras aperta a marcação e isso pode propiciar o contra-ataque. Mas o jogo, por enquanto, nem o Carlos Miguel, nem o Fábio fizeram defesa forte. Mas o Fluminense, no momento, é melhor, consegue chegar, já chegou duas vezes. Dá para sentir, André e amigos, que o Palmeiras quer, mas não quer muito.
1: Aperta, mas não acende, né, mano?
3: É, bezerra da senhora.
1: É verdade. Toque de bola, vem para o meio. Ela fica aqui para o Marlon. Marlon domina para a equipe do Fluminense. Levantou a cabeça, zumbou para o Alexander Barbosa. Manuseia com a criança, com a canhota. Vira o jogo na direita forte. Ele mais para o Jai. A bola sai para a linha de lado da lateral, que favorece a equipe do Fluminense. Já cobrado de primeira. Ela veio para o peito do Nonato. Liberou, jogaram para o Arana. Arana vem, Flaco vem junto na cola dele. Dois argentinos ali, o Flaco e o Jai. Chegou junto com o Arana, a bola acabou saindo pela linha de lado. Achei que ele usou o braço. No meu entendimento, ele fez falta, hein, ô, amigo?
2: Aquele famoso chega pra lá, né? Deu uma carga, empurrou o atleta do Fluminense. E olha, tem um lance esquisito mesmo. Muito estranho, mas até passou o replay agora aqui do lance do escanteio. O jogo é bom, o jogo é truncado. É jogo de Libertadores, Andrezão.
1: Beleza, bola pura. Murilo levantou a cabeça de primeira. Hoje aquele nosso amigo que era meio-campo do Fluminense, lembra dele? Do Delay, mano. Hoje ele tá resolvendo me atazanar, meu.
3: O Cabeça? Era o Delay, apelido dele.
1: Ô, meu amigo.
3: É o Cabeça.

0: Essa grande figura.
1: Tá me atazanando. Ficou pro Brasília há muito tempo, foi deputado, né?
0: É, todo mundo gritava que mandava era ele. Sabia?
1: Como é que é?
0: O Fluminense na época dele, todo mundo gritava, bica, grande, mas a cabeça pensante era o Dele.
1: É verdade. E ele é bom de resenha. Hora certa nacional! 21:46 no Rio, confira comigo, torcedor do Brasil, girando o placar da Copa Libertadores da América, jogo de ida, semifinal. Atenção, galera, que não para, não tá rolando, e o tempo passando. Bom, muito bom, acerto o seu para o meu tempo, não para, Nacional crava quinzão do primeiro no seu rádio, a Libertadores da América, e você tem o placar da rádio mais querida no Brasil.
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1: Tá tudo igual no Maraca, Flusão e Verdão, 0 a 0. Lado a lado com a galera para você conferir numa muito, mas uma muito boa. Nacional tem literalmente o tamanho da sua emoção e corre atrás da bola para você numa legal. E é claro que você fica conferindo tudo, tudo, tudo com a gente numa muito boa. Não para não, galera do Brasil. E ontem o Vasco da Gama deu um passo enorme, venceu Boca em La Bombonera, 1 a 0. O gol foi dele, do Jato. Golaço de cabeça do Jadson, fez 1 a 0. E agora o Vasco traz para o Rio de Janeiro, semana que vem, terça-feira. Por enquanto, a justiça determina o Maracanã, mas Fluminense e Flamengo, que são os consorciados que administram o Maracanã, já entraram de novo na justiça para que o Vasco não jogue no Maracanã. Eu acho isso uma bobagem tremenda, cara. Clube brasileiro, esse tipo de rivalidade, ela deve ser restringida somente a dentro do estádio, a dentro do campo, e não fora dele. Fora dele tem que haver uma parceria, tem que haver fair play também, amizade. Né? O Boto do Flamengo deu uma declaração: ah, nós vamos tocar música para os outros fazerem a festa. Não é bem isso, né? Pelo amor de Deus, né, gente? Nós estamos em 2026, mentalidade de futebol outra. Por isso que a Europa está a 50 mil anos de distância da gente, que lá os caras pensam com outra mentalidade, amigo. Lá se ganha jogo é dentro do campo, fora do campo você tem parceria. Lógico que o cara vai torcer pro time do outro, mas tem parceria, tem. Era o Canóbio. Quero ver o Mário daqui a pouco. Toque de primeira sobrou pro Savarino. Savaromina soltou pra Guga de primeira, pisa na bola redonda de primeira, mais atrás agora. Ela vem pra Thiago Silva, botou na cabeça do Gandeira pra Nonato, Nonato pra Ganso. Ganso dominou, parou, olhou, Arana tá ao seu lado. Ele bateu curtinho no miúdo com Arana, voltou jogada, entregando pra Nonato pelo meio de campo. Agora trabalha a bola da equipe do Fluminense, 0 a 0. Já soltou de primeira pro Savarino, na direita. A bola é boa, a bola cavucou na primeira, tirou o Arias, invade pelo setor de meio, soltou pro Martinelli, tá apertando o Fluminense, aperta o Palmeiras do Maracanã, toca a bola pro Hulk, tá aí Hulk, no capricho, minha Nossa Senhora, dá uma liberdade dessa pra um cara que tem um pé desse, é um perigo, e o Carlos Miguel tirou, só restou ele atirar com o olho, porque o Hulk ia mandar na gaveta e ele ia ficar vedado do lance, Smigol.
3: É, o Fluminense insistindo ali pela entrada da área ali, onde é bem congestionado, mas conseguiram achar o Hulk ali, ele ajeitou e meteu-lhe um petardo, por pouco não abre o placar. Boa chegada do Fluminense, Andrezão.
1: Olha o Arias dominando, na cara do gol, parou, sobrou, tentou jogada, Nonato, chega a galera do Fluminense, vibra, mas Flaco roubou uma bola importante, tentou costurar, fica com o Canóbio, Canóbio para Ganso, Ganso toca atrás desse Ganso, tem uma cabeça que eu te falar, cara, impressionante. Ele dá dois toques na bola e um passe. Quando não dá de primeira, é só dois toques ele dá na bola e um passe. Mário, esse negócio do consórcio aí, pô, esse negócio não existe no futebol, né, cara?
0: Olha, como está em moda, né? Eu acompanho o relator e só acrescento o seguinte: o futebol é profissional, gente. Essas decisões são amadoras. E o pior de tudo, para fechar acumulada, como se dizia antigamente, pior é se levar para o Paraguai. Aí eu parei.
1: É, meu amigo, é um absurdo isso aí, cara. Não existe. Eu, segundo eu apurei hoje com alguns amigos, só um minutinho, porque o Nonato pegou uma bola bonita, botou de primeira, ficou pro Canóbio! Bate em cima do Gustavo Gomes aí para escanteio que favorece a equipe tricolor. Comecei com um amigo hoje ligado à área jurídica do Rio de Janeiro, dizendo o seguinte: olha, André, que eu vou dizer o seguinte: dificilmente esse jogo sai do Maracanã. Dificilmente Fluminense e Flamengo terão um êxito nessa investida, até pelo prazo, pelo tempo curto, os ingressos já estão vendidos, todos eles, enfim, foi o que ele me disse. Agora tudo pode acontecer. escanteio para o Hulk, lá vai o incrível para a bola, correu para a bola, criou a miniatura para dentro, sobra a Evangelista para rifar de qualquer maneira, ela fica aqui atrás, traz a bola por aqui, o Arana aos 20 no meu, e eu confiro com você, com Jorge Bruno e com a nação toda ligada na Rádio do Brasil, a hora certa nacional! Rio 951-24, a temperatura no Maracanã, confira comigo, esta é a Copa Libertadores da América no seu rádio, semifinais, jogo de ida, semana que vem, quarta-feira, no Bank Park em São Paulo, no campo do Palmeiras, girando o placar do Brasil, aqui rolando, e o tempo passando! Segura um pouquinho, Nonato! Direto para a linha de fundo, o torcedor só fez um, a bola foi direto para a linha de fundo, e eu tô girando para você, galera do Brasil, para você conferir uma boa, vintão, 20 minutos cravados, 20 cravados, primeiro ato do espetáculo, ninguém é de ninguém no Maracá.
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1: Tá tudo igual, Fluminense e Palmeiras 0-0. Lado a lado com a galera aqui no Som Forte do Brasil, a Nacional tem literalmente o tamanho da sua emoção. Vem agora Marlon Freitas e tira. Tá caído o jogador do Fluminense, lá me pareceu o Canóbio. Ele encosta a bola por aqui atrás agora para o Nonato. Nonato tá se levantando. Encostou para o Nonato de novo. Levanta a cabeça, para, olha para ele, vai passar a bola. Cutucou de primeira, já rolou Massim, entregando para Guga, para Nonato na direita. A bola é boa. Um bolão para o Savarino, mais forte demais. Ela vai direto para ali de fundo. É só tiro de meta que favorece a equipe do Palmeiras. E o Gustavo Gomes está sentindo lá, hein, ô? Esmigou.
3: É, o jogo começou muito acelerado, as duas equipes entregando tudo, o Fluminense correndo demais e o Palmeiras tentando parar a jogada. É muito intenso, o ritmo muito veloz aqui, realmente está exigindo demais dos atletas e ainda nem tem metade do primeiro tempo ainda, Andrezão. Tá lá, levantou, mas tá mancando.
1: O Gustavo tá mancando, ele é o seguinte, ele não sabe se vende a bicicleta ou vai para Nova York, porque tem um detalhe. Ele está reclamando de uma entrada no tornozelo direito e o Hulk reclamando de uma pancada na boca. Fala pra você, tá louco? Só que tem um detalhe, ele não quer sair de campo, que se sair agora vai ter que ficar um minuto fora, Mário. Ele queria ficar dentro do campo e reclamando e mancando.
0: Pode não. Vai reclamar na casa do papagaio. Ele está saindo lá com a chuteira do pé direito na mão. Vai ficar um minutinho fora para ficar calmo, tranquilo. O Fluminense já tem 4 chutes em direção ao gol, famosas finalizações. Aí virou tempo técnico. Olha lá.
1: Virou tempo técnico. A parada para essa pausa para reidratação, ela é obrigatória aos 21, entre os 21 e 25 minutos dos dois tempos, tá? Em todas as partidas da Comebol, tanto na Sul-Americana como também na Copa. Se houver uma necessidade de mais uma paralisação devido ao calor, o árbitro deve ser procurado pelos dois capitães e eles fazerem um pedido de paralisação para que seja realizada uma segunda oportunidade. Aproveitando o embalo, Mário. 23 minutos, o Fluminense está quase lá, mas não está.
0: É esse negócio de estar quase lá, mas não está, não dá. Até rima. Porque você sabe que se tem um negócio no futebol que é certo, é quem não faz, leva. O goleiro Carlos Miguel não fez nenhuma defesa, mas o Fluminense chutou 4 bolas com relativo perigo. A mais perigosa dela foi do Hulk e a mais fácil de fazer foi no início, o Canóbio isolou a bola. E o Palmeiras, ele joga fechado, marca a saída de bola do Fluminense, está com 3 zagueiros em campo e aí aquilo que você disse. Se de repente alguém, um campeoníssimo desse, o André da vida, perde a bola, aí tenha a questão do contra-ataque. E o Canóbio está saindo de um lado para o outro. É um jogador importantíssimo. Importantíssimo mesmo. Certo? Muito importante. Ele faz uma partida até agora muito boa. Mas eu vi aqui que o Marcão conversou muito com o Savarino, que está meio discreto no jogo até agora. Conversou muito com os laterais. Certo? Para que a coisa funcione. O Palmeiras até agora não incomodou absolutamente. Quem está... Ih, rasgaram a meia do cidadão ali. Quem incomodou realmente, quem está incomodando no momento é o Gustavo, que reclama para as pessoas.
1: É verdade. Eu estava aqui, eu tenho o som da Comebol no meu ouvido. E sabe quem fez a preleção do Fluminense? O Thiago Silva, não foi o Marcão? E o teor dele foi o seguinte: gente, nós estamos bem, nós estamos chegando. Falta chutar gol. A gente tem que chutar, porque o Palmeiras está jogando adiantado. Que é aquilo que a gente falava aqui de as costas ficam livres, tem espaço para o Hulk fazer o que fez aquela hora ali, Mário. Então acho que o

0: Thiago Silva quer isso, quer que o Fluminense chute mais a gol.
1: Queria o grande Paulo Amaral, já falecido há muito tempo. Vamos chutar, meu filho, XUTA.
0: E ele também não abria pra ninguém não, né, Namara? Parada dura ali.
1: Indigesto.
0: Hora certa, Nacional! Confira comigo, 21 horas mais 56 minutos e meio no Rio de Janeiro, 24 graus é a temperatura no Maracanã. Esta é a Copa Libertadores da América em busca da glória eterna, girando o placar do Brasil. Aqui tá rolando e o tempo passando! Bom, muito bom. Acerte o seu pelo meu, o tempo não para. 25 no meu, galera do Brasil, 25 no meu. A Nacional crava para você. Você confere comigo, olha aí o placar da rádio mais bonita do país.
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0: Ninguém é de ninguém, tá tudo igual no Maraca. Flusão e Verdão, 0-0.
3: E no giro aqui internacional, Andrezão, o PSG venceu o Manchester City fora de casa pela Liga dos Campeões por 4-2.
0: Jogar.
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0: Luiz Mendes. Pode me chamar de amigo no microfone do Brasil, tô ligado no somzão da Nacional. Ficando numa boa, anunciando para amanhã, direto de La Plata, direto do Uno. Você vai conferir com a gente numa muito boa, Estudiantes e Flamengo. É jogão de bola, argentinos e brasileiros juntos mais uma vez. É, meu amigo, a partir das 9h15 da noite, é o Mário Smigol para você no microfone esportivo do Brasil. Bora estar aqui atrás agora no campo do Palmeiras, ô Mário. A Comebol deve estar acendendo uma vela para Deus e outra para o outro lá. No seguinte, se o Flamengo passar pelo Estudiantes, a final é brasileira. Atlético e Vasco conseguiram uma boa vantagem. Sul-Americana, probabilidade grande de final brasileira. Aí os caras rasgam o contrato, né?
1: É, porque você fala em rasgar o contrato, porque você não pode falar outra coisa que senão tira a rádio do ar.
0: Obrigado, é exatamente isso.
1: Exatamente.
0: Ai, rapaz, se pudesse, já pensou aí? Ia ser engraçado. A bola está dominada aqui para o Milan. Milan dentro da grande área, apertada para o jogador que é o Arias. Fábio sai de pé direito. Tira o perigo da boca do gol. A bola bem esticada agora para Savarino. Savarino vem para o toque de bola para o Guga agora. De novo uma bolaça para o Sava. Cabeça na bola, botou para a linha média. Piqueires vai na cola dele, dominou. Vai tentar a finta. Chamou a jogada. Para lá, para cá, botou o Piqueires para dançar. Ele é arisco. Passou o fé em cima da bola, recolheu. O Palmeiras já se recompôs. Ele voltou mais atrás agora para o Ganso. Parou na brincadeira da jogada. Tabelou com o Nonato, removeu com o jogador que era o Savarino, melhor dizendo, para o Hulk. Hulk na cabeça da grande área, para o Martinelli, Martinelli de escola para o Milan, olha onde está o zagueiro do Fluminense na entrada da grande área do Palmeiras, encosta de primeira, para o Canobi deixou o escapulinho dele, sobrou para o Arana, Arana, Milan, Milan para Arana, vem primeiro o Jair na jogada, domina, faz a proteção e o Arana vem ali, isso é bom demais, titular da seleção argentina, vem ele dominando, vem agora por trás ali o jogador, que é o Milan. E aí fica brabo da vida porque pediu a bola para o Fluminense porque achou que não houve nada, hein, ô meu caro Smigol?
3: É, chegou chegando ali, pô. Milan fazia
0: com
3: uma
0: falta, né?
3: Chegou com tudo ali, parecia uma Scania descendo a ladeira sem freio. Não tem como dizer que isso não é falta. Deu-lhe uma trombada ali, falta clara.
0: É, meus amigos do Brasil, trazendo uma informação para vocês, Departamento de Jornalismo da Empresa Brasil de Comunicação. O Senado acaba de aprovar o fim da escala 6-1. O texto agora segue para promulgação. A PEC, no caso, né, foi aprovada em primeiro turno no Senado com a escala 6-1. A informação. Nossa obrigação é com a informação. 29 torcedor do Brasil, 29 torcedor do Brasil, você ligado no show de bola nacional, conferindo tudo numa bola, bola para o Savarino, tentou petequear de primeira, botou errado, ele fez a jogada com o Nonato, mas a bola havia transposto a linha lateral, apenas lateral que favorece a equipe do Palmeiras. Ô Mário, muita gente tem reclamado, o torcedor do Palmeiras, provavelmente, que o Palmeiras parou de investir. E eu, até hoje foi tema da minha matéria no Repórter Nacional dos 18h30, eu botei uma sonora do Abel Ferreira confirmando isso. A Leila já falou, o diretor já falou, e a gente vai deixar ele pagar funcionário. Vendemos o Alan por 40 milhões e não mudou nada. Ah, mudou sim, porque ele jogava muito, viu, Mário?
1: É, ele estava jogando muito e o Palmeiras não perdoa. Se vier uma proposta muito boa, vende até o Abel. Não tem jeito. Mas precisa ter que ganhar fôlego. Alguns jogadores demoram. O Paulinho, por exemplo, foi uma grana investida e ele não joga. Certo?
0: As contusões não deixam ele sossegado.
1: Uma outra, lamentavelmente. É uma pena, porque é um jogador que tinha condições de brilhar, como brilhou quando começou no Vasco da Gama, certo? Agora, o problema é o seguinte, tem que gastar dinheiro. Dona Lira não quer gastar.
0: A bola vem de novo, chamou a falta ali o Nonato, pediu o cruzamento, a bola vinha para o Canóbio, faz jogada por ali. Ô Smigol, o Nonato preferiu, ao invés de ajeitar e chutar para o gol, se ajeitar para receber uma provável falta que não aconteceu.
3: É uma triste, né, realidade do jogador brasileiro, não só brasileiro, né, o jogador de futebol podendo cavar uma falta, fazer uma firula, né, eles são muito bons de encenação, acaba desperdiçando um excelente ataque, poderia ter resultado no primeiro gol do Fluminense. E só para complementar aqui as informações de vocês, Fluminense gastou esse ano 136 milhões para montar esse time aí do Fluminense.
0: Pois é, tem gente que gastou mais e não rende nada. Olha o Hulk dominando. De novo, fez o giro pra cá. Arana encontrou Canóbio, daí cabe. Ele tentou cobrir o goleiro. A intenção dele, a mente dele pensou corretamente. O problema foi o pé que não concordou com a cabeça. Não foi isso, Osmigo?
3: É, primeiro foi o Hulk que isolou, agora o Canóbio. O Fluminense chega até com uma certa facilidade ali, perando a área do Palmeiras. Mas fica um pouco nervoso na hora de finalizar. Tá precisando ter um pouquinho mais de calma ali, um pouquinho mais de precisão para essa bola entrar. Tem desperdiçado chances, isolando a bola. Vamos pedir um pouquinho de calma aí pros atacantes do Fluminense, que esse gol sai.
0: Maravilha pura. Só dar uma informação completa para vocês, gente. Por 75 votos a 1, o plenário do Senado aprovou em primeiro turno a PEC, proposta de emenda à Constituição, que acaba com a escala de trabalho 6 por 1 sem a redução salarial e prevê 2 dias de descanso. Os senadores passam a votação em segundo turno, né? Então vamos aguardar mais informações aí. Daqui a pouco temos informações envolvendo a Mega Sena. Você jogou na Mega Sena, Mário?
1: Esqueci.
0: É, eu não esqueci não. Temos aqui um grupo aqui na nossa empresa, que tem um grupozinho beleza, só faz fazer o Pix e não se preocupa com nada. Mas mesmo assim, hoje, pessoalmente, eu fui na boca do cofre fazer, porque sei lá, né, Nando?
3: Andrezão.
0: O Papai do Céu resolve me dar uma força aí. Aliás, seria até uma covardia eu pedir isso, né? Papai Noel já... O Papai do Céu, ele já me dá tanta força, cara, me dando saúde, me dando força, me dando garganta para fazer o que eu gosto, que eu não tenho direito de pedir mais nada. Fala aí, Smigol.
3: Não, só para registrar, o Mário esqueceu, eu também esqueci, mas se você ganhar, Andrezão, puder lembrar da gente, a gente agradece.
0: Claro, meu amigo. Para também. Os amigos, tudo. Para os inimigos, a força da lei. Pode ter certeza. Olha, cara, vou te falar uma coisa, se eu ganhar sozinho 150 milhões, eu diria para você, tem muita gente que ia se dar bem, cara, mas muita gente que ia se dar bem. A bola fica do Menor aqui atrás agora. Vem pro Arana levanta a cabeça, solta de primeira pra Guga. Guga dá um tapa na bola, entregando ali. Eu não ia deixar de fazer o que eu gosto, não, irmão. Continuar vivendo. Bola vem pro toque de bola. Eu adoro o que eu faço. Em troca de primeira aqui pro jogador, que é o Thiago. Thiagão domina. Encosta de primeira, faz o giro do corpo no trabalho da bola. Botou pra Nonato. Nonato fez o giro. Agora balançou. O Arana pede pelo setor esquerdo. Ele libera para Arana. Então libera pro Arana. 33-0. Ele já botou agora pro Canóbio. Já deslocado pelo setor esquerdo no gramado. Volta. A bola toca. Jogo truncado no Maracanã. Jogo difícil no Maracanã. Jogo apertado no Maracanã. 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E numa muito mais, numa muito boa. Amanhã tem Estudiantes e Flamengo direto no Uno, em La Plata, na Argentina. Arana tentava a jogada em cima do Giai, bateu nele, não vale nada porque ela saiu para a linha de lado aí em Smigol.
3: É, e o Giai reclamou demais ali com o árbitro, clima tá tenso ali no gramado, jogadores falando muito, gesticulando, e olha o Fluminense.
0: Olha a bola roubada, Hulk, roubou na primeira, segunda, esticando dentro da grande área, ficou na briga por ali, por pouco não deu boa para o Fluminense, galera do Brasil, por muito pouco. O árbitro agora está paralisando porque houve um choque no jogador do Palmeiras, né? Teve um carrinho meio esquisito que foi aplicado em cima, já é um deles que está no chão sentindo a direita, o Canóbio já está se levantando aí, Smigol.
3: É uma jogada ali que o Canobi entrou de sola. Acabou.
0: É, mas foi na bola.
3: Pegou a bola, mas no decorrer ele deslizou no gramado e aí acertou. O jogador do Palmeiras ficou gritando ali, ficou reclamando. Tá

0: E o Palmeiras está ferido a vida, sabia? O gol não sai, chuta, mas não vai no gol. E vamos lá.
1: Tá certo. Inclusive essa PEC aí, a promulgação já deve acontecer na semana que vem, né? E muita gente votou a favor. O Hulk tá ali agora discutindo com o Telo, reclamando com o goleiro Carlos Miguel, mas o árbitro argentino já mandou o couro comer. Já mandou a bola ir para jogo. E é claro que é nacional. Traz a bola o Mário, 72% de posse de bola do Fluminense, 27% do Palmeiras. Que horror, hein?
0: Pois é, mas você sabe que nem sempre a posse de bola dá a vitória, né?
1: O grupo de rock mineiro, né? O Skank diz, posse de bola não altera o placar.
0: É, o Flamengo teve 45 e o Fluminense 55, domingo, e o Flamengo venceu o jogo, mas o Fluminense não queria jogar, né? Queria levar. O Arias está zangado aí, falando um monte de coisa.
1: É, ele estava impedido ali, o árbitro marcou, ele estava correto, ele estava adiantado. 37 no relógio do Brasil, 0-0. Jogo truncado, jogo pesado, difícil no Maracanã. Encadeado para tudo, contelado aí, torcedor do Brasil. Olha a bola para o Martinelli. Martinelli domina, levanta a cabeça, encosta de primeiro, mas o Fluminense é melhor no jogo. Os números do scout dizem até finalizações, 4 contra nenhuma do Palmeiras. A gol, tá, gente? Quando diz isso, são bolas que vão com destino ao gol. Por cima da trave, dos lados, não vale no scout. O que vale é que vai em cima do gol. A bola está dominando ali. Ou por cima da baliza, também vale. A bola fica de novo ali para o jogador que é o Guga. Guga botou, entregando para o Thiago. Thiago liberou, jogada para o Milan. Milan voltou, jogada para Ganso. Ganso para, olha. Tirou lindo, lance lindo, drible em cima do Jai. Ficou na falta em cima deles, bigol.
2: É, o Palmeiras não está deixando o Fluminense jogar, marca em cima, chega junto, né? Joga duro, jogo de Libertadores, e está fazendo o que quer, vai levar esse resultado aí, esse 0-0 que o Palmeiras quer. Eu arrisco até dizer que o Fluminense precisa fazer a parte dele, o resultado em casa, aqui no Maraca, porque se ficar esse 0-0, vai ser muito difícil reverter lá na casa do Palmeiras em São Paulo, Andrezão.
1: É, parceiro, despegando da Nacional, contando tudo pra você, aqui no microfone esportivo do Brasil, 38 no meu relógio, 0-0, placar teimoso no Maracanã. Você ligadinho no show de bola nacional, conferindo tudo com a gente, numa muito boa, galera do Brasil, não para não, e amanhã tem mais, galera, amanhã tem mais, torcedor do Brasil, tem futebol pra você, tem mais Copa Libertadores da América. Olha a bola enfiada pro Savarino, chega primeiro por ali na cobertura, o paraguaio Gustavo Gomes, direto do estádio Jorge Luiz Hirsch, o nome é difícil mesmo, é Hirsch. Jorge Luiz Hirsch, por isso que chamam de Uno, que é para facilitar o negócio, que o nome é complicado, que é em La Plata, na Argentina. Bola vai rolar e é claro, vai transmitir, tu já transmitiu lá um jogo do, se não me engano, do Vasco da Gama. A bola vem dominando, de primeira, para o jogador que é o Martinelli, tentou a tabela, a bola vinha na jogada com o Canóbio para tirar a boca do crime, 39 no meu, aperta a jogada, vem para o toque na contramão, olha a bola, vem ali para o jogador, o Arana agora deu uma varada no John Arias, um carrinho por trás que é um perigo pro amarelo subir, hein, ô Smigol?
2: É, chegou com tudo ali, não mediu o esforço e, ó, isso é uma tônica do jogo. O jogo tá ficando um pouco mais violento, as entradas cada vez mais ríspidas e poderia ter tomado até ali uma chamada, um cartãozinho. Tem que ter cuidado, ainda tem todo o segundo tempo, mas a vontade da galera tá mil por hora, Andrezão.
1: Despegando a Nacional, contando para você, numa muito boa, Nacional correndo atrás da bola para você, a Nacional não para e traz as emoções. Olha o corta a luz agora para o Canobre, primeira bola é boa pelo setor esquerdo do gramado, arredondou, voltou para Ganso, o Fluminense bate na porta do Palmeiras e não entra, tá tudo fechado pro Tricolor, a bola fica para o jogador que é o Martinelli, Martinelli achou, Thiago, livre, leve, liberado, solto, vai botar pelo meio, botou para o Hulk agora, rolou, entregava a bola para o jogador que era o Savarino, tá amadurecendo o gol tricolor, Ganso tirou o primeiro, limpou o segundo, botou ali primeiro, porque agora a galera fuzilou Carlos Miguel, que eu não sei se ele defendeu com a cara ou com o peito, mas ele tomou aquele expectorante gostoso. A bola ficou agora pro toque de bola. O gol do Fluminense amadurece no fim do primeiro tempo. Vem para Savarino, Savarino dominou, vai para o fundo. Vem já, ainda a cola dele, botou para trás. Agora quem chega, o toque, bateu na

0: zaga, Marlon Freitas bateu na cabeça do jogador Tejá e volta pro Andreas Pereira e rifa de qualquer maneira. O jogo ganhou emoção, o Flusão aumentou o volume da boca do forno, parceiro. É, tá querendo incinerar o Flusão. A bola fica ali, derrubado o Savarino pelo Giai, é falta dele pelo setor esquerdo. Ensbigol.
1: É, só assim o Palmeiras está conseguindo segurar o ímpeto tricolor, porque o Fluminense teve a sua melhor chance e agora chegou trocando passes ali, Ganso, Canóbio, Hulk, e quase entra dentro do, com tudo para dentro do gol do Palmeiras. Fluminense cresce o volume, começa a chegar com mais impetuosidade, chegando com mais perigo, e o Palmeiras está tentando se segurar, do jeito que dá, Andrezão. Vem bola na área aí do Palmeiras.
0: É, galera do Brasil, você ligadinho no show de bola nacional, vai conferindo tudo com a gente, o Hulk preparado para cobrança, e atenção, galera tricolor, bota volume no rádio comigo. Flusão conseguiu aumentar a temperatura de chegar mais perto da rede, o Flusão tá doido para balançar, vem ela, Hulk botou para dentro da galera, subiu o Flaco Lopes para tirar de cabeça, é, rifando o perigo da boca do cofre. Amanhã, Estudiantes e Flamengo, direto de La Plata. Já teve em La Plata, Mário? Estive lá 3 vezes já.
2: Já estive lá.
0: Você pega aquele glorioso carrinho, passa por Quilmes, até chegar em La Plata, dá mais ou menos aí uma hora e 10 de carro, né, Mário?
2: Exatamente. Lá no Monumental, naquele
0: faz
2: estádio
0: um frio,
2: Ferro, Carreiro Oeste, horroroso.
0: Dá 5 horas, vem aquele minuano, é um frio danado. Hulk vai pro solo, pede pênalti. O árbitro mandou seguir, ele tava em cima do lance, só se o Vader... Eu gostaria de rever o lance, porque eu não sei não. Tive uma sensação de pênalti, mas honestamente preciso rever o lance, que a sensação foi de visual imediato. E às vezes a gente se engana, normalmente a gente se engana. Mas que deu a cara de pênalti, deu, não deu não, Smigol?
1: Eu tô contigo, Andrezão. Se tivesse que apitar, eu daria pênalti. Jogada muito esquisita ali, mas o árbitro mandou seguir, né? Não quer problema pra ele. Mas pra que tem VAR? Tem VAR pra isso, né?
0: Enfim. É, e a bola não parou ainda, o VAR não pode entrar em ação, meu amigo. O Fluminense vai tentar matar uma jogada pra ver se pega o VAR aí, ó. Já, primeira oportunidade, mata a jogada pro árbitro poder olhar. O Ganso tá louco. O Ganso tá desesperadamente louco, pedindo pra alguém marcar, né? Com alguém marcado no meio de campo para chegar na marcação. Dificilmente você vê o Ganso nervoso desse jeito aí, cara. Impressionante. Bora ver pelo toque por ali, pelo setor de meio. O bola não parou até agora, depois do lance do pênalti, do provável pênalti, ou do lance que pediram pênalti, né? Vamos dizer assim, que fica melhor. Pro toque de bola. Ela fica por meio agora. Nonato domina. Soltou de primeira, entregando agora pro jogador, que é o Canobi. O Flu se manda pela direita. Agora botou pro Hulk. Hulk domina. Entrada na grande área. Vai fazer a jogada. Cutucou de primeira. Gustavo Gomes faz a proteção. Ela volta pro Carlos Miguel. Segurar. Ficar tranquila com ela, meu caro Emismigol.
1: O Fluminense insiste, né? Por essa jogada. Entrar na área tocando a bola. Tentando ali pelo meio. Mas é muito congestionado. Palmeiras marca muito bem. E aí fica difícil. O Fluminense teria que chutar mais de fora da área. Fala, né?
0: Toque de bola. Vem rolando para você conferir aqui. Vem a bola rolada aqui para o jogador, que é o Marlon Freitas. Marlon Freitas domina com as reportagens do Marcelo Smigols. Comentários do Mário Silva aqui no microfone do Brasil. Bola é com o Mário. Análise é com o que não esconde o jogo, que vem aí agora 44, Mário. Ninguém de ninguém, o Fluminense esteve mais perto, apertou, não acendeu e não chegou. E o Palmeiras domina com o jogador Piquerez, botou Flaco! Gol!

0: O argentino não perdoa, ele castiga. Flaco Lopes bota num contra-ataque rápido pelas costas da zaga do Fluminense. Piquerez deu um passe de 60 metros pro jogador Flaco escorar pro fundo do barbante, galera. Beleza, Verdão. Tem rede balançando no Maraca, no meu 45. Primeiro bato do espetáculo. A bola pune demais, galera. Flaco Lopes faz a galera do Palmeiras explodir em todo o Brasil. Ele tem a 42 nas costas. Bota a bola no barbante. Tiro zero do placar e a Sidra mais querida do Brasil.
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0: Palmeiras 1, Fluminense 0.

0: bola pune, Smigo!
1: É, uma infelicidade, o Fluminense buscava o gol, amassava, tinha o território, tinha mais posse de bola, chegava mais, e numa escapada pela esquerda o Palmeiras fez o que ele está acostumado a fazer, né? Espetou ali o Flaco Lopes, ele chutou, finalizou na cara, o Fábio chegou a fazer a defesa no primeiro momento, mas a bola bateu no debaixo do braço dele e entrou. Uma infelicidade pro tricolor das Laranjeiras, alegria do Palmeiras no Maracanã. 1-0, abre o placar Flaco Lopes, Andrezão.
0: É, Mário, eu falando que a bola pune, você falando que o futebol quem não faz leva, aí, ó. Resultado tá aí, ó.
2: Isso aí é mais velho que a justiça. Quem não faz, leva.
0: É verdade.
2: Vou te falar uma coisa, hein.
0: Esse e que flaco, aquela posição não é também, não, né?
2: Hein? Não é Flaco,
0: e também
2: não.
0: É mais antigo também do que aquela posição.
2: Quem observa o Palmeiras jogar... O Palmeiras vive acontecendo isso. Joga, joga, joga, joga. De repente alguém vai lá e faz um gol. Foi assim com o Bahia, só que foi no início. Mas já aconteceu em outras oportunidades. E eu repito, esse Flaco não é Flaco, não.
0: É, o futebol brasileiro, ele conseguiu fazer uma alavanca para vários jogadores sul-americanos. O Flaco nunca teve chance na seleção argentina. Depois foi jogar no Palmeiras, foi convocado, foi até para a Copa do Mundo. Olha o Hulk, dominou, entrou na grade, derrubado! Por baixo, pé de falta, de novo, pé de falta. Outro lance que eu queria ver. Ô Mário, pense bem, vamos aqui fazer, elocubrar aqui. Vamos que aquela bola fosse pênalti, naquela primeira, anterior a essa daí. E o VAR, a bola não parou até o gol. Ela não saiu, não teve paralisação até o gol. Não houve pênalti, não. O Piqueires foi na bola. É, imagina se houvesse o pênalti e o VAR falasse, volta lá para assistir, o árbitro desse o pênalti. Anularia o gol do Flaco e daria o gol pro Fluminense, daria o pênalti pro Fluminense bater.
2: Vai ter que ser homem para fazer isso. É, e o VAR ficou calado. Olha, o primeiro lance do Hulk eu achei meio estranho. Era para se ver outra vez. Esse agora, no mínimo, falta fora da área, porque estava segurando o Hulk pela camisa.
0: Concordo. Depois, pênalti não concordo, mas falta, estou contigo.
2: Mas, olha, se trouxesse uns hábitos de Marte para apitar Libertadores, seria melhor.
0: É, meu amigo. 1-0, Palmeiras vencendo o jogo, calando o Maracanã com o gol do Flaco Lopes, o argentino. Levantamento do Murilo, já botou pra ele. Olha o Flaco aí, olha o Flaco aí. Ganhou, joga ali, invadiu pra grande área. Milan sobrou de primeira, Flaco driblou. Chega Thiago Noraga e o André estava livrinho, pedindo pra receber. E o Flaco não tocou, não. Esmigou.
1: É, agora não tocou, foi fominha, né? Poderia ter feito ali, seria o segundo gol do Palmeiras. Ia dar uma esfriada no Fluminense. Fluminense reclama demais com a arbitragem. Vai encerrar agora aí, ó, o primeiro tempo, Andrezão. Jogão no Maraca.
0: É, meu amigo. Não é mole, não, hein? Não é mole, não. Olha só, ô, Mário, até para você servir para você, depois desse ataque eu te falo. Porque o Flaco tá com ela. Invadiu, Milan, Flaco. Chamou, bateu no canto, na rede, pelo lado de fora. Ele é muito inteligente, esse Flaco. Ele é venenoso, ele é perigoso demais. O Flaco foi artilheiro do Palmeiras em 2025. É o artilheiro do Palmeiras em 2026. 23 gols, 9 assistências. Quer dizer, o cara não é brincadeira, não, Mário.
2: Se deixar no mano a mano vai complicar. Dessa vez ele chutou, a bola passou as pontas, bateu na rede pelo lado de fora. No mano a mano complica, hein, ó.
0: É, parceiro. Não pode deixar a coisa complicar, não. Até senão o negócio fica difícil. 1-0 para o Palmeiras. Torcedor do Fluminense já está agora, é com a cabeça no segundo tempo. Porque o Atro já apontou o centro do gramado. Fim de papo na mais querida do Brasil.
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0: Palmeiras de Flaco Lopes, 1 aos 45, Fluminense 0. Vai, Smigo.
1: É, o ferrolho do Palmeiras funcionou no Maraca. O Fluminense tentou, mas quem marcou e abriu o placar numa escapada foi o Palmeiras. Jogão, primeiro tempo jogão. Tá esquisito pro Fluminense, Andrezão.
0: Tá embaçado pro tricolor. Mário, qual vai ser o teor da sua análise daqui a pouco aqui no Microfonaço do Brasil, hein, Mário?
2: Vou falar uma coisa que quase ninguém fala. Quem não faz, leva.
0: Legal, e agora eu vou levar o microfone nacional até o...

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1: É aqui o giro internacional. Vários jogos aqui pela Liga dos Campeões. Um destaque foi o PSG, que venceu, goleou, né? O Manchester City por 4-2 fora de casa, Andrezão.
0: Tá certo, esse é o microfone da sua Nacional, a verdadeira rádio do Brasil, o microfone mais importante do rádio brasileiro, tá aqui, galera, pra ficar numa muito boa, olha só, hein, acredite se quiser, Mário, você ganhou mais uma chance, viu, Mário? Ninguém acertou as 6 dezenas da Mega Sena, concurso 3070, que foram sorteados agora há pouco no Espaço da Sorte em São Paulo. O prêmio acumulou para 170 milhões de reais no próximo sorteio. Anote os números que a Agência Brasil colocou na sua publicação. 19, 27, 29, 43, 54 e 60. 19, 27, 29, 43, 54 e 60. Agora, Mário, sorte tem quem acredita nelas, eu diria aquela música do Fernando Mendes, hein, Mário?
2: Eu acho que eu ia acertar dois, 27 e 54.
0: Então tá bom. Sábado umas duas aí pra fazer uma, pra garantir o leitinho dos
2: 27,
0: dos
2: lembra aquele bichinho? Carneirinho.
0: É, verdade. E ele vem aí, galera, tá na hora de comentário, de opinião, lugar de palinha na latinha. A inteligência traduzindo pra você no seu rádio. Ele bota pra você o scout pra você ouvir do que foi o primeiro ato do espetáculo de um para o Palmeiras. Uma bola só e um gol, parceiro. Nenhuma finalização, a única foi dentro do barbante. Com Flaco Lopes, aos 45 do primeiro tempo, Palmeiras 1, Flamengo 0. O Brasil inteiro quer ouvi-lo. O comentarista que não esconde o jogo.
2: Olha só, eu disse brincando, mas é sério. Quem não faz, leva. O Fluminense teve maior posse de bola, daqui a pouco nós vamos confirmar no nosso scout, que é a Sérgio, como sempre nos fornece, porque dominou, certo? Mas não pode bobear com o Palmeiras, porque além de ser um excelente time, tem Flaco Lopes, tem João Arias, hoje não tem o Vitor Roque, então são jogadores perigosos. O Flaco é um perigo. Na primeira que caiu a feição, ele fez, e quase que faz outro. Quer dizer, o problema do Palmeiras está resolvido pela metade e com vantagem, porque ele veio de São Paulo com a seguinte situação: não quero perder, se possível ganhar, mas não quero perder, porque vou decidir em casa. E o Fluminense tem que vencer. Então nós vamos mostrar para você que está ligado na gente. Tá ligado? E você que tá ligada. Vamos lá pro famoso scout. O que é a estatística do jogo do primeiro tempo? Como já se esperava, a posse de bola do Fluminense foi de 69% contra 31%. Se eu não fugir da escola, é o dobro e mais alguma coisa. Tivemos 9 faltas feitas pelo Palmeiras e 4 faltas feitas pelo Fluminense. Agora vamos lá. Finalizações. O Fluminense teve 5 finalizações. Sabe quantas o Palmeiras teve? 2. No gol, uma do Fluminense e uma do Palmeiras. O gol não conta. Vale lembrar que o gol não conta. Tivemos 4 escanteios para o Fluminense e nenhum para o Palmeiras. Nenhum cartão vermelho, nem amarelo. Seu Facundo esqueceu o cartão em Buenos Aires. Por enquanto. Então, quem teria sido merecedor de sair vencendo? Fluminense? Sim. Mas aí eu faço aquela pergunta de implicante. Qual foi a grande

0: Grande defesa que o Carlos Miguel fez? Nenhuma. Nenhuma defesa importante. Qual foi a grande defesa que o Fábio fez? Nenhuma. Que aquela que foi no gol, ele não deu sorte. Que ele espalmou, como disse o Smigo, mas a bola bateu no seu antebraço e entrou. O artilheiro tem sorte, o Flaco Lopes. E o Palmeiras, se você der uma olhada no retrospecto, incluindo o Campeonato Nacional, Copa do Brasil, ele virou, mexeu, mete 1-0 e ganha o jogo. Recentemente ele ganhou do Bahia de 1-0, fez um gol no início. E foi levando, levando, levando, levando. Hoje ele está levando em banho-maria. Ele marca a saída de bola do Fluminense, ele joga com 3 zagueiros, mas ele tem uma série de jogadores importantes. O Lucas Evangelista, que vem muito bem no jogo e no time. O Andrés Pereira. O Flaco Lopes. E o Arias. São os caras importantes. 3 zagueiros que marcam e marcam bem. O Piquerez, que se movimenta muito. Então é um time que joga devagar. Sabe como é que é? Ele vai jogando, jogando, jogando. Raramente acontece, pelo menos, o que aconteceu com o Flamengo aqui no primeiro turno. Tomou de 3-0. Tomou de 3-0 o Flamengo. Porque quando começa a acertar, os caras sabem jogar, não tem bobo aí não. E olha que em determinados momentos da temporada, o Roque, o Vitor Roque foi mal. Chegou a ser banco, saiu do time. Tentaram o Paulinho se machucou de novo. Certo? Mas é futebol. Futebol é assim. Futebol é assim. E o ditado que eu coloquei no início, ele é válido. Quem não faz, leva. E perdeu-se. Pô, não, amigo.
1: Não, estou concordando com você em gênero, número e grau.
0: É, porque se você perde, tem uma posse de bola de 65%. 65%? Não mais até.
1: 69.
0: Contra 31, você dominou o espaço. Mas nem sempre o espaço que você domina reflete na vitória.
1: Eu diria que o Fluminense, nesse primeiro tempo, Mário, foi um famoso arame liso. Cercou, mas não furou ninguém. Nada. E o Palmeiras se defendeu, numa bola foi lá e resolveu a parada.
0: E isso acontece muitas vezes com o Palmeiras. O Flaco Lopes é extremamente... Ele poderia ter feito o segundo. Ele chutou entre as pernas do zagueiro que estava marcando, que era o Thiago Silva, e ela foi no canto esquerdo do goleiro e bateu na rede do lado de fora. Se ele dá para o meio, tinha um cara sozinho lá esperando a bola. O Smigo até registrou na ponta que fez que ele foi fominha. Mas artilheiro é assim mesmo.
1: Artilheiro é.
0: É fominha.
1: Dá pra...
0: Então, o que aconteceu de importante... Foi o gol. Apesar de alguém ter dito um dia, não muito bem, que o gol era apenas um detalhe.
1: Jamais.
0: É mentira. Olha, foi ele que disse. Deus está protegendo ele até hoje, graças a Deus, está entre nós. Mas vamos lá para o gol. O gol acontece aos 45, uma escapada pela direita. O Flaco, uma escapada pela esquerda. A bola veio passando e quando se olhou, só tinha 2 jogadores do Fluminense. Um perdido e o outro mais perdido ainda. E o Flaco colocou para dentro. 45 do primeiro tempo, ele estava em cima do lance. Ele é o de todas as ondas. André Luiz
2: Mendes. Ninguém de ninguém, o Fluminense esteve mais perto, apertou, não acendeu e não chegou. E o Palmeiras domina com o jogador Piquerez, botou Flaco! Gol!

0: O argentino não perdoa, ele castiga. Flaco Lopes, Flaco Lopes bota num contra-ataque rápido pelas costas da zaga do Fluminense. Piquerez deu um passe de 60 metros pro jogador Flaco escorar pro fundo do barbante, galera. Beleza, Verdão. Beleza, Verdão. Tem rede balançando no Maraca, no meu 45. Primeiro mato do espetáculo. A bola pune demais, galera. Flaco Lopes faz a galera do Palmeiras explodir em todo o Brasil. Ele tem a 42 nas costas. Bota a bola no barbante. Tiro zero do placar e assina na mais querida do Brasil.
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0: Palmeiras 1, Fluminense 0.
2: Bom, esse foi o resultado do primeiro tempo. E aí a gente projeta o seguinte: vai mexer? Tem que mexer. Pode não mexer agora, pode mexer aos 15. O Fluminense precisa mexer. Primeiro que o Hulk tem 40 e lá vai pro Massa, se não me engano.
3: Já. Marcha bem veterano já.
2: A gravatinha vermelha já está pintando no pedaço. Então está na hora do Kevin Serra. Bom jogador, perigoso. E quem sabe mais um Lúcio Acosta. Eu gosto do Lúcio Acosta. Enquanto ele dá uma destramelhada, mas eu gosto dele.
3: Habilidoso, né?
2: Ele é habilidoso. Agora, na narração do André Luiz Mendes, quem cruzou a bola? O Piquerez, que é um lateral de origem, ele joga com três zagueiros, e ele estava lá no, na posição dele, lá na esquerda, ele é lateral esquerda, bom jogador uruguaio, Piquerez, e fez o cruzamento, a bola passa por todo mundo, passa pela zaga, e vai pegar o Flaco Lopes lá. Quem é que está no banco do Fluminense, Rosmigo, por favor?
3: Vamos ver aqui a escalação, as opções dos reservas do Fluminense. Tem no gol Pitaluga, né? Marcelo Pitaluga. Tem ali o Samuel Xavier, Igor Rabelo na zaga, James também para a zaga, René, que vem com um problema no tornozelo, mas treinou hoje, está aí à disposição. Hércules, uma boa opção na volância ali, Otávio também, volante. Lúcio Acosta, com mais qualidade. Rodrigo Castilho, Soteldo, outro baixinho, né, enxuriçado, que pode fazer aquela fumaça ali e ajudar o Fluminense. E ainda tem o Wesley Natan e o Serna, como você falou.
2: É, o Wesley Natan, um menino de 18 anos da base, veio do Xerém. No jogo contra o Coritiba, ele entrou e deu um passo de calcanhar, botou o cara na cara do gol. O Savarino fez o gol. O Savarino fez um hat-trick, né? E no jogo contra o Flamengo, ele também entrou e perturbou o juiz, quase que saiu um gol. De repente ele está numa fase boa, o garoto tem 18 anos, está pouco se distante do seu Gustavo Gomes que está marcando, se é o Buda, quem seja. Vai lá e corre atrás do bota. Porque tem que sacudir. Ó, 1-0, para levar para São Paulo 1-0, perdendo
3: é um péssimo resultado.
2: É drástico. Ah, pode ganhar? Pode. Eu vi o Vasco, tem tempo, hein?
4: Ganhando, o Penharol ganhou essa temporada, o Penharol ganhou lá, Mário. O Penharol ganhou de 1-0. O Penharol ganhou lá de 1-0.
2: Pois é. Então, pode acontecer. Lembra daquele 2000? O Vasco foi lá e ganhou de 4-3, perdeu de 3-0.
4: Mas é uma. O Romário só não fez chover.
2: Pois é.
3: Tinha Romário, é verdade. Agora, o Fluminense até uma injustiça, porque o que criou, né? O que produziu, o que mostrou, chegou, abafou. E realmente, futebol tem essa maravilha do futebol, é por aí, né?
2: O futebol é o único esporte que acaba 0-0, o cara diz que foi um jogão.
3: É,
2: pô, foi um jogão, mas foi 0-0. Até mais entrou um campeonismo lá. E o segundo, sabe qual é? É que nem sempre o melhor vence. Onde o basquete, o melhor joga 10 vezes com o pior, ele ganha 10 vezes.
3: Exato. É, que não fosse
4: é o Hércules.
2: Quem vai entrar aí? É o Hércules, né?
4: É o Hércules.
2: É o Hércules. Eu tenho os poderes de Gleison, mas não sou.
3: Vai tentar seja um ídolo da mitologia para salvar aí o Fluminense a achar o caminho do gol, porque tá difícil. O Fluminense tentou, martelou. No finalzinho, quem não faz leva. Tomou o gol e tem que correr atrás do prejuízo agora.
2: Quem teria saído antes de sair ou entrar, o Hulk tá lá. Eu vou voltar para ele. Ele vai contar todinho o segundo tempo. E que vença o melhor. Ele, o de todas as ondas.
0: Lado a lado com a galera, Mário Silva deu seu showzinho particular aqui no intervalo do Futebol do Brasil, analisando ao lado do Marcelo Smigol o que foi, o que está sendo a vitória parcial do Palmeiras 1-0 diante do Fluminense, gol do argentino Flaco Lopes, o Flusão. Se quiser tem que reagir, parceiro, senão vai se complicar todinho. E você, é claro, sintonizado, conferindo tudo no Futebol do Brasil,
3: Andrezão,
0: conferindo tudo no Futebol do Nacional. Chamou, falou.
3: Só completando a informação aqui, entrou o Hércules Volante no lugar de Marcos.

0: Martinelli, volante. Trocou um volante pelo outro.
1: É verdade. Estranho até estranho. Essa alteração, não é normal. Não. Normalmente o Hércules joga com o Martinelli, não com o Nonato.
2: É, ele pode ter sentido alguma coisa, ou o treinador viu alguma coisa que nós não vimos. Mas o Martinelli não foi aquele destaque vencendo. Então bota o Hércules. Agora um papo agradável ali entre o Flaco e o Canobi. Não, Piquerez, são uruguaios. Eles se entendem, André.
1: É, jogam na mesma seleção. O Piquerez é da seleção uruguaia, Canobi também é da seleção uruguaia. Os dois foram para a Copa, né? São parceiros lá junto com o Arrasca, com o De La Cruz e outros coisas também. Agora deu um problema aí no microfone do Telo, do senhor Telo. Tá fazendo um troca-troca de latinha. Hein, ô Esbigo?
0: Pilha tá fraca, vai trocar a bateria, passando o fio por dentro da camisa, aquela confusão. Cara, teve 15 minutos para ver isso no intervalo e agora atrasando isso do segundo tempo ali, meu Deus do céu, uma confusão de fio, de fone no ouvido. É muita tecnologia e toda enrolada ali a arbitragem, brincadeira.
1: É, parceiro. Você ligado no futebol do Brasil, ainda tá ali enrolado ali ó, a parada, ainda tá escamada.
2: André.
1: Oi.
2: Eu lembrei do Tim Maia, o som não tá bom não, vou parar aqui. Não tem retorno.
0: Sem retorno, Arthur.
2: Tem retorno, cadê o retorno? Aí acabou, não cantou mais.
1: Cadê o retorno?
2: Foi embora.
1: É, foi pior se fosse só uma vez, né, mano? Então foi mais de uma.
2: Algumas vezes, né? Eu lembrei que no tempo da vovó Mafalda, os caras abriam a transmissão no estrangeiro, contava até 5 e dizia, seja o que Deus quiser. E só no dia seguinte que tem um negócio chamado Radional, não peguei não, mas me contaram. Aí mandava um telegrama, não chegou nada. E acabou.
1: É, meu amigo. Coisa complicadíssima. Portanto, agora está sendo efetuada a alteração. O Hércules está entrando em campo. E o Telo, Facundo Telo, vai poder reiniciar o espetáculo, onde o Palmeiras vai vencendo o Fluminense por 1-0. Foi bocejar mesmo essa parada, meu. Acontece. Já o garotinho tem soluço, né, Mário? O garotinho não me dá o soluço, não para não, né? Que loucura. Está rolando a bola, galera! Tô dentro e comigo era o Vuco. Vuco tá rolando o couro comendo no segundo ato do espetáculo 1-0 Verdão. Palmeiras vence o jogo no Rio de Janeiro, vai vencendo o Fluminense no Maracanã. Ainda temos mais tempo pela frente ainda para saber o que vai acontecer ainda. Tem muita água para passar debaixo da ponte. Fábio já despachou, botou para frente a bola. Ela vem descendo agora para o Nonato, tirou, livrou do primeiro, segundo era o Savarino que tava na jogada, brigou. João Arias ganha, entrega para Jair de primeira, faz tabela para Gomes de primeira. Marlon Freitas voltou para Alexander Barbosa. Acelera pelo lado esquerdo do gramado, botou forte demais nas costas da zaga, buscar o Andrés Pereira. Outro jogador que não disse é o que veio até agora, só na tabelinha com o Piquerez na hora do gol do Palmeiras, foi o Andrés, que não fez nada no primeiro tempo, né, Mário?
2: Eu não recebi o e-mail que tinha jogo, mas vai chegar.
1: Não, tá certo. Com você sintonizado aqui no microfone esportivo do Brasil, a Nacional não pare da carona para sua emoção, corre atrás para você, uma muito boa. Aqui 1-0 para o Palmeiras. Amanhã tem mais. Amanhã direto de La Plata na Argentina, Estudiantes e Flamengo, só as semifinais da Copa Libertadores da América que você vai acompanhar aqui no futebol do Brasil. É um ganso agora empurrado pelo Arias. Foi empurrado pelas costas e aí pelas costas não pode, né? Ô, Esmigo.
0: É, e o árbitro está sendo também muito bonzinho, né? Os jogadores estão fazendo a falta, principalmente do Palmeiras, né? Uma falta atrás da outra. Está na hora de puxar uns amarelinhos aí, olha aí.
1: Lançamento agora do Hércules. A bola se perdeu para a linha de fundo. Ele buscava o Canobi pelo setor esquerdo do campo. E na próxima terça-feira teremos a volta da NBA, para quem gosta, né? Um jogo nada mais, nada menos do que o New York Knicks. Do Jalen Bronson, que é um fantástico jogador, atual campeão da NBA, o Knicks, né? Vai jogar contra o Philadelphia 76ers, que estreia nada mais nada menos do que LeBron James. Então, deve ser um jogo de incendiar, meu amigo.
3: A bola fica dominada aqui atrás agora. Vem pro toque de bola. A bola domina. De primeira agora descarregou para Giagia. Levantou para a boca do gol. Sobrou pro Marlon Freitas. Meia matada, meio esquisita ali. Guga chega, domina. Marlon recupera, libera. Piqueires, ele bate bem na bola. Foguetou. Fábio faz a defesaça pro Fluminense. E uma defesa difícil, porque o tráfego estava intenso à frente dele. Olha o Hulk, dominou, tentou Barbosa, não bote não. Ele vai dar a primeira falta lá atrás do Hulk. Se der aquela falta, tem que dar cartão. Pelo amor de Deus, se não dar um cartão desse pro Marlon Freitas, eu ia ficar bastante aborrecido, viu, meu caro Smigol?
0: É, eu falei, tava na hora dele começar a disciplinar o jogo, porque uma entrada...
3: Mas você dessa... pediu o cartão, na verdade, ele atendeu o seu pedido, porque você é um gentleman, você é ninja, você é faixa preta, então ele atendeu.
0: É, porque os jogadores do Palmeiras estão abusando um pouco de falta para parar a jogada, né? Nessa não tinha como, o Hulk ia em direção ao gol e continua ainda, estão se estranhando. Olha só, Andrezão, não sei se esse jogo acaba bem não, Andrezão, a chapa tá quente no Maraca, hein?
3: É, já estão começando a escamar o negócio. Já subiram um degrauzinho aí na questão. Chega junto. Bora, se perdoou pela linha de lado. E você, é claro, conferindo tudo na verdadeira mais importante rádio do Brasil. Microfone da Nacional não para, eu repito. 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Já conferiu o seu jogo aí? É, parceiro, confira seu jogo. A Quina teve 11 ganhadores, né? E daqui a pouco só confirmo para você aqui, porque o jogo tá comendo. Se eu olhar pro telefone, eu danço. A bola fica dominada por ali, lado esquerdo, gramado pro Guga. Guga volta, jogada, tenta fazer a armação por ali, tenta o equilíbrio da bola, faz pro giro, vira tudo, encosta para Nonato pelo meio. Vou dizer para você que 5 acertos, 91 apostas, cada uma R$ 52.767,96. Com 4 acertos, 7.384 apostas, cada uma recebendo R$ 1.071,93. Bola com o Flu, Ganso, Ganso Lomeira encosta ele primeiro para Savarino, Savarino para Ganso, foi a jogada, vem ele novo caminhando, vai entregando a bola, o Fluminense quer o gol, busca o gol, Guga trabalhou, jogada primeiro para o Hulk de primeira até Ganso, espetou, do lado esquerdo na grande área para Savarino, para Ganso, parou, olhou para o Hulk, não, Hulk, aí também não, se jogar em tudo fica difícil. E é ruim, Osmigo, porque quando é, o árbitro pode achar que ele se jogou e não dá.
0: É, o jogador que sempre cava falta, na hora que recebe ali uma falta, o juiz pensa duas vezes na hora de dar o cartão, de marcar a falta. Mas acontece que os dois times estão nervosos, o Fluminense não consegue furar o bloqueio do Palmeiras e o estresse vai batendo, começa a dar um desespero. Eu sinto até o Fluminense um pouco mais desorganizado nesse segundo tempo, muito nervoso. Tem que botar a bola no chão, acalmar um pouco para conseguir o objetivo que é o empate. Pelo menos o empate no Maracanã.
3: Daqui a pouco o Mário comenta aqui no microfone do Brasil. Hora certa, Nacional! 10h44, Canóbio recebeu do lado da grande área, Piqueires dá duro nele, voltou de primeira até Guga, perde o contato com a miniatura, retoma a jogada, botou para Hércules. Hércules para, cutuca, de primeira agora pro Canóbio, tentou remar, sobrou pro Ganso, alimentou de primeira, voltou pro Ganso de novo, soltou pro Hércules, vai levantar na grande área, não tem ninguém, ele meteu pro Guga, para a bola, olha, preso na marcação, já embaçou para ele, tentou fazer a jogada, circundou pro Ganso, devolveu, entregou de primeira, Samarino fez o giro! Foi nada, nada, nada, Marlon Freitas tomou a bola dele, agora que é o perigo, olha o perigo aí, falta do Hulk, o árbitro mandou assim, outro absurdo, cara, falta clara dessa do Hulk, esse árbitro é um cara de palma, mano. Ele tava em cima do lance, ô Smigol.
0: É, ele vai perder o comando do jogo, porque ele tá deixando seguir agora, os jogadores estão se estranhando direto aí dentro do campo. O jogo pode acabar mal, hein? Tem que tomar o pulso de novo aí. O árbitro tá muito frouxo, Andrezão.
3: É, galera do Brasil. Seisão do segundão. Mário, se o árbitro começar a afrouxar isso e os jogadores começarem com uma atenção que é natural, gente que viveu isso muito tempo no campo sabe que tem gozação, piadinha, brincadeira, provocação. O negócio tende realmente a degringolar.
2: Acaba complicando. Agora, houve uma inversão. Agora, como o Fluminense está perdendo, ele está atacando mais, está pressionando. E aí o contra-ataque passa a ser do Palmeiras. Então tem que ficar de olho, mas tem que tentar. Não tem jeito.
3: É verdade. É, meu amigo. Tem que chegar lá, só faz gol quem chuta. A bola ficou. Hércules dominou daí! Carlos Miguel no cantinho, vai lá, busca firme e forte ali, é dele tranquilo. Bom goleiro do Palmeiras, hein, Smigol?
0: É, ali um pivô, o Hércules pegou a bola, deu um tapinha pro lado, meteu a manga, eu acho que é por aí. O Fluminense.

0: tem que tentar chutar mais de fora da área, porque romper essa barreira do Palmeiras está muito difícil. Palmeiras já estava fechado no primeiro tempo, se fechou mais ainda. Olha o Fluminense.
1: A bola vinha para o Gustavo Gomes, espirrou em cima do Canó, bateu nas costas do Canó, voltou para o Carlos Miguel, que já sai jogando aqui para o centro esquerdo do gramado. Ela vem para Piquerez. Piquerez, ô Mário, segundo informação que chegou para mim nesse minuto aqui no meu celular, o Martinelli sentiu o joelho, tá? Ele pediu para sair porque sentiu o joelho. Então não foi uma alteração de ordem técnica, sim de ordem médica.
2: Foi o que eu disse, alguma coisa deve ter acontecido. Aconteceu uma contusão, porque ele trocou Chico por Francisco, criei isso agora, é novo.
1: E aí já viu, né? Ele já vinha sentindo um desconforto no joelho. E hoje, no primeiro tempo, ele subiu. Quando ele desceu, que ele bateu o pé na grama, ele já deu uma meia sentida ali, mas eu não achei que fosse o suficiente para tirá-lo do jogo. Mas, infelizmente, o Fluminense perde por ordem médica um jogador inteligentíssimo para o meio, né, Mário?
2: Verdade. É uma situação bem diferente, porque o Martinelli é melhor do que o Eco, tanto que é titular. Ele já estava, como diria o Orlando Batista, manquitolando.
1: É, meu amigo. O tempo não para não, galera. A bola não para de rolar. 8 cravados, 8 no meio, 1 a 0. Palmeiras vai levando um empate para São Paulo. A vantagem no empate, por enquanto, né? Ainda tem água para passar debaixo da ponte. Vamos caminhando para os 9 minutos ainda deste segundo tempo do jogo, de que o Palmeiras fez com o gol do Flaco aos 45 no primeiro a 0. Bora para o Savarino, tenta fazer a jogada. Olha o Piquerez, voltou, bora, ficou para o Ganso de primeiro. Não toca na bola, voltou para o Nonato, mais atrás agora para o jogador, que é o Thiago para Hércules. Hércules vem com ela, ele vai tramando a jogada, vem de novo. O Ganso já botou a gravata ali fora, botou de primeiro, entregando para o Canobre, deixou passar pela bola, chega Giai na frente do Canóbio, mas sofre a falta também. Não sofre a falta, não tinha impedimento do Canóbio, hein, ô Smigo?
0: É, a jogada ali era boa para ele, como bem disse aqui ao meu lado o Mário, ele correu mais que a bola, mas estava impedido, não valia mais nada, Andrezão.
1: Esse é o futebol do Brasil. Amanhã tem mais Libertadores para você, galera, confira comigo numa boa. Estudiantes e Flamengo, direto de La Plata, é o Mário, o Smigol para você. É o Mengão em busca do Penta da Libertadores da América, vai jogar na primeira fora na próxima quinta-feira. Pensa nesse Maracanã, como é que vai estar. Ingressos esgotados. Se vendesse colo, igual vende lugar aí, já estava tudo vendido, hein, Mário?
2: É, vou ter que passar cedo, senão vai complicar a minha vida. Vai lotar, vai. Vai me dar uma saudade daquele Maracanã que jogaram na chão. Uma saudade.
1: É, rapaz, é uma loucura. Isso é uma brincadeira que o pessoal faz. Teve lugar aí que botaram os ingressos com medo de não dar, venderam os colos. Os colos botaram primeiro, viu, Mário?
2: Aí tem um detalhe, mas dá saudade mesmo, porque todo mundo, quando faz reforma, aumenta o tamanho. Nós fizemos diminuindo.
1: Eu só lembro o seguinte, depois dessa jogada eu continuo. Sava, domina, pro Flu, entregando de primeiro, agora voltou, soltou para Nonato, deixou para Guga na direita, em brasa, é boa, vem ela por aí, para Hulk de primeira, alimentou a jogada, voltou, Nonato para Hulk, vai levantar, levantou, bateu em alguém ali no Andrés Pereira, vai brigar, vem o Flaco brigando, o Alexander Barbosa, da sobra para Piquerez e o Guga estão ali na jogada, agora o lateral pro Fluminense. Saiu com bola e tudo. A bola vem ali para o jogador Guga. Bateu lateral, bateu de primeira, botou no terreno. O jogo está ficando realmente duro, como disse o Smigol. E eu confiro para você. 11 no meio. Galera, a bola ficou para Guga. De novo temperou. Jogada parou. Olhou, soltou de primeira para Nonato. Invade pelo meio. Tenta entrar na grande área. O Palmeiras bota o cadeado completamente fechado, parceiro. Tá fechadinho para o Guga. Só voltar a bola. Tentou armar a jogada. Recomeça tudo. A equipe tricolor faz o jogador aqui pelo meio. Quando o gramado pisa na bola. Antigamente, Mário, ou eu com meu pai, ou com meu tio. Você lembra bem disso? A gente ia pro Maracanã meio-dia, uma hora da tarde. Porque às vezes o aspirante era melhor do que o jogo de fundo, mano.
2: Verdade. E eu peguei. Bom, agora não adianta chorar sobre o leite derramado, mas só lembrando que na oportunidade a FIFA disse que não queria gente em pé. Era só terminar geral e reformar, mas não tem jeito.
1: É verdade. É conforto? É. Mas a geral tinha seu charme, tinha sua parte histórica no Maracanã, sem dúvida nenhuma. Eu acho que, honestamente, a coisa ficou complicada. E se não é o Carlos Miguel, o Thiago Silva guardava o primeiro do Fluminense, Miguel.
0: É uma jogada ali, a bola passou rente ali, o Thiago Silva caiu no

0: chão. Carlos Miguel salvou ali no limite o que poderia ser o gol de empate, mas sobrou um escanteio, o Hulk vai para a bola.
1: Lá vem ele para o escanteio, torcedor do Brasil, a galera do Flu se excita, bota volume no rádio. Agora o árbitro está esperando, será que tem pênalti aí, não? Em cima do Thiago, não? Vamos ver. Está esperando ali, está ouvindo alguma coisa. O Bandeira deixou, pra, agora sim saiu da frente do Hulk, não houve nada, o VAR já confirmou. Lá vai ele, Hulk, bateu para a Draganiera, subiu de cabeça agora o Flaco Lopes, ela sobrou. Arana vai tentar cutucar, tocou na entrada da Draganiera, Canobi dobrou primeiro, botou na Draganiera, chega de primeiro, Piquerez voltou para a entrada da Draganiera, vacilou por ali, Savarino brigou na primeira, por baixo, por cima, chega o Piquerez, uma, duas vezes para escanteio. Hulk bate, agora toque, olha o Bandeira como fica numa indecisão danada, os caras pipocam demais, né? O Ap tá dando tiro de meta e o Bandeira tá dando escanteio. Que loucura, hein, Osbigol?
0: É, eles estão batendo cabeça. Nunca vi uma arbitragem tão confusa, né? São argentinos, mas tá demais ali. E deixa, passa pro jogador esse nervosismo. Porque não tem clareza, aí marca uma coisa, outra hora marca outra, uma hora bandeirinha marca e ele não viu, o juiz também. É muito confuso essa arbitragem.
1: Ó, voltou para escanteio, viu?
0: Olha que loucura, André, nunca vi isso.
1: O Bandeira deu escanteio, o árbitro apontou para o tiro de meta e o voltaram para o escanteio. Porque o VAR entrou em ação porque pode. E avisou, tá errado. Tem que dar escanteio lá. Aí tá tudo moralizado. Agora bem para o Guga. Guga domina, encosta de primeira para Arana. Arana vem, 14 minutos, quase 15 no relógio do Brasil. 1-0 Palmeiras, o Fluminense corre atrás do resultado, precisa do gol. Vem o Nonato, breca na bola. Lucas Evangelista está em cima dele ali na pesquisa. Voltou para Guga, trabalha, bola na cabeça da grande área para Arana. Já soltou para Savarino. Savarino recolhe, faz o giro do corpo no trabalho de bola. Botou da direita, agora botou de primeira até o Nonato. Nonato para levantar direto para a boca do gol. Subiu o Alexandre Barbosa. Pelo alto vai ser difícil, cara. Os caras são três gigantes. Murilo e o Alexander Barbosa, que são maiores, e um pouco mais baixo, o Gustavo Gomes. Ô, Mário, essa bola alçada na área para o Fluminense não seria a melhor opção no jogo, né?
2: Não, os caras vão sair com dor de cabeça, vão tirar todas, a não ser que haja uma bobeada geral. E o Alexander Barbosa é bem alto, o Murilo também, e o Gustavo compensa não muita altura pelo seu centro de colocação.
1: E o Fluminense tem que
2: O Fluminense tem que providenciar um gol. Por favor, mande um e-mail para lá e peça um gol.
1: É verdade, está na hora de mandar lá um direct para o tricolor dentro do gramado e balançar o barbante, que está 1-0 para o Palmeiras. E para, estamos falando aqui como se fôssemos, claro, torcedores do Fluminense. Agora, falando como torcedor do Palmeiras, nada de gol, nada de direct e outro gol lá para liquidar a fatura. Porque se o Palmeiras meter o segundo no Fluminense, meu amigo, aí a vaca vai pro brejo com sino e tudo. Hora certa do Brasil! Jorge Brum tá de olho no cebolão dele, marcando 22 horas 55 minutos do meio, galera do Brasil, 22h55. 24 graus é a temperatura do Maracanã. Esta é a Copa Libertadores da América em busca da glória eterna, girando o placar do Brasil. Aqui rolando e o tempo passando! Bom, muito bom. Acerte o seu pelo meu. O tempo não para. Nacional crava no seu rádio, galera. Numa muito boa. A Nacional crava para você. Você confere comigo. 16 passado, segundo tempo do jogo. Placar da Copa Libertadores da América tá aí, ó.
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1: Flaco Lopes, o argentino, fez. Palmeiras 1, Fluminense 0.
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1: Lado a lado com a galera correndo atrás dela aqui no microfone do Brasil. A Nacional corre atrás da sua emoção, dá carona para sua emoção. E numa muito boa, vem aí o Kevin Serna. É a transa no Flu aí, Esbigol.
0: É, vai mexer. Kevin Serna tá ali já aquecendo, esperando autorização para entrar. Kevin Serna.
1: Canobi.
0: E vai tirar. É o Canobi, é esse mesmo. Já correu ali, tá substituído.
1: Portanto, Kevin Serna tem a número 90, entrando no lugar do Agustín Canóbio, o uruguaio, com a camisa número 17.
2: André,
1: oi.
2: Eu tinha pedido no intervalo essa alteração. Aí é aquela história, 15 minutos é a hora de começar a mexer. Ele mexeu, estamos com 16, não é isso? 16 para 17. E ele coloca o Serna... Calobo correu muito, mas o Senna é perigoso. Tem que botar alguém enfiado para tentar. E daqui a pouco eu tentaria o Lúcio Acosta. Para tentar empatar, pelo menos. Se não deu com esse, vai com outro.
1: E é mais um colombiano no campo aí, porque o Serna é colombiano. Ô, Esmigo, você sabe como é que é o nome do Serna?
0: Não.
1: Kevin Steven Serna Jaramillo.
0: Eita.
1: É o nome da criatura, parceiro.
0: É isso, muita consoante junto, né?
1: 28 anos, nasceu no dia 22 de dezembro. É de 1997.
0: Um jovem.
1: Portanto, tá aí. Aniversariante, não é sagitariano, mas nasceu no mês de dezembro. Aliás, dia 22 de dezembro é sagitariano, ainda tá dentro. Eu não entendo muito esse negócio de signo, não, mas os meu gol. Dia 22 ainda tá dentro do Sagitário, não tá? Dia 23 é que passa a ser o próximo,
0: não
1: é isso?
0: Eu não tenho a menor ideia, Andrezão. Aí vou ficar te devendo.
2: Não pergunta pra não, mim, mas não, já... eu só sei o meu, que é escorpião.
1: Já o desculpa. Tá? Escorpião seria outubro agora, né, Mário?
2: 28, aceito o presente.
1: Tá legal. Então não esqueça de depois, eu farei a honra. Mas no dia 5 de dezembro me devolva.
2: Já empatou.
1: A bola ficou, Serna, domina, olhou de primeira, escapuliu dele, aí não, hein, Esmigol.
0: É, o Fluminense está tentando, o Serna entrou ali, tentou abrir na ponta direita, mas jogou a bola para fora, não deu pro jogador do Fluminense ali, até esboçou e atrás, mas não tinha, foi muito forte, errou o passe, entrou agora, tá aquecendo ainda.
1: Tá certo, galera do Brasil. Bicho pegando, galera, o Palmeiras vai sustentando um resultado fantástico no Maracanã até agora, se tratando de Libertadores da América. Bola rolada para o Nonato, tentou a jogada na frente, agora bateu errado, chega o Flaco, domina com a canhota, agora elimina a jogada, vem por baixo, tocou atrás, agora libera a jogada para o Murilo, soltou para Giai, Giai bota para o meio, Flaco pede, recebe pela intermediária, transa, Lucas Evangelista está ao seu lado, ele cavucou, fez o giro, perdeu, podendo tocar uma bola por ali, livrinha, a bola ficou para Hércules, Hércules domina pelo Fluminense, se manda do 19 no meio, 1-0, Palmeiras soltou de primeira para Serna, Serna vem com ela, para, olha para ele, passa, entrega de primeira agora para o jogador, que é o Guga, Guga vem para o toque de bola, já soltou de primeira para Nonato, entrada na grande área, a bola é boa para ele. Já rolou macia pro Savarino. Sava domina. Ele, o Giai, dominou. Clareou a jogada, temperou pra Ganso. Daí cabe, achou. Não tem ninguém pra achar o espaço que ele gosta. É cruzar lá dentro, mas não quer não. Prefere a jogada pro Arana. Arana levantou pela boca do gol. Murilo sobe pra tirar pra lateral. Esmigol.
0: Fluminense tentando de todas as maneiras, é chuveirinho na área, é lançamento, é cruzamento por dentro, por fora, mas o Palmeiras se fecha muito bem, com 1-0, está até melhor o Palmeiras nesse segundo tempo. Muito difícil a missão do Fluminense no Maracanã, tentar virar esse jogo para ter alguma chance de conseguir sair com a vaga na final lá no campo do Palmeiras, que a gente sabe da dificuldade de enfrentar o Palmeiras no seu estádio.
1: É, meu amigo. Acerta. É, olha, cara, eu tô aqui nos meus alfarrábios aqui, mas é um rolo explicar isso aqui. Eu vou esperar a bola parar para explicar pro ouvinte. Bola vem aqui pro Evangelista. Evangelista domina, se manda pelo seu esquerdo, o cara botou de primeira até o Aras. Aras vem com ela, desde o giro. Lindo o giro do Aras. Soltou pra Giai, a bola é boa, queimou pra fora do gol. E no outro dia ele fez dois golaços aí mesmo, no mesmo jogo, hein, Esmigol?
0: É, eu tô falando, o Palmeiras está melhor, continua se defendendo, mas tem esse contra-ataque que é muito perigoso, uma escapada ali, com velocidade, o Palmeiras chega em dois tempos na área adversária, e agora poderia até ter feito o segundo gol, se não fosse ali um pouquinho da falta de precisão, acertar o chute, mas o Palmeiras se defende bem, e é muito perigoso no contra-ataque, Andrezão, tem nada definido, hein?
1: É verdade, agora, olha essa explicação aqui, Esmigo. Essa explicação aqui é para esse negócio de signo, né? Por isso que eu não gosto muito, não, porque eu não entendo. É complicado. Mas olha só. Quem nasce no dia 20, a grande verdade é Sagitário, 22 de novembro a 21 de dezembro. Porém, dependendo da hora que o cara nascer, ou nasceu no dia 22 de dezembro, ele também pode ser Capricórnio. Que na realidade vale de 22 de dezembro a 19 de janeiro. É um negócio meio complicado isso aí, né, Esmigol? É, pode ser, pode não ser. Você sabe que hora que você nasceu, Esmigol?
0: Eu não tenho a menor ideia. Tem lá na certidão. Agora eu vou te falar, meio complicado é a bondade sua. É complicado pra caramba, Anderson.
1: É verdade. Eu nasci

0: às 23h40 do dia 5 de dezembro. E o Bruno Mendes nasceu à meia-noite. Aliás, foi o contrário. O Bruno Mendes nasceu às 23h40 do dia 4 de dezembro. E eu nasci à meia-noite 1 do dia 5 de dezembro. Por um triz era no mesmo dia. Que loucura.
1: Ia ser uma festa só, né, Andrezão?
0: Ia economizar. É bom que agora tem duas, se bem que para economizar, acho que agora não vai ter nenhuma. Algo me diz que não vai ter mais nenhuma festa em lugar nenhum, viu, Osmigo? Passarinho voando aqui, dizendo, ó, a partir de agora já era. A bola vem ali pro Fluminense tentar fazer a cobrança, mas tá caído o Lucas Evangelista, o Ganso ficou na bronca ali. 23, Mário, o Fluminense não dá sinais claros de perigo.
2: É porque os ataques estão sendo ineficiente. Se você analisar, nós estamos com 23, as jogadas perigosas pertencem ao Palmeiras, que se fechou mais ainda, agora está parando aí para a reidratação, e é hora de conversar. Eu acho que eu entendo até a questão de que você está perdendo por 1-0, se você toma o segundo, vai complicar e muito. Ah, pode chegar lá e ganhar de 4-2, 3-2, pode até ganhar. Olhar para os pênaltis, isso aí é futebol. Mas, pela ordem natural das coisas, é melhor levar 1-0 que levar 2-0. É melhor levar um empate que levar 1-0. Então tem que se arriscar um pouco mais. O Marcão já mexeu duas vezes, uma delas por questão de contusão. Ele está conversando, mostrando para a esquerda, para a direita. Só que o Palmeiras se fechou mais ainda, certo? Para sair no contra-ataque. E eles possuem jogadores importantes. Esse Gia é importante. Giai, né? Ele é importantíssimo. E vem fazendo gols. E de repente apareceu na cara do gol, numa cacetada que você vai para dentro, um abraço. Então agora é o momento final da situação. Nós estamos chegando a marca de 25, né? 25 e de repente ou vai ou racha, companheiro.
0: Vai pro projeto Calça de Veludo. É, meus amigos do Brasil. 1-0 Palmeiras, já está feliz a nação verde com a vitória parcial da equipe do Palmeiras. Estão fazendo uma eleição. Agora me lembrei de uma coisa aqui, ô Esmigo. Queria saber a sua opinião. Qual o jogador mais bonito do futebol carioca? O Spinelli do Vasco ou o Canóbio do Fluminense? Na sua opinião.
3: É páreo duro, né? Os dois têm o mesmo estilo, né? Aquele
0: eu
3: louro.
0: Acho o Canóbio mais bonito, honestamente. Pra dizer que eu não vou responder, né?
3: É, são os dois bem apessoados, eu diria, né?
0: É verdade. São perigos nos dias de hoje. Com a escassez aí, isso dá ruim. Imagina, Mário, se a gente tem uma cara dessa aí, parceiro, há 40 anos atrás, eu estrago, hein?
2: Eu vou acompanhar o relator e vou botar no Canóbio.
0: Tá certo. Bola pela linha de lado. Vem aqui pro jogador que é o Arias. O Arias está reclamando na saída dele. Bora o árbitro da o auxiliar, o lateral que favorece o Fluminense, Guilherme Arana. Preparado para a cobrança e aí já começa aquele negócio do torcedor do Fluminense. Um olho no campo, outro no relógio. E eu também vou olhar para o meu e o Jorge Bum para o dele, porque vem aí a hora certa do Brasil. 23:05 no relógio internacional, 4 do meio, galera, para você conferir. Para você conferir, 26 cravados, 26. Eu estou girando para você. Aqui está rolando e o tempo passando. 26ão do segundão, tá, galera? Placar tá aqui para você conferir da Copa Libertadores da América. O argentino Flaco Lopes dá números importantes para o Palmeiras. Palmeiras 1, Flusão 0. Lado a lado com a galera correndo atrás dela para você, anunciando para amanhã, direto do Uno, direto de La Plata, na Argentina. Tem Estudiantes e Flamengo, 9:15 da noite, estaremos juntos. Eu, Mário, Bigo para você, ligado no futebol do Brasil. A Nacional da carona para sua emoção. E amanhã, dia da nação rubro-negra, ficar ligada para você. E nesse momento, a galera do Flamengo se grita: vamos virar nesse, mas tá difícil. E não pode tomar o segundo, cara. Aquele negócio do cobertor curto, né? Se puxa pra cabeça, o pé fica de fora. Se botar no pé, a cabeça fica de fora. Fica ruim, hein, Mário?
2: É, mas tem que se arriscar um pouquinho mais, porque esse resultado é muito ruim. Pode virar? Pode. futebol é, não tem jeito, mas tem que se arriscar um pouco. Mas o Carlos Miguel até agora não, só fez uma defesa importante. Até agora.

0: Dunga se apresenta para a jogada, quer na parte pela direita, ele prefere para o meio, mas para ninguém. Nesse não está bem, não se encontra no jogo. Olha o Lopes, Flaco Lopes também fez jogada errada para se livrar da pancada que o Nonato ia dar nele, não foi não, ô amigo?
1: É, impressionante, né, Andrezão? O segundo tempo, o Fluminense precisando correr atrás do resultado. E quem está tendo mais chances de chegar ao gol é o Palmeiras. Está jogando melhor, tem mais, leva mais perigo ao Fluminense que o Fluminense ao Palmeiras. Vamos ver agora com essa mudança. Tem várias mudanças, hein?
0: Tá bom, daqui a pouco você vê para mim. Eu já te antecipo quem saiu. Andrés Pereira, John Arias e o Flaco Lopes. O, já te adianto também que o Maurício entrou no lugar
1: do Andrés Pereira.
0: Isso. O Sousa entrou no lugar do Flaco Lopes. Eu tenho mais uma para você me ajudar aí que não deu para pegar, não.
2: Peraí, já vou te passar. Peraí.
0: No lugar do John Arias, que só falta essa daí. Que entrou no lugar do Arias. Portanto, trocou ali o Andrés Pereira pelo Maurício, que é paraguaio. Também jogou a Copa do Mundo, jogou com a perna esquerda.
1: É o Felipe Anderson.
0: É muito bom jogador, né, Mário?
3: Quem entrou, o amigo informou, o Felipe
1: Anderson. Felipe Anderson no lugar do Arias.
0: É, eu perguntava para você o seguinte: o Maurício paraguaio é muito bom jogador, trabalha com a perna esquerda e com a saída do Veiga, ele ganhou um espaço diferente no Palmeiras, né?
3: Verdade. Agora vão entrar dois jogadores no Fluminense. Eu acho que vai sair o Hulk, o Ganso ou o Savarino. Vamos ver.
0: Eu estou achando que o Ganso vai rodar para o Lute poder fazer a função dele. E concordo com você que o Hulk também pode sair para a entrada do Castilho. Ou até ele resolva fazer uma coisa um pouco mais agressiva, que eu acho difícil, porque é melhor perder de um do que de dois. Não sei se ele teria o Marcão, aquilo roxo, para fazer isso aí. Eu não faria. Eu deixava do jeito que tá, Mário. Eu não me abriria, não.
3: É, pode ser. Tem um segundo jogo, não pode arriscar muito. E o futebol tem coisas que só o futebol tem. Mas tem que mexer, porque o Ganso já está cansado. Acho que vai ser. E o Hulk também. Vamos ver se ele te acerta.
0: É verdade. Hora certa, Nacional! 11:10 no microfonaço do Brasil para você, galera, se ligando no futebol do Brasil, no som da Nacional. A Nacional não para, dá carona para sua emoção e você, é claro, confere tudo isso e muito mais com a gente numa muito boa aqui, não para não. Esta é a Copa Libertadores da América. Guga recebe lado direito da grande área, voltou de primeira, Nonato, o Marlon tá na cola dele dentro da grande área, puxou pra perna esquerda, cruzou pra boca do gol, Castilho vem por baixo, a zaga tira e eu confiro. Aqui tá rolando e o tempo passando. Muito bom, acerte o seu pelo meu, tempo não para, Nacional crava no seu rádio, galera, e eu cravo pra você numa muito, mas uma muito boa, galera. 31-14 pra terminar, Nonato pegou, entrando na galera, soltou de primeira para o Guga, pode ser agora, puxou pra perna esquerda, invadiu a grande área, atrás agora pro Hulk, bate o Hulk, ajeitou pra bater, travou, costurou, bateu de primeira, fraco na bola, ficou pro Ganso, entrada na grande área, ele domina, Fluminense tenta, ele tentou empurrar, botou de primeira, Nonato, Guga livre pela direita, será que agora? Voltou de primeira, Arana, chicoteou para dentro da grande, arrasca Piqueires de qualquer maneira. E eu confirmo o placar da Libertadores na rádio mais querida do Brasil. Flaco Lopes, Palmeiras 1, Fluminense 0. Lado a lado com a galera aqui no microfone do Brasil. Matamos aí, hein, Mário?
3: Confirma aí, Osmigo.
1: O Lúcio Acosta no lugar do Ganso. E o Hulk sai para a entrada do 19, Castilho. É isso. Matou a charada. Vocês acertaram.
0: Portanto,
3: Castilho, o Castilho é aquele, né?
0: Oi?
3: Castilho é aquele que fez gol no Flamengo e depois não fez mais gol nenhum.
0: Foi, mais gol nenhum na vida.
3: É bom,
0: só
3: é bom.
0: Aquele lá para carimbar.
1: Maior contratação financeira mais cara, né, do Fluminense.
0: É verdade, amigo. Me fala aí, por favor, Osmigo, o número do Lúcio Acosta.
1: Lúcio Acosta é... Cadê aqui? Peraí, só um segundo. Lúcio Acosta.
0: E o do Castilho?
1: Lúcio Acosta é o 32.
0: 32.
1: E o Castilho...
0: E acho que é 19, né?
1: 19.
0: Beleza, pura. Muito obrigado, meu caro... Marcelo Osmigo! Sabe tudo. A bola vem com 32 no relógio do Brasil. 32 no relógio do Brasil. A partida agora ganha aquele sinal.

0: Mas é elétrico, Savarino cruzou. Não, olha o que, que aconteceu. A bola vinha para a jogada. Dá para ver claramente que o Serna, quando viu que não alcançaria a bola, já se jogou no chão. Impressionante, amigo.
1: É, para tentar cavar, né, ali um... Mas é lamentável isso. Isso passa muito hoje em dia. O jogador não tem noção, né, de como eles influenciam a criançada. Você vai, às vezes, ver um jogo de... Num colégio, num jogo de molecada, eles fazem igualzinho, imitam igualzinho que o jogador faz. Então, o jogador tinha que tomar vergonha na cara e parar com esse negócio de simulação, porque isso é muito chato e não tem nada a ver com o esporte, né, André?
0: É um antijogo, né? Horrível. Também não gosto disso, não. Bora ver, toca de bola. Mais atrás agora para Guga. Guga pega o melão. 33, torcedor tricolor e torcedor verde. 33, meus amigos. Agora 34. Segundo tempo de jogo no Maracanã. 1-0 para o Palmeiras. A bola vem para o Kerna. Lá vem o colombiano. Soltou para Nonato. Entrada da grande área, meia esquerda de ataque para o Fluminense. Botou na cabeça da grande área para Milan. Milan soltou para Thiago Silva. Thiagão Silva domina. Encosta para a direita. Agora botou de primeira Savarino. Savarino recorre para Guga. Guga domina para lá. Para o Fluminense, que é pelo menos o gol do empate. A bola fica dominada para o jogador que é o Milan. Milan voltou a jogar. Já soltou de primeira. Nonato na canhota. Ela ficou. Bola boa para o Serna. Ele é bom. Jai vem. Nossa senhora. Botou o Jai no chão. Levantou direto para a boca no gol. Sobe Piqueires para tirar por cima. Fica difícil demais para o Fluminense. Olha o Lúcio. Ele é um baixola ali no meio, vem pro toque de primeira. Felipe Anderson tentou a jogada, a bola sobrou pro Evangelista, ligando pro comando do ataque pro Maurício, perdeu tempo, agora sim deu certo agora com o toque de bola para Sousa. Sousa domina, ele também é perigoso, é venenoso. Sousa agarrado pela camisa uma, duas vezes, o árbitro manda seguir, não deu a falta porque ela ficou com o Palmeiras. Maurício atrás agora da posse de bola pro Palmeiras, vem com tranquilidade trabalhando aqui atrás agora com o Alexander Barbosa, para você ligadinho. O torcedor do Fluminense tá apático no Maracanã, parte, grita, e vem aí o Wesley. O garoto Wesley tá à beira do gramado, já vem, vem, vai para tentar fazer uma fumaça, né, Mário? Não tem jeito, tem que ir para dentro, dentro dos seus limites.
2: Nos dois últimos jogos que ele entrou, nós fizemos o Fluminense contra o Coritiba e o Fla-Flu, ele entrou bem no jogo, quem sabe, né?
0: É, no Fla-Flu ele não teve muita oportunidade, porque ele entrou mais para a reta final, mas o passe de calcanhar que ele deu pro Lute fazer o gol contra o Coritiba foi loucura. Bora, vem para o toque de bola por aqui. Lúcio Acosta no meio argentino. Vem o Bachola. Ele vem caminhando. Cutuca ele primeiro, entregando para Guga. Guga faz a jogada armada por ali, pelo lado esquerdo do gramado. Marlon Freitas para. Olha para Lúcio. Lúcio vem. Toca ele primeiro, entregando para o Milan. Milan soltou para Thiago Silva. Carrega a bola para o meio, para Nonato. O Fluminense tenta fazer a jogada. Nonato faz o giro. Deixou o Evangelista na palada. Encosta para Guga. Aparece para receber. Hércules está pela direita. Ele prefere a Lúcio. Lúcio Acosta voltou para Guga. Tramou a jogada de novo para Lúcio. Lúcio trava. Encosta de prima. O Fluminense quer o gol no Maracanã. 1-0 Palmeiras. Torcedor tá ávido pelo gol, tá atento, tá preocupado, os olhares são nervosos, é o tempo inteiro olhando pro campo e pro relógio, pro campo e pro relógio. O Fluminense vem, Lúcio domina, cara a cara com o inimigo, ele botou de primeira, tentava jogar infiltrada pro Hércules por ali, vem o calcanhar agora, olha agora, olha o desenho do gol do Palmeiras chegando. Boa lá, tocada de primeira, se cruzar pro outro lado é meio gol, a bola parou, olhou, e Felipe invadiu, o goleiro bateu, Fábio pegou, sensacional, São Fábio, 46 anos e arrojado desse jeito, Smigol.
1: É, o Fábio salvando o que seria o segundo gol do Palmeiras, que saiu num contra-ataque fulminante. Era 3-1, mas ali os atacantes do Palmeiras ficaram aquela indecisão. Acabou que o goleiro Fábio, esse aí eu vou tirar o chapéu, hein? 45 anos e sobrando
0: 46.
1: 46, né? E fazendo a diferença.
0: Fez no último dia 30.
1: É isso aí, é uma lenda. Esse aí dorme no formal, Andrezão.
0: É, meu amigo. Esse aí deita no formal. Agora tá dominado ali pelo centro esquerdo, do gramado. Mário, 37, Mário. A casa quase caiu.
2: 37, se o jogador do Palmeiras não fosse cominha, seria o segundo gol. E agora... ou tudo ou nada, mas sempre com aquela ressalva. E aí? Toma o segundo, como é que fica? E quase que tomou.
0: É verdade. E vindo de um jogador que é o Felipe Anderson, que é um cara que sabe muito mesmo ficar com a bola. Ele é campeão de assistência. E o Maurício estava livrinho. Olha o Serna, para a linha de fundo. Jai vem por baixo na primeira, na segunda, para tirar, sofre a falta do Kerna. Agarra ele pela camisa, põe um argentino no chão. É falta nele, meu caro Smigol.
1: É, esse é tudo que o Palmeiras quer, né? Parar o jogo, sofrer a falta. Você vê que os jogadores do Palmeiras estão mais cerebrais, mais calma, conseguem controlar ali a bola. cozinham o Fluminense, que é tudo que o Fluminense não quer. O Fluminense não abafa no desespero, tentando chegar de qualquer jeito, acaba que não consegue concluir a jogada e ainda deixa a possibilidade do contra-ataque do Palmeiras. Está muito complicada a vida do Fluminense no Maracanã. Palmeiras sabe como jogar, tem o placar a seu favor e faz valer. Fluminense no desespero, não abafa, tentando aí pelo menos levar um empatezinho aqui do Rio de Janeiro.
0: E confirma aí para mim, Wesley Natan no lugar do Savarino, não é isso?
1: Saiu o Savarino, entrou o Natan.
0: Número?
1: Atenção aqui, 34.
0: Bola vem de novo, cruzada, para dentro da grande área, perigo. Levantamento foi feito, Rio Marlon Freitas bateu! Gol! É verde no Maracanã, a bola esticada na rebatida, o Piqueires tentou, ela ficou presa na marcação, depois do toque do Felipe Anderson, chicotada do Marlon Freitas do cantinho, matou o Fábio estufando a rede no Flu, galera do meu, 39, o Palmeiras fecha a tampa no Maracanã, ele mesmo, Marlon Freitas, 17 nas costas, faz o segundo, corre pra massa, vibra com torcedor verde em todo o Brasil e assina na mais querida do país.
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0: Palmeiras 2, Fluminense 0. A vaca foi pro brejo, esmigou.
1: É, agora ficou esquisito, era o que estava se desenhando, né? O Fluminense não abafa, tentando o gol, mas o contra-ataque fulminante, o Palmeiras muito mais efetivo. Foi lá e cravou o 2-0, complicando a vida do Fluminense agora na Libertadores. E só confirmando aqui para você, meu querido Andrezão, saiu Savarino 11 e entrou Wesley Natan 34.
0: Beleza. Mário, o que eu temia aconteceu. Esse segundo gol vai ser complicado.
2: O Marlon Freitas foi muito feliz no lance, porque ele chutou um monte de gente na frente, né?
0: A não ser que o Fluminense faça agora. Natan inventou, juntou na grande área, tentou um drible lindo, botou pela canhota, agora fez a jogada, zaga vem rasgando para a linha de lado. Prossiga, Mário.
2: Tinha um monte de gente na frente do Fábio, não dava para ele chegar. Estava desenhado isso, que num contra-ataque o Palmeiras podia chegar. E agora é que está naquela de perdido por um, perdido por mil. Tem que tentar diminuir esse restinho de tempo que falta, diminuir essa diferença.
0: O problema é tomar o terceiro.
2: Mano,
0: cada hora o drama aumenta, né? Cada hora o cobertor fica mais curto, malandro. É complicado. A bola fica para o setor esquerdo, o gramado do Fluminense vem para a jogada agora com o Wesley. O Natan vem, o baixinho é ensaboado, ele é arisco, ele é venenoso, está com tanque cheio para chegar lá. O Fluminense perde 2-0. Grande vitória do Palmeiras por enquanto. Palmeiras quer agora para o Fluminense um gol a tudo. Vem agora o Felipe Anderson Oliveira, a primeira bola sobrou pelo meio de campo agora. O toque de bola vem pelo meio de campo agora. Sousa driblou o primeiro, segundo, botou para Maurício vem. Falta em cima do Paraguai, a falta nele. Smigol!
1: Agora é o qualquer coisa, né? O jogo dá aquele desespero, falta aí menos de 5 minutos pro tempo normal. O Fluminense muito escangalhado aí, não merecia. Lutou, buscou, fez o volume, mas quem matou a parada foi o Palmeiras. Dois contra-ataques fulminantes. E é muito triste o resultado pro Fluminense, que teve aí as cartas, dominou o jogo, mas esse volume todo não criou nenhuma grande chance. E vai com um gosto amargo aí, perdendo em casa. Vai ter que decidir só um milagre lá em São Paulo, na casa do Palmeiras, o Andrezão.
0: Futebol do Brasil para você conferir aqui no microfonaço da sua Nacional 42. A bola vem de novo na direita, Serna, muito forte para o Serna. Vai sair para a linha de fundo, o Alexandre Barbosa vai lá e aí que faz aquilo, né? Curte com a cara dele, aí que esquenta o clima, hein, Smigol?
1: Agora tá mais complicado, né? Porque o Fluminense tenta qualquer coisa ali e não se entrega. Tem que dizer, o Fluminense é guerreiro, tá buscando o jogo inteiro. Mas é difícil reverter, depois tomar dois gols de contra-ataque ali e ter um barata voa no Fluminense. Agora todo mundo ali correndo pra frente, é o desespero do torcedor que lotou o Maracanã. Tem que se dizer aí, ó, recorde aí do Fluminense na Libertadores, 70 mil, mais de 70.

0: 70 mil torcedores prestigiando, não mereciam uma noite tão amarga, Andrezão.
1: É, meu amigo, vida de torcedor não é fácil não, parceiro. Vida de torcedor não é mole. Lá vem mas o jogo não acabou ainda. Vem levantamento para a grande área. Sobe Gustavo Gomes para refrigerar de cabeça. Bola para o Hércules. Já botou no chão. 43 no relógio do Brasil. Galera, o toque de bola vem para o Thiago. Thiago vem dominando. Vem com tranquilidade por aqui. Domina. Levanta a cabeça. Procura os seus companheiros por ali. Faz jogada. Alimenta. Encosta de primeira para o jogador que é o Guga. Eu estava falando. Lembra que eu falei, Mário? Que eu estreiei que naquela jogada o Felipe Anderson não acionou o Maurício porque ele é campeão de assistência. Olha como ele foi inteligente nessa jogada. Ele meteu de cabeça, botou nos pés do Marlon Freitas. Mais uma assistência dele.
2: Ele é um jogador de qualidade. Por isso, o Palmeiras o comprou, mantendo no banco, mas quando ele entra, ele é de uma grande eficiência. Vamos ver se agora acerta.
1: É verdade. É um jogador de mais assistência até do que o Flaco. Ele tem 10 contra 9. Do Flaco, essa ele completa 11 assistências. É que o gosto de fazer o DVzinho de casa antes do jogo. E eu gosto de estudar o jogo inteiro. Eu sou chato pra caramba, cara. Já me disseram isso. Pô, cara, tu estuda até o PIB da cidade? Eu estudo, cara. Tem que aprender, ué. Sei lá o que vai acontecer durante a transmissão. Se o jogo para, o jogo... Né? Fica difícil. Quem entende de microfone aqui é o Mário, meu. Tem que entender de notícia. Ele comenta. Por isso que dizem, né, Mário? Não, repórter, comentarista comenta, narrador narra.
2: Tem que chutar, tem que estudar realmente, porque às vezes as coisas. Não mais agora como era antes, que aí saía do ar, você ficava perdido. Quanto tempo ele deu aí?
0: 4 minutos de acréscimo.
1: Foi econômico, inclusive. Maurício dominou na entrada da grande área. Lá vem o Paraguai. Chega primeiro para dominar com tranquilidade. O Milan domina pelo Fluminense. Tentou esticar nas costas da zaga. Ela bateu. A bola vem de novo. O drama do torcedor do Fluminense está sentindo. Está apático no Maracanã, embora grite ainda. E a torcida do Palmeiras dá o troco imediato. E hoje, neste momento, se ouve mais a torcida do Palmeiras do que a do Fluminense no Maracanã. A bola vem para o toque do Gustavo Gomes. Soltou atrás aqui agora para o Carlos Miguel. Canhota na miniatura, bateu de primeira. A bola vem subindo para Guga. Rechaça para o Fluminense. Botou para o Serna de primeira, para o Nonato. Alimentou para Castilho. Está sozinho. Tem que parar. Fez o giro para o Lúcio. Ô Lúcio, se liga na missão, parceiro. Tentou o primeiro dele, a segunda fita. Vem, Piquerez, com tranquilidade. Marlon Freitas rouba. Entrega de primeira para o Maurício. Ô, Mário. Palmeiras jogou, eu destacaria, mas o que vale aqui é o seu carimbo, mas eu achei que o Piquerez jogou uma partida fantástica, sabia?
2: É, não apareceu muito para a plateia, mas apareceu muito para o time. Vai lembrar que o passe do primeiro gol é dele. É, iminência parda no negócio, entende? O Palmeiras tem um joguinho meio chato, meio arrastado, mas vai jogando, fez um, fez dois e já vai para casa com um resultado muito bom. E o Fluminense teria ficado arrependido por ter poupado contra o Flamengo? Não?
1: Ah, meu amigo. Eu não sei, eu acho que sim. Eu não teria feito isso, mas o treinador é o Marcão, enfim. Agora tem essa nutelagem aí, disso, Nutella, com negócio de minutagem, essas coisas. Antigamente tinha nada disso. Olha o levantamento ali, Kerna passa batido pela bola por ali, mais uma vez tentou uma penalidade máxima, Natan se esforça todo, não evita a saída da bola. 2 minutos para acabar o jogo no Maracanã. E o Palmeiras pode perder até por um gol quarta-feira que vem, que estará na sua 8ª final de Copa Libertadores da América. 47 no relógio do Brasil. Galera, o bicho pegando nacional, mostrando tudo para você. Galera, você ligadinho no Show de Bola. Amanhã tem mais, direto do Uno, para você conferir. Galera do Brasil, bicho vai pegar a nacional, vai trazer todos os detalhes para você. Eu acho que é 69.119 torcedores. Depois os amigos veem isso para a gente aí, mas pelo que o me sopraram aqui, foi 69.119 ou coisa parecida, mas 69 foi. Toca de bola pro Hércules, voltou de primeira, Nonato de forte demais pro Guga, ali no fundo, cruzou direto pra boca, no gol, ficou toque, gol!

0: baixinho, foi lá no L, Porto cabecear, a bola foi pro fundo do barbante, galera. Que gol importante pro Fluminense da Libertadores da América no meu. 48, um gol que leva um brilho de um diamante de Xerém, cria da casa, o homem da base, o baixinho é um perigo, ele mesmo, Wesley Natan, diminui pro Fluminense como um gol de vitória nesse momento para o tricolor, ele mesmo, Wesley Natan. Castigo Verdão, 34 nas costas, vai lá no placar e assina. Nacional. Fluminense 1, Palmeiras 2. Eu acho que vão anular o gol do Fluminense, hein, meu caro Smigol?
1: Merecia muito, né? O Fluminense buscou muito esse gol, tá na checagem ali. A gente ainda não tem
0: o... Confirmou o gol?
1: Confirmou. Gol confirmado. Mereceu o Fluminense. Destaque até pro Guga, que acreditou na jogada, correu muito, foi ali no limite para fazer o cruzamento e achou o garoto Natan ali pequenininho, subiu mais alto que os zagueiros e fez o gol. Um gol que o Fluminense buscou o jogo todo, mereceu demais, pelo menos, diminuir essa vantagem. É um gol que deixa o Fluminense vivo, né?
0: E ele deu um minuto a mais aí, tá, parceiro?
1: Acrescentou mais
0: segundo
1: um.
0: Tempo. Vamos a 5 no Mário. Esse gol é como se fosse um gol de empate num jogo desse ou de vitória, se tratando de Libertadores.
2: Esse gol foi visto ali no Cristo Redentor, passando, vendo do céu, caindo, que caiu do céu. Passou pelo Cristo, fez 90 anos e bum, caiu. Foi bom.
0: Tem a mesma idade da Rádio Nacional.
2: É sim.
0: Nosso querido Cristo Redentor. Que habita o Corcovado de braços abertos para Guanabara.
1: Andrezão.
0: Oi.
1: Confirmando, hein? Público presente, 69.039 torcedores hoje à noite no Maraca. Pode arredondar aí, fora os caronas.
0: Ih, o pau tá querendo comer aí, meu amigo. Giai, ih, Maurício Nonato, vai ter cartão vermelho aí, ó. O pau vai comer. Era pra expulsar o Nonato, que o Nonato deu um soco, ó. Cartão pro Maurício, cartão pro Nonato e acho que tem pra mais alguém aí nessa confa toda geral aí, Smigol. Que deu pro Nonato, eu tenho certeza, e que deu para o Maurício também, tenho certeza. Resta saber o outro, que eu não tenho certeza. Jazal, ele confere pra gente. Olha o toque de bola. Ela vem para o Nonato. Vai levantar. Vai acabar o jogo no Maracanã. Toque de bola para Guga. Quem sabe? Já pensou se o Fluminense mete o segundo aí, meus amigos do Brasil? Esse Maracanã vai explodir. Vem pro toque de bola. Na direita agora. Fim de papo na mais querida do Brasil! Deu Palmeiras, deu Verdão, deu Verdão. Palmeiras 2, Fluminense 1. Alô, Smigol!
1: É isso, Fluminense foi brabo demais, lutou até o final, conseguiu ressurgir quando já não tinha, né, muitas esperanças. Um 2-0 seria dificílimo de reverter na casa do Palmeiras, mas o Fluminense é o time de guerreiros, né, lutou muito. E também o crédito para o Palmeiras, que veio com esse esquema de jogo aí, que era isso, segurar, cozinhar o jogo, tentar garantir pelo menos um empate, foi feliz no contra-ataque. Enfim, um jogão deixou o Fluminense ainda com esperanças de reverter e conseguir chegar ao bicampeonato, a final, e quem sabe ao bicampeonato da Libertadores da América, Andrezão.
0: Tá certo, galera do Brasil, aqui fim de papo pra você, torcedor. Sai triste, torcedor do Fluminense no Maracanã, tá feliz da vida, galera do Verdão em todo o Brasil. O Palmeiras venceu o jogo, já não pode mais perder por um gol, pelo menos isso. Mas prevalece jogar por um empate na próxima quarta-feira em São Paulo. Qual será o seu destaque no encerramento do Show de Bola Nacional daqui a pouco, hein, Mário Silva?
2: Olha, quando ninguém esperava, um golzinho salvador apareceu. Quem sabe, hein? De repente vira tudo lá em São Paulo.
0: É verdade, galera do Brasil. O Fluminense vai ter que começar a treinar o Eu Acredito para ficar afinadinho para a próxima quarta-feira. É, eu quero dar um pulinho no Plantão Nacional de Esportes. O que você tem pra gente aí, Smigol?
1: É o jogo mais aclamado aí, um jogão na Champions League hoje, a vitória do Real Madrid por 4-3 sobre a Roma. E o destaque do Endrick, que fez um gol, participou do outro e comandou essa virada do Real Madrid sobre a Roma num jogaço. Foi o melhor em campo, o Endrick.
0: É, parceiro. Tá aí o torcedor do Fluminense chateado. É, preocupado. O Fluminense vai ter uma semana para trabalhar aí à vontade em relação ao jogo de quarta-feira que vem no Nubank Park, lá em São Paulo, onde o Palmeiras jogará por um empate para chegar lá. Mas ele veio aí. Tá na hora dele. Você entendeu o que aconteceu? Ele vai traduzir para você. Para você entender o que foi a vitória do Palmeiras para cima do Fluminense 2-1 na Copa Libertadores da América, nesse jogo de ida nas semifinais. Amanhã tem muito mais para você. Eu volto. La Plata, Estudiantes e Flamengo. Outro jogaço de bola que a Nacional vai colocar no seu rádio para todo o Brasil. Tá na hora, galera. Vem aí aquela inteligência básica para você no show de bola nacional. A linguagem que o boleiro gosta de ouvir no microfonaço do Brasil. Está com ele, o comentarista que não esconde o jogo. Até amanhã, hein, Mário? Um abraço.
2: Um abraço. Amanhã nós estaremos juntos de novo, amigo, você e eu, para Flamengo e Estudiantes da Plata. Ou Estudiantes da Plata e Flamengo. Que é da onde vai sair o outro semifinalista, se bem que ainda vai ter, tanto para o Fluminense e Palmeiras, para o Flamengo e o Estudiantes, os jogos da semana que vem. Bom, o Fluminense não conseguiu, a verdade é essa, superar o Palmeiras, que veio com um esquema bem traçado, fechado, para sair no contra-ataque, e conseguiu 2 gols, um no finalzinho do primeiro tempo, outro final do segundo tempo, com o Fluminense conseguindo um gol que a gente brincou aqui, caiu do céu. Olha só. O scout, o Fluminense posse de bola 70%. Olha só. E o Palmeiras 30%. Certo? O jogo de muitas faltas, 15 para o Palmeiras e 9 para o Fluminense. Um jogo de finalizações, o Fluminense finalizou 11 vezes, o Palmeiras 7. No gol, 5 para o Palmeiras e 3 para o Fluminense. E aí está a diferença. O gol não vale, certo? Então, além dos 5 que o Palmeiras chutou no gol, 2 entraram, seriam 7. E o Fluminense, que chutou apenas 3 no gol, teria 1 mais 1, 4. Esse seria o panorama. O Palmeiras veio fechado, 3 zagueiros para sair no contra-ataque, deu a posse de bola para o Palmeiras, para o Fluminense, para sair no contra-ataque. E a coisa foi caminhando no primeiro tempo, no sentido que daria 0-0, que o 0-0 iria para o intervalo, mas não foi. Porque aos 45, houve um contra-ataque pela esquerda. O jogador fez uma partida excelente, que foi o Piquerez. Ele cruza, a bola passa para o Milan e pelo Thiago Silva e vai encontrar lá na direita o Flaco Lopes. Ele entra, chuta, a bola, o goleiro Fábio defende na primeira, mas a bola bate nele, no corpo dele, e entra no canto esquerdo. 1-0 para o Palmeiras. Ele, Flaco Lopes, é um perigo. Ele não é Flaco, não. E em cima do lance, ele, o de todas as ondas. André Luiz
0: Mendes. Ninguém é de ninguém, o Fluminense esteve mais perto, apertou, não acendeu e não chegou. E o Palmeiras domina com o jogador Piquerez, botou Flaco! Gol!

0: O argentino não perdoa, ele castiga. Flaco Lopes, Flaco Lopes bota num contra-ataque rápido pelas costas da zaga do Fluminense. Piquerez deu um passe de 60 metros pro jogador Flaco escorar pro fundo do barbante, galera. Beleza, Verdão. Beleza, Verdão. Tem rede balançando no Maraca, no meu 45. Primeiro bato do espetáculo. A bola pune demais, galera. Flaco Lopes faz a galera do Palmeiras explodir em todo o Brasil. Ele tem a 42 nas costas. Bota a bola no barbante. Tiro zero do placar e assina na mais querida do Brasil.
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0: Palmeiras 1, Fluminense 0.
2: Bom, esse foi o resultado do primeiro tempo. No intervalo, um detalhe que passa às vezes desapercebido, o Fluminense volta com uma alteração. Sai o Martinelli sentindo uma contusão e entra o Hércules. Martinelli é mais jogador do que o Hércules. Isso foi um problema que diminuiu a potência do meio-campo do Fluminense. Além disso, com o passar do tempo, o Ganso, que já tem idade, não é um garoto, começou a cansar. O Hulk também cansou. E aí entraram outros jogadores, Lúcio Acosta, mais o Serna. Tentativa de quê? De resolver o problema, certo? Mas não resolveu. Palmeiras deu a bola para o Fluminense, se fechou mais ainda para sair no contra-ataque. Teve duas chances. Uma numa defesa muito bonita do Fábio e outra quando o Felipe demorou a passar a bola. Se ele passa, antes sai o gol. Mas uma vez, duas vezes, três vezes, até que vai sair o segundo gol. E quem fez foi ele. O Marlon Freitas, que não é de muitos gols. Chutou no canto esquerdo, no canto direito do goleiro Fábio. Tinha muita gente na frente. Não dava para chegar. Ele conta para você, sabe quem é ele? O de todas as ondas.
3: André Luiz Mendes.
0: E confirma aí para mim, Wesley Natan no lugar do Savarino, não é isso? Bola vem de novo, cruzada para dentro da grande área, perigo. Levantamento foi feito, agiu Marlon Freitas, bateu! Gol! É verde no Maracanã! A bola esticada na rebatida. O Piquerez tentou. Ela ficou presa na marcação. Depois do toque do Felipe Anderson. Chicotada do Marlon Freitas do cantinho. Matou o Fábio estufando a rede no Flu. Galera, no meu 39. 39. O Palmeiras fecha a tampa no Maracanã. Ele mesmo, Marlon Freitas. Marlon Freitas, 17 nas costas. Faz o segundo. Corre pra massa, vibra com o torcedor verde em todo o Brasil e assina na mais querida do país.
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0: Palmeiras 2, Fluminense 0.
2: É, a tampa estava fechada, mas ficou uma brechinha. E por essa brechinha, passou lá o Wesley Natan. Improvável, porque o gol foi de cabeça. Ele pulou lá com aqueles grandões da vida lá e conseguiu meter de cabeça. E bateu o Carlos Miguel, que é alto. E recobrou a torcida do Fluminense uma certa esperança. Que levar para 2-0 para São Paulo seria difícil. Vamos ouvir o gol marcado pelo Wesley Natan. Entra de novo e mostra o futebol. Foi assim nos dois jogos anteriores. Ele conta pra gente. De todas as ondas.
3: André Luiz Mendes.
0: Toca de bola pro Hércules. Voltou de primeira. Nonato de forte demais pro Guga. Ali no fundo, cruzou direto pra boca. No gol ficou. Toque! Gol!

0: joia de Xerém, do diamante de Xerém, o garoto entrou pra resolver, Natan, o baixinho foi lá no L, Porto cabecear, a bola foi pro fundo do barbante, galera, que gol importante pro Fluminense da Libertadores da América no meu, 48, um gol que leva um brilho de um diamante de Xerém, cria da casa, o homem da base, o baixinho é um perigo, ele mesmo, Wesley Natan, diminui pro Fluminense como um gol de vitória nesse momento para o Tricolor, ele mesmo, Wesley Natan, castigo Verdão, 34 nas costas, vai lá no placar e assina. Sensacional! Fluminense 1, Palmeiras 2.
1: Pois é, e esse foi o resultado do jogo, e agora fica tudo para ser decidido em São Paulo na próxima semana, no gramado sintético do Palmeiras, que é sempre uma dificuldade. O Palmeiras veio para não perder, veio para jogar fechado e para ter a oportunidade em uma bola. Ele teve a oportunidade em duas bolas e conseguiu colocar 2-0. E já no apagar das luzes, como diria um antigo, aos 48, o jogo terminaria aos 49, que o juiz argentino Facundo deu 4 minutos. Uma jogada improvável, porque o menino aí, o Wesley Freitas, é bem mais baixo que os zagueiros do Palmeiras. Conseguiu testar, fazer o gol, encobrir o Carlos Miguel, que estava fora do gol, e levando assim, o Carlos Miguel, que estava fora da pequena área, inclusive, levando assim o jogo para 2-1 e reacendendo um pouco a esperança do Fluminense, que vai jogar em São Paulo. Se ganhar de 1-0, vai para os pênaltis. Diferença de 2 gols, ganha. O Palmeiras joga com a vantagem do empate. É fácil? Não, não é fácil. Mas nada é fácil no futebol. Está na mesa, como dizem agora, um jogo de 180 minutos. Já se foram 95, por causa do tempo de acréscimo. E agora teremos o final da história para saber quem vai à final. Se o Palmeiras, mais uma vez, ou se o Fluminense, também, mais uma vez, para saber depois quem vai pegar. Se o Flamengo ou o Estudiantes de La Plata. Estamos fechando esse show de bola nacional que teve o André Luiz Mendes, que contou para você, de todo o Brasil, a vitória do Palmeiras sobre o Fluminense do Maracanã, 69.009 estavam presentes, por 2-1 em cima do Palmeiras. André Luiz Mendes narrou, as reportagens foram do Marcelo Smigol, nós tivemos nos comentários o nosso querido Jorge Brum nas carrapetas, e em nome dele, certo? E de todos aqueles que estão em Brasília, pessoal da Teca, nós estamos chegando ao final desse show de bola nacional. Um abraço, gente! Fui!
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2: Meia-noite e um minuto, a sua hora certa em Brasília.

O que significa demorar? Significa levar muito tempo para acontecer algo. A demora é absoluta em algumas situações. Quando você precisa ir ao banheiro e ele está ocupado. Quando você precisa chegar no trabalho e não tem nenhum transporte disponível. Mas em certas situações da vida, demorar é algo relativo. Quando você espera que algo aconteça e isso te traz muita ansiedade, parece que aquilo está demorando muito. E às vezes, para quem está vendo de fora, parece que aquilo até está caminhando muito rápido. Porque a demora tem a ver com algo que a gente quer muito que aconteça. E o tempo de espera é individual. Ele passa diferente para cada um. Por outro lado, tem aquilo que é inesperado, ou seja, aquilo que a gente não está esperando, e essas situações inesperadas, quando são positivas, nos dão a sensação que aquilo nem demorou. As surpresas são boas exatamente por isso. É um presente que recebemos, pois não vivemos a angústia da demora. Elas simplesmente chegaram e nos deixaram felizes. Então, vamos sofrer menos com a demora daquilo que esperamos e aguardar com fé e calma pelas surpresas que chegam sem avisar e nos enchem de felicidade. Pense nisso.

Meia-noite, 4 minutos, já estamos começando mais um programa Madrugada Nacional, aqui pela sua Rádio Nacional AM de Brasília, 980 kHz de pura potência e também transmitindo pela Rádio Nacional da Amazônia, Rádio Nacional do Alto Solimões e nossas emissoras parceiras da Rede Nacional de Comunicação Pública, espalhadas por todo esse Brasilzão. E por que não dizer transmitindo para o mundo através da internet, quando você acessa os nossos aplicativos de rádio de onde quer que você esteja. E nossa equipe, que é muito profissional, já está aqui com tudo prontinho, afiado na ponta da agulha, para deixar essa sua quinta-feira, 15 de outubro de 2026, um dia incrível, com você ficando bem informado, se divertindo, sabendo das notícias do esporte, conhecendo um pouco mais da história da nossa música. Tudo isso você vai encontrar aqui no Madrugada Nacional, proporcionado por essa equipe maravilhosa. Então vamos apresentar cada um? Na mesa de som e sonoplastia, Otávio Fernandes. Na central técnica, a Geu. E na produção e apresentação do Madrugada Nacional, eu, Luziane Xavier.

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Tinha suspirado, tinha beijado o papel devotamente. Era a primeira vez que lhe escreviam aquelas sentimentalidades. E o seu orgulho dilatava-se ao calor amoroso que saía delas, como um corpo ressequido que se estira num banho tépido. Sentia um acréscimo de estima por si mesma e parecia-lhe que entrava, enfim, numa existência superiormente interessante, onde cada hora tinha o seu encanto diferente, cada passo conduzia um êxtase e a alma se curava.

Meia-noite, 19 minutos. Depois dessas músicas lindíssimas, vamos saber como está o tempo na sua região. Hoje a gente vai começar com a região sudeste. A presença de umidade e o aquecimento ao longo do dia contribuem para a formação de nuvens de tempestade, especialmente em São Paulo, Rio de Janeiro e em Minas Gerais. Em São Paulo, a chuva começa nas primeiras horas do dia e deve persistir em diversas localidades, principalmente no sul, no litoral e na região metropolitana. A maior preocupação está na faixa centro-leste do estado, que inclui o Vale da Ribeira, Itapetininga, Itu, Jundiaí, a Grande São Paulo e o Vale do Paraíba, incluindo São José dos Campos. Nessas áreas, os acumulados podem ser expressivos, com risco de alagamentos, enxurradas e inundações. No extremo oeste paulista, próximo à divisa com o Mato Grosso do Sul, a possibilidade de temporais é menor. No Rio de Janeiro, a chuva se espalha e ganha intensidade ao longo do dia. A capital fluminense, a região metropolitana, a Costa Verde, a região serrana e municípios do interior poderão registrar pancadas fortes e localizadas, acompanhadas de raios. O calor mantém a sensação de abafamento, mesmo com a presença de instabilidades. Em Minas Gerais, a combinação de temperaturas elevadas e maior disponibilidade de umidade favorece temporais isolados no sul de Minas, no Triângulo Mineiro e na Zona da Mata. Entre a tarde e a noite, as pancadas podem ganhar intensidade, com possibilidade de alagamentos e ventos fortes. A instabilidade também avança pelo oeste, pelo centro e por áreas do leste mineiro, próximas à divisa com Rio de Janeiro e Espírito Santo. Já no extremo nordeste do estado, o tempo tende a permanecer mais firme, com baixa umidade relativa do ar. No norte mineiro, as rajadas podem alcançar 70 km por hora. No Espírito Santo, a nebulosidade e as condições para chuva aumentam em grande parte do território, com maior destaque para o sul capixaba. Agora vamos para a região sul. Enquanto as precipitações perdem força no Paraná, o transporte de umidade e a atuação de sistemas atmosféricos favorecem pancadas mais intensas nas áreas próximas ao litoral de Santa Catarina e do Rio Grande do Sul. A faixa costeira gaúcha, especialmente entre Rio Grande, Mostardas e Torres, está entre os pontos de maior atenção. A instabilidade também se estende pelo litoral catarinense, alcançando Criciúma e áreas ao norte de Florianópolis. Nesses locais, há possibilidade de chuva moderada a forte, com risco de temporais e acumulados mais elevados. No nordeste do Rio Grande do Sul também há condições para precipitações. Outras localidades dos três estados poderão registrar chuva, embora os volumes mais significativos devem ficar concentrados nas porções central e leste da região. As temperaturas permanecem agradáveis na maior parte do sul, com elevação mais perceptível no norte paranaense. No litoral médio do Rio Grande do Sul, as rajadas de vento podem chegar a 70 km por hora. Agora vamos para a região centro-oeste. A presença de um cavado atmosférico sobre o centro-sul brasileiro, associada ao calor e à umidade disponível, mantém o centro-oeste sob condições favoráveis à ocorrência de chuva em grande parte desta quinta-feira. Logo nas primeiras horas do dia, há previsão de pancadas moderadas a fortes no noroeste e no leste de Mato Grosso do Sul, no centro-norte de Goiás, no Distrito Federal e em áreas de Mato Grosso. Ainda pela manhã,

0: Chuva se espalha pela porção central mato-grossense. Durante a tarde, as instabilidades se intensificam e alcançam uma área maior, com risco de temporais em Goiás, no Distrito Federal, em Mato Grosso e no norte de Mato Grosso do Sul. As capitais Brasília, Goiânia e Cuiabá também estão sujeitas a pancadas fortes, que podem continuar até a noite. Os ventos merecem atenção, com rajadas entre 50 e 70 km por hora no nordeste de Mato Grosso e em Goiás. Em áreas do centro-leste mato-grossense, em grande parte do território goiano, no Distrito Federal e no norte, nordeste e sul mato-grossense, as rajadas podem variar entre 40 e 50 km por hora. As temperaturas máximas apresentam queda significativa em boa parte do centro-oeste, embora o calor continue mais intenso no norte de Mato Grosso e de Goiás. Vamos agora para a região nordeste. O calor e o tempo seco continuam predominando em grande parte do interior nordestino nesta quinta-feira. Entretanto, o aumento da umidade atmosférica começa a modificar as condições em algumas localidades, especialmente no oeste baiano, onde há possibilidade de pancadas de chuva. Na Bahia, o retorno das precipitações ocorre de maneira irregular, após um período prolongado de tempo seco. A tendência descrita para os próximos dias é de maior abrangência das instabilidades a partir de sexta-feira e durante o fim de semana. Também há previsão de chuva no extremo sul do Maranhão e do Piauí. Nas demais áreas do interior, as temperaturas seguem elevadas. Em Alagoas, os termômetros podem se aproximar dos 39 graus em setores do Sertão e do Agreste. Sergipe também enfrenta calor intenso, assim como Piauí, incluindo Teresina. A baixa umidade relativa do ar é outro ponto de atenção, principalmente no leste piauiense e no oeste pernambucano, onde os índices podem variar de 12 a 20%. Ao longo da faixa litorânea, a influência da brisa marítima favorece o aumento de nuvens e episódios pontuais de chuva, desde o Maranhão até o Rio Grande do Norte e também entre a Paraíba e Sergipe. Na Bahia, rajadas de vento podem atingir 70 km por hora em áreas do oeste e do nordeste do estado. Agora, por último, vamos para a região norte. O norte terá mais um dia de calor e elevada umidade, condições que favorecem o desenvolvimento de nuvens carregadas e pancadas de chuva em diferentes localidades. As precipitações podem apresentar intensidade moderada a forte, acompanhadas de raios e rajadas de vento localizadas. No Amazonas, incluindo Manaus, a previsão aponta para o retorno gradual das chuvas. O sudeste amazonense merece atenção especial devido à possibilidade de temporais, condição também prevista para o sul do Pará. Acre e Rondônia continuam com condições favoráveis à ocorrência de chuva, enquanto Roraima poderá registrar pancadas isoladas, principalmente na porção sul do estado. No Tocantins, as instabilidades atingem especialmente a região central e as proximidades de Palmas, além de áreas do sul do estado. No Pará, a chuva também alcança o sudoeste e o oeste. Em outras localidades da região, o tempo permanece mais firme e abafado, com temperaturas elevadas. No norte do Amapá, há possibilidade de chuva fraca e isolada. Já no sul do Tocantins, as rajadas de vento podem alcançar 70 km por hora. E agora que a gente, né, já concluiu aqui a previsão do tempo, você já está sabendo como vai ser o tempo na sua região, você vai ficar bem informado com as nossas reportagens. A AGU, Advocacia Geral da União, abre ações contra postos de combustíveis por reajustes abusivos. A reportagem é de Pedro Lacerda.
1: A AGU, Advocacia Geral da União, ajuizou nesta quarta-feira 4 ações contra distribuidoras de combustíveis e um primeiro lote de 16 ações contra postos de São Paulo, do Rio de Janeiro e do Espírito Santo. Os processos questionam reajustes considerados abusivos, principalmente nos preços do diesel. Contra as distribuidoras, a AGU pede R$ 63 milhões e 800 mil reais em indenizações por danos.

0: danos morais coletivos que seriam destinadas ao Fundo de Defesa de Direitos Difusos. Levantamento da ANP, Agência Nacional do Petróleo, e da Senacom, Secretaria Nacional do Consumidor, apontam, por exemplo, que em um dos casos, a margem bruta de comercialização por litro subiu mais de 1.350%. O índice se refere à margem da empresa, não ao preço final na bomba. As ações contra os postos podem beneficiar mais de 90 mil consumidores potencialmente prejudicados, com pedido de devolução em dobro do valor cobrado a mais. Se a justiça aceitar a ação coletiva, cada consumidor terá de comprovar o próprio prejuízo. Por isso, a AGU orienta guardar as notas fiscais de abastecimento. O órgão negocia com as defensorias públicas apoio a quem precisar recorrer. A AGU quer evitar que essas altas anulem a redução de tributos e as subvenções ao diesel de até R$ 2,12 por litro criadas na crise internacional do petróleo. O órgão também vai encaminhar à Polícia Federal um pedido de apuração de possíveis crimes contra a economia popular. Na esfera administrativa, a Senacom abriu 70 processos contra postos. A ANP recebeu 330 denúncias e já multou distribuidoras em mais de R$ 200 milhões. A AGU garante que não pretende tabelar preços e avalia novas ações conforme a ANP concluir outros processos. Consumidores podem denunciar pelo telefone 0800 970 0267. Da Rádio Nacional em Brasília, Pedro Lacerda.
1: Meia-noite e meia em ponto e temos uma notícia maravilhosa para os trabalhadores do Brasil. O Senado aprovou neste dia 14 de outubro a proposta de emenda à Constituição que acaba com a escala 6x1 e reduz a jornada de trabalho. A PEC foi aprovada por 75 votos a favor e apenas um contrário do senador Hamilton Mourão nos dois turnos. A carga horária máxima semanal cai de 44 para 40 horas semanais de forma gradual, sem redução de salário. A garantia de 2 dias de folga remunerada por semana, com preferência que um deles seja no domingo. Agora, essa mudança gradual vai acontecer somente após a promulgação, né? Então, são 60 dias após a promulgação que deve acontecer, né, pelo Congresso Nacional, está prevista para acontecer ainda nesse mês de outubro. Então, são 60 dias após a promulgação, a jornada vai cair para 42 horas, já com 2 dias de descanso. E após 12 meses, quer dizer, após um ano da prorrogação, a jornada atinge definitivamente o teto de 40 horas semanais. E a gente vai ouvir agora uma matéria em que o presidente do Senado, Davi Alcolumbre, fala que isso representa uma mudança gigantesca para os trabalhadores. Ele falou isso na hora que encaminhou a proposta para votação em plenário. Vamos conferir na reportagem da Rádio Senado.
2: Ao abrir a sessão deliberativa, Davi Alcolumbre destacou que cumpriu a promessa de levar o fim da escala 6x1 ao plenário logo após o primeiro turno das eleições. O presidente do Senado ressaltou que um dia a mais de folga representa uma mudança gigantesca para quem acorda cedo e pega transporte público, permitindo mais convivência com a família, cuidados com a saúde e tempo para o descanso.
3: À primeira vista, pode parecer uma mudança sutil, mas para quem acorda cedo, pega ônibus lotado, cumpre sua jornada e volta para casa no fim do dia, esta mudança é gigantesca. Um dia a mais de descanso é mais tempo para a família. É mais tempo para acompanhar a vida dos seus filhos, para visitar os seus pais, para estar presente.
2: Davi Alcolumbre também lembrou que a matéria exige diálogo responsável entre quem trabalha, quem emprega e os pequenos negócios e vai afetar milhões de brasileiros.
3: É mais tempo para cuidar da saúde, praticar um esporte, ou simplesmente descansar. Estamos falando de uma mudança que alcança milhões de pessoas e diferentes realidades no nosso país.
2: O fim da escala 6x1 será progressiva. Primeiro, a jornada de trabalho será reduzida de

0: 44 para 42 horas semanais, depois de 2 meses da promulgação da proposta. E depois de 1 ano dessa primeira redução, o regime de trabalho semanal chegará às 40 horas. Com a nova jornada, os trabalhadores passam a ter direito a 2 dias de descanso remunerado, sendo um deles preferencialmente aos domingos. A proposição ainda proíbe a redução do salário nominal, proporcional ou de qualquer espécie. Da Rádio Senado, Herman Kulitz.
1: Meia-noite 34. E não esqueça, daqui a pouco temos a participação do ouvinte. Você pode mandar a sua mensagem em áudio ou em texto, mandando o seu pedido musical, seu alô para os amigos, parabéns para os aniversariantes, no nosso número, aquele do WhatsApp, aqui da Rádio Nacional. 61 é o código de Brasília, depois vem o 99674-1536. 61 99674-1536.
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1: No nosso quadro História da Música de hoje, nós vamos falar sobre a música Nem Dormindo Eu Consigo Te Esquecer. O autor da música é o compositor César Augusto, que no momento da composição estava numa praia em Ilha Comprida, município a 200 quilômetros de São Paulo. E naquele momento, andando ali sozinho, veio a inspiração. E ele começou a escrever ali mesmo, na areia, com um graveto. E foi escrevendo as palavras na areia, e aos poucos viu que tinha escrito algo muito bonito. Correu na casa, que era próxima, à procura de uma caneta, com medo da onda vir e apagar tudo. Mas não encontrou nenhuma caneta. Lembrou de um gravador que tinha no porta-luvas do carro. Correu, pegou e foi direto para a praia. Ficou olhando as palavras e ligou o gravador. E quando foi gravar as palavras escritas na areia, começou a cantar a música, que já saiu completa, com letra e melodia. Depois de pronta, ele mostrou a música para Leandro e Leonardo no hotel onde eles estavam hospedados em São Paulo. O Zezé estava junto, ouviu e pediu a música para ele gravar. O Leandro falou: dá a música para ele, né? E o César Augusto entregou a música para o Zezé, que na época fazia carreira solo. Foi antes dele começar a carreira com o Luciano. E ele gravou essa música no segundo disco dele em 1988. Até que numa caravana do programa do Bolinha, quem tem aí mais de 30 lembra do programa do Bolinha, aí tava lá os artistas se apresentando e a dupla Gian e Giovanni estava lá também se apresentar, ouviu o Zezé se apresentando e cantando Nem Dormindo Eu Consigo Te Esquecer. E disseram assim: poxa, que essa música é muito linda. Aí o Bolinha disse: ah, ele já tá trabalhando nessa música já tem um tempo. Por que que vocês não regravam? Então o Gian Giovanni disse: será? Então vamos regravar. De quem é a música? Ah, é do César Augusto. Ah, então vamos pedir autorização pra ele pra gente gravar. E aí eles gravaram no disco de 1990. Com o Gian Giovanni, a música estourou. Foi tema de novela, foi gravada em espanhol e se tornou um divisor de águas na carreira da dupla, tornando o Gian Giovanni conhecidos no Brasil inteiro. Então vamos ouvir Nem Dormindo Consigo Te Esquecer, com Gian Giovanni.

Você ouve em seguida Vem Me Ajudar com The Fevers e Só Você com Fábio Júnior. Meia-noite e 41 e a gente volta já.

0: Meia-noite, 49 minutos. Voltamos agora com participação do ouvinte. Você liga 619-9674-1536 e deixa o seu recado em áudio ou em texto. E vamos começar com o nosso primeiro ouvinte, que é o Antônio Ribeiro, de Itamari, Bahia.
1: Antônio Ribeiro de Itamari, Bahia. Bom dia, meu Luciana. E também a Gil e o Carlinhos. A música é Bob Dylan, Romance em Durango. Tem? Caso não tiver, pode ser Vamos Guerra, Romance e Rota. Tá bem? E se não vier uma dessas duas, o que eu serve, então? Aí um dia vai para Alderina, Sandrina Gostu, Adriana Marli, a Valdineia, Zé Gabriel Gomes, Antônio Jesus, também para nosso amigo João Bezerra e chamada Luciana, já que morreu e chamada Mariana, Cafio, já vem aí. De mensagem, né? E só mais uma ali. Aí vem Tchotchoca, um Beto Adeiro, todos os Adeiro aí, né? Chocolate, Ferrinha, Repolho, Rangel, Zé Roberto. Aí também tem Francisco Salu, Francisco Estrela. Aguinaldo, todo mundo aí, todo mundo aí, as duas Teodora, mas Mercedes, certo? Todo mundo aí, certo? Os anos de Rádio Nacional, que ainda não é um pouquinho diferente, é simplesmente alta história, mas está diferente, é. Tem futuro, cara, estou lembrando do nosso amigo João Maquibau. Ele estava de fora, eu estava no velório, no local, e ele estava assassinado de noite, certo? Eu sou um dançador, eu só aqui, eu bato 35 horas direto aqui, é muito quente, muito quente. Aí só eu estou dormindo até, eu estou sem internet no lado, não sei se não. Mas vamos aí, ok? Valeu!
0: Valeu, Antônio Ribeiro! Pois é, ele pediu uma música do Bob Dylan, que a gente não tem, a primeira, né? E aí a gente vai tocar o Romance Rosa, com Juan Luiz Guerra, que ele pediu como segunda opção. Até quero dizer para vocês, ouvintes, se vocês, assim, derem duas opções pra gente, às vezes, quando vocês pedirem, é até bom. Porque, às vezes, não tem uma, tem a outra. E já fica garantido que, pelo menos, um pedido de vocês vai ser atendido, né? Então, quando vocês fizerem o pedido, pode pedir duas. Tem problema nenhum. A gente escolhe, a gente vai dar prioridade à primeira. Caso não tenha, a gente coloca a segunda. Tá certo, pessoal? Então vamos aqui para o próximo, que é o meu querido garotinho João Bezerra.
2: Bom dia, garotinha Luciana. Como é que tá você? João Bezerra chegando para dar pro alô pros amigos da Madrugada Nacional. Beleza, garotinha? E a música que eu quero ouvir hoje, com a Altemar Dutra, Sentimental Demais. Ofereço você para minha querida, meu amor, Luzimar, que tá aqui do meu lado.
0: Com certeza.
2: Tá bom,
0: oferecer
2: garotinha,
0: pra amada mesmo.
2: Mandar os abraços aqui pro meus amigos, Luzimar, esposa. O Antônio Ribeiro, Sandrinha, Nova Iguaçu, Edgar, comeu, morreu, Mariana, nananana, tá bem? Alterina em Teresina, Ademar Saboia, Zé Roberto, Teresina, Milena, Francisco Céu Azul, Francisco Estrela, Antônio do Pessu, Araílson Santos, Cafifa e Marco, fazendeiro do alho. Tá bom, garotinha? Pra você, Otávio Ageu. Até a próxima. Aquele abraço!
0: Aquele abraço! Valeu, querido João Bezerra! E temos agora o nosso mais novo ouvinte, o radialista Jair Medrado. Uma honra ter como ouvinte um colega de profissão, né? E ele é lá de Brejões, Bahia. E ele quer ouvir hoje Tristeza do Jeca com Tonico e Tinoco. E ele ainda está dizendo que a composição é de Angelino de Oliveira. Obrigada por nos dar a informação. Os radialistas são geralmente pessoas muito bem informadas. Obrigada pela informação, viu, Jair? Então vamos ouvir aí, já temos três pedidos musicais. Romance Rosa com Juan Luiz Guerra, pedido do Antônio Ribeiro. Sentimental Demais com Altemar Dutra, pedido do João Bezerra, Garotinho. E terceira música, Tristeza do Jeca com Tonico e Tinoco, pedido do radialista Jair Medrado. Meia-noite e 55, voltamos já.

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0: 1:05. Voltamos com a participação do ouvinte. Vamos agora para o meu amigo Odílio Reis, lá de Livramento de Nossa Senhora, Bahia. Meu bom dia, querida amiga Luziane. Vou pedir essa música de Raul, SOS, oferecendo para o meu amigo Manezinho. Realmente, o Manezinho gosta muito de Raul Seixas. E todos os ouvintes do Madrugada Nacional. Abraço, amiga. Bom descanso e Deus abençoe. Vou descansar, mas é só depois das 3. Tá certo? Então tá bom. Odílio, fala pro Manezinho mandar mensagem pra mim, viu? Diga pra ele, não fique chateado comigo, não. Mande mensagem pra mim, que eu tô esperando a mensagem dele. Tá bom? Agora vamos para o Edgar, com meu morreu.
1: Bom dia, amiga Luluzinha, chave, Edgar, Botafoguense, ai, coitado. Berrante de ouro, Sérgio Reis. Vai pra minha namorada Mariana. É verdade, eu ia falar outro. Mariana, você tá doido? Um abraço pra todos os aniversariantes, muitos anos de vida, muitas bênçãos e muitas felicidades. Eu não tenho na minha lista, mas nosso criador sabe de todos, né? O nosso criador, o Marcos, a Inês Cabral. Aí vai lá pro pessoal de Santa Maria lá, o Tarecos Lanche, Gilberto Laravelo. Tem o Marcela também, né? O Cafifa, a Divina Raquelzinho, o Adilson, a Dema Savoia, o Juarez de São Paulo, o Juarez do Rio de Janeiro, Del Camilão, Tripim, Magalhães Quebra Gaio e Fernandão, Beto Pradeiro Jacó, Dadão Eli France, o Alemão Repolho, o Enéas da Marinha, Nós é Caminha, Inês Cabral, Mariozinho Manel Messisa, Giboy Venero Ganso, ó, Zé Roberto, Zé do Ouro, Zé Noé, Simval, Zé Carlos Beitioga, quem é isso aqui? Ah, Wilton Borges, Jean de Bruxela, Diana Bruxela, Eduardo Estrada, Dudu Rio de Janeiro, Aninha Negra, Milena Conceição, Aida, a Josélia, a Diná, quem é isso aqui? João Bezerra e a Patroa, Vital e a Patroa, Sou Gil e a Patroa, o Antônio, Antônio Pessoa e a Patroa, o Antônio Ribeiro, tá namorando, ah, você tá doido? Quem é isso aqui, gente? Ah, Wilson da 99.3, Nails Dona Vera, Gambeia Dona Vera, Dona Beatriz, José Chupiguaia, Francisco Estrela, Francisco Mendes, Francisco Céu Azul, o Mendes, o Luiz Maranhão, ó, quem? John Magneto, Lux Frazão, Puraqué, Chiclete, Chocolate, Tchô, Márcio Gley, Wesley, o Puraqué, já falei para o Puraqué, o Ferrinho que se ferrou, o Rubens, o Marcos, né, menino, não posso esquecer, não. A Sandrinha, Alderina, Antonildo, Valdineia, Valéria, o Osivaldo, Francisco dali, Francisco daqui, o Pedro, Gabriel Neto, o Carlos Moreno, Luiz Cláudio, Luiz Fernando, Luiz Antônio, quem é isso aqui, gente? Ah, tá, Azul Cedorana, Alisana 757, mais tarde.

0: O calorão aqui não aguenta não, viu, Luziane? E aí eu vou pedir uma música hoje do Julio Iglesias. Qualquer uma do Julio Iglesias, tá?
1: Ah,
0: Que
1: tá bom.
0: você escolher por aí.
1: Pega aí uma do
0: Aí eu vou
1: Julio
0: oferecer
1: Iglesias
0: para
1: aí.
0: você e para toda a família nacional, tá bom?
1: Tá
0: Um
1: certo,
0: abraço
1: Breno.
0: especial para todos e um bom dia!
1: Pronto. Bom dia para você, Breno. Quer qualquer uma do Julio Iglesias. Então vamos escolher aí. Tá bom, já tem tempo que não toca, né? Então vamos de devaneios mesmo. Então tá bom. Então a primeira música aí já temos as três. A primeira é SOS com Raul Seixas, pedido do Odílio Reis, dedicando para o seu amigo Manezinho. A segunda é Berrante de Ouro com Sérgio Reis, pedido do Edgar Como Eu Morreu. E a terceira, Devaneios com Julio Iglesias, pedido do meu amigo Breno, mas eu sei que vai agradar também Natanael do Crato, que gosta de Julio Iglesias. Então vamos lá ouvir. 1:11, voltamos já.

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1: 1h21, e hoje é dia do professor, né, pessoal? Se tiver algum professor aí nos ouvindo, parabéns. E se tiver alguma pessoa querendo mandar alguma mensagem para um professor querido, que saiba que está escutando, ou deixar alguma mensagem falando de alguma lembrança boa que tem de um professor ou professora, estamos abertos aí para a sua história. Conte sua história. Então vamos aqui para os nossos próximos ouvintes, que é o Antônio Nunes, embaixador dos Encontros dos Amigos do Rádio.
2: Bom dia, Luziânia Xavier. Bom dia, Otávio. Bom dia, Gê. Bom dia, Borazinho. Antônio Nunes, abraço aí a vocês aí. Abraço aí para Helen Couto, né? A Jana Moura, a Mercedes, a Zezé, as Teodoras, né? O Edgar, o Rubens, o Ayrton de Uruaçu, o Zé Carlos de Bertioga, né? Tá, os meninos lá da padaria, João Magnata, Luca Frazão, Tchotchoca, o Chocolate, né? E a galerinha deles lá, tudinho lá. Com certeza estão com o rádio ligadinho, né? Tá. E, Luziânia, vê se você acha aí pra nós aí, vamos de Aguinaldo Timóteo, né? Os Verdes Campos da Minha Terra. Grande abraço aí a todos que estiverem na sintonia aí, tá?
1: Acabou? Acabou? É, eu pensei que... É porque parece que cortou, assim, sintonia. É, parecia que tinha cortado. É, então vamos agora para o próximo, que é o Paulo Ferreira, lá de Serranos, Minas Gerais.
3: Guia Luziânia. Aqui é o Paulo de Serranos. Estou com a música para nós aí. Amado Batista, Sol Vermelho. Bom dia.
1: Bom dia. Obrigada, Paulo Ferreira, pela sua participação. E o próximo é o Aldenor, lá do Riacho Fundo, aqui em Brasília.
4: Boa noite, Luziane Xavier.
1: Aldenor, boa noite.
4: Aqui do Riacho Fundo, Brasília. Eu gostaria de ouvir o grande sucesso da extraordinária cantora Martinha, Queijinho de Minas. Eu daria a minha vida. Quero oferecer para você e para todos os ouvintes da Rádio Nacional que se encontram neste momento todos ligados neste lindo, neste maravilhoso programa. Uma boa noite para todos, que todos durmam com Deus. Boa noite não, bom dia, né? Que todos durmam e descansem em paz. E amém. Até amanhã, se Deus quiser. E ele há de querer.
1: Amém, com certeza.
4: Bom dia.
1: Bom dia, Aldenor.

Não, obrigada pela sua participação. Então, temos aí já os três pedidos. Mas antes, vamos para o nosso lanchinho.

0: É isso aí. Ontem a gente teve um lanche brasileiro, né? É proporcionado aqui pelo ouvinte. Hoje a gente volta para a China, para o nosso lanche aqui na região noroeste da China, conhecida como culinária Shibei. É. E o prato é o mais famoso da província de Gansu. É o Lanzhu Lamian, que é, acho que é feito com aquele macarrão de lamen, né? Muita gente come aí no yakisoba, né? Então ela é uma sopa de macarrão, servida num caldo de carne e acompanhado de fatias de carne, muito coentro, cebolinha e óleo de pimenta vermelha. E rabanete branco também. Então assim, um prato muito bom, né? Reconfortante, né? Uma sopa feita com macarrão lamen com carne, né? Muito gostosa. Então vamos, né, dar aquele conforto para o estômago, né? E a sobremesa é bolo de noz de Xinjiang. É, também conhecido como bolo de Ugur. Essa sobremesa sólida e densa funciona como uma barra de cereal. Ela é quase, praticamente ela é uma barra de cereal, que eles fazem pressionando camadas de nozes, uva, passa, tâmara, semente de gergelim e xarope de milho. Então, se você mesmo fizer na sua casa, você pode pegar todas essas né, sementes e colocar numa travessa para assar no forno. E você coloca ali um mel, alguma coisa, né? Aqui é com xarope de milho. E você junta tudo, faz uma camada assim, reto assim, né? Na assadeira. Depois que ele endurecer, você pode cortar em quadradinhos e ele vira uma barra de cereal, né? É muito doce, muito rico, muito crocante e muito perfumado, porque é cheio de, né, nozes, uva passa, tâmara, semente de gergelim, muita coisa boa, faz bem pra saúde, gostoso e...
1: doce, doce como mel.
0: Doce, muito doce, é isso aí. Nossa barra de cereal feita em casa, é isso aí. Então vamos agora anunciar as próximas músicas. Elas são Verdes Campos da Minha Terra, com Agnaldo Timóteo, pedido do Antônio Nunes. Sol Vermelho, com Amado Batista, pedido do Paulo Ferreira de Serranos, Minas Gerais. E a última, Eu Daria Minha Vida com Martinha, pedido do Aldenor aqui do Riacho Fundo de Brasília. Vamos ouvir. E daqui a pouco a gente volta, 1h28.

0: O Atlético Mineiro não tomou conhecimento do Montevideo City Torque e se aproximou da vaga da final da Copa Sul-Americana 2026. O Galo fez 3-0 na Arena MRV e pode perder por até 2 gols de diferença em Montevideo na próxima quarta-feira, às 19 horas, hora de Brasília, que estará classificado para a final em Barranquilla em 21 de novembro. Os gols do Galo foram marcados por Reinier e Bernard, ambos no primeiro tempo, e Borbas no segundo tempo. Parabéns aí ao Atlético Mineiro, nosso querido Galo, que está muito próximo de fazer a final aí da Sul-Americana. E o próximo jogo que aconteceu nessa quarta-feira foi Palmeiras e Fluminense. O Palmeiras venceu o Fluminense por 2-1 no Maracanã e largou em vantagem para uma vaga na final da Libertadores. Flaco Lopes e Marlon Freitas marcaram os gols dos visitantes. E o jovem Wesley Nathan, nos acréscimos na etapa final, descontou para os donos da casa. O jogo da volta é na próxima quarta-feira, às 21h30, horário de Brasília, no Nubank Park, em São Paulo. Essas foram as notícias do futebol pentacampeão mundial Brasil, Zil, Zil. E voltamos com a participação do ouvinte. Vamos aqui para o nosso querido Antônio. Aliás, Antônio não. Paulo de Santa Maria. Ele pediu uma música do cantor Pupo, que é um cantor italiano. E a gente não tinha essa que ele pediu, que é Force, o nome da música. E a gente tem aqui a Sempre Tu, que é também do cantor Pupo, né? E aí a gente vai rodar essa que ele concordou, disse que podia ser. Então vamos rodar. E o próximo participante é o Lucas Frazão e o Puraqué. Os dois que estão lá trabalhando junto com a turma grande, lá na padaria em São Sebastião da Boa Vista. Mandaram aqui o áudio deles, vamos ouvir. Primeiro, Puraqué.
1: Bom dia, Luziane, seu amigo Puraqué, aqui das padarias, aqui São Sebastião da Boa Vista, aqui na Ilha do Marajó, do estado do Pará. Já temos aqui, Luziane, aqui já. Já temos aqui já, Luziane, aqui no nosso trabalho, viu? Temos aqui no trabalho aqui. Aí o Lucas Frazão, Marcos Tonhão, galera aqui, Nicolau, Márcio Clê, aqui a galera. A galera aqui da padaria Novo Amanhecer, que é a nossa padaria, né? Esses dias eu tava de folga, não tava trabalhando. Só os jovens aqui que tava trabalhando, não tava trabalhando. Hoje eu vim trabalhar com eles aqui. Temos aqui, né? Que Deus abençoe a irmã Luziane, também a nossa amiga Edgar, o Cafifa, o Del, Milena de Brasília, nossos amigos Francisco, Cica Estrela, Francisco do Céu Azul, o Natanael, o craque Ceará. Aí, todos nossos colegas que estão nos ouvindo nessa madrugada abençoada, nossos amigos da padaria, meu amigo Ferrinha, o João Magnato, o Dinho, Tchotchoca, aí na padaria também de chocolate, e nosso amigo Chocolate, o Toco, nosso amigo, né, que semana passada partiu aí para no sábado, aí, na noite de sábado, veio o falecimento do nosso amigo aí, Elber, né, que era o padeiro do chocolate, meu colega de trabalho, trabalhei 8 anos também junto com ele também, meu colega. Meus sentimentos para a família. Acho que Deus venha confortar em nome de Jesus Cristo. Luziane, é nóis, minha amiga. Temos aqui, viu? Ligadinho aí. Vamos ouvir aqui. Depois o Lucas Frazão vai mandar o áudio dele. E ele vai pedir a música aí. Ele que vai escolher a música aí. É nóis, meu amigo. Tava com saudade de vocês aí, viu? Temos ligadinho, seu amigo Puraqué. Um abraço.
0: Eu também tava Deus com abençoe. Saudade, Puraqué. Você deu uma sumidinha, né?
2: Fala, minha amiga Luzi, Luzi, Luzi, Luziana Xavier.
0: Agora é
2: Lucas
0: Frazão. Lucas
2: Frazão, Luziane. Já estamos aqui na padaria, graças a Deus. Como o Puraqué já falou, nossa equipe está aqui. Falando tudinho aí. Manda um abraço para nós aqui. Eu, Lucas Frazão, Tonhão, Puraqué, Marcos, Nicolau, mais conhecido como Obro, e Márcio Clay. Luziane. Mandando um abraço também para meus outros amigos de profissão, que mandam um abraço para mim, que João Magnata, Padeiro Ferro, Tchotchoca, Anjo Gabriel. E na outra padaria, Chocolate, Toco e Elbe. Como o Poraquê já falou, Luziane, o Web, trabalhei muitos anos com ele. Eu não trabalhei o mesmo tanto que o Poraquê, entendeu? Mas ele sempre foi um cara muito legal na padaria, gente boa. Sempre tava feliz, entendeu? Um cara com uma autoestima boa. E ele dava maior valor em ver o programa da Madrugada Nacional.

0: Ele era ouvinte, ele não falava, mas meio tímido, mas ele dava maior valor em ouvir. Zé, eu quero pedir uma música, que nós vamos começar por aqui, tá até cortando já. A música Metamorfose Ambulante, Raul Seixas. Estaremos aqui no aguardo, como diz Edgar. Fui! E um abraço pro meu amigo do Céu Azul.
1: É, o Francisco do Céu Azul. Então já temos aí também Metamorfose Ambulante com Raul Seixas. Ah, e o Raimundo Pinto também está aqui participando, que ele está sempre aqui mandando o bom dia dele. Ele está pedindo Amada Amante com Roberto Carlos. Raimundo Pinto, vamos mudando aí um pouquinho as músicas, tá? Pedindo umas músicas diferentes aí. Tá bom? Pediu, você pediu essa já. Sei se foi ontem ou foi anteontem. Até é bom sempre mudar, né? Mudar. Não pedir a mesma música sempre, né? Pra dar uma variada, né? Tá bom? Então, já temos aí três músicas. E podemos agora atender. A primeira é Sempre Tu, com o cantor italiano Pupo. Pedido do nosso querido Paulo de Santa Maria. E depois vemos com Metamorfose Ambulante, com Raul Seixas, pedido do Lucas Frazão. E Amada Amante, com Roberto Carlos, pedido do Raimundo Pinto, do Brejo do Maranhão. Então vamos ouvir, daqui a pouco a gente volta, 1h46.

0: 1h57. O avanço da agropecuária sobre o bioma Amazônia foi intenso nos territórios próximos às áreas protegidas, como unidades de conservação, terras indígenas e quilombolas. Os dados foram divulgados nesta quarta-feira de um recorte sobre a Amazônia da coleção 11 do MAP Biomas, que reúne informações sobre cobertura e uso da terra do Brasil entre 1985 e 2025. Em 2025, a agropecuária ocupava 65,2 milhões de hectares na Amazônia. A proximidade das estradas às áreas protegidas também representa uma pressão aos locais onde a vegetação nativa responde por 98%. O estudo mostrou que as áreas mais próximas às vias também são as mais ocupadas pela agropecuária. Então é isso, a agropecuária é bom, é importante, mas tem que ser feita com preservação. É importante preservar a mata nativa para que, né, tudo permaneça em desenvolvimento. E vamos agora para uma matéria. O Papa, todo mundo sabe que fez uma cirurgia, né, que estava com um adenocarcinoma no pulmão, né, e foi retirado. E ele está se recuperando da cirurgia. Porém, as visitas que estavam programadas para a América Latina em novembro estão mantidas. Vamos ouvir a reportagem, as informações com o repórter William Martins.
1: Após a operação que removeu parte do pulmão direito do Papa Leão XIV para a retirada de um câncer, o Vaticano comunicou que os exames de sangue e uma radiografia de tórax mostraram resultados pós-operatórios normais. O pontífice já caminha pelo quarto do hospital e também passou por sessões de fisioterapia respiratória. A previsão é de que Leão XIV permaneça hospitalizado por cerca de uma semana. Todos os seus compromissos foram cancelados até 20 de outubro, mas a visita a países da América Latina, programada para novembro,

0: Setembro deste ano ainda permanece na agenda do líder religioso. O presidente dos Estados Unidos, Donald Trump, divulgou pelas redes sociais que uma grande exploração de petróleo, gás e minerais está prestes a começar na Groenlândia. Trump não divulgou detalhes do plano, mas, segundo ele, especialistas dizem que a quantidade de petróleo facilmente acessível é muito maior do que a de qualquer outro território em qualquer lugar do mundo. No mês passado, Estados Unidos, Dinamarca e Groenlândia firmaram um acordo que amplia a atuação militar americana na ilha, numa tentativa de acabar com as tensões que surgiram após ameaças de Trump de assumir o controle da ilha. A rede de parques de diversões Six Flags fechou de forma temporária 9 montanhas russas em 6 parques dos Estados Unidos e do Canadá. A decisão foi tomada após a morte de um homem que caiu de uma atração no estado americano da Geórgia. A administração do parque afirmou que colabora com as autoridades que já começaram a investigar o ocorrido. O acidente ocorreu na montanha russa Golaia, que tem 61 metros de altura e chega a uma velocidade de 113 km por hora. Com informações da agência Reuters, da TV Brasil em Brasília, William Martins.
1: Duas horas e um minuto. Voltamos aqui com a participação do ouvinte. O Edgar mandou aqui mais uma mensagem. Vamos ouvir.
2: Tem mais um espaço aí pra eu? Tem mais um espaço? Se tiver, eu quero Marcos Roberto. Será? Será que você toca? Aí vai pro Marildo, né? Monte Camelo, Walter, o Cláudio, o Santista, o Natan, o Saulo, o Natanaé, no Crato, né? O Dona Nilza, Dona Nedira, a Lourdes Costa, Baixinho Sereia Joia, não posso esquecer essa turma não, o Raimundo Gente Boa, colombiano, o Jânio da Lenha, o Alberto Galdino lá de Ribeirão Preto, a todos os ouvintes, bora dar um cochilo, fui!
1: Rapaz, tu pede a música e vai cochilar, Assim não dá, doutor Edgar. Ele pediu Será com Marcos Roberto. E temos aqui a Milena. Oi, Lu, sou a Milena de Brasília e gostaria de deixar alguns alôs. Alderina, João Bezerra e Luzimar, Manuelzinho de Livramento, Nossa Senhora, Antônio Ribeiro da Bahia, Antônio do Pessul, Braga Júnior do Rio de Janeiro, Comeu, Morreu e Mariana, Teodora da Ceilândia, Teodora de Sobradinho, Delco Mioneiro, Divina e Raquelzinha, os meninos das padarias do Marajó, que sempre mandam alô. Francisco do Céu Azul, Zé Carlos de Bertioga. Zé Carlos tá sumido. Cadê você, Zé Carlos? Marcos do Alho. O lanche é tudo normal. De música, quero pedir a música Flores Amarelas de Floribela. É nóis. É nóis, Milena. Coisa boa, sua participação é sempre muito alegre. E agora eu tô esperando aqui o Antônio Ribeiro colocar aqui a música que ele quer ouvir pra gente completar as 3 músicas aqui, pra gente fazer mais um trio musical pra você curtir, né? Bora logo, Antônio Ribeiro, tô esperando por você. Enquanto espero o Antônio Ribeiro digitar, vou ler aqui mais uma nota. A Anvisa aprovou um novo medicamento para tratamento de lúpus. É o medicamento Gaziva, G-A-Z-Y-V-A, indicado para alguns casos de câncer, que também pode ser usado contra o lúpus ativo moderado a grave, positivos para autoanticorpos em uso de tratamento padrão. A doença é uma condição autoimune, crônica e potencialmente grave, caracterizada pela produção desregulada de autoanticorpos, que provocam inflamações em múltiplos órgãos e sistemas. Entre as áreas mais afetadas estão pele, articulações, rins, sistema sanguíneo e sistema nervoso central. Opa. Aqui já o Antônio Ribeiro já mandou aqui a música que ele está querendo. É Hermes Aquino, Verde Vinho? Não, Hermes Aquino É nuvem passageira, né? Ou então verde vinho. Mas qual das duas? Hermes Aquino com nuvem passageira ou verde vinho? Verde vinho é com outro cantor, Alexandre alguma coisa. Ele tá respondendo aqui. Bora, Antônio. Rápido. Bota verde vinho mesmo. Bota. Ou já tinha colocado... Eu não sei o nome do cantor. Já colocou Hermes Aquino, foi? Nuvem passageira? Ah, são essas duas que tem dele, né? Eu não sei se é verde vinho, é vinho verde, é um negócio assim. Deixa eu pesquisar aqui.

0: Pronto, Antônio Ribeiro mandou um áudio aqui pra gente.
1: Tem também com Altemar Dutra.
0: Eita, agora é Altemar Dutra?
1: Tem também com Altemar Dutra.
0: O que é que tem com Altemar Dutra? Não entendi. É, a gente não dá mais pra esperar não, viu, Antônio? Vamos, coloca aí o Nuvem Passageira mesmo. Com Hermes Aquino. É, a gente já chegou aqui no limite da espera, né? Então vamos aí tocar Será, com Marcos Roberto, pedido do Edgar. A segunda música é Flores Amarelas, com Floribela, pedido da Milena. E a terceira, Nuvem Passageira, com Hermes Aquino. Pedido do Antônio Ribeiro.

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2: Duas e 18. E há 6.868 agências dos Correios que têm o serviço Balcão Cidadão disponibilizaram, já a partir de agora, o descarte de eletroeletrônicos. O serviço de coleta pós-consumo é gratuito e recebe equipamentos de até 30 quilos. Serão recebidos itens como celulares, notebooks, tablets, fones de ouvido, cabos e outros eletroeletrônicos de pequeno porte que devem ser acondicionados em uma caixa aberta de até 1 metro cúbico. Pilhas, baterias e lâmpadas não poderão ser descartadas no local. E vamos agora, vocês vão ouvir uma reportagem sobre arte, né? Galerias, curadores e colecionadores vão se encontrar no arte.pe em Recife. A programação você confere com o repórter Madison Euler.
3: Capital pernambucana seria até o próximo domingo a quinta edição da Arte.pe, a Feira de Arte Contemporânea de Pernambuco, um espaço que abriga um recorte da arte pós-moderna brasileira em diferentes linguagens. O pavilhão de mais de 5 mil metros quadrados no Recife Expo Center reúne 75 expositores, incluindo 55 galerias de todas as regiões do Brasil, com atuação nacional e internacional, e ainda 2 espaços para produções de arte da Argentina e Portugal. O Arte.pe recebe também projetos especiais, instituições culturais, editoras e livrarias com novidades da arte contemporânea. O espaço também abriga lojas de museus da região Nordeste. Os participantes apresentam ao público as novidades do mercado da arte, pinturas, esculturas, fotografias, desenhos, gravuras, objetos em cerâmica, artes têxteis, entre outras. Outro destaque da programação é a Arena BNB Cultural, que irá promover leituras individualizadas de porte

Portfólio de artistas do Nordeste, prêmios, lançamentos editoriais, momentos culturais e principalmente conversas sobre temas relevantes para o setor, conduzidas por convidados com diferentes atuações no campo artístico. A programação Dia a Dia e as orientações de acesso estão disponíveis na página artpe.art.br. Da Rádio Nacional em São Luís, Madison Euler.

12h21. Voltamos aqui com a participação do ouvinte. Porém, no momento, temos apenas um ouvinte para participar, que é o Marconi, aqui de Brasília. Ele disse: bom dia, Luzine, tudo bem? Gostaria de pedir Eye of the Tiger com Survivors. Então vamos tocar aí Eye of the Tiger, uma música que eu já fiz também, história da música dela, uma música que foi feita especialmente para o filme do Rock, né? Rock Lutador. Uma história bem legal que tem essa música. Então vamos ouvir ela e mais duas que fazem parte aqui da nossa programação. A segunda ficou Linda Juventude com 14 bis. E a terceira, Frevo Mulher com Amelinha. Então vamos lá, vamos ouvir Eye of the Tiger com Survivors, Linda Juventude 14 bis, Frevo Mulher com Amelinha. E a gente volta já.

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2h35, já estamos mais do fim para o comer, aliás, do meio para o fim, já estamos quase no fim aqui, né? Temos aí somente aqui um ouvinte no momento mandando mensagem, que é o Éder João. Bom dia, sempre ligados. Ari Moisés, Éder João, Celeste Ramos, Toninho Ramos, Anderson Ramos e Deile Ramos em Ceilândia Norte, DF. Favor tocar É Tão Lindo, Roberto Carlos e Simoni. Ofereço para Ellen Couto e família, Pedro José e Calismar de Goianésia, Dirceu Taquinho e Sérgio Casabranca, no Sol Nascente em Ceilândia, irmão Edmar, esposa Clenice, filhos Natália e Guilherme, Vicente Pires, Pedro José em Taguatinga Norte, radialista Soraya Rodrigues e Lidiane Chaves em Jataí, Goiás, Francisco do Céu Azul, para o pessoal que trabalha nas padarias e para as torcidas do Gato Preto, Ceilândia, Gamão do Povão, Gama e o Vascão. Tem, achou essa música? É Tão Lindo? Não tem, né? Não tem, Éder João, só se você pedir outra, tá bom? Essa daí do que é do Balão Mágico até, né? Que é Roberto Carlos com a Simoni cantando, né? Na época do Balão Mágico, aquela É Tão Lindo, não precisa mudar, que eu adoro, adoro. É muito lindinha essa música, mas não tem. Se você pedir outra, a gente pode tocar, tá bom? A Milena pediu mais um aqui, Vestido de Seda, com Teodoro e Sampaio. Vê se tem aí.

Tem? Não tem? Ah, ela falou Gino e Geno também. Parece que tem. Por ninguém? Vestido de seda? Eu achei que eu já tinha ouvido essa música aqui. Com quem? Teodoro Sampaio? Então é isso aí. Então pode colocar. Ah, o Aider João tá pedindo Guerra dos Meninos com Roberto Carlos. Mudou, né? Achou? Pronto. Então a gente completa aí as três com essa do Gerry Adriani, Ninguém Poderá Julgar-me. Coloca aí no final. Essa que a gente tinha escolhido pro bloco da Jovem Guarda, você coloca ela lá de terceira. Ninguém Poderá Julgar-me, de Adriane. Tá bom? Aí a gente ouve agora, então, Vestido de Seda com Teodoro Sampaio, Guerra dos Meninos com Roberto Carlos e Ninguém Poderá Julgar-me com Gerry Adriani. Vamos ouvir essas três e voltamos já.

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1: Vamos colocar aqui um último áudio do Lucas Frazão, aliás, do Puraqué.
2: Minha princesa, rainha aí da madrugada, Lu. Olha, não te esquece de mandar um abraço especial pra Milena de Brasília. Luziane, Milena, estou escutando, ela pediu mais eu oferecer pra Milena aí também, nossa gata da madrugada. Milena de Brasília. Luziane, seu amigo por aqui, nós pedimos uma.

0: Mande uma bonita aí, nosso rei do, aí do Carimbó, nosso amigo Pinduca, aqui de Belém do Pará. Mande uma do se der tempo aí, do Pinduca para nós, tá? Um abraço, Deus abençoe, uma boa manhã abençoada para todos os ouvintes nessa madrugada nacional. Tchau.
1: É, e aí a gente vai rodar, né? O Puraca pediu, a gente vai rodar. O Carimbó do Macaco com Pinduca. Vamos encerrar com ela. O Bom Rapaz com Vanderlei Cardoso. E Eu Não Sabia Que Você Existia com Lena e Lília. A gente encerra o programa com essas três aí. E eu desejo uma ótima quinta-feira para todo mundo. A gente se encontra logo mais à meia-noite. Se Deus quiser e Ele quer, porque Ele é Pai. Bom dia, Brasil. Bom dia, planeta Terra.
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1: Vamos tocar a Balança Pema, Clara Moreno, de Jorge Benjor.

Agora tocando na nossa programação, os tribalistas de Marisa Monte, Brau, Antunes e Margarete Menezes, passe em casa.

Você ouviu A Manga Rosa de Nardo, de Ednardo? Relógio, Russo Passapulso, de Russo Passapulso. Agora tocando Zé Ramalho, Vila do Sossego.

Você ouviu A Luz de Tieta, Pedro Luiz e a Parede, de Caetano Veloso. Minha Flor, Meu Bebê, Cazuza, de Cazuza e Dé Palmeira. 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Agora a gente toca Grama Verde com Vitor Ramil. A música é dele e André Gomes.

Você ouviu Vendedor de Bananas, Rita Benedito, música de Jorge Benjó? Conto de Areia, Clara Nunes, de Romildo Souza Bastos, Toninho Nascimento. 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Você ouve agora Canto de Ossanha, com Seu Jorge, a música de Baden Powell e Vinícius de Moraes.

0: Você ouviu por isso Corro Demais, sucesso de Roberto Carlos na voz de Marina Lima. Ouviu Seu Moço, de Ana Luísa e Eduardo Krieger, com Ana Rato.
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0: Seguimos por aqui, trazendo a programação musical que você gosta de ouvir. É hora de Djavan, Lilás.

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1: Música brasileira em primeiro lugar, hora de tocar para você, Geraldo Azevedo, Táxi Lunar.

0: O Beijo e a Reza, Skank, Samuel Rosa e Chico Amaral, Laranjeira, Roberta Sá, Roque Ferreira.
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0: Você ouve agora na primeira manhã com o Alceu Valença, sucesso dele.

Ouvimos Caminho das Índias, Maria Bethânia, de Moraes Moreira. Barato Total, Zizi Posse, de Gilberto Gil. 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E agora vamos tocar para você O Que Que Tem? Marcos Vale e Patrícia Alves, de Marcos Vale.

0: Você ouviu Canção para o Amanhã, o Teatro Mágico e Helen Oléria, de Fernando Anitelli e Daniel Santiago. Ouviu Casa no Campo, Elis Regina, de Davi, Tunê Zambuja e Zé Rodrigues.
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0: Agora a gente ouve Viva, a cor do som, de Cledir Ramos.

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11: Alô, Brasil! Vamos começar mais um Brasil Rural com aquela alegria, aquela confiança em um futuro cada vez melhor. Vamos nós, vamos fazer aquele momento com você. Eu sou Luciano Barroso. Nós temos aqui na produção a Bruna Alves e a Cléo Borges. No estúdio, o grande Antônio Carlos. Na mesa de som, o Chacareiro. Fala, Zé Lins,
14: esse
11: bom dia. Programação
14: eu.
11: Musical, a responsabilidade é do Antônio Miranda. A colaboração da Delgrácia Pinto. Os colegas que estão trabalhando no CIA, no Rodeador. Lá vamos nós, gente. 61 996741536. Bom dia!
15: Bom dia,
11: Nacional Brasília. Bom dia, Nacional da Amazônia. Bom dia, Nacional do Alto Solimões. Alô, IFRN de Natal. Oi, pessoal. Bom dia, Natal. Bom dia, Porto Franco. A Porto FM em Porto Franco, no Maranhão. Bom dia, Portugal. Alô, Colômbia, Espanha, Buenos Dias, Guiana Francesa e Bélgica, bonjour. Nos Estados Unidos, Canadá, Inglaterra, Guiana Inglesa, good morning. Na Alemanha, moin. Oi, Fábio. No Japão, konnichiwa. Estamos juntos, começando mais um Brasil Rural.
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1: Há 90 anos, a voz do povo brasileiro, e nós estamos juntos no Som da Nacional em todo o Brasil. A MFM, ondas curtas, internet, o planeta está ligado. Vamos lá, meu Brasil. Hoje, dia 15, adivinha? Hoje é dia do professor, gente. Hoje é dia daquele que passa o conhecimento, daquele que está sempre, digamos, ao nosso lado, né? Dia do professor. Obrigado aí pelo carinho a todos os professores. 15 de outubro, data marcada pela primeira vez em São Paulo, em 1947, a iniciativa do professor Salomão Becker, oficializada a nível nacional pelo decreto de 1963. E hoje nós vamos falar do setor agrícola brasileiro, novas regras que ampliam a proteção de produtores rurais. Hoje tem Brasil. Vamos lá? Vamos juntos? Professor, quem foi seu primeiro professor? Conta pra mim.

0: Começando o nosso Brasil Rural, aí Rio Negro e Solimões. Meus pedaços são 5h10, horário de Brasília, 4h10 em Manaus, 3h10 em Tabatinga. E a bigodeada hoje vem assim, ó. Oi, Maria Aparecida. Você pediu Maria Aparecida. Eu adoro essa música, porque o cara é fantástico, é gente boa demais. Canta muito.
1: Dessa vez você exagerou.
0: Não é essa não, Zé. Cadê aquela outra lá, Zé? Aquela outra versão. Caça pra mim, Paraná. É. Essa aí é Chico Rei Paraná. Eu quero com o Paraná. Aí. Essa aqui. Oh, regravação que ficou linda, gente. São 5h11. Vamos lá. Dona da Verdade, Paraná, pra você, minha querida Maria Aparecida. Bom dia. Adeus, você quase bigodeou. Depois também te passou perto da Dona Jesuíta. Miguel já mandou. Ô, Del, bom dia, Del. Tá ouvindo a gente? Que bom, rapaz. Uma

0: para você aqui no Brasil Rural. A bigodeada de hoje são 5h15. Hoje é dia do professor. E aí? A primeira professora no grupo escolar é a professora Heroína Torres, a professora Socorro. Espero que esteja viva, maravilhosa ela. Me ensinou ali as primeiras letras, ou as primeiras linhas de raciocínio. E você? Sua primeira professora, ou aquela que você mais gostou? Conta pra mim aí, no 99674-1536. Ô, Éder João, bom dia. A Mega Sena acumulou, vai pra 170 milhões. Que é isso? Éder João, família Ramos, bom dia.
1: Bom dia, bom dia, bom dia, Lulu. Vamos de meu amigo Vagalume. Bom dia a todos os ouvintes do programa do maravilhoso Brasil Rural. Maniquim por cá, território piauiense ali, vindo ali no... fazer o descaçambamento e depois fazer o ienche de novo, né?
0: Certo.
1: É, vazio não dá certo não, é enchendo e derramando. Um abraço para todos aí, meu amigo Tripinha, bom dia, um abraço. Um abraço para todos. Ouvintes aí do programa do maravilhoso Brasil Rural, bom dia a todos, que seja essa uma quinta-feira abençoada para todos nós.
0: Obrigado, manequim.
1: E vamos lá. Boa. E não esquecer que dois patinhos é melhor na ponta do dedo do que na lagoa. Dois patinhos. No dia 25.
0: Ai, ai. 5h17, uma ótima manhã pra você, meu Brasil Rural. Seja sempre bem-vindo, Odel!
2: Bom dia, Lulu Barroso!

0: amigo do amanhecer.
1: Fala, meu grande.
0: Vai, moleque.
1: Cadê, Excelins? Moleque? Cadê aí?
0: Bom dia toda a galera. Quase que eu bigodiei, né?
1: Quase. Faltou uma lasquinha.
0: Essa moda que tá tocando aí também, eu vou te contar, hein?
1: Ô, moda.
0: Você tá doido, hein? Bonito, hein? Oi, Lulu.
1: Oi.
0: Só não bigodiei porque eu tô no aplicativo. Aí dá uma diferença aí de minuto, né?
1: É, de segundos.
0: Tamo aqui, viu?
1: Ó.
0: Tamo aqui na labuta do dia a dia. Um abraço aí pra toda a galera, pra todos os ouvintes. Abraço pra minha amiga Divina, a Kelzinha. De 0 a 100 pra não fartar ninguém, de 0 a 1 milhão pra não sobrar nenhum tubarão, tá bom?
1: Beleza.
0: Aquele abraço, amigão, tamo junto.
1: Aqui, deixa eu te contar um segredo, uma coisa boa, porque a culpa é sua. A culpa é sua. Já mandei 10 quilos pra as cucuia. Agora eu encarei mesmo, Del. Agora eu encarei mesmo. Tô aí com a nutricionista, espetacular. Tô fazendo uma reeducação alimentar. Eu até pensei, gente, em usar aquelas canetas, mas aí eu fui ao médico. Ele falou assim, ó, Luciano, por enquanto espera um pouquinho, aí a semana que vem pediu lá mais alguns exames que eu vou fazer. Porque, Del, tô passando fome demais da conta, mas tá valendo a pena. Rapaz, já dei uma enxugada boa. Eu já dei uma enxugada boa, tá? Tá bonito no filme. E graças a você, ao seu incentivo, à sua força, porque você é um guerreiro e eu vou conseguir, você vai ver. Eu vou conseguir, já estou começando a ficar fininho. Ô Pedro Ribeiro, meu querido Pedro Ribeiro, você está bem, Pedro? 5h19 você pediu o trio Parada Dura aqui no nosso Brasil Rural. Alô, Pedrão, Guaraí, Trocantins. Ô Del, hoje vai rodar Bruno e Marrone daqui a pouquinho. Depois de trio Parada Dura é Bruno e Marrone. Só que a música é Favo de Mel, tá? Mas tem Bruno e Marrone hoje, Del. 5h19, meu Brasil Rural.

0: princípios será sempre escravo das próprias vontades. E é verdade. Germino, exatamente isso. Se você tem seus princípios, mantenha-os com aquele carinho, porque vale a pena. Quanto mais eu conheço pessoas, mais eu entendo porque Noé só levou animais para a arca. Aí que, Germino, aí você pegou forte, ué. Não seja um refém das circunstâncias, seja o mestre do seu destino. Vivemos sem convite, partiremos sem aviso. No fim, somos apenas visitantes do tempo. Casamento é igual você ir ao dentista. Você sofre antes, durante e depois. E é verdade. Ô, Rodei!
1: Bom dia, Brasil Rural.
0: Bom dia.
1: Bom dia, comandante Luciano Barroso. Ah. Tudo bom, professor? Parabéns a todos os professores do Brasil.
0: Ô, mestre.
1: E o Vasco, e o Vascão.
0: Hein?
1: Brasil vai dar certo.
0: Ronei, valeu, Ronei. Obrigado aí pelo carinho da sintonia. E nós estamos aqui, você na participação comigo no 61-99674-1536. Palmeiras sapecou o Fluminense. 2-1. O meu Zé Pilético, o Atlético Mineiro. Rapaz, que time é esse aqui? Como é que é o nome do time aqui, moço? É o Torque. É, não deu nem pro Torque. O Torque já era. O Atlético tá lá, hein? 5h24, Brasil. Fala, Miguel, meu querido.
2: Bom dia, Wilson Barroso. Quem fala é Miguel, de Boa Ficha Oral, Wilson Barroso. Estamos aqui junto com o nosso trovão, ligado à nossa nacional, nosso Brasil Rural, pela Rádio Universitária, Luciano Barroso. Luciano Barroso, um grande abraço para todos vocês do Estudante Nacional, Luciano Barroso. Quem fala é Miguel, de Boa Ficha Oral, Luciano Barroso. Tamo junto. Até a próxima, tchauzão, Luciano Barroso.
0: Ei, Miguel, manda aí, Miguel. Oi, Luciano, feliz quinta-feira a todos, o grupo Amigo do Amanhecer, ligado no Brasil Rural, aqui no pé do Eito para fazer direito, na Fazenda Limeira, Presidente Jânio Quadros, Bahia. Uma ótima manhã aos amigos Zé Flamengo, Sebastião Dantas, Dona Macilei, Ambrolino, Gaúcha do Norte, a cantora Edna Maria, Wesley, Rosângela Vieira em Brasília, o Hélio no Cristazinho, Pedro Ribeiro, Alemão, Gessinho, todos na sintonia. Anote aí no caderno, Cio da Terra, Pena Branca e Chavantinho. Um abraço para você, meu querido. Muito obrigado, tá? Adeilto, valeu, hein? O nosso querido aqui, gostaria... O Valdeci falou... Oi, olá, gostaria de uma informação. Tá. Qual é a informação? Não sei qual é, ué. Você não falou nada.
3: Bom dia. Ei, Lulu.
0: Oi,
3: um abraço
0: para
3: todos os professores. Um abraço pro professor Bernardo. Todos os mestres. E gratidão, Deus. Felicidade. E a todas as crianças. A nós. Felicidade também. Abraço. Povo, bom dia.
0: Bom dia.
3: Ei, Lulu, primeiro professora é minha mãe. Minha mãe foi minha professora e era professora também.
0: Ó.
3: Inclusive, devo a ela, né, a base da educação. Professora Salomé Oliveira Cabral. Inclusive, a universidade, o auditório tem o nome da minha mãe. Ó. Universidade Federal de Teresina, Piauí. Professora Salomé Oliveira Cabral. Eita, a todos os professores, a todos os mestres, e o mestre dos mestres, arquiteto do universo, gratidão. Ei, Lulu,
0: oi.
3: Nós te amamos, bora tomar um cafezinho com cuscuz.
0: Eu também te amo, eu também te amo. Ontem nós tivemos uma peleja, rapaz, e o Zé perdeu favo de mel pra você. Ô, Diego, aí, Maradona, grande, meu querido, Odel. Bruno e Marrone pra você, Del, favo de mel. Vixe, foi 23-12, o Antônio Nunes ganhou dele. Mas aí, ó, você ouve agora, às 5h27, meu Brasil.
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10: Brasil, Rádio Brega Brasil, Novo Horizonte, Ipixuna, alô Pará, alô Ipixuna. Ei, pessoal da nossa FM São Rafael, Rio Grande do Norte, Universitária de Boa Vista, Roraima, Serra Dourada, Novo Brasil, Goiás, Rádio Placar de Ortigueira, no Paraná, Rádio Cidade FM de Bom Jardim, no Maranhão, Rádio Alta FM de Lago da Pedra, no Maranhão, a BR FM em São Francisco, Minas Gerais, Rádio Comunitária Alternativa FM de Terra Alta, no Pará. Bom dia, Bereca. Nossa FM, Bar do Chapéu, São Paulo, alô Jandiro. A Mais FM em Maceió, Alagoas, Carlos Dias, bom dia. As emissoras que estão retransmitindo o nosso programa, nosso muito obrigado. Seja sempre bem-vindo, seja sempre bem-vinda. 5h34, e aí, Zé? É meu, rapaz, Luiz Gonzaga. Vamos dançar, Carminha.
11: Atenção, senhores cabeludos. Aqui vai o desabafo de um quadradão.

0: Luiz Gonzaga, Shot dos Cabeludos, 5h36, meu Brasil. Aí, pessoal assentado, a turma do acampamento, ou agricultura familiar.
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0: Lá vamos nós, essa viola caipira que a gente gosta tanto. Estamos juntos, Brasil. Você, meu amigo caminhoneiro, meu amigo da estrada, lá vamos nós.
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0: 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Este é o Brasil que dá certo, o Brasil Rural. Um abraço para você do agro brasileiro. E hoje é dia do professor. Professor, seja bem-vindo. Oh, minha doce professora. Aí sim. São 5 horas e 37 minutos, seja sempre bem-vindo. O avanço da agropecuária sobre o bioma Amazônia foi intenso nos territórios próximos às áreas protegidas, como unidade de conservação, terra indígenas e quilombola. Os dados foram divulgados na

0: quarta-feira de um recorte sobre a Amazônia, da coleção 11 do Biomas, tá? Que reúne informações sobre cobertura e uso da terra no Brasil entre 1985 e 2025. Tem que encontrar um caminho meio termo, porque nós precisamos ter o alimento, mas também precisa conservar, proteger. Afinal de contas, caramba, não está fácil. As chuvas se intensificam no centro-oeste e no sudeste do país. Segundo o Instituto Nacional de Meteorologia, no Nordeste há aviso laranja para baixa umidade na Bahia e no Maranhão. Alô, pessoal, bastante água, tá? O tempo instável, causado pela presença de áreas de baixa pressão, favorece a ocorrência de chuvas no oeste da região norte, centro-oeste e sudeste. Aqui em Brasília choveu a noite toda. Tá chovendo agora, Tony? Você foi lá? Tá chovendo? Aquela chuva de molhar bobo, né? Bem fininha. Aí o asfalto fica escorregadio pra caramba. Porque você, quando dá aquela chuva grossa, lava o asfalto. Mas agora não. Molha, ele fica lá parecendo um quiabo, parece um sabão. Um aviso laranja de perigo alerta para tempestades no centro e no sul de Mato Grosso do Sul. Nas demais áreas do Mato Grosso do Sul, Mato Grosso e Goiás, o aviso é amarelo, de perigo potencial. Então, gente, nas estradas, muito cuidado. Afinal de contas, nós estamos aí é para passar pelas estradas e não ficar nelas, tá?
1: Oi, Lu, bom dia.
0: Oi, amor.
1: Tudo bem?
0: Tudo.
1: Bom trabalho, bom
0: obrigado,
1: dia, Zé.
0: Obrigado.
1: Bom dia a toda a equipe, bom dia a todos os ouvintes, meninas e meninas, sem exceção. Parabéns aos professores, né? Tem muitos professores aqui, inclusive o Bernardo, né? Que eu me lembro, Bernardo. Mas tem vários. Então, a minha primeira professora, o nome dela era Vitória. Foi em 1969. Eu tinha 7 anos de idade, né? Era no antigo colégio da antiga Vale do Rio Doce. E depois foi privatizado para o Estado, né? Virou bagunça. E, tipo assim, era uma professora só para várias matérias. Eu me lembro muito bem dela. E é isso, Lu. Beijo no seu coração. Beijo para todos os ouvintes. Parabéns para os aniversariantes.
0: É,
1: e ó, fui, ó. Já estou ligadinha através do aplicativo.
0: Valeu, Valéria. Obrigado. 5h40. Fala, meu irmãozão. E aí, Joaquim?
2: Bom dia, Luciano Barro. Aqui mandando um alô para todos os ouvintes. Mandar um alô para o Jacinto Topoca, Apolinário. Donadíssimo, mandar um alô pro Tia Augusto na Fazenda Xambau, Neri, mandar um alô também pro Robertão, Adão da Cabeceira do Vão, Divino Cavalcante. Mandar um alô pro delegado, mandar um alô pro Nonozina, comunidade Engendor, mandar um alô para todos os ouvintes que estiver ouvindo o programa, mandar um alô para minha mãe na Fazenda Vazantão. Para todos os ouvintes mesmo, para todos os amigos do grupo, amigos do Amanhecer aí. Luciano, meu primeiro professor foi um senhor de Faustino, um velhinho que vai estar lá na cadeira de roda esses dias, vi ele no vão de alma. Mas é uma coisa que eu não esqueço, eu caminhava 10, 15 quilômetros, chegava lá assim. Hoje, quando eu vejo aquele velhinho lá naquela situação, eu vi ele lá, meu coração doeu, mas fazer o quê, né? Mas foi uma infância bem vivida, a gente andava, naquele tempo não tinha merenda nas escolas, quando chovia o colégio molhava tudo. É uma lembrança que eu guardo dentro do meu coração até hoje. Foi uma infância mal vivida, mas que fica na lembrança até hoje.
0: É
2: bom
0: verdade.
2: Dia, bom dia, uma bom quinta-feira dia. Abençoada.
0: Bom dia, meu grande irmão Calunga, Joaquim.
3: Bom dia, Bruno de Marrone, pra você, Del.
0: Ô, Del, o que foi, Del?
4: Você tá lutando aí, é desse jeito mesmo, meu irmão. No começo é desse jeitinho mesmo. Eu, no começo nem te conto. Em um ano, lutando, eu perdi 3 quilos.
0: Aí, pois é.
4: Graças a Deus, já cheguei a 56 quilos, graças a Deus.
0: Olha, pai.
4: Tamo firme, agora é academia, viu? Fitness.
0: Pois é.
4: Favo de mel, você tá doido. Aquele abraço, meu amigão. Não, meu coração explodiu de alegria.
0: Aí, moleque, eu vou te falar um negócio. Ô, Del, eu tô tentando mesmo. Agora é academia, tem que ir pra academia. Bom dia, Serra Verde FM de Viçosa, no Ceará. Bom dia, Rádio Liberal de Morada Nova. Bom dia. Alô, Universitária FM de Teresina, no Piauí. A Rádio Antares, Teresina, Piauí. Web Aventura Regional, Belém, Piauí. Rádio Lourenço de Calçuene. Web Brega Music em Belém do Pará. Rádio Mix de Castanhal. Oi, Carlos Felipe.

Felipe, Novo Tempo no Sul e no Piauí, Vitor Matheus, Web Beira Rio, Queimada Nova, Oliveira dos Brejinhos na Bahia. Bom dia, bom dia. Dona Jesuíta, a senhora está bem, Dona Jesuíta? A senhora está acordada, Jesuíta, em Santa Cruz da Venerada. Ei, pessoal da Rádio Cultura, bom dia, hein? A senhora pediu Marília Mendonça, Infiel.

0: coração.
1: Esse é o Brasil Rural.
2: Parabéns, viu, Lulu?
1: O quê?
2: Oh, minha primeira professora, não sei se é viva, porque não tive mais contato, chamava Cláudia. Ah. Rapaz, uma loira.
1: Ó. Oh.
2: Menino do céu. Oh, eu não sei o que acontece comigo não, viu, Lulu?
1: Ah.
2: Eu tinha 6 para 7 anos de idade, acho que 7 anos.
1: Ah.
2: Eu já era apaixonado naquela loura, viu?
1: Ah.
2: Professora Cláudia.
1: Ô, molequinha, rapaz, esse é firme. Bom dia, Luciano Barroso. Aqui é Nonato do Brejinho, município de Formosa da Serra Negra. Tô aqui ligado na melhor programação do Brasil, Nonato. Você é gente fina. Luciano, se a gente estiver com saúde, morando no sertão, tomando aquele café e ouvindo a Nacional, bom demais. Bom dia, Luciano. Eu te agradeço, meu querido. Bom dia.
3: Luciano Barroso.
1: Oi, Beto.
3: Bom dia.
1: Bom dia.
3: E um bom dia para todos vocês aí e um bom trabalho. Luciano Barroso, eu não me lembro do nome da minha professora, não.
1: Oh, que pena.
3: Mas eu me lembro que o primeiro colégio que eu comecei a estudar foi no colégio Pio XII.

0: lá em São Luís do Maranhão, onde é hoje o estádio do Castelão. E mando um abraço lá para todos os pessoal lá de São Luís do Maranhão, o Maranhão todo, mas especialmente para a Rua Bom Milagre, em São Luís do Maranhão. E aqui é Beto, do Recanto da Gema, e aqui no Recanto da Gema tá chovendo, a chuva começou aqui, era 3:30 da manhã, por aí assim. Tá chovendo bacanizado, tá bacana mesmo, o tempo tá bacana aqui. E um abraço para todos vocês aí.
1: Obrigado, meu querido. Ó, há 6.868 agências dos Correios que têm o serviço Balcão Cidadão disponibilizaram, a partir desta quarta-feira, Dia Internacional do Lixo Eletrônico, o descarte de eletrônicos. Serviço de coleta de eletrônicos, né, pós-consumo, é gratuito. Você leva lá aquela bateria de celular que não vale mais nada, aquelas porcarias que você tem, entrega nos Correios, tá bom? Tá ok? Ô Ednilton, bom dia, meu querido, bom dia.
2: Luciano, minha primeira professora chamava Eliette, eu comecei a estudar na roça, e lá a situação era difícil e o sistema era bruto. Naquele tempo tinha palmatória, né?
1: Ixi.
2: A professora fazia uma pergunta para o aluno, ou fazia, mostrava a letra assim para ele descobrir que letra era. O menino falava, a letra O, ele falava, era cró. Era cró, palmatória, comia na mora, pá!
1: Pois é, menino, eu me lembro da época, eu nunca apanhei na escola. Mas a professora, uma vez, a professora Socorro, tentou me expulsar da sala, mas eu chorei tanto, mas aí me arrastou, foi triste. Mas também eu era santo, né? Santinho, vivia rezando. Aí, mas hoje em dia, tá um negócio esquisito. Se a professora olhar pro aluno, principalmente quem tá mexendo com o celular dentro de sala de aula, se olhar pro aluno, e os pais vão lá e brigam com o professor. Eu falei, gente, eu vou dar aula, né? Quando eu falei, vou fazer docência e ensino superior, que é um ano e meio, se não me engano, que eu vou dar aula e tal, que eu já tenho a formação acadêmica de jornalismo. Falei, eu vou dar aula. Ah, mas não vou não. Nem um mimimi na sala de aula. Nossa, uma criançada que parece que já sabe tudo. Tem que ter, olha, admiro o professor. Minha irmã é professora, né, do terceiro grau de faculdade. Ela fala comigo, Luciano, não é fácil não. Mas ela gosta, ela ama o que ela faz, que é a Vanilda.
3: Bom dia, Luciano Barroso, aqui é Manuel Paiano. Bom dia a todos aí. Papai do céu, dê paz, saúde pra nós. Eu ainda ali, Luciano Barroso, levar uma semente do grãozinho de ouro.
1: Certo.
3: Pra o ano que vem nós trabalhar.
1: Isso, meu querido.
3: Senhor Jesus, paz, saúde a todos que estão ouvindo esse programa maravilhoso seu aí. E que manda uma música boa pra nós aí, Luciano.
1: Deixa comigo.
3: Bom dia a todos.
1: Bom dia. Eu quero saber. Oi, obrigado. Eu quero saber se o Cícero Massal e Dona Maria Nilce, se eles já acordaram. Hoje é aniversário de casamento dele, cadê? Já acordaram? Ah, não, vou acordar mais tarde hoje. Aniversário de casamento. É, Zé.
4: Bom dia, Luciano Barroso. Bom aqui dia. É Maria de Santa Cruz.
1: Ô, Maria.
4: Peço uma música com Roberta Miranda. Qualquer uma música de Roberta Miranda.
1: Tá bom.
4: Pra agradecer a todas minhas amigas, meus amigos, a dona Jesuíta, a todos do que faz o tratamento do Modiário,
1: obrigado.
4: Deus te abençoe.
1: Obrigado, Dona Maria. Muito obrigado. Oi, Nancy.
5: Oi, Luciano, aqui, nascido aqui em Santa Cruz. Luciano, passa uma música de Reni Rich pra mim. Pra mim ouvir, pra Antônio, meu esposo, pra meus filhos, Nelma. Leonildo, Neolivânia, Neilma, Zé Nilton, e para todos os meus amigos e amigas daqui da Chapada, e para vocês e sua família.
1: Te agradeço muito, tá? Muito obrigado aí pelo carinho.
5: Meus amigos daqui de Santa Cruz.
1: Gilvani Dias, Fazenda Alegre. Bom dia, Luciano. Manda aí um bom dia pro Gaguinho, pro Naélio, Clemilton, Laudemiro, na Baixa do Juá. Obrigado, muito obrigado, Gilvani Dias. Gessil Topógrafo. É estrada essa aí, Chitãozinho Chororó? Iemos? Não acredito. Ô, Gessil, meu sócio, gente boa.

0: Aí, Chitãozinho e Chororó pra você. Eu tô vendo os gols do Atlético Mineiro ali, rapaz. Oh, valeu, Jessinho. Obrigado. Oi, Francisca.
1: Bom dia, Luciano.
0: Bom dia.
1: Francisco da Santa Rita, Santa Cruz da Venerada.
0: Obrigado, Francisco. Luciano,
1: eu gostaria de ouvir a música com Florencio Lorival, Menino da Aldeia. Oferecer a todos que estão ouvindo o programa e pra você. Bom dia.
0: Bom dia. Ô, Zé!
2: Bom dia, Luciano Barroso, Cício Massal. Eu já estou acordado. Estou aqui no pé do rádio.
0: Aê, mulher!
2: Mas Dona Nilce ainda está dormindo. Eu vou gravar aqui o programa para ela ouvir mais tarde.
0: Então grava, grava, grava, grava, porque eu vou rodar agora. Feliz aniversário de casamento, Dona Maria Nilce. Feliz aniversário de casamento, Cícero Massal. Na linha do tempo. Tá gravando, tá gravando, tá gravando. Aí, gravou. Ô, oh, esse homem te ama, Dona Maria Alice. Dona Maria Alice, esse homem te ama. Vitor e Léo,

Cícero Massal, oferecendo para Maria Nilce, esposa, aniversário de casamento hoje. Gente, com essa música eu vou agradecendo a FM de Alto Boa Vista, no Mato Grosso, da Guimar Faleiros, Rádio Cultura, Santa Cruz, a Venerada, Marcel Souza, Rádio Iraquara, FM Bahia, Manuel Souza. Até amanhã, pessoal!

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0: João Mineiro Marciano pra você. Só quem amou fui eu. Bom dia, meu amigo. Põe na lista pra tocar no sábado, Milionário José Rico, Último Julgamento. Agradeço, obrigado, Mari Facim. Você é maravilhosa, Mari. Oi, Divino. Bom dia, Divino. Bom dia, Josenildo. Bom dia, obrigado. Wellington Brasil. Bom dia, meu irmão. Bom dia, família nacional. Fala, grande Antônio. Bom dia, Luciano. Tô ouvindo aqui. Divisa do Pará com Maranhão. Antônio. Aí, bora visitar a mamãe e ofereça a música do roteiro para todos que estão aí. Antônio, obrigado, viu? Adeilton, tá no pé do Eiton para fazer direito? Luciano, minha primeira professora Isabel aqui era exatamente como o Joaquim falou. A gente andava 3 quilômetros a pé, não tinha merenda, não tinha material escolar. Por isso que hoje, eu não entendo esse negócio, Brasil já deu certo. Hoje é tudo muito mais fácil e é mesmo, eu concordo com você. É mesmo. Ô Ellen, esse negócio de estudar é importante demais da conta. A gente andava a pé. Eu dei sorte que quando eu estava na área rural não era tão longe. Na cidade também ficava pertinho, tá? E aí eu já peguei. Quando começou a ter merenda na escola, tinha aquele mingau de aveia. Nossa senhora, era o pau que rolava. Oi, Cananda e eu mandando beijinhos para toda a equipe da Rádio Nacional. Ellen, obrigado, tá em Goiânia. Obrigado, Ellen, você é maravilhosa. Fala comigo, Jaime.
1: E aí, Luciano, bom dia. Bom dia, Geral. Felicitações a todos os nossos educadores do Brasil, professor e professoras.
0: Isso.
1: Que Deus ilumine a todos eles, seus familiares. Professora Aparecida de Cássia Nogueira, lá no Xingu. A Fabíola Cristina também, lá em São Antônio Descoberto, professora, filha do seu Jaime, que Deus abençoe todos vocês. Aquela música de Nelson Gonçalves, que falar professorinha seria bom para todos.
0: Tá bom, obrigado, Jaime. Maradona, bom dia, Lulu, meu fofo. Ótimo dia, Zelins. Ótimo dia a todos que estão vendo. Brasil Rural. Aí, Lulu, meu fofo, um beijo na carequinha. Calma, Maradona. Marioneide. Luciano, ótima quinta-feira para todos. Um cheiro na carequinha. Obrigado, Marioneide. Aí, que Deus abençoe você, meu querido. Ó o encrenqueiro, ó o encrenqueiro. Ó quem tá chegando, ó.
2: Bom dia, Luciano Barroso. Bom dia, ouvinte da Rádio Nacional Brasil Rural. Luciano Barroso. No meu caso, eu não tenho lembrança das primeiras professoras, não, porque de antigamente elas tinham direito. Bater mesmo, a palmatória comia na alta mesmo.
0: É verdade.
2: É todo dia a mão, hein? Chegava em casa com a mão ardendo da palmatória, hein? Chegava em casa, contava com os pais que a professora bateu, aí era outra pisa, porque professora daquele tempo podia bater nos alunos. Ali era a segunda mãe, segundo pai. Que... Mas hoje em dia não pode, ia ficar vendo as mãos da gente ficar doendo da palmatória. Eu não tenho lembrança nenhuma dela, só fazia mais era apanhar.
0: Ave Maria.
2: E ontem também, ontem você só falou meu nome aí, ontem eu mandei um áudio aí, um áudio de 50 minutos, não passou não.
0: Eu não só passei, como você pediu uma música, seu à toa. Eu rodei seu áudio, é que você não presta atenção. Tá vendo como ele é encrenqueiro? Você pediu, inclusive, uma música. E ontem você mandou o seu áudio, era 5h35, eu sei porque eu tenho aqui no computador, era 5h35 e seu áudio tinha 44 segundos, tá? Eu sabia que você ia criar caso. Ah, Lambê de Salé.
3: Bom dia, Luciano Barroso. Bom dia, dia para toda a sua equipe. Luciano, hoje eu vou mandar um abraço para minha esposa, que é professora.
0: Ó.
3: Em Brasília, São Sebastião. A Jovina, mandar um abraço para ela, que é comemorar o dia dela, beleza? Mandar um abraço para o professor Bernardo, a Francisca Cristino Castro, João Nilton, Pedro Ribeiro, nosso amigo Gerson, topógrafo, família, João Batista, Dona Dirce, a Carminha. Bom dia, Luciano, bom dia para todo mundo aí do grupo, Juraci. Enfim, bom dia a todos, não lembro o nome de todo mundo, não. Bom dia.
0: Bom dia,
3: Manda uma daí na Maria pra nós aí, fora.

0: Aí, Leandro e Leonardo, aí pra você, meu querido Emilson Recife. Bom dia. Ô, Divino, o que foi?
1: Bom dia, galera do Pé!
0: O Luiz Cláudio, ele mandou que o caboclo se acabando de rir. Você faz as suas coisas aí, depois fica rindo, né, Luiz? Bom dia, que Deus abençoe nosso dia. Todo mundo amanheceu chovendo aqui. É o Eric. Aqui onde, Eric? Ah, no 61, aqui em Brasília. Então tá tudo certo. Fala, meu grande Roberto.
2: Na época que eu estudo, que eu comecei a estudar também, não era nada fácil não, meu amigo. Você tem que trabalhar até meio-dia, ir pra escola, entendeu? Não tinha, nós não tínhamos tempo. E hoje, Luciano Barroso, o que eu vejo hoje, que tudo tá fácil, entendeu? O carro pega na porta, tem material, tem merenda. Exato. No nosso tempo não tinha isso, não.
0: É.
2: A gente tinha que ir a pé pra escola. A gente, até pra levar o material pra escola, a gente tinha que colocar os materiais dentro do embornal.
0: É.
2: Não sei se você conhece o que é embornal de pano.
0: Claro que eu sei.
2: Mas colocava dentro os material, entendeu?
0: É, e tinha um detalhe também, às vezes molhava e não tinha essa rumeira de caderno, negócio não. E tinha a biblioteca, você estudava lá na coisa, porque não tinha dinheiro para comprar livro.
3: Bom dia, Luciano Barroso.
0: Bom dia, Lavozinho.
3: Bom dia, meio do amanhecer, Lavozinho aqui de Natal.
0: Fala, querido.
3: Acordei cedinho hoje, viu? Atrasei não.
0: Isso.
3: Saindo aqui com um pequenininho, passei misterioso. Fala baixo, pra ele não descobrir, mas vai ali tomar uma injeção, viu? Bota um modão aí de Chitãozinho Chororó.
0: Vai trair o filho.
3: Valeu. É. Bom dia a todos.
0: Vai dar injeção no pequenininho, tadinho. Ô Zé, eu tava me lembrando aqui, falando das merendas, lembrei do mingau de aveia. Mas uma vez foi servido também, uma não, mais de uma vez. Eu não consegui comer naquela época. Foi abóbora com leite. Aqueles pedaços de abóbora, cozinhava abóbora, botava um pouquinho de leite pra comer. Ah, vocês já falaram, o Tony disse que já comeu, que é bom. Eu não me lembro do sabor, que eu não consegui comer, não. Eu, hein?
4: Bom dia, Luciano Barroso. Bom dia, Paulo. Bom dia a todos os ouvintes do Brasil Rural. Hoje, um dia especial, dia do professor.
0: É.
4: Parabenizando todos os professores que estão aí na luta, fazendo...

0: desse Brasil, transformando pessoas em profissionais e lutando firme e forte, apesar do reconhecimento não ser tanto, né?
1: É.
0: Minha irmã Antoinha, Constância, que é professora, a minha esposa Socorro também é professora, parabéns para todos eles que estão firme e forte aí na luta todos os dias. Bom dia, Luciano.
1: Bom dia.
0: Todos os ouvintes do Brasil Rural, Paulo César, direto de Capitão de Campos, no Piauí.
1: Valeu, Paulo, obrigado, viu? Aqui sou João da Cruz, de Paraupebas, no Pará. E sou aqui trabalhando e ouvindo nossa querida Rádio Nacional Brasília, via satélite. Manda um alusão aí para todos.
2: Alô!
1: E para mim também, claro. Todos os ouvintes, de 0 a 100, que é para não esquecer de ninguém. Meu querido João da Cruz, obrigado, João. Uma ótima manhã para você, tá bom? Oi,
3: bom
1: Maria
3: dia,
1: José.
3: Bom dia, meus amores. Aqui bom é dia. Maria José, aqui das Açus. Estou passando para desejar uma feliz quinta-feira abençoada e iluminada para todos nós. Bom dia, amigos do Grupo do Amanhecer. Luciano Barroso,
1: oi.
3: José Luiz, Antônio Carlos. Bom dia, Diego Maradona, seu Evilásio, seu Vagalume, pai e filho. Seu Alemão, Carminha, é nóis, cadê o cafezinho, minha linda? Já está pronto? Edna Maria, Antônio Nunes, bom dia, seu Luiz da Pastelaria Bom Jesus, bom dia a todos os ouvintes que estão ligadinhos no programa Brasil Rural com Luciano Barroso, bom dia, amigos, bom dia, e até amanhã, beijos e abraços.
1: Professor, eminente artífice do conhecimento, guardião da sapiência e da erudição e por aí vai. É um poema que eu vou ler com muito carinho, tá? Meu querido compositor Lorenzo de Valverde, agradeço aqui pela sua manifestação, parabenizando todos os professores do Brasil.
4: Bom dia, bom dia, bom dia, Lulu! Bom dia, Luciano Barroso, bom dia, José Lins, bom dia, Antônio. Quinto, Lulu, nada mudou. BR-242 é o palco, indo ali pra Aguatinga, Tocantins, pra tomar um carregamento.
1: Certo.
4: Manda um alô aí, José Lins, pra todos os ouvintes assim do programa Brasil Rural, os Tucaiador. Pra Antônio Carlos da Fazenda Campo Alegre, município do Paraná, no Tocantins. Pra Caipira de Buninal. Pra meu considerado Genaro Fazendeiro de Buninal também. Pra Alemão de Três Corações, Tripinha do Remanso, Manequim de Oeiras, Paraibinha de Fortaleza, Zói de Vila da Transplante, Negão da Mineração Oeste e pro todo do grupo Amigo do Amanhecer, Luiz, Pedro Ribeiro, Raimundo Pinto do Brejo, meu considerado Rubismar, Ribamar, Caminha, é nóis. Edgar, comeu, morreu, enfim, pra todos. Bom dia, cuide e chama.
1: Aí.
4: Arrocha, manda a buzina, José Lins, pra acordar o povo, que nós nasceu foi bonito, não foi rico, não. E cama quente, tu paga a conta. Tchau, obrigado.
1: Valeu.
5: Bom dia, Luciano Barroso. É Eliana, aqui de Natal. É, fazendo as coisas na minha cozinha e escutando o seu programa.
1: Que
5: eu
1: bom.
5: Amo o seu programa.
1: Que bom, Eliana.
5: Todos os dias, assim que me levanto, deixo logo aqui ligadinho pra te escutar. É, Deus abençoe o nosso dia, né?
1: É.
5: Se Deus quiser, o dia será divino, maravilhoso com a presença de Deus.
1: Com
5: Bom
1: certeza.
5: Dia, Luciano.
1: Bom dia, Eliana. Alô, Natal. Obrigado, pessoal. Oi, Mato Grosso do Sul. Bom dia, Lulu Mazinho. Campo Grande, Mato Grosso do Sul. Obrigado aí pelo carinho da sintonia. Oh, eu não sei se ele ouviu. Aqui, deixa eu ver aqui.
6: Dia, Luciano Barroso, Cício Massal. Eu já estou acordado, estou aqui no pé do rádio.
1: Ah, sim, mas ô Cício, me diz uma coisa, você ouviu a homenagem? Você ouviu ou não ouviu? Ó, bom dia, povo de Deus, é o Darlan que está mandando aqui, mandando um abraço. Minha primeira professora foi a senhora Maria Lopes, lá em Nanuque, Minas Gerais. Ah, pai, era minha faixa e eu sou entregador de marmita aqui, maravilha. Darlan. Beleza, hein? Muito obrigado aí pelo carinho da sintonia. Um abraço aí pra todos os meninos. Ô, Jana! Bom dia, Jana! Bom dia a todos desse maravilhoso programa. Ô, meu querido, aqui nós temos o Piauí. Piauí, eu vou ouvir pelo menos um pedacinho que você mandou aqui. 53, 2 minutos e pancada, 1 minuto. Deixa eu ouvir a primeira aqui que você mandou.
2: Bom dia, Luciano Barroso. Bom dia, meu amigo.
1: Bom dia.
2: Aqui é o Piauí, cabeça de jaca.
1: Fala, cabeça.
2: Diretamente de Jacareacanga, Pará.
1: Fala, meu
2: Mas
1: querido.
2: Mas eu moro no Piauí. Eu sou do Santa Cruz do Milagre, no Piauí.
1: Uhum.
2: É minha origem, mas por enquanto eu trabalho aqui na região de Jacareacanga, Pará. Luciano.
1: Oi.
2: Um bom dia para todos. Um abraço para todo caminhoneiro, para a Carminha de Boa Vista. Não dá de citar o nome de todo mundo, porque o tempo é corrido.
1: É.
2: É só um minutinho e nem fala lá o cabo do caminhão, né?
1: Uhum.
2: Quero mandar um alusão aí. Alô? Em geral, né? De A a Z, de 1 a 100, sem esquecer de ninguém. E pediu uma música aí, se for possível, você tocar pra mim ainda hoje, que eu tô aqui ligado pelo
1: Qual?
2: Telefone.
1: Qual?
2: Viu? Aí você coloca aí, Teodoro e Sampaio, atirador de elite.
1: Tá certo, meu querido. Valeu, obrigado.
7: Bom dia,
1: viu?
7: Luciano Barroso. Bom
1: Fala,
7: dia,
1: Pedro.
7: Meu amigo.
1: Bom dia.
7: Um abraço a todos da Nacional. Aqui é Pedro Alves, de Brasil Novo, no estado do Pará. Mandou alusão aqui pra nós. Estamos ligados.
1: Valeu, Pedro. Obrigado. Que a gente não permita que as preocupações tirem toda a beleza desse dia. Mesmo quando alguma coisa não está bem, ainda podemos encontrar motivos para agradecer. Pessoas que nos fazem sorrir, momentos que trazem um pouco de alegria. Que Deus nos ajude a enfrentar o que for necessário, sem perder a esperança e a confiança de que dias melhores podem chegar. Bom dia, Luciano. Bom dia, Zé Lins. Bom dia, Antônio. Todos o grupo Amigo do Amanhecer. Vilma Branquinho. Maravilhosa, Vilma. Obrigado, Boa Vilma.
8: Rua, Jorge, ao fim do Brasil Rural, aqui no Eval Braga, de Boa Vista, Roraima.
1: Fala, meu querido.
8: É, rapaz, também passei por isso. Estudava quando ia no jumento do Maranhão e ia a pé. Mas hoje está tudo muito bom. Tá. Mando bom dia para todos os ouvintes aqui do estado de Roraima. Bom dia para os taxistas, para os caminhoneiros, para o Elis também, para o Mandulão e também para os professores. Bom dia para todos. Que Deus continue a cada dia nos abençoando. Bom dia.
1: Bom dia. Sandra Oliveira. Bom dia, Sandra. Obrigado aí pela sintonia. Oi, meu caro amigo Luciano. Bom dia mais uma vez aqui, super ligado no Brasil Rural, nesta quinta-feira, oferecendo a próxima música pro Adeilta, Edgar, Jesuíta, Gideão, Pedro Ribeiro, Wesley Lindoval, Valéria Nascimento, Ana de Jacareacanga, Sandra da Guiana Francesa, Helena Pereira, todos do grupo Amigo do Amanhecer. Sabe quem é, Zé? Zé Flamengo. Ô, Zé, obrigado aí pelo carinho da sintonia, Zé. Antenor, tá bom, senhor? Fala comigo,
9: bom
1: Antenor.
9: Bom dia, mas bom dia mesmo, Luciano Barroso. Rapaz, a primeira professora nossa lá no Corpo do Ouro, nossa, ela exia na segunda-feira pra dormir lá, que não tinha condições, né, pra professora vir de Sobradinho, sei lá, daí de Brasília, dar lá no Corpo do Ouro. A gente ia buscar a cavalo, que atravessava uns três rios.
1: Bicho.
9: Naquela época chovia muito, e eu que transportava ela a cavalo. Eu pitiquinho, senhor, e eu não tava na... Só montava no arreio, na garupa, eram umas três professoras. Era a Dona Pen e Dona Elisa. Toda sexta-feira, à tarde, levava ela para pegar a condução lá no Ribeirão. E dá 6 km. Aí segunda-feira, buscar de novo, de manhã.
1: Isso.
9: Eram que transportava ela a cavalo. Ela vinha, ficava no colégio, ela vinha e dormia lá em casa também, que era pertinho do colégio, e Brasil Rural.
1: Beleza. Antenor, obrigado aí, meu querido, pela participação. Ô, Vitória. Aí, Vitória. Vitória Ferreira tá no Tocantins. Alô, Tocantins. Alô, meu amigo da agricultura familiar. Essa é de chorar, Brasil. É de arrancar o pica-pau do toco. Fio de cabelo.

0: Tãozinho chororó pra você no Brasil Rural. Um bom dia, seja feliz. Daqui a pouquinho eu volto trazendo mais música pra você, tá? Olha lá, ó, vai.
1: Luciano Barroso.
0: Sim.
1: O amigo do amanhecer.
0: Seja bem-vindo, Brasil.
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0: Agora no Brasil Rural nós vamos falar do seguro rural. Novas regras ampliam cobertura e proteção ao produtor. Para falar deste assunto, nós convidamos o Dr. André Aidar. É sócio e rede de direito do agronegócio no Lara Martins Advogados. É doutor e mestre em agronegócio, UFG. Professor de direito comercial e direito processual civil da PUC Goiás. Especialista em análise econômica do direito, Universidade de Lisboa, em direito empresarial, FGV, e em direito processual civil da UFU. Faltou alguma coisa, professor? Seja bem-vindo. Bom dia, doutor André.
11: Bom dia, Luciano. Muito obrigado. Prazer falar com você.
0: Faltou nada, não, né? Ou tem mais alguma coisa?
11: É isso mesmo. Acho que é isso só.
0: Professor, eu devo chamar de doutor André pelo fato de ser advogado, de professor, porque o senhor é professor, mestre, porque o senhor é mestre em agronegócio. Tá difícil encontrar aqui, né?
11: Como você preferir, meu amigo. Eu prefiro André.
0: Doutor André, vamos lá, depois dessa descontração. Primeiro, o que é o seguro rural?
11: Bom, seguro rural é uma cobertura de garantia que o produtor ele contrata para se proteger, principalmente de perdas climáticas e ataques de pragas em relação à lavoura, mas também sendo extensivo ao pecuário.
0: Tá. Como funciona o seguro rural com essas novas regras? Vamos lá. A Lucinha, que está aqui com a gente, tem um pedacinho de terra e quer fazer o seguro rural. Primeiro, quem pode fazer o seguro rural?
11: Bom, pode fazer o seguro rural qualquer produtor rural, seja ele pessoa física ou pessoa jurídica.
0: Tá.
11: A contratação do seguro rural, ela se dá através de seguradoras, principalmente em operações atreladas ao financiamento rural, tá? Uhum. Então, via de regra, quando o produtor ele vai buscar alguma linha de financiamento do crédito rural, o banco oferece a ele a cobertura adicional do seguro.
0: Perfeito. E pode para ver para qualquer coisa, para animal, para plantação, para abobrinha, para, né, cenoura, qualquer coisa.
11: Sim, as regras de cobertura, elas variam de seguradora para seguradora, mas em regra toda atividade agropecuária pode ser coberta pelo seguro rural.
0: Nós temos aqui novas regras. Quais são essas novas regras?
11: Bom, agora o seguro rural ele passa a ser obrigatório em relação às operações de crédito rural que são subsidiadas pela União, e dessa forma a própria operação do seguro rural ela passa a ser em parte subvencionada. Ou seja, o governo ele torna obrigatória a contratação do seguro rural, mas ele vai pagar parte do prêmio do seguro para o produtor rural.
0: Ah, então deu uma aliviada no bolso do produtor rural, né?
11: Ele torna o seguro obrigatório, mas ele paga parte desse valor, dando uma aliviada para o produtor.
0: Tá. Contratou o seguro rural, teve uma perda, ele tem que provar que aquilo aconteceu?
11: Sim, ele tem que provar, e para isso existe documentação que deve ser apresentada à instituição financeira. Com as novas regras trazidas pelo marco legal do seguro rural, toda essa documentação ela já deve vir descrita na apólice, que permite com que o produtor ele já possa se precaver e deixar essa documentação separada se ele entende que há algum risco de perda que vai exigir o acionamento do seguro.
0: Certo. Deve ter lá também, recentemente eu falei aqui no programa, sobre essa questão da semente certificada e aquelas sementes que ninguém sabe a procedência, que Sim. acaba não rendendo, aquelas sementes que acaba às vezes trazendo até doença para a lavoura, não é?
11: Sim.
0: Nesse caso, a apólice deve dar uma olhada nisso também, né? Com semente certificada, tudo direitinho, né?
11: Exatamente. Se o produtor utilizar qualquer tipo de produto que leve ao impedimento da cobertura securitária, nesse caso a seguradora ela pode se negar a pagar a indenização. Então é muito importante que o produtor não se utilize desses produtos não certificados, porque ele pode ter uma perda e depois não receber a indenização securitária.
0: Tá, eu fiquei sabendo de um caso uma vez, de um cidadão que tinha um aras, colocou alguns cavalos no seguro, geralmente tem, né? E aí, segundo ele, morreu um cavalo lá porque uma cobra creu. Foi uma dificuldade para receber. Isso acontece, doutor André?
11: Olha, isso acontece, mas não em função do fato em si, mas porque, eventualmente, é difícil de você provar, né, que o que, de fato, aconteceu. No caso dessa picada de cobra, eu imagino que talvez tenha demorado a ser realizado aí o exame cadavérico do cavalo, alguma coisa nesse sentido, né? Você vai precisar de um laudo de veterinário atestando que foi mesmo uma picada de cobra que matou o animal.
0: Tá. Voltando aqui ao nosso tema, a lei amplia os incentivos para operações de crédito rural protegidos por seguro rural. Quais são os benefícios previstos agora?
11: Bom, basicamente, Luciano, o que nós vamos ter agora, esperamos ter, é preciso ver na prática, é uma facilitação na concessão do crédito, porque o seguro ele passa a ser utilizado agora como uma forma de garantia. Assim como alienação fiduciária, hipoteca, penhor, o produtor, então, ele pode contratar o seguro e colocar ele como a própria garantia do financiamento. Ou seja, se houver perda, o seguro vai ser pago diretamente ao banco. Com isso, então, a gente vê uma possibilidade de que, principalmente pequenos produtores, que não tinham outras formas de garantia para oferecer ao solicitar um financiamento, para que ele possa oferecer o próprio seguro. O banco vai receber e, com isso, há uma facilitação maior na concessão do crédito.
0: Aqui nós temos que a nova legislação pretende aumentar ainda mais, né, a transparência do setor. Aí tem a criação de bancos de dados públicos na internet. E disponibilização de manual com regras da subvenção ao prêmio do seguro rural. Isso ajuda?
11: Ajuda sim. A gente precisa lembrar, Luciano, que o Brasil ele tem uma cobertura securitária muito pequena, para não dizer ínfima, quando a gente fala de seguro rural. Aqui no Brasil, 5% apenas da nossa área agricultável está coberta por seguro rural. Para a gente comparar, nos Estados Unidos esse índice chega a quase 90%, 89% da área agricultável lá é coberta por seguro rural. Então, o produtor brasileiro, ele desconhece, muitos dos produtores brasileiros, até mesmo desconhece o produto do seguro rural. Então, a intenção da lei é tornar o seguro rural um produto mais popular, mais conhecido entre os produtores.
0: Uhum. Agora, eu não, o senhor citou os Estados Unidos, eu não sei se lá tem as divisões que nós temos aqui. Por exemplo, nós temos aquele produtor de exportação, né, que o agro vai para o exterior. Nós temos basicamente fornecendo o nosso alimento a agricultura familiar. Temos também a agricultura de subsistência. E aí, como é que faz para juntar tudo isso e dar um seguro geral?
11: É, exatamente. Você não pode ter um seguro geral. Você tem, na verdade, o gênero seguro rural, mas dentro desse gênero, desse guarda-chuva, as seguradoras, elas devem criar produtos específicos voltados para cada nicho da realidade agroeconômica brasileira. Como você falou, a gente tem uma diversidade de produtores que vai do agricultor familiar à grande empresa agropecuária. Sim. E é preciso que haja produtos específicos para cada um desses grupos.
0: É, eu não conheço bem, eu não conheço a fundo, só sei de algumas coisinhas dos Estados Unidos, né, com relação à agricultura, ao agronegócio americano. Mas sim, lá tem essas divisões também? Tem a agricultura familiar, tem o grande, tem isso, tem tudo? Ou tem um padrão no campo?
11: Não, lá também tem essa divisão. Existe uma presença muito forte da agricultura familiar nos Estados Unidos. Né? Tradicionalmente, propriedades rurais menores do que as propriedades rurais que existem no Brasil, mas também há grandes grupos econômicos, como ocorre aqui no país. Né? Muitos deles, inclusive, que possuem a sua sede lá nos Estados Unidos, no Canadá, na América do Norte em geral.
0: Agora, doutor André, eu quero ouvir o senhor, o recado que o senhor tem para todos aqueles que estão no campo com relação ao seguro rural, e o senhor que é professor, dá uma geral para nós, por favor.
11: Olha, é muito importante que o produtor, ele busque um especialista, que ele se consulte acerca das novas regras do seguro rural, que ele compreenda o seguro rural como um instrumento de garantia de crédito rural, que ele tenha essa possibilidade a partir de agora. Se ele não possui outras formas de garantia, ele pode se valer do seguro rural para facilitar a concessão do crédito, que com toda certeza ele vai precisar, e que ele procure várias seguradoras para que ele procure aquele produto que seja mais racional, tanto do ponto de vista econômico quanto da própria cobertura que ele busca, porque não basta só contratar o seguro e chegar lá na frente precisar dele e não conseguir a indenização.
0: Agradeço ao senhor pela participação aqui no Brasil Rural, doutor André Aidar, que é sócio de... O que é um RID de direito do agronegócio?
11: Na verdade, nós temos o nosso escritório atuando em diversas áreas do direito empresarial, e a parte, o núcleo de direito do agronegócio, fica a meu cargo com uma equipe aí especializada no atendimento ao produtor rural.
0: E onde é que fica a Martins Advogados? Lara Martins.
11: Em Goiânia.
0: Goiânia.
11: Estamos em Goiânia. Isso.
0: Ah, também
11: no centro
0: pudera.
11: Do agronegócio brasileiro.
0: Também pudera, né? Goiânia vai produzir pouco, né?
11: Exatamente.
0: Gente, o estado de Goiás, ele é incrível. Quando, às vezes, quando eu tiro uma foto...

0: alguém, às vezes no final de semana, você, nessa época, você passa, é trator. Há 2, 3 meses estava limpando a área. Maquinário. Agora você já está vendo, é tudo verdinho, é água caindo, é o homem correndo atrás, é uma loucura, não é?
1: E quando chega ali fevereiro, março, são as carretas transportando grão e levando para o corte.
0: Isso é verdade, é uma beleza. Bom, deixa eu trazer aqui também que ele é doutor e mestre em agronegócio, UFG. Ele é professor de Direito Comercial e Direito Processual Civil, PUC Goiás. É especialista em análise econômica do direito, Universidade de Lisboa. Em Direito Empresarial, FGV. E em Direito Processual Civil, UFU. UFU qual é? Essa eu não conheço.
1: A Universidade Federal de Uberlândia.
0: Ah, não, conheço, claro. Eu não sabia que a sigla era essa. Perfeito. Professor, doutor, mestre, muito obrigado por participar aqui do Brasil Rural.
1: Luciano, prazer enorme falar com você e com seus ouvintes. Muito obrigado.
0: Bom dia.
1: Bom dia também.
0: Oh, Alan e Aladim, 6h44. Gostou da conversa aí? Você que é do campo? Obrigado, hein? Ô, Nenzinho, bom dia pra você, Nenzinho. Um abraço, meu querido. Uma ótima manhã. Outro.

0: isso aí.
1: Bom dia, Brasil Rural. Bom dia, Luciano Barroso, Antônio Nunes. Abraço aí pra Zezé, Encontro, Jana Moura, Mercedes, Teodoras, né, o Edgar, o Azemar, o Etevaldo, Maradona, o Rubens, o Ayrton, o Uruaçu, Jerônimo lá em Aragarça e todos que estiverem na sintonia do Brasil Rural, meu querido.
0: Valeu, obrigado, Antônio Nunes. Gente, vamos preparar direitinho aí para poder... Eu vou trazer a informação aqui sobre a 6x1, tá? Foi aprovado. E aí, eu vou... Prepara direitinho aí que é pra gente...

0: gente participar da nossa brincadeira. Ô Zé, foi aprovada, né, a 6x1, o Senado aprova fim da escala 6x1 e PEC vai à promulgação. A informação para você no Brasil Rural.
1: O Senado Federal aprovou nesta quarta-feira um novo limite para a jornada de trabalho formal no Brasil. A proposta de emenda à Constituição, que acaba com a escala 6x1 e garante 2 dias de folga por semana para os trabalhadores com carteira assinada, foi aprovada em 2 turnos. Na primeira votação, por ampla maioria dos senadores, 76 votos a favor e 1 contrário. E na segunda, por 75 votos favoráveis e novamente 1 contra. Nas duas votações, apenas o senador Hamilton Mourão, do Republicanos do Rio Grande do Sul, não aprovou a redução da nova jornada de trabalho no país. O presidente da casa, Davi Alcolumbre, anunciou o resultado.
2: Está encerrada a votação em segundo turno. Determina a Secretaria-Geral da Mesa que mostre no painel o resultado. Votaram sim 75 senadores e senadoras. Não um senador. Está aprovada a proposta em segundo turno.
1: Após a votação, o senador Renan Filho, do MDB de Alagoas, comentou que a promulgação da PEC deve ocorrer o quanto antes.
3: Dado que o primeiro e o segundo turno foram votados hoje, o ideal é que a promulgação saia o quanto antes, né? Isso agora depende do presidente Davi, mas pelo ânimo que ele encerrou a sessão, acredito que ele fará o quanto antes. Se der tudo certo, quem sabe até mesmo amanhã. Eu acho que o Brasil todo está esperando por isso. Uma sessão dessa é histórica, porque mesmo aqueles que criticaram durante tanto tempo, que se opuseram à pauta, na hora do tema indo à pauta, são obrigados a reconhecer e a votar.
1: O autor da proposta inicial da PEC, deputado Reginaldo Lopes, do PT de Minas Gerais, destacou que o fim da 6x1 é uma vitória histórica para os trabalhadores.
4: É a maior vitória depois da CLT de 1943. Por que que essa vitória é maior do que a vitória da Constituição de 88? Porque a Constituição de 88 garantiu 4 horas. Nós garantimos uma redução de 4 horas e nós dobramos o tempo livre do trabalhador brasileiro. Então é a maior vitória depois da CLT. Então é uma vitória do povo.
1: Com o fim da jornada 6x1, a carga horária máxima de trabalho passa de 44 para 40 horas semanais.
0: Isso,
1: essa
0: informação. Em um
1: período de transição de 14 meses.
0: Ué.
1: O texto estabelece que os 2 dias de repouso semanal ocorram sem redução salarial.
0: Isso, deixa eu te falar uma coisa. Essa vai para promulgação agora, e lembrando, não é, que assim que tem que ter aprovado ainda para o tempo. E aí vamos ver o que vai acontecer. Ô Zé, bora para a brincadeira. Tá valendo a brincadeira. Essa é a nossa de hoje. Ó, Deilton aqui, ó. Ó, peraí, gente. O Tony Lopes botou uma carinha aqui chorando. Ô, Tony. É mesmo, Tony. É porque já tava tarde. Deixa eu ver quem vai ser a segunda aqui. Meu amigo Luciano Barroso, bom trabalho aos amigos da Nacional. Quem é? Gabriel Neto. Obrigado, Gabriel. A Edileuza deu bom dia. Chico Mulato, Rolando Boldrin. Vê se tem Chico Mulato aí pra brincadeira. Vamos lá. Vê se tem Chico Mulato. Se não tiver, já tem outro aqui no gatilho. Rolando Boldrin, Chico Mulato. Tem.
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0: Isso é Rolando Boldrin?
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0: e aí?
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0: O Tony botou era aqui, não fale mais comigo, tô de mal.
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0: Ah não, Toninho lindo.
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0: ô Toninho maravilhoso, fofinho. É que você mandou o recado, já era tarde. Lindinho. Rapaz, o Tony tem uma capacidade enorme de criação com o Bananinha. Tô com saudade do Bananinha. Ô gente, vai de número 1, Canarinho do Peito Amarelo, que é essa aqui, ó. É a nossa de hoje. Quem escolheu foi Tony. O Tony aqui, vou contar tudo pra minha mãe. Não conta não, moço. Calma aí, não conta não. Ó, você vai de Canaria do Peito Amarelo ou de Chico Mulato com Rolando Boldrin?
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0: Posso começar, Tonho? Vamos lá. Atenção. Ed Newton, primeiro voto para Chico Mulato. Segundo voto para Chico Mulato. Eva, João e Eva. A Mari Facim votou em quem?
1: Meu amigo, essa aí é boa demais.
0: Qual?
1: Essa aí é a que eu gosto mesmo. É o Leonardo José Rico.
0: Isso. Canarinho do peito amarelo para Mari Facim. Simplício.
2: Chico Mulato.
0: Chico Mulato. Tá ganhando Chico Mulato. Joaquim, Chico Mulato. Aqui, a Jana tá chamando de fofinho aqui. Tá bom, Jana. Obrigado. Muito obrigado.
3: Canarinho do peito amarelo.
0: Canarinho do peito amarelo pro Antônio Nunes. Obrigado, Wesley. Canarinho do peito amarelo, milionário José Rico. João Batista, Chico Mulato. Valeu. Adriano Pereira, Chico Mulato. Tá ganhando Chico Mulato. Luiz Lopes é canarinho do peito amarelo, milionário José Rico. O Wellington Brasil apagou a mensagem. O Alex é a número 1, canarinho do peito amarelo. Cardoso também apagou a mensagem. Ué, Cardoso, o que foi, Cardoso? Se arrependeu, é? Edileuza, canarinho do peito amarelo. Empatou, tá empatada a bagaça. Pedro Ribeiro é canarinho do peito amarelo, milionário José Rico ganhando. Lindoval é canarinho do peito amarelo, tá ganhando milionário José Rico. Kleber como é que é? Chico Mulato. Ixi, vai empatar. Rudival é canarinho do peito amarelo. Na frente é canarinho do peito amarelo. A Luciana também Espíndola é canarinho do peito amarelo. Consolação é canarinho do peito amarelo. Wellington Brasil é a número 2, Chico Mulato. Antônio, fala, meu querido Antônio. Você vai de onde, número 2?
4: Alô, Lulu Barroso, Toninho Geraldo.
0: Fala, Toninho.
4: Chico Mulato.
0: Chico Mulato pra você na número 2, Toninho. Oi, Valéria.
5: Canarinho do peito amarelo.
0: Canarinho do peito amarelo. Seu namorado tá aqui, viu? Natan Mendes apagou geral, tá gravando de novo. Jana é canarinho do peito amarelo. Valeu, grande Jana, tá toda de amarelo também. A dona Dirce é a número 2, Chico Mulato. Chico Mulato para o Tony Lopes. Não conta pra sua mãe não, vai contar pra mamãe não. Chico Mulato para o Fernandão. Vai empatar a bagaça. Paula de Melo é canarinho do peito amarelo. Tá na frente, canarinho do peito amarelo. O Cardoso. Que é isso, Cardoso? Vai assustar outro. É canarinho do peito amarelo. Valeu, Cardoso. Natan, vai, Natan.
6: Bom dia, Luciano. Bom dia a todos. É. Canarinho do peito amarelo.
0: Canarinho do peito amarelo pro Natan. Tá ganhando o canarinho do peito amarelo. Bom dia, Luciano. É a número 1, Ana Alves. Ana Alves é canarinho do peito amarelo. Onésio é Chico Mulato. Zé, fica de olho aí, Zé. Canarinho do peito amarelo para Maria Santiago. A dona Edith tá botando em canarinho do peito amarelo. O Wellington Brasil, é que é a dois, doidinho. Eu sei que é, mas você já não tenta de novo, não. Ô, oh, fala aí, meu querido.
6: Canarinho do peito amarelo, Zé Rico.
0: Canarinho do peito amarelo, é milionário José Rico. Zé, a dona Edith. Oi, dona Edith, tá tudo bem com a senhora? Ó, oh, bom dia, meu amorzinho. Eu, hein, a Valéria mandando aqui. Ó, oh, vai arrumar um emprego lá pro Claudinho. Vai lá, manda pro outro estúdio. Canarinho do peito amarelo, que é o Gabriel. Bora, Zé, quem ganhou? 5, 10, 15, 20, 21 votos. Canarinho do peito amarelo. 5, 10, 13 votos para Chico Mulato. A Maria Aparecida votou em Chico Mulato, então 14 votos. 14 votos.

0: gente, obrigado pelo carinho. Até amanhã com o Canarinho do Peito Amarelo. Nós vamos encerrando o programa de hoje. Bom dia, Zé, valeu, até amanhã. Valeu, Tonho, obrigado. Alô, Claudinho, tá visitando a gente sempre, comendo meu pão de queijo. Um abraço, gente, até amanhã, Brasil.
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8: Agora 7h20 em Brasília, muito bom dia. Seguimos com o melhor da música brasileira, ouvindo Beto Guedes, No Céu com Diamantes.

Aí tivemos aí Beto Guedes, dele Ronaldo Bastos e Márcio Borges no Céu com Diamantes. Agora 7h23, daqui a pouquinho o Repórter Nacional com as principais notícias do Brasil e do mundo para você começar o dia por dentro dos acontecimentos. Você ouve agora Marisa Monte, Espaçonaves e ainda 14 Bis Espanhola.

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2: Olá, bom dia. Agora são 7:30 da manhã. Um ótimo dia para você, sintonizado na Rádio Nacional em Brasília, São Paulo, Rio de Janeiro, Amazônia, Alto Solimões, São Luís e Recife. Para você que nos acompanha em todo o Brasil, junto às emissoras parceiras da nossa Rede Nacional de Comunicação Pública e também pelo Instagram, é o @ Rádio Nacional Notícias. Eu sou o Dilson Santa Fé, hoje é quinta-feira, 15 de outubro de 2026. E a gente vai agora aos destaques do dia. Senado aprova em 2 turnos o fim da escala 6x1 e redução da jornada de trabalho. PEC agora seguirá para promulgação. E mais.
3: Plenário do Senado deve votar nesta quinta-feira PEC da Segurança Pública.
4: Câmara aprova perdão para dívidas de quase 3 milhões de microempreendedores individuais e o aumento no limite de enquadramento da categoria.
5: OAB Rio ganha ação que proíbe plataforma de oferecer petições com inteligência artificial.
6: Argentinos voltam às ruas em protesto contra as políticas do governo Milei.
2: Tudo isso e muito mais aqui no Repórter Nacional, que é produzido pela equipe de rádio jornalismo da EBC.
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2: E antes de darmos início ao nosso noticiário, lembramos que diante do período de defesa eleitoral não serão veiculados conteúdos que possam caracterizar publicidade institucional. A medida se faz necessária para garantir o cumprimento das normas que regulamentam a comunicação de instituições públicas. O defesa eleitoral será encerrado em 25 de outubro. E vamos falar agora, começamos com o Congresso Nacional. O Senado Federal aprovou a PEC que acaba com a escala 6x1 aqui no Brasil. A proposta agora será promulgada. Gésio Passos acompanhou a votação e traz os detalhes.
7: A proposta de emenda à Constituição que acaba com a escala 6x1 e garante 2 dias de folga por semana para os trabalhadores com carteira assinada foi aprovada em 2 turnos. Na primeira votação, por ampla maioria dos senadores, 76 votos a favor e 1 contrário. E na segunda, por 75 votos favoráveis e novamente 1 contra. Nas 2 votações, apenas o senador Hamilton Mourão, do Republicanos do Rio Grande do Sul, não aprovou a redução da nova jornada de trabalho no país. O presidente da casa, Davi Alcolumbre, anunciou o resultado.
8: Está encerrada a votação em 2º turno. Determina a Secretaria-Geral da Mesa que mostre no painel o resultado. Votaram sim 75 senadores e senadoras. Não um senador. Está aprovada a proposta em 2º turno.
7: Após a votação, o senador Renan Filho, do MDB de Alagoas, comentou que a promulgação da PEC deve ocorrer o quanto antes.
9: Dado que o primeiro e o segundo turno foram votados hoje, o ideal é que a promulgação saia o quanto antes, né? Isso agora depende do presidente Davi, mas pelo ânimo que ele encerrou a sessão, acredito que ele fará o quanto antes. Se der tudo certo, quem sabe até mesmo amanhã. Eu acho que o Brasil todo está esperando por isso. Uma sessão dessa é histórica, porque mesmo aqueles que criticaram durante tanto tempo, que se opuseram à pauta, na hora do tema indo à pauta, são obrigados a reconhecer e a votar.
7: O autor da proposta inicial da PEC, deputado Reginaldo Lopes, do PT de Minas Gerais, destacou que o fim da 6x1 é uma vitória histórica para os trabalhadores.
9: É a maior vitória depois da CLT de 1943. Por que que essa vitória é maior do que a vitória da Constituição de 88? Porque a Constituição de 88 garantiu 4 horas. Nós garantimos uma redução de 4 horas e nós dobramos o tempo livre do trabalhador brasileiro.
7: Com o fim da jornada 6x1, a carga horária máxima de trabalho passa de 44 para 40 horas semanais, em um período de transição de 14 meses. O texto estabelece que os 2 dias de repouso semanal ocorram sem redução salarial. A proposta também mantém a jornada de até 8 horas diárias, com possibilidade de compensação de horas e de redução da jornada por acordo ou convenção coletiva de trabalho. Uma lei complementar deve definir regras específicas para micro e pequenas empresas. No caso de trabalhadores com ensino superior que recebam acima de R$ 21 mil, reais, a proposta é que não haja controle de jornada obrigatória. Para pessoas contratadas por empresas terceirizadas do setor público, a redução do tempo de trabalho vai depender de um aditivo contratual e o prazo de adaptação será de até 12 meses. A proposta já havia sido aprovada pela Câmara dos Deputados em maio. Com a votação favorável do Senado, o Congresso Nacional deve promulgar a PEC nos próximos dias. Da Rádio Nacional em Brasília, Gésio Passos.
2: E hoje o Senado Federal ainda deve analisar a PEC da Segurança Pública. O plenário do Senado aprovou nesta quarta-feira acelerar a votação da proposta que propõe reorganizar o sistema de segurança do país, integrar as forças policiais e endurecer punições contra o crime organizado. O Renato Ribeiro traz informações para a gente agora. Vamos lá, Renato, um bom dia para você.
10: Muito bom dia, Dilson. O presidente do Senado disse que vai botar para votar hoje a PEC da Segurança Pública, que, como você bem disse, né, busca ampliar a integração entre os órgãos de segurança e fortalecer aí o combate ao crime organizado. Se for aprovada, a PEC pode levar à criação do Ministério da Segurança Pública pelo governo federal. E, Dilson, a proposta entrou na pauta do plenário após o Senado aprovar, aprovar na noite de ontem, um requerimento para acelerar a tramitação da proposta. O texto base já havia sido aprovado pela Comissão de Constituição e Justiça na manhã de ontem. A PEC inclui o Sistema Único de Segurança Pública na Constituição, amplia a integração entre os governos e estabelece regras para a criação de polícias municipais. Também prevê medidas mais rigorosas contra integrantes de facções criminosas e milícias, além de mais recursos para a segurança pública e ações de proteção às vítimas. Exemplo do projeto do fim da escala 6x1, a PEC da segurança deve ser debatida e votada nos dois turnos ainda hoje e depois da aprovação pelos parlamentares de um calendário especial. E, Dilson, para ser aprovada, a PEC precisa de ao menos 49 votos favoráveis em cada um dos dois turnos. E o texto já passou pela Câmara dos Deputados em março deste ano. Dilson.
2: Ok, muito obrigado pelas informações, Renato. Aprovado na Câmara dos Deputados, nessa quarta-feira, o aumento no limite de enquadramento e o perdão para dívidas de quase 3 milhões de mês, os microempreendedores individuais, a aprovação teve 461 votos favoráveis e apenas 4 contra. A gente vai conversar agora com o Gabriel Corrêa, que está na linha, e ele vai explicar para a gente. E aí, Gabriel, bom dia.
11: Exatamente, Dilson, uma grande diferença de votos. Bom dia para você, bom dia a todos. Olha só, com a aprovação, o limite de receita bruta que cada um recebe anualmente para ser considerado microempreendedor individual vai passar de R$ 81 mil reais para R$ 110 mil reais no ano que vem e R$ 140 mil em 2028. É a primeira vez desde 2018 que o teto é reajustado. O projeto aprovado também concede perdão total para quase 3 milhões de mês que estão na dívida ativa da União até o dia 13 de outubro. Para ter o benefício, é necessário manter o pagamento do boleto mensal em dia nos 6 meses depois da lei entrar em vigor, sob pena de cancelamento do perdão da dívida. O microempreendedor individual também deve desistir de ações judiciais, mas sem precisar pagar honorários pela extinção do processo. O governo federal estima um impacto orçamentário para a recuperação do crédito de R$ 1,1 bilhão de reais ano que vem, R$ 1 bilhão em 2028 e R$ 990 milhões em 2029. A proposta aprovada também permite que o microempreendedor individual contrate até 2 pessoas com salário mínimo ou piso salarial. Hoje, a legislação permite apenas 1. A contratação vale apenas para indústria, comércio e prestação de serviços rurais. Dilson, a proposta de lei complementar segue agora para o Senado. Eu volto contigo.
2: Valeu, Gabriel. Obrigado pelas informações.
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2: O ministro Cristiano Zanin do Supremo Tribunal Federal determinou que a Anatel explique as falhas em sites e aplicativos da Justiça Eleitoral no primeiro turno das eleições. O magistrado também estabeleceu que as correções sejam feitas antes do segundo turno. O repórter Pedro Lacerda traz mais informações.
12: O ministro Cristiano Zanin, do Supremo Tribunal Federal, deu 48 horas para a Anatel, Agência Nacional de Telecomunicações, explicar as falhas na liberação dos sites e aplicativos da Justiça Eleitoral para quem ficou sem internet no celular durante o primeiro turno das eleições. Na decisão desta quarta-feira, Zanin também determinou a correção dos problemas antes de 22 de outubro, quando esses serviços voltam a ser liberados sem gasto de internet para quem está sem pacote de dados no celular. A regra vale para quem usa celular pré-pago e esgotou a franquia de dados, por exemplo. Essas pessoas devem conseguir abrir, sem descontar do pacote, sites e aplicativos do Tribunal Superior Eleitoral, como o e-título e a página de checagem Fato ou Boato, desde 3 dias antes até 1 dia depois da votação. Em relatório enviado ao STF, a Anatel disse que fez testes diários nos 27 estados em operadoras que somam cerca de 98% do mercado. Os sites da Justiça Eleitoral ficaram praticamente estáveis a partir do terceiro dia. Mas no último dia, 1 em cada 10 verificações ainda falhava. Os demais aplicativos oficiais, como o Pardal e o Boletim na Mão, pioraram os serviços, inclusive no dia da votação. E o login do gov.br teve falhas em todas as operadoras. Para o ministro Cristiano Zanin, não houve recusa em cumprir a ordem, e sim problemas de execução. Por isso, a Anatel deve detalhar como cada operadora configurou a liberação e o que causou os erros. Durante o segundo turno, marcado para o dia 25, qualquer falha generalizada deverá ser comunicada ao ministro em 24 horas. Zanin ainda negou o pedido do Partido Verde, autor da ação, para que a internet básica fosse mantida mesmo após o fim da franquia. Da Rádio Nacional em Brasília, Pedro Lacerda.
2: Agora são 7 horas 42 minutos. A equipe de campanha de Lula vai fazer uma denúncia à OEA, Organização dos Estados Americanos, contra a empresa Meta por interferência nas eleições brasileiras. Daniela Longuinho tem as informações.
13: A campanha do presidente Lula, candidato à reeleição, afirmou nesta quarta-feira que fará uma denúncia contra a Meta na OEA, Organização dos Estados Americanos, por interferência nas eleições brasileiras. A Meta é dona das redes sociais Instagram, Facebook e Threads, além do aplicativo de mensagens WhatsApp. A campanha de Lula informa que se reuniu com partidos e entidades de defesa da democracia de 12 países para denunciar a interferência externa das Big Techs, principalmente da Meta, nessas eleições. Mais cedo, Camilo Santana, coordenador da campanha, afirmou que foram identificadas restrições na entrega de postagens aos usuários de plataformas da Meta, motivo que o levou a acionar o Tribunal Superior Eleitoral. Na petição enviada ao TSE, os advogados da campanha de Lula afirmaram que o algoritmo da Meta pratica seletividade algorítmica para beneficiar Flávio. Nesta quarta-feira, usuários relataram diferença nas respostas da IA da Meta. Ao solicitar a criação de imagem usando a palavra Lula e o número 13, a resposta gerada foi: não consegui gerar a imagem do panfleto que você pediu. O mesmo pedido feito para o candidato Flávio gerou um cartaz com as frases Eleições 2026, Vote Flávio 22 e até supostos programas de governo. Em nota, a Meta informou que proibiu

0: recebeu a recomendação ou geração de imagens de candidatos. A empresa disse ainda que tomou medidas adicionais para que comandos usando apenas o primeiro nome dos candidatos e seu número nas urnas também não produzam imagens. Da Rádio Nacional em Brasília, Daniela Longuinho.
1: E na noite dessa quarta-feira, o canal Exército do Lula voltou ao ar após a campanha de Lula registrar o canal no Tribunal Superior Eleitoral, como determinado pelo presidente do TSE, o ministro Cássio Nunes Marques. O canal foi criado no WhatsApp e busca divulgar postagens de apoio ao candidato Lula que tenta sua reeleição na presidência da República. O canal já possui mais de 4.463.000 seguidores e é administrado pelo deputado federal André Janones. A campanha do candidato à presidência da República, Flávio Bolsonaro, acionou o Tribunal Superior Eleitoral contra posts de artistas e parlamentares. Foi pedida a suspensão de 221 postagens feitas por parlamentares do PT, o coletivo de artistas 342 Artes, da CUT e da Mídia Ninja e outros apoiadores da candidatura à reeleição de Lula. Na representação do dia 9 deste mês, o PL afirma que teria sido formada uma rede de collabs para publicar notícias falsas de que o presidenciável seria a favor de cortes de aposentadorias, congelamento de benefícios sociais, além de outras postagens. No entendimento da campanha, os pedidos não podem ser classificados como censura e buscam impedir a circulação de narrativas falsas. O relator do caso do TSE, ministro Ricardo Villas Boas Cueva, pediu que a campanha de Flávio apresente informações detalhadas sobre as acusações de irregularidades e individualize as condutas dos citados. Agora são 7 horas e 46 minutos. O Renato Ribeira continua com a gente agora para falar sobre a agenda dos candidatos hoje. Bem, Renato, reta final de campanha, muitos compromissos na agenda dos dois candidatos?
2: Pois é, Edilson, muitos compromissos aí, já que faltam 10 dias para o segundo turno. E hoje Lula participa à noite de uma sabatina na Globo, após o Jornal Nacional. Já o senador Flávio Bolsonaro fará uma live em seu canal no YouTube e depois vai ao ato do Bloquinho do 22 em Capelinha, em Minas Gerais. Ontem a agenda do candidato do PL foi no Rio Grande do Sul. O senador esteve em Porto Alegre, onde visitou a comunidade do Sarandi, na região do Dique, e depois participou de um comício e de um ato com aliados no Largo Glênio Pérez. No discurso, Flávio falou sobre ações na área de segurança pública e defendeu a redução da maioridade penal.
3: A partir de janeiro do ano que vem, eu vou declarar guerra aos traficantes de droga desse país. Eles vão ser classificados como narcoterroristas. A maioridade vai ser de 14 anos. Se você estivesse lá votando no Congresso, você ia votar sim ou não a essa emenda?
2: E aqui em Brasília, o presidente Lula, do PT, assinou o decreto que regulamenta o marco legal dos jogos eletrônicos e anunciou medidas de apoio ao setor. Lula também acompanhou de forma remota a aprovação pelo Senado do fim da escala 6x1 e comemorou o resultado.
4: Foi um momento extraordinário para o povo brasileiro. Eu tenho certeza que uma conquista como essa jamais será revogada, porque não foi uma conquista burocrática, foi uma conquista que saiu da rua e de um desejo histórico do povo trabalhador. Eu quero parabenizar o povo que foi para a rua, senadores e a senadora que votaram favorável, porque o povo merece respeito e conquistar esse respeito.
2: E lembrando, né, Dilson, que o segundo turno acontece no domingo, no dia 25 de outubro. Dilson.
1: Ok, muito obrigado pelas informações, Renato. Confirmando a hora certa, 7h48. E você já ouviu aqui no Repórter Nacional que a PEC sobre o fim da escala 6x1 e a redução da jornada de trabalho foi aprovada pelo Senado Federal. E você ainda vai ouvir.
5: Feira Literária de Jequié, na Bahia, reúne profissionais de várias áreas ligadas à cultura.
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1: E agora vamos às notícias internacionais. Na Argentina, a população volta às ruas em protestos contra as políticas do governo Milei. Esse é um assunto para Carolina Pelis, né? Ana Carolina Pelis, que conversa com a gente agora, direto dos estúdios da Rádio França Internacional em Paris. Ana, um bom dia para você. Seja bem-vinda.
7: Obrigada. Bom dia para você e para todos os seus ouvintes. é a chamada Quinta Marcha Federal Universitária, foi originalmente convocada pelo Conselho Interuniversitário Nacional na Argentina, que reúne as 64 universidades públicas do país. Professores, estudantes e instituições exigem a aplicação da Lei de Financiamento Universitário. Essa lei foi aprovada pelo Congresso em agosto do ano passado e exige que o presidente Javier Milei recomponha os salários e orçamentos de acordo com a inflação. Mas o governo não cumpre a lei, alegando que afetaria o superávit fiscal. Há cerca de 15 mil estudantes universitários brasileiros na Argentina e eles acompanham com preocupação as eleições no Brasil. Eles vão participar dessa manifestação de hoje e temem um corte de investimentos no ensino superior brasileiro em caso de vitória de Flávio Bolsonaro, já que o senador deu a entender que deve aplicar o mesmo modelo de ajuste que Javier Milei faz na Argentina, né, e deve aplicar no Brasil. Por isso, exibições de apoio a Lula são esperadas na manifestação de hoje na Argentina. Centrais sindicais, organizações da sociedade civil e movimentos políticos se uniram a essa manifestação porque o Congresso também trata nesta quinta-feira da eventual revogação de um mega decreto de Milei que altera direitos trabalhistas, aluguéis, planos de saúde, compras de terras por parte de estrangeiros, regulações da economia e o funcionamento de empresas públicas. E o Javier Milei governa o país de acordo com esse decreto desde que tomou posse. E eu volto com vocês no estúdio, Gilson.
1: Ok, muito obrigado, Ana, pelas informações. Os minerais críticos e estratégicos já respondem por mais da metade dos empregos da mineração no Brasil. Dados da Agência Nacional de Mineração, referentes a 2025, mostram que essas atividades reúnem mais de 129 mil vagas, o número equivale a 57% das 226 mil existentes na indústria extrativa mineral. Pedro Lacerda traz mais dados sobre o setor.
8: Entre 2023 e 2025, esse mercado de trabalho cresceu 8,6%. Cerca de 30 mil trabalhadores têm ensino superior. As mulheres ocupam 22% dos postos e os homens 78%. Os números integram o portal de minerais críticos e estratégicos, lançado nesta quarta-feira pela ANM, a Agência Nacional de Mineração. A ferramenta permite consultar os dados por estado, município e substância. Parauapebas, no Pará, lidera com mais de 8.200 trabalhadores no setor. Nova Lima, em Minas Gerais, tem número muito próximo e Congonhas, no mesmo estado, passa dos 7 mil. Em Nova Lima, por exemplo, mais da metade dos empregados tem curso superior. Em 2025, a remuneração mediana para profissionais com ensino fundamental foi de cerca de R$ 3.200. Entre os que têm ensino médio, foi de R$ 4.100. Já para quem tem curso superior, chegou a quase R$ 12.000. Da Rádio Nacional em Brasília, Pedro Lacerda.
1: Agora, 7h52, vamos conversar agora com Cristiane Ribeiro. Ela traz informações sobre uma plataforma que produzia petições e cobrava por isso no Rio de Janeiro, usando o quê? Inteligência artificial, Cris?
9: Isso mesmo. Bom dia, Gilson. Bom dia também aos nossos ouvintes. A OAB aqui do Rio obteve na Justiça Federal uma vitória no caso envolvendo a plataforma Resolve Juizado, que cobra R$ 20 para a elaboração automatizada de petições por meio de inteligência artificial. A entidade entrou com recurso para reverter uma decisão anterior no processo e conseguiu proibir a cobrança de petições disponibilizadas pela plataforma sem a participação de um advogado. Essa plataforma cobrava dos usuários para elaborar automaticamente uma petição inicial a partir das informações fornecidas. Na ação, a OAB aqui do Rio questionou a oferta do serviço por entender que a comercialização de documentos jurídicos dessa natureza sem a participação de advogado banaliza a atividade jurídica e pode induzir o cidadão a acreditar que está devidamente orientado para buscar seus direitos. a atuação da OAB aqui do Rio contra essa plataforma, né, Resolve Juizado, começou em abril do ano passado, quando a Comissão dos Juizados Especiais Estaduais publicou notas de repúdio à comercialização das petições. A entidade obteve na Justiça liminar determinando a suspensão das atividades da plataforma e a retirada de conteúdo.

0: anúncios publicitários relacionados aos serviços oferecidos. Mas a plataforma recorreu na época, né, da decisão e conseguiu uma liminar que permitia a continuidade das atividades. Volto com você, Dilson.
1: Ok, Cris, muito obrigado pelas informações. Como conversar com as crianças sobre a morte de um ente querido? Especialistas orientam que a sinceridade é fundamental para ajudar os pequenos a compreender a perda e lidar com o luto. A reportagem é de Beatriz Bulhões, da Rádio Educadora de Salvador, emissora da Rede Nacional de Comunicação Pública.
2: Malu, quando Dedeta faleceu, vovó Dedeta, como foi que você ficou sabendo da morte?
3: Foi você que me contou, mamãe.
2: O que você pensou na hora?
3: Eu fiquei muito triste porque era uma pessoa muito próxima.
4: Você ouviu a pequena Malu, de 10 anos, conversando com a mãe, a administradora Tayana Lima, sobre a morte da avó. Tayana conta que, como a idosa já tinha problemas de saúde, tentou preparar tanto a criança quanto a outra filha, Marina, de 13 anos, para comunicar o falecimento de uma forma direta.
5: E eu comuniquei, assim, como já vinha, com probleminha e outro. Fui já conversando com as duas que qualquer hora ela nos deixaria. Só que nos deixaria fisicamente, porque no coração da gente ela estaria sempre viva. Então, assim, eu mostrei o lado da dor, mas a gente conseguiria sentir dentro do coração da gente, conseguiria falar com ela, ela ia ouvir de onde ela estivesse.
4: O psiquiatra Vinícius Pedreira apoia a estratégia usada por Tayana Lima e aconselha contar sempre a verdade à criança.
6: O ideal é que você escute o que a criança tem para falar sobre aquilo dali e o que é que ela percebe. Ela trazendo o que virou estrela, o que fez alguma coisa, é diferente do adulto trazer e explicar da gravidade da situação, né? Não precisa ser tão pormenorizado, mas a sinceridade é importante.
4: A psicóloga infanto-juvenil Bárbara Improta, especialista em trauma, reforça ainda que muitas crianças acabam brincando durante o velório ou enterro, e elas não devem ser repreendidas por isso.
7: Permitir que a criança chore, fique triste e até mesmo brinque. Crianças brincando no velório, muitas pessoas criticam, mas a gente precisa entender que a forma como a criança vivencia o luto, ela pode ser muito diferente da forma que o adulto manifesta a dor. Então, assim, o brincar para a criança, ela é uma forma de expressão. E ela também é uma forma de elaborar, né, as questões emocionais. Então, através do brincar, a criança elabora a perda.
4: Da Rádio Educadora da Bahia, Beatriz Bulhões para a Rádio Nacional.
1: A Festa Literária Internacional do Sertão de Jequié, na Bahia, começa hoje com várias atrações. E Márcio Euler traz a programação do evento.
8: A cidade de Jequié, na Bahia, será o espaço para o encontro de artistas, escritores, pesquisadores e intelectuais de destaque na cena cultural baiana e brasileira a partir desta quinta-feira, quando acontece a abertura da 10ª edição da Festa Literária Internacional do Sertão de Jequié. A Feliz Quié, este ano, homenageia o centenário de nascimento do memorialista e cronista Emerson Pinto de Araújo e do geógrafo Milton Santos, ambos com obras literárias que falam sobre o município baiano, localizado a aproximadamente 367 quilômetros de Salvador. A programação diversa e totalmente gratuita, que se estende até o sábado, ocupará vários espaços públicos da cidade, como a Câmara de Vereadores, a Praça Rui Barbosa e o Museu Histórico João Carlos Borges. A programação oferece, nos 3 dias de festa literária, espetáculos teatrais, apresentações culturais, feira do livro, mesas literárias, palestras e exibições de filmes. Outro destaque é a Feliz Quiezinha, que levará oficinas artísticas, contação de histórias e outras atividades lúdicas às crianças que passarem pelo evento. A programação está disponível no site felizquie.com.br. Da Rádio Nacional em São Luís, Madison Euler.
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1: Times brasileiros avançam nos campeonatos internacionais. A segunda semifinal da Copa Sul-Americana aconteceu na noite dessa quarta-feira. O Atlético Mineiro goleou o Montevideo City Torque por 3-0. Com a vitória em casa, por 3 gols de diferença, o Galo pode perder para o time uruguaio por até 2 gols de desvantagem. Na disputa por uma vaga na Libertadores, também nessa quarta-feira, o Palmeiras venceu o Fluminense com o placar de 2-1. O vencedor dessa dobradinha brasileira vai enfrentar o Flamengo, o Estudiantes da Argentina, que disputam a outra vaga na final. O rubro-negro enfrenta o time porteiro hoje à noite, lá na Argentina. Agora 7h59, o repórter nacional fica por aqui. Contou com os trabalhos técnicos de Egbert Martins. Você fica agora com o programa Alô, Alô Brasil, com Agostinho Teixeira. Muitíssimo obrigado pela audiência. Aproveite bem o seu dia. Até amanhã.
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Neste momento, milhões de trabalhadores e trabalhadoras estão acompanhando esta sessão com esperança. São pessoas que conhecem na própria rotina o valor de um dia a mais de descanso. Tenho certeza absoluta que vamos cumprir no dia de hoje o nosso dever com absoluta responsabilidade, pensando acima de tudo no que é melhor para o nosso país.

Está encerrada a votação em segundo turno. Determina a Secretaria-Geral da Mesa que mostre no painel o resultado. Votaram sim 75 senadores e senadoras.

Alô, alô, Brasil, começando. Alô, alô, Brasil, sem escala 6x1. O novo Brasil começou a partir de ontem, respeitando o trabalhador, dando dignidade para quem produz de verdade nesse país. As reclamações dos empresários, do mercado financeiro, isso vai ser superado. A história não espera por essa gente. Sempre foi assim, sempre foi assim. Há 138 anos, a choradeira, a lamúria era a mesma. As previsões trágicas, dramáticas, de destruição, de economia em pedaços, de quebradeira, de desemprego, era a mesma coisa há 138 anos, quando foi encerrada a escravidão nesse país. Nós mostramos isso aqui e estava evidente que, se fosse aprovada, como foi ontem pelo Senado Federal, o fim da escala 6x1, já começaria a reclamação dos setores que querem ganhar dinheiro a todo custo, explorando até o limite a força de trabalho dos brasileiros. Tivemos uma vitória ontem para ser comemorada mesmo, de verdade, uma daquelas grandes que entram para a história. Os motivos dessa aprovação a gente pode até discutir. Quais são os motivos de Davi Alcolumbre para colocar essa questão em votação de forma acelerada? Tem lá os seus motivos, que podem até não ser tão nobres assim. Não nos interessa isso. A nós, trabalhadores do Brasil, a nós que queremos um Brasil mais justo, que queremos uma distribuição de renda mais equilibrada, nem estamos falando de justiça absoluta, que isso está longe de acontecer, mas que o trabalhador consiga exercer sua atividade com dignidade e, mais do que isso, consiga voltar para casa e aproveitar 2 dias inteiros para ele fazer o que ele quiser, para não fazer nada, para passear, para dormir, para ler um livro, para praticar esporte, para trabalhar até, se ele quiser, né? Tem muita gente dizendo isso: ah, ele vai trabalhar. Pode trabalhar. Só que ele vai trabalhar na decisão dele, soberana dele, não dependendo de alguém que vai mandar nele. 2 dias, foi essa a conquista. Vamos combinar que parece pouco ainda, né? Parece pouco, mas diante do quadro que se mostrava há alguns meses, em que se dava já como impossível a aprovação do fim da escala 6x1, conquistamos muita coisa. Foi um dia para a gente se orgulhar mesmo. Alguns com convicção batalharam por essa vitória desde o primeiro dia. Eu quero citar aqui, vou ser injusto porque vou esquecer de alguns nomes, mas acho que uma pessoa que marcou, que encabeçou essa bandeira, que abraçou essa causa desde o início, a deputada Érica Hilton, merece ser citada aqui. No início foi tratada com desprezo, com descaso, como se fosse algo fora do comum, fora do normal que ela estava propondo. E isso ganhou força, ganhou tração. A população percebeu quando o assunto é de verdade, quando o tema é relevante, quando toca na vida das pessoas, as pessoas vêm. E esse exemplo da aprovação do fim da escala 6x1 tem que servir de marco para todos nós. Uma bandeira justa, uma causa digna, de verdade, atingindo a maior parte da população brasileira, que foi às ruas para defender essa causa. Os parlamentares sentiram o peso da voz do trabalhador, sentiram. E olha que nós estamos num período

bem difícil para que a voz do trabalhador seja tratada com respeito, porque a eleição para parlamentares já passou. Então, esses senadores que estavam lá ontem, no Senado Federal, alguns deles foram reeleitos, portanto, já nem tinham mais obrigação de dar essa resposta para a população, porque já tem garantido os 9 anos de mandato deles, dos novos que foram eleitos, e dos que saíram, vão sair na próxima legislatura. Também para eles, a verdade é que tanto fazia, né? Já tinham sido rejeitados pelas urnas. Então a vitória de ontem é gigantesca mesmo, porque mostra o valor do empenho da população na rua, dos parlamentares, da situação de apoio do governo, que trabalharam muito para convencer os seus pares, e uma vitória tem que ser dita do presidente Lula, que vive uma fase difícil, porque teve uma derrota sentida no primeiro turno, não se esperava até o final do primeiro período de campanha, antes da votação, não se esperava que Flávio Bolsonaro saísse na liderança, isso aconteceu. Não se esperava também que a oposição conseguisse tantas cadeiras no Senado e na Câmara, e isso aconteceu. Vários governadores da oposição reeleitos ou eleitos, isso também aconteceu. Então era uma fase delicada para o governo Lula. Ninguém nega isso. Mas a arrancada que aconteceu nesse segundo turno, e as pesquisas que estão saindo já estão mostrando empate técnico. Você pode discutir o resultado de uma pesquisa ou outra, mas me parece claro que a disputa está em aberto, que não vai ser um passeio nem para um lado nem para o outro. E essa vitória do presidente Lula aprovando o fim da escala 6-1 vai ter peso, sim, e tem que ter peso. Tem que ter peso porque é uma vitória não de um governo, não de uma pessoa, não de um grupo de pessoas, mas da civilidade, da sociedade brasileira, dos que mais precisam. Estamos falando das pessoas que produzem dia a dia as riquezas desse país. Não quero parecer piegas aqui, mas de fato é isso. São pessoas que acordam muito cedo, voltam para casa muito tarde, não tem tempo para nada, não tem tempo para cuidar da saúde. E aí vem gente dizendo que você tem que negociar com o teu patrão. Senta com o teu patrão para negociar. A pessoa não consegue negociar um dia de folga para ir ao médico. Ou é mentira isso? Ou é mentira? Você tem que suar sangue para conseguir meses depois uma folga que você pediu lá atrás. Quando muitas vezes você não consegue marcar uma consulta, ir na escola do filho, fazer um passeio que seja, dormir até mais tarde que seja, você não consegue fazer isso. E aí vem vender a história de que você vai sentar com o patrão e vai negociar. Isso é uma piada, vamos falar sério. Independente de que você gosta ou não gosta, se você pensa num país de um jeito ou de outro, alguns pontos têm que ser tratados com seriedade. Vamos respeitar as pessoas que trabalham. Vamos dar dignidade? As pessoas que estão me ouvindo, talvez a maioria delas, boa parte delas, folga 2 dias por semana. E é pouco folgar 2 dias por semana. Como passa rápido o final de semana. Começou a sexta-feira, já chegou a segunda. É muito rápido, você não consegue descansar. Então, pelo amor de Deus, acho que todos nós, independente de quem você vota, do que você pensa para o Brasil, eu acho que você vai concordar que 2 dias de folga é mais do que justo. Essa vitória é mais do que justa para o momento que nós vivemos. Eu acho que eu tenho orgulho do meu país. Hoje eu acordei com orgulho do meu país, que conseguiu dar um pouco mais de dignidade para os trabalhadores brasileiros. Eu tenho orgulho do que aconteceu ontem no Senado Federal. Vamos falar muito sobre isso. Hoje tem episódio importante, de novo o palco do Senado Federal. Quem sabe, e é provável que aconteça, a aprovação da PEC da Segurança Pública, que é outra bandeira importantíssima para o governo Lula, mas muito importante para o Brasil. É muito, muito importante. Ó, nós ouvimos aí, no trabalho, na arte do nosso Ricardo Garcia, o presidente do Senado abrindo os trabalhos e depois anunciando a votação, que foi massacrante, hein? Foi um atropelo, hein? Cadê o pessoal que era contra, hein? Onde está aquela gente toda que era contra? Foram parar onde? Aliás, esse é um ponto importante, hein? Não vamos nos iludir.
A votação foi 75-1. E aí eu quero citar quem é esse um. É o senador Hamilton Mourão. Você lembra dele, não? É o mesmo que era vice-presidente no governo Jair Bolsonaro.

0: Você tem que ter coragem também. Porque pipocar na hora do vamos ver e fazer de conta que você é a favor de algo que você é contra, você é a favor de algo que você é contra, isso é desprezível. Eu desprezo mais quem finge que se convenceu do que aquele que diz, não, eu sou contra. Sou contra. Então, de novo, Hamilton Mourão foi o único voto contra. Lamento profundamente. Acho que o mundo que ele imagina é um mundo completamente diferente do que a maioria imagina. Agora, não vamos nos iludir com esses 75 votos a favor. Tem muita gente que votou aqui e que não acredita nisso não, hein? Votou para te enganar. E vou falar claramente aqui. Vou falar claramente, até porque a gente tem que tratar as pessoas como adultas, né? Somos adultos todos aqui. O senador Flávio Bolsonaro, que votou remotamente, e tá tudo bem, porque está em campanha política, está tudo certo, votou, participou da sessão de ontem e votou a favor do fim da escala 6x1. E não há um cristão aqui no Brasil, não há uma pessoa vivente aqui no Brasil que não saiba que Flávio Bolsonaro era contra a proposta. Ele queria a manutenção do 6x1, ele acha que folgar um dia só é suficiente. Aliás, ele acha mais que isso. Ele acha que tem que negociar, o empregado tem que negociar com o patrão dele o trabalho por hora, pago por hora trabalhada. Pago por hora trabalhada. Então, é isso. Não vamos nos iludir com esses 75 votos, porque tem muita gente escondida aqui, com vergonha, né? E já está claro também, nós vamos ouvir aqui, já está claro também que muita gente do PL, que apoia a candidatura de Flávio Bolsonaro, já está dizendo, e não estão escondendo também não, que se o presidente for Flávio Bolsonaro, eles vão reverter essa situação. Então não vamos nos iludir, tá certo? Então Hamilton Mourão foi o único voto contra, pelo menos teve coragem de dizer o que pensa, lamento pelo que ele pensa, mas reconheço que ele teve coragem de dizer o que pensa. Bom, então foi o seguinte, ó, pra gente dar mérito para quem merece, deputada Érica Hilton, uma das primeiras a empunhar essa bandeira do fim da escala 6x1, falou ontem e estava emocionada, como a gente vai perceber. Vamos lá.
1: É vitória dos trabalhadores, é vitória das mulheres, é vitória de quem está nessa escala desumana. Daqui a 60 dias, a escala 6x1 acaba no Brasil. Presidente Lula, que sempre teve compromisso com essa matéria. Flávio Bolsonaro, que disse que ia votar com os trabalhadores, sequer pisou nesse plenário. Foi o último a dar presença. Está usando a vida, o cansaço dos trabalhadores como manobra eleitoreira. A gente não vai esquecer tudo o que vocês fizeram na Câmara e no Senado para que os trabalhadores não tivessem esse direito. Daqui 60 dias, os trabalhadores terão tempo com a família, poderão fazer o que quiserem desse um dia a mais de descanso. É vitória da classe trabalhadora, é vitória da luta que muda o mundo. Vamos celebrar essa conquista.
0: É isso, é a luta que muda o mundo mesmo, né? Muda o nosso mundo, o mundo de cada um de nós, porque cada um tem o seu mundo, né? Então eu fico imaginando, sinceramente, o que representa para o trabalhador ter um dia inteiro a mais para ele fazer o que ele quiser. É uma mudança mesmo de vida, né? É fácil perceber isso, né? É fácil, não precisa muita coisa para você perceber o que significa para uma pessoa ter mais tempo para ela. Trabalhar é importante? É importante. Ganhar dinheiro é importante? É importante. É essencial, você tem que ter dinheiro para viver. Se você pudesse realizar um trabalho, é mais importante ainda. Infelizmente, nem todos se realizam, trabalham no que aparece por aí e em condições muitas vezes precárias. Tudo isso é importante. Agora, isso não vale nada se a pessoa não conseguir um tempo para ela, se ela não tiver saúde para ela, se ela não tiver como conviver com outras pessoas. Você não vive para trabalhar, né? A tua vida não pode se restringir apenas à tua atividade profissional. Isso é evidente, né? Então, de fato, é um momento para a gente comemorar e reconhecer que demos um passo muito, muito importante. E hoje pode ter mais um, hein? Hoje pode ter mais um com a aprovação da PEC da Segurança Pública. Vamos falar já, já. Quem se manifestou ontem também foi o senador Paulo Paim, histórico Paulo Paim, que tem na bandeira da defesa do trabalhador uma questão da vida dele, e ele falou da importância desse avanço nesse sentido mesmo, que as pessoas precisam ter saúde, precisam ter convivência, precisam ter uma vida delas para além do trabalho.
2: O trabalho está mudando, a economia está mudando, a sociedade está mudando. E nós

0: temos a responsabilidade de refletir sobre essas transformações e garantir que o progresso tecnológico esteja a serviço das pessoas. Nenhuma estatística vale mais do que a saúde de um trabalhador ou de uma trabalhadora. Nenhum avanço será verdadeiramente um avanço se não resultar e melhor a qualidade de vida da nossa gente. Mais justiça social e mais felicidade para o nosso povo.
1: Agora são 8h20, você está no Alô Alô Brasil da Rádio Nacional. Manda mensagem pra gente aí, diz o que você achou dessa aprovação, como é que isso mexe na sua vida. Enfim, às vezes não mexe na nossa vida, não mexe na minha, por exemplo. Na minha não mexe, da minha esposa não mexe, das pessoas que eu convivo, com as quais eu convivo, acho que nenhuma delas passa por essa situação de ter apenas um dia de folga, mas a gente tem que ver para além da nossa convivência, da nossa casa, das pessoas que nos cercam, né? Tem que ver além disso, né? E seguramente é uma legião de brasileiros que vai ter a vida alterada, modificada mesmo, por essa decisão importante do Senado Federal de ontem. Manda mensagem pra gente aí no zap 11 974690138, 11 974690138. O presidente Lula, lógico, comemorou demais. Se falava inclusive que ele poderia aparecer lá no Senado ao final da votação. Foi por volta das 10 da noite, mais ou menos. Teve a votação, a votação foi bem rápida, o debate que antecedeu foi longo mesmo, foi longo, mas a votação foi muito rápida, o rito foi acelerado, como vai ser hoje também em relação à PEC da Segurança Pública. O presidente Lula não apareceu, deve comparecer na sessão em que vai ser promulgada a PEC, isso vai ser na semana que vem, ele deve comparecer e ele fez questão de cumprimentar e destacou o papel do povo na rua como decisivo para essa aprovação.
2: Vitória, vitória! Foi um momento extraordinário para o povo brasileiro. Eu tenho certeza que uma conquista como essa jamais será revogada, porque não foi uma conquista burocrática, foi uma conquista que saiu da rua e de um desejo histórico do povo trabalhador. Portanto, eu quero parabenizar o povo que foi para a rua, quero parabenizar os senadores e as senadoras que votaram favorável, porque o povo merece respeito e conquistar esse respeito. Sorte para o povo brasileiro.
1: Está aí o presidente Lula comemorando essa vitória importante demais. É um marco, é um marco. Os governos Lula têm marcos, têm conquistas que mudaram a história do Brasil. Você goste ou não goste, você tem marcos, como outros governos têm também, né? O governo Fernando Henrique Cardoso, né? Quando a inflação foi combatida, né? É um marco desse governo Fernando Henrique, não há dúvida nenhuma, não há dúvida nenhuma. E o governo Lula tem vários marcos, né? O ProUni, enfim, o Minha Casa Minha Vida, Fome Zero, foram marcos, programas que vão além do nome inventado por um marqueteiro, o logo inventado por alguém. São marcos que tornaram a vida do brasileiro melhor em pontos essenciais. Sair do mapa da fome não é qualquer coisa, não é pouca coisa. Você tem dificuldade ainda, tem pessoas que enfrentam dificuldade, que ganham menos do que mereciam. Óbvio que tem, é óbvio que tem. Agora, você estatisticamente saber que hoje no Brasil você não tem ninguém que passa fome, que aconteceu durante muito tempo no Brasil, aliás, é a segunda vez que o governo Lula retira o Brasil do mapa da fome, isso não é pouca coisa. Então são marcos que vão surgindo ao longo de governos, não só do governo Lula, já falei aqui, Fernando Henrique Cardoso, né? não há dúvida nenhuma quanto a isso. E esse de ontem, Não se engane, é um desses em que a gente vai contar daqui a um tempo que nessa data, no dia 14 de outubro de 2026, o Brasil deu um passo para a civilização, para o respeito, para a defesa da dignidade do trabalhador que mais precisa. E o presidente Lula comemorou, como a gente ouviu aí, e disse que espera que não seja revogada essa medida. Eu também espero, acho que a maioria espera, só que não dá para esperar, não. Porque olha só, Ontem mesmo, para que todos ouvissem, o líder do PL na Câmara, O deputado Sóstenes Cavalcante falou mesmo, disse isso, que se o presidente for Flávio Bolsonaro, eles vão rever isso aí. Vão rever para tentar emplacar aquela proposta da negociação e o pagamento por hora trabalhada. Vamos ouvir o deputado do PL.
3: Em caso de vitória do Flávio, daqui 11 dias, nós vamos lutar para que no ano que vem a gente dê de verdade a liberdade ao trabalhador brasileiro para uma nova e moderna forma de trabalho, se ele quiser. O trabalhador brasileiro merece e precisa.
1: A liberdade é a liberdade de você falar sim, senhor. Você vai ter a liberdade de falar sim, senhor, para o que o empregador disser que ele quer de você. Quanto ele vai pagar por hora, ele vai decidir. Ou você acha que o funcionário, que nem vai ser funcionário, né? Ele vai ser um orista. Ele vai chegar lá e alguém vai dizer, olha, eu quero você amanhã de manhã, das 6 da manhã até as 10 da manhã, e eu vou pagar tanto por cada hora. Quer? Ah, não quer? Então, beleza. Vem o próximo e é isso. Essa é a liberdade que estão propondo aqui. E é incrível, hein? Ninguém vai dizer que não sabia, hein? Não imaginei, achei que era só força de expressão e tal. Que não, tá dito aqui. Esse é o líder do PL, do partido de Flávio Bolsonaro, que tá dizendo, não, quando ele foi eleito aqui há 11 dias, vai mudar. Vai mudar isso aqui, vai ser aquele esquema de trabalho por hora. E aí, um monte de empresa, a Fiesp, como se imaginava, divulgando nota, dizendo que é uma tragédia o que aconteceu, que vai quebrar a economia, vai ter desemprego. Esse discurso, essa choradeira de terra arrasada, que não vai se confirmar. No mundo não se confirma isso. Aliás, no Brasil também não se confirma isso. Ouça só o depoimento importante da empresária Isabela Raposeiras, que é proprietária da Coffee Lab, que é uma das cafeterias mais famosas, de maior destaque aqui em São Paulo. É uma cafeteria, uma escola de café aqui em São Paulo. Ela é uma das principais referências do mercado do café especial aqui em São Paulo, no Brasil. E a Isabela, ela já aplicou, já acabou com a escala 6x1 nas empresas dela. Mesmo antes de ontem, de ter acontecido a votação ontem, ela já aplicou. Os funcionários dela já trabalham 5 dias e faltam 2. E olha só o relato que ela dá, que não tem nada de quebradeira. Pelo contrário, ouça só o que ela diz.
4: Quando a gente faz uma escala melhor, a gente começa a gastar infinitamente menos em rescisão, nos custos indiretos e diretos de ausências de vocês. Foi o que aconteceu na minha e em todas as outras empresas que a gente implantou a escala. Aliás, até hoje, a gente não teve que contratar em nenhuma dessas empresas uma pessoa a mais.
1: Bom, essa é uma empresária, hein? Uma empresária que está contando a experiência que ela já vive. Não é que ela está imaginando, que ela leu e está acreditando que vai ser. Não, ela já vive. E contou. Está melhor do que era. Porque tem isso também, né? Um local em que é impossível trabalhar, em que você é sugado até a medula, a rotatividade é muito grande. E o empresário perde com isso. Com pessoas saindo, pessoas voltando, rescisões e contratações, e reinicia o trabalho sempre, a qualidade vai para o espaço. Então, assim, o empresário vai ter que se conscientizar. Os bons sobreviverão, como em qualquer lugar, e vão sobreviver melhor, porque o seu funcionário vai estar mais feliz. E o seu funcionário, vou contar um segredo para você, ele vai virar o seu consumidor, porque ele vai ter mais um dia para ir no shopping, para ir no Brás, para ir no Mercado Popular, para comprar. Então, a história não espera por esses que não percebem que a humanidade avança. Esse pessoal que trabalha com ideias do século passado vão ser atropelados, como estão sendo e foram ontem, de forma fantástica, por 75-1, com o fim da escala 6x1. Tá certo? Então, parabéns para o Brasil, parabéns para os trabalhadores brasileiros e aproveitem, como vocês quiserem, os 2 dias de folga que vocês vão ter, como merecem. Agora são 8h29, já falar sobre a PEC da Segurança Pública, que pode ser também aprovada hoje, vai ser importante, mas antes vamos aqui para São Paulo, porque ontem foi um dia para esquecer, hein? Choveu demais no final da tarde de ontem e a gente assistiu cenas que a gente não via talvez há 20 anos. Talvez, eu estava puxando pela memória aqui.

0: aqui, alagamento na região central de São Paulo, no Vale do Anhangabaú, carros boiando, foi um negócio terrível, e o Leandro Martins tem mais detalhes, né, Leandro? Bom dia para você.
1: É isso aí, Agostinho, bom dia para você, bom dia a todos. Um dia para esquecer, mas que vai ser difícil esquecer. Teve muito caos ontem, principalmente na região central aqui da capital paulista, trânsito caótico na volta para casa e a morte de uma pessoa. Esses foram os resultados de uma forte chuva que caiu ontem a partir do meio da tarde, ali pelas 3h30 aqui na capital. Ruas ficaram alagadas, por exemplo, o Terminal Bandeira, no centro, e o túnel Ayrton Senna, que passa por debaixo do Parque do Ibirapuera. No próprio Parque do Ibirapuera, o lago transbordou, uma grade foi levada pela força das águas e aquela água do lago invadiu as pistas. Agora, uma das consequências mais impressionantes da chuvarada aconteceu, como você mencionou, no túnel do Anhangabaú, bem na região central, no coração de São Paulo. Porque a CET, os agentes da Companhia de Engenharia de Tráfego, quando começou a chuvarada, fecharam um dos sentidos, mas não fecharam o outro. Aí, o que aconteceu? Começou a entrar água, os carros começaram a boiar, baterem uns nos outros, e quando a água começou a baixar, tinha carro em cima de outro, pessoas ali desesperadas, aguardando seguro, aguardando a limpeza do túnel, sem poder sair dali, sem poder ir para casa. Bom, além da questão do túnel do Anhangabaú, que é a mais emblemática, que inclusive, como você também mencionou, há 20 anos atrás, de lá para cá, ele tem que ser fechado nos dois sentidos quando a chuva ultrapassa um limite seguro, né? Porque há 20 anos aconteceu esse engavetamento de carros, até morte de pessoas que estavam condutores, muito chocante. Muito bem, por volta das 3h30 da tarde de ontem, a Defesa Civil mandou aquele alerta que vai para o celular de todo mundo, que São Paulo tinha entrado em estado de atenção para alagamentos. Em alguns pontos, como na região da Consolação, teve até queda de granizo. Inclusive, eu estava passando por lá e chovia as pedrinhas, né? Claro que a prefeitura, no meio do transtorno, suspendeu o rodízio de veículos. Em nota, a prefeitura informou que choveu em apenas 40 minutos no córrego do Anhangabaú, o esperado para 11 dias do mês de outubro, com 42 milímetros de chuva na região, segundo o CGE, que é o Centro de Gerenciamento de Emergências Climáticas aqui de São Paulo. A causa, também segundo a CGE, foi a combinação do calor e a entrada da brisa marítima, que estimula a formação de chuva com forte intensidade. Bem, além do caos, a forte chuva causou uma tragédia. Houve um deslizamento, uma residência, enfim, desabou e uma pessoa morreu, isso em Brasilândia, na Zona Norte. E o pior, Agostinho, é que a previsão para chuva também segue para hoje e amanhã. Vamos orar, né?
0: É isso, e esperar que a prefeitura fique mais atenta. É lógico que uma chuva nessa proporção, talvez fosse impossível, né, Leandro, evitar algum estrago. Ninguém vai negar isso. Essa variação rápida que aconteceu ontem, ela pega muita gente de surpresa. Mas ali é um lugar conhecido, Teve mesmo há 20 anos, 21 anos, cenas absurdas de dezenas de carros submersos. Então é um lugar crítico mesmo. Então já se sabia que ontem haveria chuva, então o que se espera da Prefeitura de São Paulo, das autoridades, da Defesa Civil, do Governo do Estado, é que sejam alertas para evitar maiores danos. É o que se espera, tomara que hoje seja mais eficiente esse trabalho de contenção, de fechamento do túnel em caso de risco de alagamento. Aliás, é o seguinte, hein? Só pela oportunidade, é que estamos falando do governo de São Paulo, da prefeitura e do governo do estado, o governador Tarcísio, que foi eleito de forma avassaladora e tal, e foi recolocado, reconduzido para mais 4 anos de governo de São Paulo, parabéns para ele, tem que se preocupar um pouco mais com a cidade de São Paulo, com o estado de São Paulo, do que com fazer videozinhos para participar da campanha política. Ele tem as predileções dele, o candidato dele é Flávio Bolsonaro, está tudo certo, não tem nada de errado nisso, mas ele está tentando explorar de forma indevida e com falsas informações, inclusive, o que é bem grave, ainda aquele ato público em favor de Lula que aconteceu no domingo passado na Paulista. Já falamos aqui sobre aquele vídeo que ele fez, mostrando o que ele chamou de vandalismo na Paulista, com uma imagem fake de uma pessoa consumindo droga. Ele fez isso, o governador de São Paulo postou com a credibilidade que ele deve ter, né? Porque o governador tem credibilidade. Mostrou um vídeo de uma pessoa que era do Chile, nada a ver com São Paulo, com o Brasil, como se houvesse consumo de droga no ato em favor de Lula. Ele não se desculpou, que eu saiba, pelo menos. Agora surge uma outra informação, porque ele também disse que quebraram aqueles vidros das entradas das estações do metrô, que de fato estão trincados, vários deles. E aí surge a informação de um influencer que acompanha a vida do metrô de São Paulo, dos trens de São Paulo, e tem gravações antigas, de meses atrás, semanas atrás, mostrando que os vidros trincados que aparecem no vídeo do governador já estavam trincados há meses atrás, antes do ato da Paulista. Então vamos agir com seriedade? Vamos agir com seriedade? Tomar cuidado para não ser induzido a erro, porque um erro desse na boca de um governador é bem ruim. É bem, bem ruim, então, que o governador fique mais atento ao material de campanha que ele divulga, para que isso não manche a imagem de um governador que precisa zelar pelo nome dele e, mais do que tudo, pelo nome do estado que ele representa, no caso, o estado de São Paulo. Bom, vamos para o Rio de Janeiro. A Cristiane Ribeiro está com a gente, né, Cris? Bom dia.
2: Isso mesmo. Bom dia, Agostinho. Bom dia também aos nossos ouvintes. Agostinho, a Ordem dos Advogados do Brasil, a seccional aqui do Rio de Janeiro, obteve na Justiça Federal uma vitória no caso envolvendo a plataforma Resolve Juizado, que cobra R$ 20 para a elaboração automatizada de petições por meio da inteligência artificial. A entidade entrou com recurso para reverter decisão anterior no processo e conseguiu proibir a cobrança de petições disponibilizadas pela plataforma sem a participação de um advogado. Essa plataforma cobrava dos usuários para elaborar automaticamente uma petição inicial a partir das informações fornecidas. Na ação, a OAB questionou a oferta do serviço por entender que a comercialização de documentos jurídicos dessa natureza e sem a participação de advogado banaliza a atividade jurídica e pode induzir o cidadão a acreditar que está devidamente orientado para buscar seus direitos. A atuação da OAB contra Resolve Juizado começou em abril do ano passado, quando a Comissão dos Juizados Especiais Estaduais publicou nota de repúdio à comercialização das petições. A entidade obteve na justiça liminar, determinando a suspensão das atividades da plataforma e a retirada de conteúdos publicitários relacionados aos serviços oferecidos. A plataforma, no entanto, havia recorrido e conseguido decisão que permitia a continuidade das atividades. Eu volto com você.
0: Obrigado, Cristiane Ribeiro, falando com a gente ao vivo do Rio de Janeiro. E aproveitando, no Rio de Janeiro tem operação da Polícia Federal. Operação da Polícia Federal já com presos, hein? Logo cedo, o pessoal caiu da cama com a PF batendo na porta. Márcio Canella, segundo deputado estadual mais votado do Rio de Janeiro, e ex-prefeito de Belford Roxo, preso pela Polícia Federal na Operação Unha e Carne, a operação número 8 da Unha e Carne da Polícia Federal. Portanto, o deputado Márcio Canella, segundo deputado estadual mais votado do Rio de Janeiro, ex-prefeito de Belford Roxo, preso nessa operação, e não só ele, hein? O delegado Marcos Amin, ex-secretário estadual da Polícia Civil, também preso. Eles já tinham sido alvos da operação da Polícia Federal na sexta etapa da Operação Unicarne. A PF investiga um suposto esquema de lavagem de dinheiro com anuência de políticos envolvendo uma rede de postos de combustíveis. A informação da PF que o grupo movimentou cerca de 7 bilhões e 600 milhões de reais em 6 anos. 7 bi e 600 mi. Então, deputado preso e delegado preso, delegado e secretário estadual. Olha, o Rio de Janeiro vai para o Guinness, hein? Vai para o Guinness, porque não é possível você ser secretário de Segurança no Rio de Janeiro ou ser governador do Rio de Janeiro. É quase a mesma coisa que ser futuro presidiário. É lógico, a gente vai dar o benefício da dúvida aqui, a operação está acontecendo, pode ser que eles se expliquem, enfim, a defesa mostre que a acusação é infundada, mas como

0: surgem denúncias, e denúncias sustentadas em provas e indícios muito fortes, envolvendo invariavelmente gente ligada à segurança pública do Rio de Janeiro e gente ligada ao governo estadual do Rio de Janeiro. Uma pena mesmo. E aí, já que a gente falou de eleição, uma pena que a Justiça Eleitoral não ajude também. E nesse caso da eleição desse ano, que deveria haver segundo turno para o eleitor do Rio decidir soberanamente entre um ou outro, acabou havendo uma ação toda errada da Justiça, permitindo que Antônio Garotinho aparecesse como candidato, foi votado, depois não era mais, e o fato dele sair depois da votação acabou impedindo o eleitor de ir para o segundo turno. Enfim, tomara que o novo governador tenha mais sorte, tenha mais juízo, principalmente, e que o cidadão carioca, fluminense, tenha 4 anos de paz. É o que a gente espera sinceramente. 8h40 agora. Olha só, a partir de agora, mulheres vítimas de violência doméstica têm direito ao afastamento remunerado do trabalho por até 6 meses, desde que o afastamento tenha sido determinado pela Justiça. Como uma medida preventiva, né, contra o agressor. O presidente Lula assinou o parecer que estabelece o pagamento sem a necessidade de perícia administrativa. Para falar sobre esse avanço, está com a gente aqui a Silvana Campos, que é advogada especialista em direito previdenciário. Doutora Silvana, obrigado por atender o nosso convite. É um prazer recebê-la aqui na Rádio Nacional.
1: Bom dia, Agostinho. Quem agradece sou eu. Muito bom dia a todos que nos acompanham pela Rádio Nacional.
0: Doutora, explica para a gente como é que funcionava antes dessa medida que facilita, digamos, esse benefício para as mulheres vítimas de violência doméstica.
1: Agostinho, na realidade, esta lei já existe desde que a Maria da Penha foi instituída no Brasil. A Lei Maria da Penha já contempla, ocorre que foi uma ressalta que o STF gerava dúvidas na Maria da Penha quem deveria pagar os primeiros 15 dias deste benefício. Então o STF veio e disse que os 15 primeiros dias quem paga é a empresa e o restante a Previdência do INSS.
0: Agora, há variações, se eu entendi bem, doutora, algumas variações dependendo do vínculo empregatício dessa mulher, não é isso?
1: Exato. Se esta mulher for seletista, tiver uma carteira de trabalho e for em trabalho CLT registrada, ela, mediante a pedido do juiz, quando ela sofre uma agressão, ela vai para a delegacia e faz a perícia no IML. Lá o perito vai dizer o estado dela, se ela precisa ou não de afastamento. Este laudo do IML vai para o juiz, é automático agora ser instaurado, o perito policial ir para o juiz. E ao deferir a medida protetiva, o juiz também pode afastar essa mulher do trabalho, quando ele entender que há

0: prejudicá-la, matá-la ou voltar aí a cometer algum tipo de violência. Aí sim, ele manda esta liminar de ofício para o INSS, mandando pagar até 6 meses, de acordo com cada caso. Por que que não vai precisar de outra perícia? Porque já foi feita no IML. E a perícia do INSS, ela está demorada. Então, não atingiria o que se pretende. Então, a própria perícia do IML e a determinação judicial já vai para o INSS dizendo: olha, esta mulher vai ficar afastada por X dias, se ela for seletista. Se ela for facultativa, se ela pagar por conta, aí quem vai pagar é o juiz também que decide se é a prefeitura, se é o estado, o governo estadual onde ela mora, ou se é a Previdência Social, que é o governo federal. O juiz que determina.
1: Quer dizer, doutora, para além de superar essa dúvida que existia, como a senhora falou, a quem compete pagar o quê, e essa dúvida deixa de existir a partir desse momento, me parece também que a celeridade é um ganho, né? Porque imagino, como a senhora disse, em função da necessidade de uma segunda perícia pelo INSS, imagino que em alguns casos as mulheres tinham que esperar mais tempo do que o desejável, né, para ter esse benefício.
0: Completamente. Por quê? Temos fila aí, a depender da região do Brasil, com perícia para daqui a um ano. Você pede a perícia hoje, ela é para o ano seguinte. Então, a pessoa nem pode trabalhar e nem vai receber da Previdência. Ela fica esse período de limbo, que a gente chama, sem a pessoa sem proventos. Ela não tem salário para sobreviver. Por isso que muita gente abandona a história de tentar receber pela Previdência e, mesmo doente, volta para o trabalho, porque trabalhando ela vai ter o salário. Você imagine um ano sem salário e sem saber se o perito vai dar o seu afastamento, porque daqui a um ano você pode ter melhorado. É a perspectiva de melhora. Chega lá, o perito fala não. E aí, você ficou um ano sem trabalhar, um ano sem contar o período de aposentadoria, um ano sem salário e o perito nega para você ter que voltar para o mesmo trabalho, que o empregador já colocou outra pessoa no teu lugar e provavelmente depois da sua estabilidade, você vai ser demitido.
1: E no caso da violência doméstica, né, da mulher vítima de violência doméstica, para além dessa espera, que tira a renda dela, né, tira a renda dela, ela se decidir manter a sua atividade no trabalho, o que vai ter que ser feito, porque ela tem contas para pagar, tem a família para manter, ela vai se colocar em risco, né? Estão falando de uma mulher vítima de violência doméstica que pode voltar a ser vítima desse agressor. Então, assim, a necessidade de amparar financeiramente essa mulher e garantir que ela possa se resguardar durante 6 meses, essa garantia é essencial que ela seja automática, né, doutora?
0: Essencial. Por isso que a medida protetiva, ela é julgada em até 24 horas. A depender do caso, é no mesmo dia. A depender do caso, o próprio delegado, quando é gravíssimo, o próprio delegado já instaura com a medida protetiva. E aí o juiz determina aí o afastamento ou não desta mulher. Inclusive, aí pegando o seu gancho, após a mulher fazer um boletim de ocorrência, procurar a polícia, procurar o judiciário, este agressor, na maioria das vezes, se torna mais violento ainda. Aí ele vai cometer, ela está num risco muito maior, porque se ele bateu, ele vai tentar matá-la. Porque se ele bateu e não machucou tanto, ele vai tentar deixar ela muito machucada ou, se tiver filhos, quantos casos nós vemos aí do vicaricídio, que o homem, ao não atingir a mulher, ele vai atingir os filhos, ele mata os filhos, sequestra, bate, coloca em cárcere. Então, a mulher, ela necessita deste dinheiro e mais todo o amparo social que temos aí

0: uma política pública de amparo social à mulher de violência doméstica, mas não é divulgado. Ela tem direito a um aluguel social para sair de perto desse agressor. Ela tem direito à cesta básica, ela tem direito prioritário em creche para deixar as crianças e poder trabalhar. Ela tem preferência na fila dos bancos de trabalho para conseguir uma colocação, mas teria que ser mais divulgado para que as mulheres. Isso que você vê, essa estatística de agressões, ela é um terço da realidade, acredite você se quiser. Um terço do que realmente acompanha. A maioria maçante de quem sofre algum tipo de violência em casa não sai de casa, não procura a polícia, não procura ajuda e se mantém ali por conta de estabilidade de moradia, comida dos filhos. Esse agressor, às vezes, não tem aí um trabalho. Um vínculo para ela provar a pensão, então ela fica exatamente nesse estado de violência, por isso aí o crescente número de depressão em mulheres.
1: É isso, e a senhora tem toda a razão. Eu não sabia desses benefícios todos, esses direitos. Eu não gosto muito da palavra benefício, né? Parece que é coisa doada,
0: Sim,
1: assim. Esses direitos que a mulher tem, eu não sabia desses direitos todos.
0: e tem muito mais.
1: E as mulheres, a maioria não deve saber, seguramente não sabe, não sabe. Isso perpetua esse clima de dependência dela do agressor. Porque a gente sabe disso, o agressor, em muitos casos, é o provedor. É quem tem o poder financeiro, muitas vezes, inclusive, toma conta das contas bancárias da mulher, tem isso tudo. E se a mulher souber, em algum momento, e está sabendo agora aqui pela sua entrevista, doutora, que no caso da violência doméstica, ela tem direito a esse auxílio por 6 meses, talvez esse seja o estímulo, né, encorajante para essa mulher para ela fugir dessa tortura, né, doutora?
0: Sim, muito importante. Eu faço uma divulgação muito grande. Esse é o meu propósito gratuito, de ajuda de mulheres que passam por qualquer tipo de violência, mulheres e adolescentes. Então, eu sempre estou no meu Instagram falando muito sobre todos esses direitos que a mulher tem. Faço palestras, por quê? Precisamos alertar que o brasileiro, tipicamente, ele não tem o hábito de se informar quais são os direitos dele. E são muitos. E essa mulher, quando passa por violência, não é só a física, é a financeira, como você disse, é a emocional, é a dependência deste homem abusador, porque ela fala: ai, mas um dia ele melhora, ai, eu vou rezar, eu vou fazer jejum. E ele, cada vez, vai aumentando o grau até chegar nos casos bárbaros e absurdos. E quando essa mulher ela vê que ela pode, que ela tem aí, mesmo que não é o suficiente, ela tem um estímulo necessário, por exemplo, se ela tem um lugar para pôr os filhos, uma casa, um aluguel social, e se ela tem uma creche para deixar esse filho o dia todo, ah, mas não tem vaga, tem, é prioridade. A mulher vai trabalhar. Ah, mas eu nunca trabalhei. Ela vai vender o bolo, ela vai vender a trufa, ela vai vender o brigadeiro, ela vai vender bala, água. A mulher, para defender os filhos e para sair da violência doméstica, ela faz de tudo. E ela dá conta de tudo. Ela só precisa desse amparo. E agora, juntando aí, finalmente, o STF. Agora em julho, falando que sim, dando regra para quem paga e em caráter de prioridade, ela saiu de casa já no primeiro mês, ela está recebendo 6 meses, é suficiente para essa mulher pegar todos os direitos que ela tem, rede de apoio, que possivelmente ela consiga, porque todo mundo, por exemplo, eu chego no trabalho, eu sei que alguém está passando por esse problema, por óbvio que eu vou oferecer ajuda. Seu filho tem um cobertor, seu filho tem uma bolacha, seu filho tem um leite, é o mutirão do brasileiro. O brasileiro tem um coração muito grande. E essa mulher, certamente, usando dos direitos que ela tem, ela vai sim, não precisar mais passar por essa violência, por nenhuma, tá? Por nenhuma.
1: Perfeito. Doutora Silvana Campos, que é advogada especialista em direito previdenciário, falando sobre essa conquista a mais, esse avanço, né, que foi alcançado, mulheres vítimas de violência doméstica que têm direito a afastamento remunerado do trabalho por até 6 meses, desde que o afastamento tenha sido determinado pela Justiça como medida protetiva. Doutora Silvana, foi um prazer tê-la aqui conosco. Muito obrigado pela atenção e até uma próxima.
0: O prazer foi todo meu. Muito obrigada pela oportunidade e até a próxima.
1: Maravilha. E é isso, olha, a gente tem a obrigação, viu, Karina? Nós temos, como jornalistas, todos nós aqui, de divulgarmos esses direitos que as mulheres têm, porque, de fato, como disse a doutora Silvana, é muito provável mesmo que as mulheres não saibam disso, não saibam disso. E aí ficam se obrigando por dependência econômica, por receio, por muitas coisas, mas a dependência econômica é algo, de fato, que acaba tolhendo qualquer iniciativa que a mulher possa ter de se livrar desse agressor, né? Sem dinheiro, sem recurso, sem ter para onde ir, fica muito difícil. Então, vem em ótima hora essa decisão do presidente Lula, assinado esse parecer, que permite para as mulheres vítimas de violência doméstica terem direito ao afastamento por 6 meses, afastamento remunerado por 6 meses. Faltando 5 para as 9. Vamos para Brasília, porque Brasília ontem lavou a alma da gente, hein? Ontem foi muito bom de ver o Senado. Quando erra, erra. A gente tem que falar. Quando acerta, acerta. É isso que se trata. E hoje pode acertar de novo, hein? Hoje tem votação da PEC da Segurança Pública, né, Renato Ribeiro? Bom dia para você.
2: É isso mesmo, muito bom dia, Augustinho. Já está na pauta do plenário, né? A votação aí da PEC da Segurança Pública, essa proposta que busca ampliar a integração entre os órgãos de segurança pública e fortalecer o combate ao crime organizado. E se aprovada, a PEC pode aí possibilitar ao governo, que é um dos temas prioritários, né, Augustinho, do governo, essa questão da segurança pública, e o governo até colocou como uma das prioridades criar o Ministério da Segurança Pública. E essa pauta entrou no plenário após o Senado aprovar na noite de ontem um requerimento para acelerar a tramitação. O texto base havia sido aprovado pela Comissão de Constituição e Justiça na manhã de ontem. E, Augustinho, a PEC inclui o Sistema Único de Segurança na Constituição, amplia a integração entre governos e estabelece regras para a criação de polícias municipais. E também prevê medidas mais rigorosas contra integrantes de facções criminosas e milícias, além de mais recursos para a segurança pública e ações de proteção às vítimas, né? E a exemplo aí do projeto do fim da escala 6x1, a PEC pode ser debatido e votado nos 2 turnos ainda hoje, e depois da aprovação aí pelos parlamentares desse calendário especial. E para ser aprovada, a PEC precisa de ao menos 49 votos favoráveis em cada um dos 2 turnos, e o texto já passou pela Câmara dos Deputados em março, Agostinho.
1: É isso, Renato. Renato Ribeiro falando com a gente ao vivo de Brasília. Vamos ficar atento. Pode ser que a gente tenha mais uma vitória, hein? Vitória das grandes. E a gente fala que é vitória do governo Lula. Por que é? Porque o governo é assim que funciona. Você escolhe um presidente, um prefeito, um governador, só para citar os cargos do executivo, que vão dizer qual é a pauta. O que que esse governo propõe, para além de tudo que um governo tem que fazer, e às vezes não faz. Mas que projetos novos esse governo nos oferece? É isso, é isso. A gente tem que estar atento a isso. Vai ter debate, por exemplo, domingo agora. Consta que vai ter, né? Agora parece que vai ter mesmo, né? Porque o candidato Flávio Bolsonaro tinha dito, a gente mostrou ontem aqui, que ele não iria no debate da Band. O presidente Lula confirmou que vai, já desde sempre. E ontem, o Flávio Bolsonaro voltou atrás. E que bom que voltou atrás, né? Diz que vai no debate. É excelente o debate. É um excelente debate. Para a gente saber, por exemplo, o corte de 250 bilhões de reais que a equipe econômica que está cuidando da campanha do Flávio Bolsonaro, 250 bi que vão ser cortados do orçamento, um corte significativo, né? Não é pouca coisa. 250 bilhões é bastante coisa. E o que disseram é que vai cortar na saúde, na educação.

0: pensão e vai cortar também na previdência. O que implica em alguma mudança na valorização, no reajuste do salário mínimo, dos aposentados. Enfim, precisamos saber. É isso que o governo Bolsonaro, Flávio Bolsonaro, oferece? Beleza, e é isso, aí a gente já sabe. O governo Lula, quando começou, o Lula 3, a bandeira era do fim da escala 6x1, que aconteceu ontem, e outra bandeira importante, a PEC da Segurança Pública. Então é isso, a gente vota consciente, apostando nas propostas apresentadas. Então é preciso saber o que cada um quer. O governo Lula aprovou a PEC do fim da escala 6x1 e hoje pode aprovar também a PEC da Segurança Pública, que basicamente propõe que todo mundo trabalhe junto. É basicamente isso, é o governo federal, os estaduais e os municipais, todos juntos, cada um na sua, cuidando da segurança e combatendo o crime organizado. Vamos acompanhar e quem sabe, hein, a gente abra amanhã o Alô, Alô Brasil, como abriu hoje. Para mim é satisfação, satisfação de todos nós aqui da equipe, vibrando, comemorando mesmo mais uma vitória com a aprovação, tomara, da PEC da Segurança Pública. Valeu, pessoal, foi ótimo, hein? Parabéns para nós, parabéns, trabalhador brasileiro, você vai poder descansar 2 dias, é pouco, mas chegou o momento de alguma dignidade. Valeu demais, amanhã a gente tá junto a partir das 8, valeu, abração para todos.
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15: Olá, ouvinte nacional, muito bom dia. Agora 9h03 em Brasília. Eu sou Milton Rocha. A partir de agora, apresento para você o Ritmo da Notícia, para você ficar por dentro dos acontecimentos e apresentando o melhor da música brasileira. Hoje nós começamos com Titãs, Marvin.

0: Tivemos em Cidade Negra, de Tony Garrido e da Gama, A Sombra da Maldade. Antes, Marcos Valle, dele Paulo Sérgio Valle, Água de Coco. Titãs, de Nando Reis e Sérgio Brito, Marvin.
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0: Muito trabalhador brasileiro acordou mais feliz hoje. É que, depois de muito debate e discordância, o Senado aprovou a PEC, proposta de emenda à Constituição, que acaba com a escala de trabalho de 6 dias para 1 de descanso. Mas atenção que a jornada de 5 dias de trabalho com 2 de descanso não passará a ser válida imediatamente, mas apenas 60 dias após a promulgação do texto da PEC. Essa promulgação é quando o Congresso, ou seja, a Câmara e o Senado, realizam uma sessão conjunta para reconhecer formalmente que a lei existe e é válida. Quem explica como foi a votação e os próximos passos é o repórter Gésio Passos.
2: Na primeira votação, por ampla maioria dos senadores, 76 votos a favor e um contrário. E na segunda, por 75 votos favoráveis e novamente um contra. Nas duas votações, apenas o senador Hamilton Mourão, do Republicanos do Rio Grande do Sul, não aprovou a redução da nova jornada de trabalho no país. O presidente da casa, Davi Alcolumbre, anunciou o resultado.
3: Está encerrada a votação em segundo turno. Determina a Secretaria-Geral da Mesa que mostre no painel o resultado. Votaram sim 75 senadores e senadoras. Não um senador. Está aprovada a proposta em segundo turno.
2: Após a votação, o senador Renan Filho, do MDB de Alagoas, comentou que a promulgação da PEC deve ocorrer o quanto antes.
4: Dado que o primeiro e o segundo turno foram votados hoje, o ideal é que a promulgação saia o quanto antes, né? Isso agora depende do presidente Davi. Mas pelo ânimo que ele encerrou a sessão, acredito que ele fará o quanto antes. Se der tudo certo, quem sabe até mesmo amanhã. Eu acho que o Brasil todo está esperando por isso. Uma sessão dessa é histórica, porque mesmo aqueles que criticaram durante tanto tempo, que se opuseram à pauta, na hora do tema indo à pauta, são obrigados a reconhecer e a votar.
2: O autor da proposta inicial da PEC, deputado Reginaldo Lopes, do PT de Minas Gerais, destacou que o fim da 6 por 1 é uma vitória histórica para os trabalhadores.
4: É a maior vitória depois da CLT de 1943. Por que que essa vitória é maior do que a vitória da Constituição de 88? Porque a Constituição de 88 garantiu 4 horas. Nós garantimos uma redução de 4 horas e nós dobramos o tempo livre do trabalhador brasileiro.
2: Com o fim da jornada 6 por 1, a carga horária máxima de trabalho passa de 44 para 40 horas semanais, em um período de transição de 14 meses. O texto estabelece que os dois

0: dias de repouso semanal ocorram sem redução salarial. A proposta também mantém a jornada de até 8 horas diárias, com possibilidade de compensação de horas e de redução da jornada por acordo ou convenção coletiva de trabalho. Uma lei complementar deve definir regras específicas para micro e pequenas empresas. No caso de trabalhadores com ensino superior que recebam acima de R$ 21 mil, reais, a proposta é que não haja controle de jornada obrigatória. Para pessoas contratadas por empresas terceirizadas do setor público, a redução do tempo de trabalho vai depender de um aditivo contratual e o prazo de adaptação será de até 12 meses. A proposta já havia sido aprovada pela Câmara dos Deputados em maio. Da Rádio Nacional em Brasília, Gésio Passos.
1: Agora 9 horas e 21 minutos em Brasília, eu trago para você Selmar Galope Rasante.

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0: Ouvimos Chico Buarque de Francis e Chico, Passaredo, Anticel, de Céu e Beto Vilares, Comadre, abrindo o bloco Céu Mar, de Zé Ramalho, Galope Rasante.
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0: Depois da aprovação do fim da escala de 6 dias de trabalho para 1 de descanso, a proposta de emenda à Constituição da Segurança Pública entrou na pauta do Senado. Os parlamentares aprovaram acelerar a tramitação e, por isso, o texto pode ser debatido em 2 turnos ainda hoje. O repórter Renato Ribeiro está no estúdio. Bom dia, Renato. O que essa PEC da Segurança Pública prevê?
2: Muito bom dia, Milton. Bom dia a todos. A PEC busca ampliar a integração entre os órgãos de segurança e fortalecer o combate ao crime organizado. Se aprovada, a proposta poderá levar à criação do Ministério da Segurança Pública pelo governo federal. E a PEC entrou na pauta do plenário após o Senado aprovar, na noite de ontem, um requerimento para acelerar sua tramitação. O texto base já havia sido aprovado pela Comissão de Constituição e Justiça na manhã de ontem. E a PEC inclui o Sistema Único de Segurança Pública na Constituição, amplia a integração entre os governos e estabelece regras para a criação de polícias municipais. E também prevê medidas mais rigorosas contra integrantes de facções criminosas e milícias, além de mais recursos para a segurança pública e ações de proteção às vítimas. Milton, a exemplo do projeto da escala 6x1, a proposta da PEC da Segurança Pública pode ser debatida e votada nos 2 turnos ainda hoje, depois da aprovação pelos parlamentares desse calendário especial. E para ser aprovada, a PEC precisa de ao menos 49 votos favoráveis em cada um dos 2 turnos. E esse texto ele já passou pela Câmara dos Deputados em março deste ano. Milton.
0: Ok, Renato, muito obrigado pelas informações. Agora em Brasília, 9h33, eu trago para você Aline Calisto, Saber Ganhar.

0: Vimos aí Roberta Sá de Chico Buarque de Holanda pelas tabelas. Gonzaguinha dele mesmo e Vamos à Luta. A primeira, Aline Calisto, de Edu Kringer, Saber Ganhar.
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0: Atenção você ouvinte que também é um pequeno empresário. Após 8 anos sem modificações, o limite de receita bruta para ser considerado MEI, microempreendedor individual, pode mudar de R$ 81 mil por ano para R$ 140 mil reais até 2028. É que a Câmara dos Deputados aprovou nesta quarta-feira o projeto de lei que aumenta o limite de enquadramento e o perdão para dívidas de quase 3 milhões de MEIs. O repórter Gabriel Corrêa está na linha e explica para a gente. Gabriel, como foi a aprovação do texto? Bom dia.
2: Olá, Milton. Bom dia para você. Bom dia a todos. Olha, Milton, a aprovação do texto teve 461 votos favoráveis e apenas 4 votos contra. O texto do projeto de lei prevê que o limite da receita bruta que cada um recebe anualmente para ser considerado um microempreendedor individual, como você disse, vai passar de R$ 81 mil para R$ 110 mil em 2027 e R$ 140 mil em 2028. É a primeira vez desde 2018 que o teto é reajustado. O projeto aprovado

0: antecipado, também concede perdão total de quase 3 milhões de MEIs que estão na dívida ativa da União até o dia 13 de outubro. Para ter o benefício, é necessário manter o pagamento do boleto mensal em dia nos 6 meses após a lei entrar em vigor, sob pena de cancelamento desse perdão da dívida. O microempreendedor também deve desistir de ações judiciais, também vai desistir de ações judiciais, mas sem precisar pagar honorários pela extinção dos processos. O governo federal estima um impacto orçamentário para a recuperação do crédito de 1,1 bilhão por ano que vem e 1 bilhão em 2028 e 909 milhões em 2029. A proposta aprovada também permite que o microempreendedor individual contrate até 2 pessoas com salário mínimo ou um piso salarial. Hoje, Milton, a legislação permite apenas 1 contratação e essa contratação vale apenas para indústria, comércio e prestação de serviços rurais. Milton, a proposta de lei complementar segue agora para o Senado. Eu volto contigo.
1: Gabriel, muito obrigado pelas informações. Um bom dia, um bom trabalho para você. Agora, 9h46, eu trago Cassiano e Sandra de Sá juntos em Primavera.

0: Tivemos aí Ivan Lins, de Ivan Lins e Vitor Martins, Abre Alas, Adriana Calcanhoto, de Adriana Calcanhoto e Antônio Cícero, Inverno. A primeira, Cassiano e Sandra de Sá, juntos em Primavera, de Genival Cassiano.
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0: Vamos falar agora de eleições. A campanha do presidente Lula, candidato à reeleição, afirmou nesta quarta-feira que fará uma denúncia contra a Meta na OEA, Organização dos Estados Americanos, por suposta interferência nas eleições brasileiras. A Meta é dona das redes sociais Instagram, Facebook, Threads, além do aplicativo de mensagem WhatsApp. Vamos entender como deve ser esta denúncia com a repórter Daniela Longuinho.
2: A campanha de Lula informa que se reuniu com partidos e entidades de defesa da democracia de 12 países para denunciar a interferência externa das Big Techs, principalmente da Meta, nessas eleições. Mais cedo, Camilo Santana, coordenador da campanha, afirmou que foram identificadas restrições na entrega de postagens aos usuários de plataformas da Meta, motivo que o levou a acionar o Tribunal Superior Eleitoral. Na petição enviada ao TSE, os advogados da campanha de Lula afirmaram que o algoritmo da Meta pratica seletividade algorítmica para beneficiar Flávio. Nesta quarta-feira, usuários relataram diferença nas respostas da IA da Meta. Ao solicitar a criação de imagem usando a palavra Lula e o número 13, a resposta gerada foi: não consegui gerar a imagem do panfleto que você pediu. O mesmo pedido feito para o candidato Flávio gerou um cartaz com as frases eleições 2026, vote Flávio 22 e até supostos programas de governo. Em nota, a Meta informou que proibiu a recomendação ou geração de imagens de candidatos. A empresa disse ainda que tomou medidas adicionais para que comandos usando apenas o primeiro nome dos candidatos e seu número nas urnas também não produzam imagens.
0: O Ritmo da Notícia teve edição de Dayana Vitor, reportagem Jésio Passos, Renato Ribeiro, Gabriel Correia e Daniela Longuinho. Programação musical de Janira Goulart. Apresentação Milton Rocha. Operação Egbert Martins.
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7: Pelo horário de Brasília, 10:03.
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7: Agora, pelo horário de Brasília, 10:03. Hoje é quinta-feira, dia 15 de outubro, dia do professor. Eu sou o Leandro Martins, falo aqui da Rádio Nacional de São Paulo. Nós temos na nossa produção Sueli Silva e Adriana Shimoda. E também Antônio Carlos, o Toninho, na produção de estúdio. Os trabalhos técnicos ficam com o Claudinho Lima. E a gente começa destacando que, em votação histórica, o Senado aprovou ontem à noite fim da escala de trabalho 6x1 e redução da jornada de trabalho. A Câmara dos Deputados aprova aumento no limite da receita bruta do MEI, microempreendedor individual. E projeto também perdoa dívidas inscritas até 13 de outubro. Governo federal regulamenta marco legal dos jogos eletrônicos e hoje o plenário do Senado deve votar outra PEC da segurança pública que pode endurecer penas a criminosos. Aqui em São Paulo, chuva forte com granizo ontem à tarde alagou ruas do centro e túnel também no Anhangabaú e deixou um morto da zona norte da capital paulista com muito caos e dificuldade para o pessoal voltar para casa depois do trabalho. Nós vamos também ter uma entrevista sobre uma descoberta muito interessante, uma pesquisa feita aqui no Brasil, de que o parasita da malária usa o hormônio do sono para se desenvolver. Os nossos repórteres e correspondentes espalhados pelo Brasil vão trazer atualizações sobre o que acontece de mais importante em cada região. E, claro, teremos também as notícias internacionais. Na nossa resenha esportiva, vamos lembrar que o Palmeiras ontem à noite saiu na frente no primeiro jogo da semifinal da Libertadores, batendo o Fluminense lá no Rio de Janeiro. E hoje tem mais brasileiro em campo. O Flamengo entra pela Libertadores e vai disputar com uma parada dura, o Estudiantes da Argentina, lá em Buenos Aires. Mas isso a gente conta com detalhes na resenha. Tudo isso e muito mais no Revista Brasil, que está começando. Fique conosco.
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7: Agora são 10:06 e nós já vamos direto para a região norte do país, que a Jéssica Nascimento, nossa correspondente da Rádio Universitária de Roraima, tem os destaques do que está acontecendo lá na pontinha, lá em cima, no norte do Brasil. Muito bom dia, Jéssica. Como é que está o tempo por aí?
16: Bom dia, Leandro Martins. 9:06 da manhã aqui em Boa Vista, Roraima. O tempo hoje amanheceu firme. A previsão do Instituto Nacional de Meteorologia é que seja um dia de sol com muitas nuvens e com chuva isolada. A temperatura lá em cima permanece chegando na casa dos 38 graus. E trazendo então os destaques, Leandro, a Polícia Civil de Roraima prende 4 pessoas e apreende aeronave e combustível em investigação de homicídio. A aeronave e esse combustível e outros materiais apreendidos teriam sido usados para o garimpo ilegal. No Pará, a Polícia Federal investiga hoje suspeitas de desvio de verbas públicas e fraudes em licitações da educação. A gente fala também sobre uma operação contra a facção criminosa no interior do Acre, que prendeu 8 pessoas, e vai até Rondônia para falar sobre o caso de uma clínica odontológica que estaria tendo supostas práticas abusivas contra pacientes, recebendo dinheiro adiantado e não realizando tratamento. O Ministério Público e a Defensoria Pública do Estado pedem R$1 milhão em indenização dessa clínica. E no Amapá, os produtores entram em alerta contra surto de raiva transmitida por morcegos. No decorrer do programa, a gente amplia, Leandro.
7: Tá combinado, Jéssica. Já já você volta com mais atualizações. Nós já estamos com o Roberto Camargo na linha.
17: Bom dia.
7: Vai ter de novo aquela chuvarada com aquele caos todo que aconteceu ontem aqui na capital paulista. Bom dia mais uma vez, Roberto.
17: Bom dia, Leandro Martins. Bom dia também ao ouvinte do Revista Brasil. Olha, a tarde desta quarta-feira foi realmente caótica aqui em São Paulo. Chuva muito forte em curto espaço de tempo. Para se ter uma ideia, foram 42 milímetros de chuva em intervalo de tempo aí de menos de uma hora, cerca de 40 minutos. É como se a gente despejasse 42 litros de água em cada metro quadrado de toda aquela região, e essa água acabasse correndo para os pontos mais baixos. Resultado disso, aqui na capital paulista, alagamentos, muito transtorno no trânsito, e infelizmente na região norte da cidade teve também uma vítima fatal. A chuva causou deslizamento de terra e derrubou uma casa, e uma mulher de 37 anos que estava dentro de casa acabou não resistindo aos ferimentos e faleceu. A gente vai trazer os detalhes daqui a pouco, Leandro Martins, e vamos falar também de uma operação que mira um esquema inusitado para fugir de drogas. Acredite você, drogas colocadas dentro de embalagens de eletrodomésticos, cafeteiras, air fryers, esse tipo de eletrodoméstico que as pessoas compram pela internet, mas estava esse comércio eletrônico estava sendo usado para enviar drogas. A gente vai explicar melhor daqui a pouco, meu caro Leandro Martins.
7: Tá combinado, Roberto Camargo, muito obrigado, já já você volta, porque agora nós vamos a Brasília, está conosco a Thalita Cavalcante da Agência Brasil. Bom dia, Thalita, tudo bem?
18: Bom dia, Leandro, bom dia a todos os ouvintes da Rádio Nacional. Então, ontem à noite, Leandro, o Senado aprovou, né, a proposta de emenda à Constituição que acaba com a jornada 6x1. Então, diante dessa aprovação aí do Senado, dessa medida que deve beneficiar 26 milhões e 800 mil trabalhadores, a Agência Brasil produziu um material especial, um entenda, detalhando todos os, trazendo todos os detalhes dessa aprovação do Senado. Quando que passa a valer, quem será beneficiado, as novas regras de transição, existe uma regra de transição que deve ser cumprida aí, os cálculos das horas de trabalho, a compensação, os terceirizados do Estado, como é que fica essa parcela aí dos trabalhadores, os salários acima de 21 mil. Então, eu venho aqui hoje, Leandro, convidar todos os ouvintes da Nacional a acessarem a nossa página, a verem os detalhes dessa medida que é tão importante para os trabalhadores brasileiros. Está no ar aí, na nossa página www.agenciabrasil.ebc.com.br. É isso, Leandro, segue com você.
7: Obrigado, Thalita, um bom dia, um bom trabalho para você, muito importante. Vamos consultar, pessoal, a Agência Brasil, porque tem muitos detalhes. Quando é que começa a vigorar, de fato, o fim da escala 6x1, como é que vai ser a transição, o que, que vai acontecer na prática, está tudo lá na Agência Brasil. Muito bem, nós vamos seguir por Brasília, porque agora vamos falar com Renato Ribeiro, do nosso Rádio Jornalismo. Eu já começo perguntando, né, Renato, como é que está o tempo aí em Brasília? Já está chovendo para valer, a seca continua, bom dia para você.
19: Chovendo, Leandro, uma notícia boa aqui para todos os moradores do Distrito Federal. A gente teve chuva aí durante a noite, né, em diversos locais aqui do DF. Tem alerta para temporal ainda no dia de hoje, né, emitido pelo IMET, que tem previsão de tempestades aqui no Distrito Federal, com previsão de chuva intensa, rajadas de ventos de até 100 km por hora e possibilidade de granizo, uma mudança do tempo aqui em Brasília, né? Já que a gente passou por vários dias de muito calor, baixa umidade, né, Leandro?
7: É verdade, Renato. Tomara que vocês tenham a chuva que o brasiliense precisa, mas sem os transtornos que a gente teve ontem aqui em São Paulo. Tomara que essa ventania, essa chuvarada cheguem distribuídas aí, né? Para não causar aqueles transtornos que dá sofrimento para muita gente. Mas diga lá, Renato, o que é que temos aí por Brasília de notícias?
19: Vamos lá, Leandro. O plenário do Senado pode votar hoje a PEC da Segurança Pública. A sessão está marcada para começar ali às 14h. E a proposta busca ampliar a integração entre os órgãos de segurança e fortalecer o combate ao crime organizado. E se aprovada, a PEC vai poder aí possibilitar o governo federal criar o Ministério da Segurança Pública, já que essa é um dos temas considerados prioridades pelo governo federal. A PEC entrou na pauta do plenário após o Senado aprovar na noite de ontem um requerimento para acelerar aí a tramitação da proposta. O texto base foi aprovado ontem de manhã na Comissão de Constituição e Justiça, né? Então, a PEC, Leandro, ela inclui o Sistema Único de Segurança Pública na Constituição, amplia a integração entre os governos e estabelece regras para a criação de polícias municipais e prevê ainda medidas mais rigorosas contra integrantes de facções criminosas e milícias, além de mais recursos para segurança pública e ações de proteção às vítimas, né? Então, como foi feito no projeto na votação da escala, do fim da escala 6x1, essa PEC da segurança deve ser debatida e votada em 2 turnos, né? A expectativa é que seja feito isso ainda hoje, né? E para ser aprovada, a proposta precisa de ao menos 49 votos favoráveis em cada um dos 2 turnos. E esse texto já passou pela Câmara dos Deputados em março deste ano. Leandro.
7: Maravilha, muito obrigado, Renato Ribeiro. Um bom trabalho para você, ok? E que a chuva seja bem-vinda e venha com calma aí em Brasília, tá?
19: E boa sorte para vocês aí, Leandro, que vocês estão com alerta aí da Defesa Civil para muita chuva hoje e também amanhã, né?
7: Vamos precisar mesmo. Ok, Renato, muito obrigado. Um bom trabalho.
19: Um abraço.
7: Um abraço. Nós voltaremos agora com a Jéssica, da Rádio Universitária de Roraima, já detalhando um dos destaques do que acontece na região norte. Microfone é seu, Jéssica.
20: Obrigada, Leandro. Vamos então às notícias da região norte, começando aqui por Roraima. 4 pessoas, sendo 3 homens e 1 mulher, foram presas em flagrante por crime ambiental durante diligências da Polícia Civil de Roraima, realizadas em 2 imóveis aqui de Boa Vista, capital. As equipes da Delegacia Geral de Homicídios apreenderam uma aeronave Cessna, recipientes com líquidos e combustíveis

0: para condutas irregulares envolvendo substâncias tóxicas ou perigosas. O delegado estipulou fiança de R$10 mil para cada um. As investigações continuam para esclarecer o homicídio, localizar a arma utilizada no crime, apurar a origem dos materiais apreendidos e uma possível ligação com outras atividades ilícitas. Aqui de Roraima, a gente segue para uma operação da Polícia Federal, que realizada agora de manhã no Pará, a Operação Desvio Escolar, que investiga suspeitas de desvio de recursos públicos federais e fraudes em licitações na área da educação no município de Brejo Grande do Araguaia, no sudoeste do Pará. Foram cumpridos 7 mandados de busca e apreensão nos municípios de Brejo Grande do Araguaia, Marabá e Itupiranga. Durante a operação, os agentes apreenderam veículos, documentos e equipamentos eletrônicos. Por determinação do Tribunal Regional Federal da Primeira Região, também foram sequestrados e bloqueados bens de parte dos investigados até o limite aproximadamente de R$1.740.000. Os fatos apurados podem configurar crimes de desvio de recursos públicos, associação criminosa e fraude em licitações. No Acre, Leandro, 8 pessoas foram presas em Tarauacá, no interior do estado, durante a operação Takedown, deflagrada pelo Grupo de Atuação Especial de Combate ao Crime Organizado, o GAECO, do Ministério Público do Acre, em conjunto com a Polícia Militar. Ao todo, foram cumpridos 15 mandados judiciais, sendo 8 de prisão preventiva e 7 de busca e apreensão. Segundo as investigações, os suspeitos seriam integrantes e lideranças do Comando Vermelho no município, com atuação coordenada na distribuição de drogas e na expansão territorial da facção. A apuração começou após a análise de dados extraídos de celulares apreendidos anteriormente. Durante a operação, foram recolhidos uma balança de precisão, componentes de armas de fogo e aparelhos celulares que, conforme os investigadores, seriam usados na comunicação interna do grupo. Agora a gente segue para Rondônia, onde o Ministério Público e a Defensoria Pública do Estado ajuizaram uma ação civil pública contra...
1: Tivemos uma falhazinha no áudio. Jéssica, você está nos ouvindo? A Jéssica, o áudio da Jéssica deu uma sumidinha, né? Vamos tentar restabelecer. É, de fato desligou. Enquanto a nossa produção tenta novamente o contato com a Jéssica, caiu a ligação da Jéssica, já já ela volta. A Jéssica que fala pela Rádio Universitária de Roraima, que é uma nossa parceira. Mas eu vou pedir para rodarmos agora uma matéria, porque há pouco nós falamos com a Thalita Cavalcante, da Agência Brasil, e ela falou sobre o Senado, a aprovação do Senado do fim da escala 6x1. E nós temos uma matéria do repórter Gésio Passos, que esteve lá, que acompanhou, mas já já a gente roda o Gésio, porque a Jéssica está novamente conosco. Jéssica, pode seguir, você, sua voz ficou muda, pode seguir com você.
0: Obrigada, Leandro. Então, finalizando o giro aqui pela região norte, a gente vai agora para Rondônia, onde o Ministério Público e a Defensoria Pública do Estado ajuizaram uma ação civil pública contra uma franquia odontológica, Odonto Excellence, e o proprietário de uma unidade em Porto Velho, acusados de supostas práticas abusivas contra pacientes. A ação aponta que pessoas de baixa renda e com pouca escolaridade eram induzidas a assinar termos de conclusão dos tratamentos antes mesmo da realização dos procedimentos. Segundo os órgãos, pacientes relataram dores, feridas, dentes quebrados e tratamentos incompletos. De acordo com a ação, clientes que interrompiam os pagamentos após problemas nos atendimentos eram processados pela clínica para a cobrança das dívidas. O proprietário da unidade figura em milhares de processos judiciais relacionados a cobranças, conforme dados citados na denúncia. Os órgãos pedem a suspensão das ações, a revisão de cláusulas contratuais consideradas abusivas, a proibição da assinatura antecipada dos termos de conclusão e o ressarcimento de valores cobrados indevidamente. A ação também solicita que a clínica e a franqueadora paguem R$1 milhão por danos morais coletivos. Em nota, o responsável pela unidade afirmou que ainda não havia sido citado e que apresentará defesa quando isso ocorrer, ressaltando que as alegações precisam ser apuradas judicialmente. A franqueadora não respondeu. Para finalizar nosso giro, Leandro, vamos...

0: do Amapá, onde a Agência de Defesa e Inspeção Agropecuária emitiu um alerta para que produtores rurais reforcem a vacinação dos rebanhos e adotem medidas preventivas contra a raiva transmitida por morcegos hematófagos. A doença afeta o sistema nervoso central, não tem cura e é fatal para os animais após o início dos sintomas neurológicos, além de representar risco à saúde humana. A orientação é monitorar os rebanhos e comunicar imediatamente a identificação de mordidas, ferimentos ou sintomas suspeitos. A agência realiza investigações nas propriedades, coleta amostras para exames e orienta os criadores. Em caso de suspeita ou confirmação, a vacinação é obrigatória para os animais suscetíveis da propriedade afetada e de outras situadas em um raio de até 12 quilômetros. Pessoas que tiveram contato com animais doentes devem procurar atendimento médico imediatamente. Leandro, volto com você aí em São Paulo.
1: Nossa, Jéssica, essa notícia é a penúltima que você trouxe. A clínica fazia atendimentos odontológicos errados, né, com falhas, cobrava os clientes e ainda acionava judicialmente quem não quisesse cobrar. Olha, tem gente que não tem limite não, viu?
0: Exatamente, Leandro. Tem relato, inclusive, de pessoas que chegaram a extrair o dente e não tiveram implante finalizado ou o dente poderia ser recuperado e ficou sem o dente. Enfim, tem várias situações que foram relatadas nesse caso investigado pelo Ministério Público e pela Defensoria Pública de Rondônia.
1: Tem que investigar mesmo, até porque esses tratamentos de implante são caros, né? São muito caros. As pessoas acabam lesadas na saúde e no bolso. Jéssica, muito obrigado, tá, pela sua colaboração, um bom trabalho e até a próxima, ok?
0: Ok, até mais. Até amanhã.
1: Até amanhã. Muito bem, agora já já eu vou até, volto com o Roberto Camargo, mas eu gostaria que nós rodássemos agora a matéria do Gésio Passos, aí do Rádio Jornalismo de Brasília, porque ele tem mais detalhes sobre a aprovação pelo Senado ontem do fim da escala 6x1. Vamos ouvir.
2: O Senado Federal aprovou nesta quarta-feira um novo limite para a jornada de trabalho formal no Brasil. A proposta de emenda à Constituição, que acaba com a escala 6x1 e garante 2 dias de folga por semana para os trabalhadores com carteira assinada, foi aprovada em 2 turnos. Na primeira votação, por ampla maioria dos senadores, 76 votos a favor e 1 contrário. E na segunda, por 75 votos favoráveis e, novamente, 1 contra. Nas 2 votações, apenas o senador Hamilton Mourão, do Republicanos do Rio Grande do Sul, não aprovou a redução da nova jornada de trabalho no país. O presidente da casa, Davi Alcolumbre, anunciou o resultado.
3: Está encerrada a votação em segundo turno. Determina a Secretaria-Geral da Mesa que mostre no painel o resultado. Votaram sim 75 senadores e senadoras. Não um senador. Está aprovada a proposta em segundo turno.
2: Após a votação, o senador Renan Filho, do MDB de Alagoas, comentou que a promulgação da PEC deve ocorrer o quanto antes.
4: Dado que o primeiro e o segundo turno foram votados hoje, o ideal é que a promulgação saia o quanto antes, né? Isso agora depende do presidente Davi. Mas pelo ânimo que ele encerrou a sessão, acredito que ele fará o quanto antes. Se der tudo certo, quem sabe até mesmo amanhã. Eu acho que o Brasil todo está esperando por isso. Uma sessão dessa é histórica, porque mesmo aqueles que criticaram durante tanto tempo, que se opuseram à pauta, na hora do tema indo à pauta, são obrigados a reconhecer e a votar.
2: O autor da proposta inicial da PEC, deputado Reginaldo Lopes, do PT de Minas Gerais, destacou que o fim da 6x1 é uma vitória histórica para os trabalhadores.
5: É a maior vitória depois da CLT de 1943. Por que que essa vitória é maior do que a vitória da Constituição de 88? Porque a Constituição de 88 garantiu 4 horas. Nós garantimos uma redução de 4 horas e nós dobramos o tempo livre do trabalhador brasileiro. Então é a maior vitória depois da CLT. Então é uma vitória do povo.
2: Com o fim da jornada 6x1, a carga horária máxima de trabalho passa de 44 para 40 horas semanais em um período de transição de 14 meses. O texto estabelece que os 2 dias de repouso semanal ocorram sem redução salarial, A proposta também mantém a jornada de até 8 horas diárias, com possibilidade de compensação de horas e de redução da jornada por acordo ou convenção coletiva de trabalho. Uma lei complementar deve definir regras específicas para micro e pequenas empresas. No caso de trabalhadores com ensino superior que recebam acima de R$ 21 mil, a proposta é que não haja controle de jornada obrigatória. Para pessoas contratadas por empresas terceirizadas do setor público, a redução do tempo de trabalho vai depender de um aditivo contratual e o prazo de adaptação será de até 12 meses. A proposta já havia sido aprovada pela Câmara dos Deputados em maio. Com a votação favorável do Senado, o Congresso Nacional deve promulgar a PEC nos próximos dias. Da Rádio Nacional em Brasília, Gésio Passos.
1: Muito bem, agora são 10 horas e 27 minutos e eu volto com o Roberto Camargo aqui de São Paulo. Com você, Roberto.
6: Total na região central de São Paulo na tarde desta quarta-feira. Ruas alagadas, trânsito congestionado, bem na hora de voltar para casa, depois de uma forte chuva que caiu aqui na capital paulista. O temporal passou por várias regiões da cidade, ali na Brasília, no norte da cidade. Uma mulher de 47 anos morreu por causa de um deslizamento de terra que derrubou a sua casa. Alagamentos foram registrados no Terminal Bandeira, que fica no centro, e no túnel Ayrton Senna, que passa por baixo do Parque do Ibirapuera. Também no Ibira, como é conhecido o mais famoso parque da cidade, o lago transbordou e uma grade foi levada pela força das águas. Mas o que realmente impressionou o paulistano e a paulistana, Leandro, foi a inundação do túnel do Anhangabaú, que deixou 26 carros e 2 ônibus submersos. A água subiu em poucos minutos e quem estava parado ali teve que sair do veículo rapidamente para escapar de uma tragédia, inclusive. Nós tínhamos falado na previsão de ontem, aqui no Revista Brasil, que eram esperados 40 milímetros de chuva na capital paulista. Pois bem, aí no Anhangabaú, o volume registrado foi de 42 milímetros. O problema é que caiu toda aquela água em 40 minutos, ou seja, muito concentrado. Como eu disse na abertura do programa, seria como despejar 42 litros de água em cada metro quadrado, não só ali do túnel, mas de toda a região, do entorno. E esse volume todo de água num curto intervalo de tempo. Como a água sempre escoa para o ponto mais baixo, forma-se aí uma enxurrada que vai parar dentro do túnel. Existem bombas ali que já foram dimensionadas para remover grandes volumes de água, resultado aí de outros alagamentos no passado, mas com o volume de chuva de ontem, o bombeamento não deu conta de retirar toda a água. O resultado foi o que a gente viu em todos os jornais, programas de TV, na internet, carros boiando dentro do túnel, batendo uns contra os outros, os motoristas e passageiros não tinham nada que pudessem fazer, a não ser sair de dentro do carro. Alguns ficaram sobre o carro até poderem ser retirados ali. E no final, quando a água começou a baixar, o que sobrou foi exatamente assim, os carros completamente virados de um lado para outro, alguns empilhados uns sobre os outros. Enfim, não foi nada fácil a vida de quem passava por ali no final da tarde. Agora, o que precisa ser entendido, Leandro, é por que a Companhia de Engenharia de Tráfego não fechou o túnel nos dois sentidos antes que a inundação acontecesse, porque a previsão era realmente assustadora. Mas não foi só isso, a água invadiu também as estações de metrô Trianon, Marte, Paraíso e Liberdade, tornando verdadeiras caixeiras. Tenho mais um minutinho só para concluir, Leandro.
1: Roberto, nós vamos para o intervalo agora, mas já você desenvolve, depois que ainda teve muita coisa para falar desse caos total ontem aqui em São Paulo, pode ser?
6: Combinado, meu amigo, até mais então.
1: Até já, agora são 10h31, vamos sair para um breve intervalo e já voltamos.
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9: Agora são 10 horas e 33 minutos pelo horário de Brasília e nós vamos para a nossa entrevista. Vejam que assunto interessante. O parasita da malária, doença que acomete muitas pessoas, principalmente na região norte do Brasil, usa a melatonina, que é o hormônio do sono, para se desenvolver no organismo da pessoa. O nosso entrevistado de hoje é o Dr. Ludi Bittencourt Silveira. Ele é médico infectologista e professor de medicina da Universidade Municipal de São Caetano do Sul, aqui no ABC Paulista. Muito bom dia, Dr. Ludi.
10: Muito bom dia a todos, bom dia Leandro, é um prazer estar aqui para falar sobre isso com vocês.
9: Muito bem. Dr. Ludi, é de fato, para nós leigos na área científica, na área da medicina, mas é bastante curioso, chama a atenção que o parasita da malária, essa doença aí que há tanto tempo acomete o Brasil, desde o período colonial, tantas vítimas já causou, usa o hormônio do sono para acessar o relógio biológico humano. Como é que foi feita essa descoberta, Dr. Ludi? Da onde se partiu?
10: Pois é, Leandro, isso é uma coisa muito interessante e partiu de uma pergunta, exatamente o que você acabou de falar. Como que esse parasita da malária, que é o plasmódio, ele usa a melatonina para acessar o relógio biológico humano? Para quem não conhece ou não lembra muito do que se trata a malária, e falando um pouco sobre isso, é aquela doença que também já é conhecida de forma milenar, que ela é transmitida por um mosquito, que é o mosquito anófeles, ou mosquito prego, mosquito agulha, tem vários nomes, e ela transmite, esse mosquito transmite o plasmódio para a gente. Depois que ele transmite o plasmódio para a gente começa a ter umas febres muito fortes depois de um período, e você já deve ter ouvido esse nome, que é uma febre terçã ou febre quartã. Acho que esse nome ele é bastante conhecido. Então, existe uma febre alta com alguma periodicidade, né, que ela acontece. E a gente conhece um pouco que o anófeles, que é o parasita, ele fica nas células sanguíneas, nas hemácias, e à medida que ele vai crescendo dentro das hemácias, se multiplicando e vai rompendo essas hemácias, gastando essa energia, de tempos em tempos, ele acaba gerando esses acessos febris, que é uma característica muito forte da malária, tá? E a grande questão é, como será que ele faz isso de uma forma tão sincronizada? E é isso que Um grupo de pesquisadores da USP já tem 26 anos pesquisando sobre isso, que é um grupo da pesquisadora Célia Garcia. Eles começaram a perceber que existe uma correlação, junto com alguns cientistas também da Universidade da Cidade de Paris, do plasmódio com o nosso ciclo circadiano. E já tem bastante tempo que várias evidências começaram a aparecer, porque ele consegue fazer essa multiplicação de forma sincronizada, né? As hemácias se rompem ao mesmo tempo e no mesmo horário. Então, como que isso é possível acontecer? E essa correlação começou a ser evidenciada agora nessa pesquisa, nesse grupo de pesquisa, que ela pode ter a ver com a melatonina. A melatonina, para quem não lembra também, é um hormônio que ajuda a regular o nosso ciclo circadiano, né? O que é dia, o que é noite, o que dá sono para a gente. Ela é interrompida um pouco pela luminosidade, ela tem um pico entre 2 e 4 horas da madrugada. E a grande questão é, eles encontraram um receptor, um possível receptor, e tem um nome difícil aqui agora, que é o MTPFSR1, tá? Um nome complicado, e abriu alguns caminhos. Esse é um estudo que ele aconteceu in vitro, tá? E também por alguns modelos matemáticos e modelos informáticos. Então, não é um estudo em vivo, né? Não é em pessoas ainda, é in vitro. Mas a grande questão é, esse é um receptor que existe no plasmódio e que ele consegue identificar a melatonina. Então, a melatonina, ela responde funcionalmente quando ela se liga a esse receptor. Então, é a primeira evidência. Poxa, temos uma evidência que existe, de fato, essa correlação com o ciclo circadiano, e isso poderia explicar essa sincronização a cada 48 ou a cada 72 horas do rompimento das hemácias. E o interessante nesse estudo é que, além disso, foi caracterizado um composto sintético, que até agora tem um nome técnico também, de AR34, que ele pode inibir o crescimento do parasita. Isso já foi encontrado in vitro nesse mesmo estudo. E a grande questão que correlaciona esse receptor do hormônio com esse AR34 é que ele não se liga ao receptor de melatonina humano. Então, a questão é, poxa, se existe um receptor, se existe um AR35, uma substância, que ela consegue inibir o crescimento desse parasita, ligando ao receptor que é específico do parasita para a melatonina, e que não é, que não liga aos receptores humanos, então isso gera uma segurança em nós, talvez ele pode ser um alvo futuro para a investigação de um novo tratamento para a malária. A grande questão dos tratamentos para a malária, nós temos hoje um arsenal reduzido, mas bem específico para tratamento de malária, e já existe algum grau importante de resistência do parasita a esses medicamentos. Então é muito importante que novos estudos, ainda que in vitro, isso é o início de uma grande pesquisa, né? Eles consigam, de fato, abrir caminhos para novas possibilidades terapêuticas. E aí é uma doença que é muito relevante, muito prevalente nas áreas tropicais do mundo inteiro, aqui no Brasil, 99% na região amazônica, mas também tem alguns casos aqui no Sudeste, na Bahia, enfim. Então, isso é uma coisa muito relevante. Então, a grande questão desse estudo é apontar para uma nova possibilidade de tratamento da malária. É um estudo in vitro, mas que é o início de uma grande pesquisa.
9: Com certeza, Dr. Rudy, até estava pensando aqui, ouvindo o senhor, pensando, bom, genial, fantástica a descoberta de que o parasita se utiliza da melatonina que regula o nosso sono. Agora, como driblaríamos o parasita para ele não, enfim, não consumir? Teria alguma outra forma de driblar o parasita para ele não consumir a nossa melatonina, e além de atrapalhar o infectado pela malária, atrapalhando o sono, dando aquelas febres, como o senhor falou, febre terçã, né? E, enfim, e a partir disso ele pergunto, qual é a tendência agora? Deve haver uma mudança na orientação do tratamento da malária e de vacinas que estão até sendo desenvolvidas aqui no Instituto Butantan. Sim. A partir dessa descoberta, doutor?
10: Sim, pergunta muito importante. A gente sempre noticia essas pesquisas com muita cautela e com muita responsabilidade, porque toda pesquisa de área básica, então toda pesquisa que a gente faz que é in vitro, né, ainda é uma evidência.

0: experiência laboratorial. Sempre é um início, ela está apontando para um caminho. Não é a partir dessa pesquisa agora, a gente não tem uma certeza de que, de fato, um novo tratamento vai acontecer. Tem um dado que é muito importante, Leandro, que ele pode ser ou animador, ou ele pode ser um dado triste, né? Depende de como a gente se relaciona com ele, que por volta de décima média, né, de 10% só das pesquisas que acontecem in vitro, de fato, chegam com alguma relevância em vivo, que é pesquisa para humano, e acabam gerando um novo tratamento, tá? Então, a gente fica muito feliz de ter esse novo caminho, mas ainda é cedo para falar que em breve teremos um novo tratamento à malária. É cedo, tá? Mas é isso que ele aponta. E é interessante porque esse estudo, ele testa, na verdade, um tipo de parasita da malária, são vários tipos, que é o Plasmodium falciparum, que é aquele que está relacionado à doença mais grave, tá? Aqui no Brasil, o que a gente mais tem, a maior prevalência dos plasmódios é do Plasmodium vivax, tá? Então, acima de 80% dos casos no Brasil são causados por Plasmodium vivax. E, diferente do que esse estudo tem feito, que é estudado no Plasmodium falciparum, o que você comentou sobre a vacina, né? A vacina que está sendo, que foi agora aprovada e autorizada pela Anvisa para ter testes em humanos, é uma vacina para o vivax, que é o principal agente que acontece no Brasil. Por isso que é tanto inovador, né? Além de ser a própria aqui, é uma vacina, inclusive, entre a UFMG e a USP, né? Uma interação, ela vai ser testada para Vivex. Então, isso vai ser bastante importante para aqui, para o brasileiro mesmo. Então, a grande mensagem é: a gente está com um caminho novo apontado para possivelmente novo tratamento. Tá? E essa melatonina é importante nesse contexto, né? Porque esse é o estudo da pesquisadora Célia Garcia, e nós temos também novos caminhos para prevenção. E aí o ciclo vai se fechando, né, Leandro? A gente tem situações que nos ajudam a ter novos caminhos para tratamento, outros estudos que estão avançados agora sobre prevenção, e o nosso grande objetivo é conseguir, além das medidas que já existem, ter novas formas de combater a doença malária, tanto na prevenção quanto no tratamento e principalmente no diagnóstico precoce. Eu acho que essa é a grande mensagem, tá, que a gente tem nesse estudo.
1: Bom, a gente fica na torcida. Dr. Rude, a nossa dinâmica inclui outros jornalistas. Está conosco também aqui de São Paulo também o Roberto Camargo, que também tem perguntas para o senhor. Roberto.
2: Vamos lá. Bom dia, doutor Luz. Um prazer falar com o senhor, viu?
0: Bom dia, Roberto. Igualmente.
2: Olha, quando nós recebemos aqui da produção da Rádio Nacional um material de apoio para entendermos um pouquinho desse tema, para poder conversar com o senhor, me chamou a atenção assim, o título de uma matéria do Jornal da USP: Como o Parasita da Malária Usa a Melatonina para Acessar o Relógio Biológico Humano. Na mesma hora, doutor Luiz, fiquei pensando, né, nesses tempos de inteligência artificial. Só falta essa agora, né? Os pequenos organismos agindo de uma forma inteligente, mas
0: Pois
2: acabei
0: é.
2: entendendo que não se trata exatamente assim da parte do micro-organismo acessar o nosso relógio biológico. Apenas eles se aproveitam daquela janela de oportunidade em que a melatonina está em grande produção naquele horário, e essa melatonina interessa muito a ele para sua reprodução. É isso mesmo?
0: É isso mesmo, viu, Roberto? Na verdade, não é que ele de fato acessa, né? Mas o que eles encontraram foi um receptor, que é esse, o MTPFSR1, e que provavelmente esse receptor utiliza a melatonina para ele ser ativado. E isso é uma coisa, já é um estudo que está sendo evidenciado há algum tempo, que existe essa correlação com o hormônio e esse receptor, e ele possivelmente é um alvo terapêutico. Então, acho que a grande questão, apesar do título enfatizar bastante a melatonina, né, que é de fato essa correlação do receptor, mas mais do que ele utilizar a melatonina para ser um incentivador da sua reprodução,

0: de forma sincronizada, de fato, isso pode ser um alvo terapêutico para a gente. Então, a grande inovação está nisso, né? A relação da melatonina já era algo existente, e nós temos as febres também de uma forma bastante sincronizada, né? Que tem outras correlações com a fisiopatologia da doença, com a patogênese da doença, e essa também é uma adicional, mas principalmente agora nós temos um novo alvo terapêutico. Iniciam-se novas pesquisas para entender como que a gente pode utilizar esse receptor, que é a chave dessa correlação, para tentar bloquear o crescimento e desenvolvimento do protozoário.
1: Perfeito. Agora, para a gente recordar um pouquinho dessa doença, tão conhecida, tão antiga, né, no nosso cotidiano, o protozoário, o plasmódio, ele, provavelmente para se nutrir, para se multiplicar, ele destrói as células e com isso ele vai causar danos, por exemplo, para o nosso fígado, toda essa parte aí relacionada ao sangue. No organismo fica comprometida por essa destruição celular.
0: Roberto, é isso mesmo. O que acontece, né? Explicando um pouco de uma forma mais detalhada. Depois que o mosquito Anopheles ele inocula o parasita, o plasmódio, em nós, né, nossa pele, esse parasita ele alcança a corrente sanguínea e a primeira coisa que ele faz não é nem infectar as células do sangue, não. Ele vai lá para o fígado, porque ele não está amadurecido o suficiente para poder alcançar as células do sangue. E lá no fígado, ele chega lá no nosso, a célula que a gente chama do fígado é hepatócito, ele chega nesse hepatócito e ele se multiplica até começar a romper o hepatócito. Depois que ele faz isso, ele sofre uma diferenciação, ele muda o jeito que ele se desenvolve e ele vai para o sangue. E as duas coisas acontecem. Tem uma parte deles que acaba ficando lá no fígado, nesse hepatócito, dormindo. Tá? Até o nome dele fica hipnozoíto, né? Esse nome hipnose tem a ver com sono, né? Ele fica dormindo no fígado. E uma outra parte que sofreu aquela diferenciação alcança a corrente sanguínea de novo e agora ele consegue entrar, infectar as células do sangue, os eritrócitos, ou as hemácias, né? Que é o mesmo nome. E lá ele utiliza tanto a parte do ferro que tem lá nas hemácias para poder ser nutrido, tá? Ele vai sendo nutrido e começa a se reproduzir. Quanto mais ele se reproduz, ele começa a romper essas hemácias. E a grande questão, é feito de forma sincronizada, né? As hemácias vão se rompendo ao mesmo tempo e elas chamam o nosso sistema imunológico, um tipo de célula, né? Que são os macrófagos, e eles acabam gerando esse processo de febre. É uma febre muito alta. Por quê? O rompimento das hemácias gera febre, o próprio parasita vai gerar febre, que está circulante, e a presença da sinalização desses macrófagos também acaba gerando a febre. E isso acontece de forma sincronizada. Em algum momento, isso vai acontecendo, repete, dependendo do tipo de plasmódio, né? Se ele é o plasmódio vivax e o plasmódio falciparum, é a cada 48 horas. E se é o malária, que é um outro tipo de plasmódio, é a cada 72 horas, né? E por isso que tem as febres terçãs e as febres quartãs. As terçãs duram 3 dias, 48 horas sem febre, 1 dia de febre. E a quartã são 4 dias, 3 dias, 72 horas sem febre e 1 dia de febre. De forma bastante sincronizada, obviamente que na vida real isso tem as suas particularidades e variações, né? Mas essa é a grande questão. Então, sim, ele rompe as hemácias, ele pode causar lesão no fígado e ele pode causar sangramento. Existem também algumas situações em que esse sangramento acaba sendo muito profuso, muito importante. Ele pode causar um quadro de hepatite, que é diferente daquela hepatite viral que a gente conhece, né, que causa uma doença crônica. Então, esse quadro é um quadro de hepatite transitória durante a doença. Por causa disso, dessa hepatite, a pessoa pode ficar com os olhos amarelos, a urina bastante escura, e aumentar as bilirrubinas, a icterícia que a gente chama, e pode ter complicações, inclusive neurológicas. Existe meningoencefalite, por malária, que geralmente está mais associada ao quadro da malária falciparum, mas que são quadros graves. Então, A gravidade da malária, ela depende basicamente de três coisas. Primeiro, o quanto precoce que a gente conseguiu identificar a doença para de fato começar a tratar. E isso é uma coisa bastante relevante porque os médicos da região norte do Brasil, que veem malária com muito mais frequência, eles são acostumados a pensar nessa hipótese diagnóstica. Os médicos de lugares que não têm tanta malária dificilmente pensam nessa hipótese diagnóstica e acabam atrasando o início do tratamento. Então, isso tem a ver com as complicações, com a gravidade da doença. A segunda questão que tem a ver é em quem a doença acontece. Se é uma pessoa imunossuprimida, é uma criança, é a gestante, são idosos, é uma pessoa saudável. Então, obviamente que a resposta que o nosso corpo tem para diferentes pessoas, diferentes condições, também vai ser diferente, pode gerar quadros mais graves ou menos graves. E a terceira coisa é qual é o plasmódio, qual é o parasita. O plasmódio falciparum, ele está associado a quadros mais graves, e nós temos ele no Brasil, mas em menor porcentagem, né, menor prevalência. O plasmódio vivax, ele pode ter quadros mais leves e quadros mais graves, tá? Então, as duas coisas podem acontecer. E tem o plasmódio malariae, que ele geralmente gera o quadro mais brando. E eu não falei, tem uma quarta situação, que se você é exposto com alguma frequência ao plasmódio malária, então para quem tem malária várias vezes, existe uma adaptação que vai acontecendo entre o parasita e o nosso sistema imunológico e a pessoa vai tendo quadros mais leves. Então, na região norte, onde a malária é endêmica, as pessoas têm malária várias vezes na vida. E geralmente ela é um quadro mais leve. Para quem não está numa área endêmica, que vai ter a malária pela primeira vez, ela também pode ser um quadro mais grave. Então, basicamente, essas quatro coisas vão definir, a partir das lesões que, o parasita gera, se a gente vai ter um quadro mais grave ou mais brando, como doença, viu?
1: Doutor Luiz, uma última pergunta, essa é bem específica. Diferentemente da dengue, Zika, chikungunya, doenças que também são transmitidas por picadas de insetos, por que nós não vemos campanhas de combate à malária no país?
0: Ah, entendi. Essa é uma pergunta muito boa. Tem algumas questões, né? Provavelmente, primeiro a gente pensa, no Ministério da Saúde como, ações estratégicas que de fato, consigam envolver doenças que são muito prevalentes em todo o Brasil. Como a malária ela é um pouco mais setorizada, a gente provavelmente não vê essas campanhas tão generalizadas assim no Brasil inteiro. Existem algumas campanhas que são feitas mais na região norte, mas de fato existe uma falha assim ou na forma de comunicar a presença da malária no Brasil. De fato, 99% dos casos de malária estão na região norte, mas existem malária também em outros lugares do Brasil. Então, pode ser que sim, falte essa comunicação um pouco mais generalizada, tá? Existem campanhas de fomento a vacinas e a pesquisa aqui no Brasil, mas realmente em relação ao conhecimento da população, ela é um pouco subestimada, tá? Valeria a pena a gente ter mais campanhas nesse contexto que letrassem, né, a população sobre malária e relembrasse também a parte técnica dos médicos de tratar a malária como um diagnóstico diferencial. Aqui, em outras regiões que não são a região norte do Brasil, principalmente não só de casos autóctones, mas pensando em pessoas que viajaram para locais endêmicos e chegaram, e a medicina do viajante é um cenário propício para isso. Mas eu entendo a sua pergunta, talvez falte mesmo, tá?
1: Tá certo. Já devolvendo para o meu colega Leandro Martins, eu quero agradecer muito, doutor Guido. Foi um prazer, conversar com o senhor e receber tantas explicações aí esclarecedoras sobre a malária. Muito obrigado.
0: Ah, eu que agradeço, Roberto.
2: Doutor Lude, nós temos mais 3 minutinhos para o nosso intervalo de rede. Eu gostaria de lhe perguntar rapidamente, esse assunto ainda tem muito a explorar, nós gostaríamos de ouvi-lo no futuro novamente, mas a Anvisa autorizou essa semana uma pesquisa da primeira vacina brasileira contra a malária. Já a pesquisa da sua equipe sobre a melatonina, ela pode vir a trazer um

0: uma evolução na vacina, essa que está em teste, em pesquisa, ou uma mudança, ou uma vacina diferente? Como é que o senhor vê essa questão?
1: Ah, sim, entendido. Leandro, na verdade, sobre a vacina, a gente está em caminhos diferentes, mas complementares. E isso que é o grande benefício, né, do estudo, da pesquisa, da ciência, enfim. São estudos complementares que atuam em linhas diferentes. Atualmente, no momento que está a pesquisa que correlaciona a melatonina com a doença malária, né, e com o plasmódio falciforum, dificilmente ela vai modificar alguma coisa na pesquisa, no avanço que está em relação à vacina, por alguns motivos. Primeiro que a pesquisa em relação à melatonina tem a ver com o tratamento em si da malária, e o estudo foi feito com o plasmódio falciforum, tá? Já a vacina que foi aprovada pela Anvisa para ter os testes em humanos, que é brasileira, né, aquela associação da FMG com a USP, ela é uma vacina testada, que será testada para o Plasmódio vivax. E ela já está, em relação a esse primeiro estudo, bastante avançada, porque agora ela já está na fase de estudo com humanos. A vacina, a pesquisa da melatonina, ela está lá in vitro ainda. Ainda tem muito que avançar. Então, eles estão em momentos diferentes e estão atuando em tipos de parasitos diferentes. Então, dificilmente, nesse momento, uma vai interferir ou, enfim, conseguir modificar a outra. Mas as duas são complementares, nesse sentido de que nós temos uma testando um tratamento, possíveis tratamentos, né, novos caminhos, a outra possível prevenção e diferentes agentes, tá, tratando os dois principais, que são o Plasmodium vivax e o plasmódio falciforo. Então, é ótimo que a gente tenha esses dois tipos de pesquisa com essas duas frentes diferentes aqui para o tratamento da malária no Brasil.
0: Muito bem, olha, muito êxito para as pesquisas, que bom que a gente está caminhando. Dr. Lude Bittencourt Silveira,
1: Isso.
0: nós esperamos que num futuro próximo a gente possa conversar de novo. O senhor tem muita informação sobre a malária, uma doença tão importante e que
1: Isso.
0: precisa, enfim, precisamos a nossa ciência evoluir no sentido de combatê-la, tratá-la, enfim. Eu quero agradecê-lo muito por ter dado a entrevista para os nossos ouvintes aqui da Rádio Nacional, Dr. Lude, que é médico infectologista e professor de medicina da Universidade Municipal de São Caetano do Sul. Uma ótima quinta-feira e um bom fim de semana, já aproveitando o Dr. Lude, ok?
1: Ótimo, muito obrigado, Leandro, e muito obrigado a todos que estão me ouvindo. Até a próxima.
0: Até a próxima, obrigado. Bom, nós estamos nos aproximando das 11 horas, são 10h59. A gente ouviu, portanto, o Dr. Lude Bittencourt Silveira, médico infectologista, sobre o uso da melatonina para, enfim, tratar a malária. Já já voltamos, vamos fazer um pequeno intervalo e voltaremos com as notícias internacionais e a nossa resenha esportiva. Até já.

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1: Agora são 11 horas e 1 minuto pelo horário de Brasília. Estamos no segundo bloco do programa e, portanto, estamos do outro lado do oceano.

0: E ao som da Marselhesa, quem vai conversar conosco é a jornalista da Rádio França Internacional, Ana Carolina Pelis. E eu já vou logo perguntando. Primeiro, muito boa tarde, Ana Carolina. Os argentinos voltam às ruas para protestar contra o governo de Javier Milei?
1: E bom dia para você e para todos os seus ouvintes. Olha, a chamada Quinta Marcha Federal Universitária foi originalmente convocada pelo Conselho Interuniversitário Nacional da Argentina, que reúne as 64 universidades públicas do país. Professores, estudantes e instituições exigem a aplicação da Lei de Financiamento Universitário. Aprovada pelo Congresso em agosto do ano passado, a regra exige que o presidente Javier Milei recomponha os salários e orçamentos de acordo com a inflação, mas o governo não cumpre a lei, alegando que afetaria o superávit fiscal. Há cerca de 15 mil estudantes universitários brasileiros na Argentina que acompanham com preocupação as eleições no Brasil, porque eles temem um corte de investimentos no ensino superior em caso de vitória de Flávio Bolsonaro, já que o senador deu a entender que deve aplicar o mesmo modelo de ajuste que Javier Milei fez na Argentina. Centrais sindicais, organizações da sociedade civil e movimentos políticos se uniram à manifestação porque o Congresso também trata nesta quinta-feira da eventual revogação de um mega decreto de Milei que altera direitos trabalhistas, aluguéis, planos de saúde, compra de terras por parte de estrangeiros, regulações da economia e o funcionamento de empresas públicas.
0: Ana, aí na Europa, os líderes europeus se reúnem nesta quinta-feira em Bruxelas, na Bélgica, para decidir sobre o orçamento do bloco. Você tem mais informações sobre essa cúpula?
1: Olha, os líderes europeus se reúnem nesta quinta-feira em Bruxelas para tentar fechar o próximo orçamento da União Europeia antes da série de eleições previstas em vários países do bloco em 2027. Decisões importantes estão em jogo, como definir o montante destinado aos agricultores e às regiões europeias, qual será a prioridade dada à inteligência artificial e também um possível financiamento de centros para migrantes na África. Outro assunto na pauta de discussões é o volume de recursos para a Ucrânia e para a defesa. Volodymyr Zelensky, o presidente ucraniano, deve chegar amanhã a Bruxelas. Ele deve se voltar mais para a União Europeia agora, após as recentes críticas de Donald Trump a Zelensky e os pedidos do presidente americano de que ele deixe o poder. Trump também firmou um acordo sobre o diesel com a Rússia.
0: Pois é, e justamente enquanto acontece esse encontro de líderes europeus, ele acontece justamente no momento em que a Ucrânia acaba de enfrentar 2 dias seguidos de ataques russos e sem qualquer aviso prévio por parte de seus parceiros, né, Ana?
1: Isso mesmo, Zelensky se queixou de uma desaceleração na disponibilização da versão militar da rede americana Starlink, a Starshield, utilizada para comunicações no fronte. Ele pediu a Elon Musk, proprietário da empresa aeroespacial, o restabelecimento do serviço via satélite. Musk respondeu em sua conta no X, nesta quinta-feira, que a Starshield é controlada pelo governo dos Estados Unidos. Qualquer limitação é decidida pelos militares americanos e pelo presidente Trump. Ele também reiterou o seu apelo para substituir o presidente Volodymyr Zelensky no comando da Ucrânia. Em entrevista ao jornalista britânico Piers Morgan, divulgada no X, Volodymyr Zelensky disse que se sente traído e que é lamentável que a Ucrânia esteja perdendo parceiros fortes. Zelensky também afirmou em uma entrevista publicada na quinta-feira pelo Financial Times que a Ucrânia retomará seus ataques contra refinarias russas. No início da semana, ele havia anunciado uma interrupção de 2 dias nos ataques contra a infraestrutura energética russa sob pressão dos Estados Unidos. Na noite de quarta-feira, novos ataques russos deixaram 15 mortos e danificaram infraestruturas energéticas na Ucrânia.
0: Saindo um pouquinho da Europa, Ana Carolina, as consequências dos incêndios florestais que atingem a Indonésia continuam a se espalhar pela Ásia?
1: Isso mesmo, a Indonésia enfrenta há semanas incêndios que devastaram vastas áreas de florestas em Borneo, Sumatra e Papua, espalhando fumaça tóxica pela Malásia, por Singapura e agora pelo Timor-Leste. O governo do Timor-Leste fechou suas escolas nesta quinta-feira por 3 dias devido à densa fumaça tóxica proveniente do país vizinho. Na capital Dili, os moradores usam máscaras seguindo instruções do governo. A ONG Save the Children pediu aos governos da região que tomem medidas urgentes e ambiciosas para enfrentar a crise, que, segundo a organização, é consequência de escolhas políticas e de inação. A Indonésia enfrenta regularmente incêndios florestais durante a estação seca, que geralmente dura de abril a outubro. No entanto, os incêndios que destruíram mais de 900 mil hectares, segundo as estimativas mais recentes, se intensificaram este ano devido ao fenômeno meteorológico El Niño. Contudo, especialistas ressaltam que fatores humanos também desempenham um papel crucial, especialmente o desmatamento por meio de queimadas e décadas de degradação florestal. Esses são os destaques da Rádio França Internacional nesta quinta-feira.
0: É isso aí, muito obrigado, Ana Carolina Pelis, da Rádio França Internacional. Uma boa tarde para você e até amanhã. E agora são 11 horas e 8 minutos e chegou a hora.
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0: Pois é, a nossa resenha esportiva, tivemos um jogo bastante eletrizante ontem, né? O Palmeiras largou na frente na Libertadores, na semifinal da Libertadores, vencendo o Fluminense lá na casa do adversário, no Rio de Janeiro, Maracanã, com muita gente, lotado, e é isso que a gente vai começar conversando. Olha, eu vi o primeiro tempo, né? Não, acabei não vendo os gols, o jogo estava eletrizante, mas o meu sono não teve jeito, não. Só vi agora pela manhã os gols, mas eu acredito que o Palmeiras fez aquela lição de casa bem feita, né, Roberto? Largou na frente na casa do adversário para decidir depois aqui com muito mais. Olha aí o Claudinho rodando o hino do Alviverde, pode rodar que merece.
3: E o Palmeiras largou da partida.
0: E aí, Roberto?
4: Palmeiras sendo Palmeiras, né, Leandro? É, eu acompanhei a partida, não o tempo todo assistindo o jogo, eu fazia outras coisas com a TV ligada aqui, e é impressionante como esse time treinado pelo Abel Ferreira, ele consegue passar a impressão de que não está jogando nada, está sendo dominado pelo adversário, mas na hora que surge a oportunidade ele vai lá e dá o bote. Contra-ataques letais do Palmeiras, né, nos dois gols. O Fluminense teve que lutar muito para diminuir esse placar aí, para ter um pouquinho mais de chance aí na partida de volta. Eu insisto um pouquinho, essa é a estratégia do Palmeiras quando ele enfrenta um bom time, principalmente fora de casa. Ele fica ali esperando, se defendendo, e se defende bem, uma defesa bastante sólida, e tem um ataque muito rápido que toca a bola assim, com uma facilidade, chega na cara do gol. O primeiro gol do Palmeiras, acho que até o goleiro do Fluminense, o Fábio, deu uma mãozinha ali, ele não conseguiu defender. Mas o fato é que essa é a tática principal do Palmeiras quando enfrenta uma boa equipe fora de casa, Leandro.
0: Juliano Justo, bom dia, Palmeiras encaminhou, tá garantida a fatura ou ainda pode mudar tudo aqui no Nubank Park? Bom dia.
5: Fala, grande abraço, Leandro, abraço, Roberto, todos os amigos aqui do Revista Brasil, Rádio Nacional. Encaminhado não tá, né? Tá muito bem encaminhado aí essa... mas claro que ainda tem que jogar outro jogo, enfim, o Palmeiras tem uma vantagem gigante. E incrível, né? O gol do Fluminense ali nos acréscimos, enfim, até depois do auxiliar técnico do Abel, que estava suspenso ontem, teve que dizer que foi um bom resultado. É claro que foi, né? Porque, bom, 2-0, daí a gente poderia dizer que estava 99% já encaminhado o Palmeiras, mas 2-1 ainda é uma vantagem gigante, né? E como o Roberto falou, né? Que equipe bem treinada, até. Eu já, desde de antes, aí, depois das primeiras conquistas do Palmeiras com o Abel, eu sempre vinha falando que acho que o grande mérito desse treinador português do Palmeiras é conseguir colocar esse time focado mentalmente, né? Um time muito forte, que não se abala praticamente com nada, né? Na etapa anterior, a LDU ali acabou marcando 2 gols em pouquíssimos minutos, mesmo assim o Palmeiras passou nos pênaltis naquela ocasião. Claro que deu aquele susto e tudo, enfim, apreensão aí na torcida, nos jogadores, mas o Palmeiras passou. E agora também enfrentou aí o Maracanã lotado e não se abalou, né? Nos primeiros momentos ali do jogo, enfim, até o gol do Flaco Lopes. O Fluminense vinha dominando, né? O Palmeiras, como vocês falaram aí, parecia que não estava jogando nada, né? Realmente estava abaixo do Fluminense, até ouvi o pessoal da transmissão falando que tinha aproximadamente 30% de posse de bola o Palmeiras, mas na hora certa foi lá e marcou, né? E o Flaco Lopes, o cara que já está aí no Palmeiras faz uns 3, 4 anos. E aí um outro detalhe importante dessa, não só da gestão esportiva do Abel Ferreira, da comissão, mas da parte da administração do Palmeiras também, né? Eles conseguem dar um respiro para o atleta que começou e não estava muito bem no Palmeiras e tudo, e agora nessa temporada principalmente, o ano passado também, né? Mas nessa temporada aí acho que já são 23 gols aí do Flaco Lopes, o cara jogando muita bola realmente, e ontem foi decisivo mais uma vez, 2-1, encaminhou bem, né? Claro que futebol a gente já viu muita coisa, mas tudo indica que o Palmeiras vai passar por mais uma final aí sim, o Leandro.
0: É isso aí, você falou que o Flaco Lopes, que é um tremendo jogador, um tremendo centroavante, atacante, fez 23 gols. Falando nisso, o Palmeiras anotou ontem o seu 100º gol, ou seja, o segundo time brasileiro a marcar 100 gols neste ano. O Flamengo faz 2 semanas mais ou menos, bateu essa marca, está com acho que 103 gols, se não me engano, e o Palmeiras chega a 100 gols. Para mim, que o meu time faz um gol a cada 15 dias, isso é um sonho, né? Mas enfim, fica na ficção. Como é lindo ver um time balançando a rede, indo para cima, né? E por falar nisso, e ainda por falando em Libertadores, ainda seguindo no assunto Libertadores, porque hoje tem o Flamengo em campo, né, gente? O Flamengo e o Palmeiras são os candidatos ao título do Brasileirão deste ano. Só que o Flamengo vai encarar um time muito, muito malandro, viu? O Estudiantes da Argentina, que já aprontou com o Corinthians, já tirou o Corinthians, já aprontou com a Universidade Católica do Chile, que é mais tradicional. Roberto, o Flamengo jogando na Argentina, será que volta com vitória hoje?
4: Olha, vai ter que enfrentar toda a catimba, né, dos hermanos, né? Mas eu acredito que ele vai focado sim em buscar uma vitória. Talvez não consiga devido ali ao apoio da torcida local, mas eu acredito que ele não sai derrotado dessa partida, viu, Leandro? Meu palpite é que ele arranca um empate ali, 1-1 contra o Estudiantes.
0: E aí, Juliano, mesmo sem a Arrascaeta, o Flamengo será o grande Flamengo lá em Buenos Aires?
5: Sem a Arrascaeta e me parece que sem a Jorginho também, né? São caras que podem fazer falta, sim. Até estava acompanhando ontem a galera da transmissão na TV ali falando desses desfalques e tudo, e falando também dos Estudiantes, né? Que é uma equipe já diferente daquela que foi eliminada pelo Flamengo na temporada passada, né? E naquela ocasião lá deu um calorão no Flamengo, a gente se lembra, né? Fez 1-0 e por muito pouco ali teve o segundo gol feito, né? Mas foi anulado por impedimento e estava impedido mesmo, mas por muito pouco mesmo. O Flamengo naquela ocasião, assim como o Palmeiras agora, que eu tinha comentado na rodada passada contra a LDU, o Flamengo lá naquela ocasião também passou nos pênaltis e levou aí um susto gigante, né? Só que para essa temporada já é um time um pouco diferente, tem o treinador aí que eu sei que tu apoia muito o trabalho dele, né? O nosso gloriosíssimo Cacique Medina, que teve uma passagem muito apagada aqui pelo Brasil, enfim, no Inter, lá em Porto Alegre e tudo, né? É um time que tem alguns caras que estavam fora naquele confronto contra o Corinthians, né? E voltando, enfim, é um time que lá na Argentina, claro que vai colocar aquela pressão toda que a gente conhece, enfim. Mas o Flamengo decidindo no Maracanã é um Flamengo que tem mais qualidade, né? Deve passar. Que nem o Roberto comentou, eu acho que, de repente, hoje difícil o Flamengo vencer a partida lá, mas volta com um resultado que pode dar até uma tranquilidade, de repente.

0: Emerson Royal e o Bruno Henrique, que é um jogador muito forte, faz gols, né? E seguem suspensos, além do Jorginho, né? O Ayrton Lucas e o Everton Araújo ainda não têm 100% de condição para o jogo de hoje. Mas o Flamengo tem dois times, né? O Flamengo tem um elenco enorme e isso não vai ser problema. Eu vou palpitar também por 1-1, viu? E ontem, não sei se vocês assistiram, eu vi uma parte do jogo, eu vi o segundo tempo de uma outra semifinal que está rolando, que é a Sul-Americana, que o Galo, Atlético Mineiro, goleou por 3-0 em casa o City Torque do Uruguai e encaminhou a classificação para a final, mesmo jogando lá no Uruguai, abriu 3-0, só lembrando que quem vencer, provavelmente o favoritismo dessas alturas é do Galo, vai enfrentar o vencedor entre Vasco e Boca, né? O Vasco abriu 1-0, mas tem que jogar a volta também. E aí, o que que vocês acharam, ou o que que vocês estão prevendo, o que que você prevê, Roberto? Será que vai dar Atlético Mineiro e Vasco aí, duelo de brasileiros alvinegros?
1: É, eu acredito que vai ser uma final brasileira da Sul-Americana, assim. Vou ser sincero, nunca tinha ouvido falar do City Torque. Pode ser uma falha minha aí de não conhecer um pouquinho mais do futebol sul-americano, mas me passa a impressão de que o Galo pegou até uma certa dureza, né, de enfrentar esse time, e portanto ele já, nesse caso, ele carimbou assim, a sua passagem aí para uma final, né, porque acho difícil que o time uruguaio consiga reverter essa vantagem, Leandro.
0: E aí, Juliano, também você prevê uma final rubro-negra, alvinegro, tem muito chão pela frente, já que o Vasco só abriu 1-0 contra o Boca, e o Boca é o Boca, né? Tem tradição.
2: É, eu acho que esse lado da chave aí, o Atlético Mineiro vai acabar classificando, né? O City Torque, que é uma... Me parece que tem um modelo um pouquinho diferente desse do Bahia, que é uma SAF vinculada diretamente ao Grupo City, né? Mas essa equipe aí do City Torque tem, claro, o apoio do Grupo City e tudo. É uma equipe muito jovem lá do Uruguai, e até foi uma equipe que acabou eliminando, ficando em primeiro no grupo do Grêmio também, da Sul-Americana, né? Lá na primeira etapa, fase de grupos, enfim. E é um time ainda muito jovem, né? Me parece que essa chegada até a semifinal já valeu bastante pro City Torque. Esse 3-0 de ontem vai acabar viabilizando, né? A tentativa de reverter essa eliminatória aí. Eu acho que, de repente, o Galo... Tem que ver como é que fica também a questão dos próximos jogos aí do Galo, né? Porque tem, assim como o Palmeiras, né? O Galo já tá eliminado, aliás, da Copa do Brasil, hein? Então, tem a Sul-Americana e tem o Brasileiro ainda pela frente. E o Brasileiro... Não sei se o Galo vai priorizar ou não, acho que já tá mais ou menos livre ali de qualquer risco de queda, enfim, pode se focar totalmente na eliminatória, né? Acho que passa aí, deve ir para a final dessa Copa Sul-Americana, né? E aí o outro lado é aquilo, né? Que a gente vinha comentando, o Boca não é mais o mesmo, tem algumas contratações, né? Que nem do chileno Palácio, que passou pelo Inter e praticamente não conseguiu jogar, enfim, negócio meio inexplicável, né? O goleiro, aquele que jogava no Grêmio, também foi contratado aí recentemente, um cara que passou mal pelo Grêmio e foi para lá e também não conseguiu trazer grandes resultados. Enfim, tem o Valência também, o velho conhecido aqui do torcedor do Internacional. É um Boca já enfraquecido, mas é o Boca, né? A tradição e tudo, e tem que ver se vai ser no Maracanã mesmo, né? Me parece que já saiu a decisão judicial, mas ainda tem... o martelo não tá batido, né? E o Boca jogando, acho que no Maracanã pode... Sei lá, de repente pode favorecer aí o Boca com a mística, armar aí um esquema para tentar vencer 1-0. Claro que a vantagem é boa do Vasco, mas, enfim, tem que aguardar, né? Acho que de um lado aí a gente já tem o Atlético e do outro eu deixaria o quê? 70-30. 70 pro Vasco, 30 pro Boca. Então vamos aguardar.
0: Vamos aguardar. O City Torque, de fato, Montevideo City Torque, não é um time muito conhecido do Uruguai, porque quando a gente pensa no futebol uruguaio, lembra do Peñarol e do Nacional, que seria tipo o Grenal deles, né? Agora, é uma equipe, eu estava até pesquisando aqui, porque ela teve na chave do Grêmio, como o Juliano lembrou, da Sul-Americana. Ele é um time novo, fundado em 2007, quer dizer, vai fazer 20 anos no ano que vem, muito novo, e foi com apoio, né, do Grupo City. Ele ganhou o Campeonato Uruguaio da terceira divisão em 2012, Passou para a segunda, ganhou dois títulos, 2017 e 2019, e está na primeira divisão uruguaia, e está forte aí, tá? Tanto que o Nacional e o Peñarol...

0: está até figurando mais atualmente, né? Agora, puxando aqui para a cidade de São Paulo, na sexta-feira, amanhã, a gente volta a ter jogos pela Série A do Brasileirão. E quem começou a treinar aqui, o Corinthians, é o glorioso holandês Seedorf, que já brilhou como jogador em fim de carreira no Botafogo. E aí, Roberto, a gente que também está nossos times na linha aí, lutando para não cair, será que a gente quer que o Corinthians melhore? Será que o Seedorf faz a mágica, Roberto?
1: Pois é, eu acho que tem muito pouco tempo, né, para realmente fazer alguma mudança significativa no estilo de jogo, no rendimento do time. Eu acho que o Seedorf foi um grande jogador, tem experiência, e tudo vai depender da capacidade de liderança dele, né? Porque quando o time está ladeira abaixo, como está o Corinthians, eu acho que o Grêmio tem uma certa chance de se livrar, o São Paulo está conseguindo se afastar ali do rebaixamento, mas o Corinthians perdeu muitas partidas na sequência, e isso abala o emocional do jogador. Então, acho que se o Dó tem alguma chance, o Leandro Martins, é ganhar o vestiário novamente, né? Ganhar a confiança dos atletas e conseguir incutir na cabeça deles que eles estão capazes de reverter essa situação. Mas assim, meio que seguindo aí a estratégia do nosso Juliano, colega, eu vou também jogar em porcentagem. Eu acho que o Seedorf tem aí uns 40% de chance de tirar o Corinthians dessa situação rumo ao rebaixamento. Leandro?
0: E aí, Juliano, time, elenco, o Corinthians tem. Será que o Seedorf vai fazer aqui, vai dar química?
2: Olha, é difícil, né, Leandro? Questão do alguns números, né? O Corinthians perdeu 8 jogos seguidos, né? E em toda a história do Brasileirão, enfim, nesse formato de pontos corridos e tudo, todas as equipes, claro que não foram muitas, né, que perderam esses 8 jogos seguidos e acabaram sendo rebaixadas, né? E é muito jogo, né? Muita derrota. O Corinthians no retorno aí seria o lanterna do campeonato. E um outro detalhe, né? Claro, o Corinthians tem um plantel interessante. O Yuri Alberto ficou fora há muito tempo, né? E é um cara que voltou naquela partida contra o Internacional lá no Beira-Rio. E é um cara que, apesar de não ser um cara de muito refino técnico, enfim, mas é um jogador esforçado, né? Um cara que briga, um cara que se esforça pelo time, enfim, marca gols, perde outros gols, mas nunca desiste de brigar, né? Tem o Depay, que depois daquela renovação do contrato, depois da Copa do Mundo, enfim, vem num momento muito ruim, né? Muito ruim aí. Acho que até estava acompanhando ontem também a cobertura do Corinthians ali, um jornalista falando que em mais de 20 jogos ele marcou apenas um gol aí, eu acho que 2 assistências, enfim, um momento péssimo aí do Depay, né? O Garro também não vem falhando em momentos decisivos, mas é aquilo, né? Eu não sei, talvez, é que aí o Seedorf eu acho que não vai ter peito para isso, né? Mas seria o momento de repente ele chegar, ele que é holandês, né? Enfim, também conhece muito o Depay, não sei se não seria o momento de tirar o cara do time aí para dar uma folga para ele, enfim, mas não vai tirar, né? Só que o Depay tá muito mal, eu não sei, momento difícil do Corinthians nesse jogo agora contra o Vitória, né? Aqui em São Paulo, é jogo mais do que decisivo, né? Mais do que decisivo, vamos ver, o Vitória vem num momento ruim aí, faz a maioria dos pontos do Vitória foram conquistados dentro de casa, jogando fora o Vitória perde a imensa maioria dos jogos. Vamos ver, o Corinthians, aí se não ganhar esse jogo contra o Vitória, eu acho que vai entrar de vez aí na briga do rebaixamento. A sorte do Corinthians, que a gente tinha comentado em programas anteriores, é que os rivais ali também parece que estão se esforçando muito para cair, né? Você falou do seu time que marca um gol a cada 15 dias, se a gente for ver o Internacional, acho que marca um gol a cada 2 meses aí, para ganhar um jogo é uma missa, né? Tá bom, velho? Vamos ver.
0: Eu acho que vai ser uma boia para uns 10 náufragos, né? Todo mundo tentando agarrar a boia ali, porque olha, tá difícil. Você começa a olhar para o Corinthians, tá mal. Aí olha para o Grêmio, tá ruim. Olha para o Inter, tá péssimo. Olha para o. Enfim, todo mundo querendo ganhar. Vai ser realmente muito emocionante quem fica a parte de baixo. Pessoal, lembrando o seguinte, hein? A gente comentou sobre o jogo Estudiantes e Flamengo, 9:30 da noite hoje, pelo horário de Brasília, mas o jogo é em Buenos Aires. E a Rádio Nacional vai transmitir, hein? Então, clicando ali no radinho, porque vai ter a transmissão com a nossa super equipe. E amanhã, daí a gente comenta com mais calma, tem a volta da Série B em campo, com o clássico do Nordeste, né? Sport e Fortaleza, dois dos mais fortes da região, e também tem jogo da Série A. Bom, a gente vai ficar por aqui na nossa resenha. Muito obrigado, Juliano Justo. Até amanhã, até a próxima, enfim. E, Roberto, já valeu, já nós voltamos. Hein? Grande abraço. Até amanhã.
1: Abraço.
0: E eu vou... Muito bem, agora 11h27, daqui a pouco a gente faz nosso intervalo, mas ontem foi um dia de muito, muito ativo na nossa, no nosso Congresso Nacional. E além da aprovação do fim da escala 6x1, que nós comentamos no início do programa, a Câmara dos Deputados aprovou também nessa quarta-feira, por 461 votos a favor e 4 apenas contrários, o aumento do teto da receita bruta anual para enquadramento do MEI, o microempreendedor individual, e o perdão das dívidas inscritas na dívida ativa da União até 13 de outubro de 2026, portanto até anteontem, né? Com a aprovação, o limite vai subir progressivamente dos atuais R$ 81 mil reais anuais para R$ 110 mil no ano que vem, 2027, e para R$ 140 mil em 2028. E essa é a primeira vez desde 2018 que o teto é reajustado. Essa matéria ainda vai passar por análise do Senado. Segundo o projeto de lei complementar, e fica estabelecido ainda que um MEI pode contratar até 2 empregados que recebam exclusivamente um salário mínimo ou o piso salarial, conforme a categoria profissional. A legislação atualmente permite a contratação somente de 1 empregado. O governo, que é autor do projeto, disse que a mudança atende a uma demanda dos microempreendedores, impulsionada por discussões sobre a redução da jornada de trabalho e justamente também sobre o fim da escala 6.1. Ainda segundo o governo, a atualização dos limites da receita bruta vai permitir que negócios em processo de crescimento sigam enquadrados em regime simplificado por um período mais adequado ao estágio de desenvolvimento. Finalizando, a ampliação, segundo o governo, não representa expansão do regime, mas uma recomposição monetária do mesmo patamar que foi fixado lá em 2018. O governo acredita que o impacto vai ser de R$1,5 bilhão, em números arredondados, R$1,5 bilhão de reais em 2027, R$3,150 bilhões em 2028 e quase R$3,400 bilhões em 2029. Falando em 29, agora são 11h29, vamos sair para um breve intervalo e já voltamos.
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0: Agora são 11 horas e 31 minutos e ontem teve muita atividade no Congresso Nacional. Já falamos do fim da escala 6x1, já falamos também sobre a alteração de regras do MEI e agora nós vamos acompanhar uma matéria da nossa jornalista Sayonara Moreno, da Rádio Nacional de Brasília, que fala sobre a regulamentação.

0: ação acertada ontem pelo governo que promete incentivar a indústria de games no Brasil. Vamos acompanhar.
1: O Brasil vai ganhar uma plataforma online para catalogar jogos de videogame brasileiros e lançar a Ruané Games. Essas são algumas medidas previstas no decreto assinado nesta quarta-feira pelo presidente Lula no Palácio do Planalto, em Brasília. Durante o evento, o presidente destacou a criatividade dos desenvolvedores brasileiros e a importância de incentivar a criação nacional.
2: As pessoas querem ser criativas. Qual é o papel do Estado, já que o Estado não pode substituir a criatividade das pessoas? Pessoas que querem inventar e criar. É criar oportunidades. A gente não sabe fazer. A gente está dizendo para vocês, façam, que nós damos a cobertura. O Brasil não pode ser eterno país exportador de soja, de minério de ferro e de milho. Tem que ser exportador de inteligência, de conhecimento. Estamos criando condições para que o talento encontre oportunidades.
1: O decreto cria o Game Brasil, uma plataforma online e de graça para catalogar, divulgar e promover jogos brasileiros e indicando o nome e em quais plataformas estão disponíveis. Presente no evento, o presidente da Abra Games, Associação Brasileira das Desenvolvedoras de Jogos Digitais, Rodrigo Terra, citou os próximos passos de valorização do setor, incluindo o aumento do consumo de jogos brasileiros pelos gamers.
3: Uma provocação até inclusive para o povo brasileiro, que eu quero ver todo mundo jogando jogo nacional.
4: Nos streamings,
3: na produção de conteúdo, eu quero ver jogo nacional na casa de todo mundo aqui no país. A gente faz um bom trabalho lá fora, mas agora a gente quer conquistar o próprio público brasileiro. A gente já joga, agora vamos para a próxima fase.
1: Na mesma cerimônia, o governo anunciou o acesso facilitado ao crédito do chamado Fundo Setorial do Audiovisual. A ANCINE, Agência Nacional do Cinema, vai propor que os empréstimos às empresas brasileiras de jogos eletrônicos sejam a partir de R$150 mil e não mais R$500 mil como valor mínimo e com juros menores. Participaram da assinatura do decreto diversos representantes do setor, inclusive influenciadores gamers das redes sociais. Um deles é Fabrício Ferreira, que criou o Able Games Brasil, uma entidade que promove a acessibilidade em videogames para combater o isolamento social de pessoas com deficiência. Ele defendeu o incentivo à criação dos jogos eletrônicos, levando em conta as particularidades das pessoas com deficiência.
5: A gente tem uma grande parte da população PCD no Brasil que muitas vezes não pode sair de casa. Às vezes uma falta de infraestrutura na cidade, às vezes a própria deficiência dela não permite. E os videogames, ele além de ser uma forma de arte, permite que essa pessoa viva experiências que muitas vezes a gente nem dá bola. Por exemplo, fazer com que uma pessoa que não consegue andar, ela tenha a experiência de estar ali andando na beira da praia olhando o pôr do sol.
1: Também foi lançado nesta quarta o Ruané Games, um programa que permite a captação de patrocínios pela Lei Ruané para o desenvolvimento de jogos brasileiros em parceria com empresas públicas. Para ampliar a formação de profissionais para a indústria de jogos eletrônicos, o governo anunciou que o Ministério da Educação vai criar cursos de graduação na área em 5 universidades federais em todas as regiões do Brasil, com 230 vagas já previstas. O texto ainda define responsabilidades dos órgãos envolvidos, como proteção de usuários, da propriedade intelectual e preservação de jogos financiados com recursos públicos. O decreto assinado nesta quarta regulamenta o marco legal para a indústria de jogos eletrônicos, que virou lei em 2024, o chamado Marco Legal dos Games. Da Rádio Nacional em Brasília, Sayonara Moreno.
0: Agora são 11h36, a gente volta aqui para São Paulo, porque o Roberto Camargo tem mais notícias aqui de São Paulo. Roberto, com você.
6: É isso mesmo, Leandro. É que o Ministério Público de São Paulo e a Polícia Federal fazem juntos, na manhã desta quinta-feira, em São Paulo e também no Paraná, uma operação de combate a uma organização criminosa suspeita de fazer tráfico de drogas interestadual e também lavagem de dinheiro. Olha, segundo a investigação, os criminosos vinham traficando drogas dentro de eletrodomésticos. Olha só que criatividade, né? Moradores de São Paulo recebiam encomendas feitas pela internet, esse famoso e-commerce, que traziam, além do eletrodoméstico, entorpecentes. Então, ali no interior da air fryer, no interior da cafeteira, naquele forninho bacana que a pessoa comprava, vinha ali um bom volume ali de drogas. Os envios eram feitos sempre pela mesma empresa vendedora e eram postados, via de regra, em Foz do Iguaçu, no Paraná, conhecida cidade turística e, infelizmente, faz parte também de uma rede de tráfico internacional. Foram identificadas 120 remessas suspeitas. De acordo com as informações divulgadas pelo Ministério Público, Leandro, os criminosos também praticavam lavagem de dinheiro para disfarçar quantias que vinham da venda de drogas e de outros ilícitos. Os relatórios financeiros da operação revelaram que os envolvidos movimentaram valores bem acima de suas rendas declaradas, tanto a parte que enviava os produtos como a parte que receptava aqui em São Paulo. Essa investigação, que levou à ação de hoje, começou em setembro de 2025. Ao todo, estão sendo cumpridos 14 mandados de prisão temporária e mais 15 mandados de busca e apreensão. Aqui em São Paulo, em São Caetano do Sul, no ABC Paulista, na Praia Grande, cidade do litoral, e também no Paraná, em Foz do Iguaçu e Pinhais. Portanto, é uma operação interestadual para combater essa forma criativa de traficar drogas, meu caro Leandro.
0: Roberto, a criatividade desse pessoal para tentar mandar drogas é impressionante, né? Mas, enfim, agora são 11h38, a gente vai voltar para Brasília, que o jornalista Gabriel Brum tem mais informações. Gabriel, bom dia novamente, é com você.
4: Bom dia, Leandro, bom dia a todos. É o seguinte, vamos repercutir um pouco a vitória, né, de ontem dos trabalhadores com a aprovação da proposta de emenda à Constituição que acaba com a jornada de trabalho 6x1 no Brasil. Olha só, sindicatos apontam com essa vitória maior qualidade de vida para os trabalhadores e as empresas falam em aumento de custos após essa aprovação. Bem, depois que teve a votação de ontem no Senado, no Congresso Nacional, encerrando e finalmente aprovando a proposta, a CUT, Central Única dos Trabalhadores, publicou no site deles que o fim da escala garantiria dignidade, saúde, convivência familiar, tempo livre, cultura e lazer. E diz também que a aprovação foi uma vitória maiúscula da classe trabalhadora brasileira, em especial para as mulheres, que são sobrecarregadas aí, que além do trabalho nas empresas, na rua, também tem a questão da sobrecarga em casa, né, do trabalho em casa. Além disso, a CUT disse que vai fiscalizar a implementação da PEC. Já a Força Sindical afirmou que a proposta oferece um horizonte claro aí de adaptação e transição compatível com as transformações no mundo do trabalho. E também fala que estudos e experiências internacionais mostram que a redução da jornada tende a aumentar a produtividade e também gerar novos empregos. Eu conversei com o secretário-geral do Sintoresp, que é o Sindicato dos Trabalhadores de Hotéis, Bares, Restaurantes e Similares de São Paulo, Valdir Farias. Ele me disse que quem trabalha no setor passa praticamente o tempo todo de pé, com poucas horas aí de descanso. Então, esse um dia a mais de folga vai ser realmente um salto na qualidade de vida deles. E ele falou também que acredita que vai ser necessária uma adaptação, aí ele reconhece que há uma falta de mão de obra. Ele falou que, inclusive, o sindicato, por exemplo, capacita cerca de 900 pessoas por ano para trabalhar nessa área, mas o número ainda não é suficiente. Mas ele disse que, com salários melhores, aí os patrões não vão ter problema para resolver essa falta. Bem, aí esse é um lado. O outro lado, das entidades patronais, né, das empresas, que falam em dificuldades. A Associação Brasileira de Bares e Restaurantes, por exemplo, afirma que hoje 15 milhões de pessoas trabalham no setor, mas em escala 6x1. Com essa mudança, para cobrir o segundo dia de folga, aí seriam necessários mais 3 milhões de trabalhadores, o que daria um aumento aí de cerca de 20% nos custos das empresas. Já a Fiesp, que é a Federação das Indústrias do Estado de São Paulo, aponta impactos em setores como saúde, educação, transporte, supermercados e também setor químico, além, inclusive, do risco de migração para o trabalho informal. Agora há pouco, a Confederação Nacional dos Municípios soltou aqui uma pesquisa falando que a aprovação do fim da escala 6x1 deve gerar um impacto aí de cerca de 5 bilhões de reais aos cofres dos municípios com relação aos trabalhadores terceirizados. Essa mudança, então, esse impacto aí calculado pela Confederação Nacional dos Municípios. É isso aí, Leandro, uma vitória importante ontem e hoje tem a repercussão.
0: Exatamente, muito importante. Gabriel, está chovendo agora de manhã aí em Brasília?
4: acordou de

0: E começou com uma chuvinha, mas agora já está, olhando pela janela aqui, parece que já parou. Inclusive, daqui a pouco começa o sol, começa a esquentar aqui, isso sim.
1: Tá certo. Tá, muito obrigado, Gabriel Brum. Um bom dia para você, bom trabalho, até amanhã.
0: Bom dia, até mais, valeu.
1: Bom, gente, hoje é 15 de outubro, né? Eu falei lá no comecinho do programa que é, lembrando que é o dia do professor. Eu pessoalmente, já fui professor, dei aula para crianças, dei aula de música, dei aula para adultos no EJA, ensino de jovens e adultos, para jovens também no CRAS, em Brasília. Então, para várias faixas etárias, foi muito bom aquele período de muito aprendizado. Eu não sei se o Roberto está na linha neste instante, que o Roberto também foi professor, não foi, Roberto? Você está por aí?
2: Sim, eu fui professor por 20 anos antes de partir para o jornalismo, e eu acho que é um grande aprendizado na vida da gente, não é, Leandro? A partir do momento que a gente se dedica à formação de outras pessoas, a gente compreende melhor também o nosso lugar no mundo.
1: Exatamente. Eu também fui professor durante um bom período. Eu sei que eu estudei jornalismo e me formei aos 40 anos, portanto, antes eu era professor, enquanto estudava ainda. Então, e vamos estender esses aplausos a todos os professores.
2: Vamos sim, parabéns a todos os professores do nosso Brasil querido.
1: E vamos então aproveitar, porque a profissão de professor, a gente sabe que é uma profissão difícil, não é uma profissão das melhores remuneradas, e tem avanços e desafios para a categoria que marcam um dia do professor. Então a gente vai acompanhar agora uma matéria do Luiz Cláudio Canuto, da Rádio Câmara, falando um pouquinho sobre essa data e sobre a questão dos professores. Vamos rodar.
3: 15 de outubro é dia do professor, uma comemoração estabelecida em 63, durante o governo João Goulart. O Brasil tem 2 milhões e 400 mil professores, que ensinam 47 milhões de estudantes. O presidente da Comissão de Educação da Câmara, deputado Benes Leocádio, do União do Rio Grande do Norte, em entrevista ao programa Painel Eletrônico da Rádio Câmara, afirmou que um dos desafios da educação hoje é a inteligência artificial. Ele, que morava na zona rural, tinha como grande barreira pesquisar em bibliotecas ou procurar um livro necessário para pesquisa. A passagem das décadas melhorou as condições dos alunos e também as dos professores.
4: A carreira passou a ter um reconhecimento e um respeito com o plano de cargos, carreira e salário, com a lei que introduziu o piso do professor, a 11.738/2008, né, que foi um avanço muito grande, e agora com as decisões do Supremo Tribunal Federal, que garante também essa paridade para os professores contratados, porque antigamente a gente via muito na gestão pública contratação precária de profissionais ou de professores que, ao término do período letivo, eram dispensados. Hoje não, o Supremo já decidiu e pacificou de que a paridade também deverá existir, não só a questão salarial, mas também para o processo público de contratação.
3: Neste ano, houve aumento do piso salarial em 5,4%. O valor passou a ser de R$ 5.130,00 para uma jornada de 40 horas semanais. Isso exige a obrigação de ajuste no orçamento municipal, como explica o deputado.
4: É verdade que alguns municípios, às vezes, enfrentam dificuldades na execução dos planos de cargos, carreira e salários, né? Ficam dependentes exclusivamente das receitas do Fundeb, que se tiver um plano organizado, estruturado, com um planejamento orçamentário feito em cada gestão, é possível, sim, garantir e pagar.
3: O presidente da Comissão de Educação lembrou a previsão constitucional que obriga os entes federados a investirem 25% da receita de impostos e transferências em educação. Segundo estudos da OCDE, Organização para a Cooperação e Desenvolvimento Econômico, 9% dos professores do ensino fundamental e médio de instituições públicas não são satisfatoriamente qualificados. O deputado Benes Leocádio destaca que o papel do Legislativo tem sido cumprido por meio de avanços no setor, como a aprovação do novo Plano Nacional de Educação.
4: Que é uma das metas a serem alcançadas é essa formação ao máximo possível. É verdade que a gente tem pessoas que entraram há algumas décadas na carreira do magistério que ainda não tiveram essa condição, mas hoje a oferta, as condições que são colocadas para os profissionais são muito melhores e muito mais amplas. Eu acho que não é mais desculpa dizer que o poder público não cria essas condições. Hoje a gente vê as parcerias com as universidades públicas, com universidades privadas, com cursos de formação, para preparar...

0: esse professor.
1: O novo Plano Nacional de Educação para o período até 2036 foi sancionado em abril. Ele prevê aumento progressivo de investimento público em educação para 7,5% do Produto Interno Bruto em 2033 e de 10% do PIB em 2036. O plano também cria o Programa Nacional de Infraestrutura Escolar, destinando no mínimo 85% dos recursos para a educação básica. A origem do Dia do Professor remonta ao dia 15 de outubro de 1827, quando o imperador Dom Pedro I assinou um decreto que criou as escolas de primeiras letras no Brasil. Da Rádio Câmara de Brasília, Luiz Cláudio Canuto.
2: Muito bem, mais uma vez parabéns aos professores. Agora são 11h47. Essa quarta-feira foi um dia de muita atividade no Congresso. A gente já trouxe aqui o fim da escala 6x1, também novas diretrizes para os MEI, né? E o plenário do Senado Federal aprovou na noite de ontem também um requerimento que cria um calendário especial de tramitação de outra PEC, a proposta de emenda à Constituição, esta vez da Segurança Pública. O texto já passou pela Câmara dos Deputados e tinha sido aprovado antes pela Comissão de Constituição e Justiça do Senado, sem alterações. Com isso, a votação da PEC em dois turnos pode ser feita de forma direta, sem precisar sessões de deliberação antes e depois de cada turno, como prevê o regimento interno da Casa. São necessários os votos favoráveis de 49 dos 81 senadores para que a proposta seja aprovada. Segundo o presidente do Senado, Davi Alcolumbre, a PEC vai ser analisada em plenário na sessão deliberativa que está marcada para hoje à tarde, dia 15. De autoria do Poder Executivo, a PEC da Segurança estabelece penas mais duras e regimes de prisão mais restritos para chefes de facções e milícias e cria um novo pacto federativo entre a União, os estados e os municípios para enfrentamento ao crime no Brasil. Essa proposta foi uma das prioridades do atual governo para a área de segurança. O presidente Lula prometeu criar o Ministério da Segurança Pública após a aprovação da PEC. O texto base da proposta foi aprovado no início de setembro, ficando pendente a análise de três destaques que seriam votados hoje com sugestões de mudanças. É claro que a gente vai seguir acompanhando essa tramitação e qualquer modificação, qualquer movimento ou aprovação total, a gente vai trazer por aqui. Muito bem, agora são 11h49, a gente vai falar sobre jogos, né? Porque as bets foram proibidas há cerca de duas semanas no país e lá no Rio de Janeiro, ações contra sites de apostas online crescem em mais de 1000%. Vamos acompanhar na reportagem da Priscila Terezo.
3: O número de processos envolvendo apostas e jogos online na Justiça do Rio de Janeiro aumentou mais de 1000%. Saltou de 58 em 2024 para 689 até setembro deste ano, mês em que as bets foram proibidas. A grande maioria das ações é de apostadores que perderam quantias significativas por causa do vício em jogos. No Poder Judiciário Fluminense podem ser encontrados casos dos mais diversos: apostas ganhas que não foram pagas, alteração das ODDs, que são cotações numéricas que indicam a probabilidade de um evento acontecer e definem quanto você pode receber de retorno em uma aposta esportiva ou de eventos ocorridos durante a partida, bloqueio de contas e saques, além de cláusulas consideradas abusivas. Segundo informações da terceira edição do Boletim Fiscal dos Estados Brasileiros, as famílias perderam 62 bilhões e meio com bets no ano passado. Um estudo divulgado pela Confederação Nacional do Comércio revelou que nos últimos dois anos, as apostas online retiraram cerca de 148 bilhões de reais do comércio. Da Rádio Nacional no Rio de Janeiro, Priscila Terezo.
2: Agora 11h51, a gente tem comentado, ouvido muito falar também sobre os minerais críticos, né? Esses minerais que estão sendo, enfim, pesquisados, cobiçados, explorados no mundo todo, porque eles são a nova tendência aí dos produtos eletrônicos, da inteligência, da computação em geral, né? Enfim. E os minerais críticos respondem já por mais de 50% dos empregos de mineração do país. Vamos saber detalhes com reportagem do Pedro Lacerda, aqui da nossa Rádio Nacional.
4: Os minerais críticos e estratégicos já respondem por mais da metade dos empregos da mineração no Brasil. Dados da Agência Nacional de Mineração, referentes a 2025, mostram que essas atividades reúnem mais de 129 mil vagas. O número equivale a 57% das 226 mil existentes na indústria extrativa mineral. Entre 2023 e 2025, esse mercado de trabalho cresceu 8,6%, cerca de 30%.

0: 30 mil trabalhadores têm ensino superior. As mulheres ocupam 22% dos postos e os homens 78%. Os números integram o portal de minerais críticos e estratégicos, lançado nesta quarta-feira pela ANM, a Agência Nacional de Mineração. A ferramenta permite consultar os dados por estado, município e substância. Parauapebas, no Pará, lidera com mais de 8.200 trabalhadores no setor. Nova Lima, em Minas Gerais, tem número muito próximo e Congonhas, no mesmo estado, passa dos 7 mil. Em Nova Lima, por exemplo, mais da metade dos empregados tem curso superior. Em 2025, a remuneração mediana para profissionais com ensino fundamental foi de cerca de R$ 3.200. Entre os que têm ensino médio, foi de R$ 4.100. Já para quem tem curso superior, chegou a quase R$ 12.000. Da Rádio Nacional em Brasília, Pedro Lacerda.
1: Agora eu vou trazer um dado positivo, uma notícia positiva, né? A Amazônia registrou o menor nível de desmatamento em 2025, quando a área devastada somou quase 700 mil hectares. Números exatos, 693 mil hectares. Lembrando que um hectare é mais ou menos o tamanho de um campo de futebol. É um número, bastante, mas é o número mais baixo dos últimos 41 anos. Esse dado faz parte da coleção do Map Biomas, que reúne informações sobre cobertura e uso da terra no Brasil entre 1985 e 2025, portanto, um intervalo aí de 40 anos. A maior parte desse desmatamento, 639 mil hectares, ocorreu em vegetação primária, ou seja, em locais onde a vegetação nativa continuava intocada. Outros 54 mil hectares foram de vegetação secundária, onde os ecossistemas já tinham sofrido intervenção, mas ainda mantinham a capacidade de regeneração natural. Entre esse período de 1985 e 2025, a Amazônia perdeu 54 milhões de hectares de vegetação nativa, que, somados ao território transformado pelo homem antes disso, levou a 74 milhões de hectares antropizados, ou seja, com intervenção do homem na Amazônia. O período analisado, o tipo de vegetação mais afetado pelo desmatamento, foi a formação florestal, que perdeu quase 50 milhões de hectares, cerca de 15, menos 15,15%, arredondando, né? 14,8%. Muito bem, a metodologia para esse cruzamento de dados do Map Biomas foi feita a partir das bases de estradas do DENIT, o Departamento Nacional de Infraestrutura de Transportes, e também informações adquiridas pelo OpenStreetMap. Daqui a pouco eu vou falar um pouquinho ainda sobre a Mega Sena, viu, gente? Porque eu acho que o Roberto não acordou milionário hoje, está aí trabalhando, porque ela acumulou. Mas os detalhes eu já venho agora, porque a gente também tem outras preocupações, além de ser milionário, é de evitar que o céu caia sobre a nossa cabeça hoje, né, Roberto?
2: Exatamente. Então eu retomo a questão aí do temporal que atingiu a capital ontem. Para o ouvinte ter uma ideia, Leandro, por volta ali de 3h30 da tarde, desta quarta-feira, eu e o nosso colega Vitor Ribeiro estávamos apresentando o Tarde Nacional São Paulo no estúdio da IBC, na Vila Leopoldina, zona oeste da cidade. Aí foi dado aquele alerta severo da Defesa Civil, colocando toda a cidade de São Paulo em estado de atenção para alagamento. E olha, mesmo com o isolamento acústico do estúdio, dava para ouvir bem o barulho da chuva intensa. Ela não durou mais do que 40 minutos e logo se deslocou para outras regiões da cidade. O temporal também veio acompanhado de ventos fortes que, lá no aeroporto de Congonhas, por exemplo, chegaram a quase 90 km por hora. Em alguns pontos da cidade, como na Consolação, houve também queda de granizo. E hoje, Leandro, a previsão de termos novamente chuva forte com rajadas de vento na faixa leste do estado, o que inclui a Grande São Paulo, a Baixada Santista e o Vale do Ribeira. Que Deus nos proteja aqui na Pauliceia, Leandro.
1: Ah, que Deus nos proteja. Sabe, ontem, ali pelas 3h30 da tarde, eu estava justamente por aquela região ali da Consolação, ali na Doutor Arnaldo, uma avenida importante aqui na zona oeste de São Paulo, da capital paulista, para quem não é daqui, mas enfim, próximo também à Avenida Paulista, que todo mundo conhece, né? E ali começou a cair o granizo mesmo, muitas pedrinhas pequenas ali no carro, martelando mesmo, e não é comum. Aí seguiu chovendo e o trânsito muito enrolado, claro, já é sempre um trânsito bastante denso, né, naquelas principais artérias, mas naquele momento

0: E eu levei dali para fazer 5 quilômetros até em casa, eu levei mais de uma hora, era um anda e para, e não foi o pior, né, Roberto? Porque depois eu já estava em casa, no horário do fim da tarde, quando o pessoal começa a ir para o trabalho, a gente vê nas imagens das emissoras, das redes sociais, aí então dava pena, porque aí o pessoal não podia mais usar várias vias tomadas pela chuva, o caso do próprio túnel do Anhangabaú, que a gente trouxe aqui, né, que você trouxe com os detalhes de carros engavetados, enfim, e aí o pessoal tem que pegar atalhos, e os atalhos também congestionam, e aquela complicação. Então, tomara que se chover, que chova, mas que não cause tantos transtornos que nem ontem, Roberto.
1: Leandro, se você for o felizardo aí com o próximo sorteio da Mega Sena, 170 milhões, dá para você comprar um carro voador que a Embraer já está desenvolvendo.
0: O Evetol, eu vou entrar na fila ali, né? Mas quem mandou eu não jogar no. Quem sabe? Quem mandou eu não jogar no 19, 27, 29, 43, 54 e 60? É tão simples, né? Se tivesse jogado esses números, estava aqui estourando a champanhe, né? Bom, mas de qualquer maneira,
1: Pois
0: Roberto. Pois é, né? Foi sorteado ontem aqui na Avenida Paulista, debaixo d'água, no Espaço da Sorte, né? E ninguém levou. Portanto, o prêmio acumulou, está estimado em 170 milhões para o próximo sorteio. Quem sabe a gente faz uma fezinha agora, né? Eu, você e os nossos, todos os nossos ouvintes, né? Para alguém acordar milionário na segunda-feira. Bom, o próximo
1: mal não
0: sorteio, portanto,
1: faz.
0: mal não faz. O concurso não vai ser sábado, não. Vai ser domingo, dia 18. E aí, o resultado a gente traz na segunda-feira. Mas é isso aí, são 11h59. Muito obrigado, Roberto. Quero agradecer também a produção da Sueli Silva e da Adriana Shimoda. E no estúdio, o Antônio Carlos e a Sueli também. E o Claudinho Lima, nosso querido Cláudio Lima, nos trabalhos técnicos. Muito obrigado a toda a equipe. Tenham todos uma ótima quinta-feira. Amanhã a gente está de volta e o Revista Brasil fica por aqui. Aquele abraço, até amanhã.
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1: Em Brasília, 12:30.
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1: Olá, muito boa tarde a você que nos escuta de todo o Brasil. Está no ar o Repórter Nacional, que tem hoje os seguintes destaques. Considerada mudança histórica, escala de trabalho com 2 dias de descanso por semana pode começar em dezembro. PEC que acaba com jornada 6x1 deve ser promulgada nos próximos dias no Congresso Nacional. E mais?
3: Sindicatos apontam maior qualidade de vida e empresas falam em aumento de custos com o fim da jornada 6x1.
4: Segundo o deputado estadual mais votado nas eleições deste ano e ex-secretário da Polícia Civil do Rio de Janeiro, são presos em operação da Polícia Federal.
5: Vendas no varejo sobem 0,1% em agosto, mostra IBGE.
6: Defesa Civil de São Paulo alerta para mais um dia de chuva intensa.
1: Tudo isso e muito mais aqui no Repórter Nacional, produzido pela nossa equipe de rádio jornalismo da EBC, Empresa Brasil de Comunicação. Nós estamos ao vivo nas emissoras da Rádio Nacional em Brasília, São Paulo, Rio de Janeiro, Amazônia, Alto Solimões, São Luís, Recife, e também nas emissoras parceiras de todo o Brasil com a nossa rede nacional de comunicação pública. Eu sou Daniel Ito e você acompanha agora as principais notícias desta quinta-feira, 15 de outubro de 2026.
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1: Lembramos que ainda estamos no período de defeso eleitoral, não serão veiculados conteúdos que possam caracterizar publicidade institucional para cumprir as normas de comunicação das instituições públicas neste defeso eleitoral que se encerra em 25 de outubro. Vamos então começar justamente com a notícia sobre a mudança histórica aprovada ontem no Senado Federal para todos os brasileiros, um assunto que a gente vem acompanhando aqui no Repórter Nacional. É claro que estou falando do fim da escala 6x1. Trabalhadores e trabalhadoras de todo o país terão 2 dias de folga por semana a partir de dezembro, com a mudança aprovada na nossa Constituição Federal. Sayonara Moreno está aqui ao meu lado no estúdio com mais detalhes, destacando para a gente, detalhando aí essa notícia importante, histórica para todo o país. Sayonara, muito boa tarde para você.
7: Oi, Daniel, boa tarde para você, para quem acompanha a gente. A gente já amanheceu hoje

0: conversando com especialistas, né, Daniel, para trazer aí a repercussão para os ouvintes em relação a essa decisão do Senado. Então, assim, já conversei, inclusive, mais cedo com a advogada trabalhista Cris Viana, que definiu a aprovação da PEC, né, que é a proposta de emenda à Constituição, que implementa esses 2 dias de descanso para trabalhadores e trabalhadoras com carteira assinada aqui no país. Ela definiu como uma mudança histórica. A advogada trabalhista Cris Viana também defende uma transição organizada entre empregados e empregadores.
1: Depois da promulgação, ainda há muito o que definir na prática, como, por exemplo, a aplicação nas escalas especiais, o papel das convenções coletivas e a fiscalização do cumprimento dessa nova regra. E ainda existem diferentes propostas tramitando no Congresso sobre o tema, que também merecem essa atenção. Como advogada trabalhista, o que eu defendo é que esse acompanhamento ele seja técnico e responsável, para que a mudança ela seja aplicada de forma correta e o direito conquistado seja efetivamente respeitado.
0: Pois é, Daniel, para quem se interessa sobre o assunto, trabalhadores que estão na escuta, que têm carteira assinada, a escala que finalmente prevê 5 dias de trabalho e 2 obrigatórios de descanso na semana, sem desconto do salário, deve começar a valer, então, em dezembro. Certo. É porque, como ela foi aprovada ontem no Senado, ela precisa ser publicada, né? A emenda precisa ser publicada pelo presidente do Congresso, Davi Alcolumbre, o que deve acontecer nos próximos dias, provavelmente na próxima semana. O debate que tratou de condições dignas de trabalho e o direito ao descanso começou, a gente lembra, com a mobilização, Daniel, do movimento VAT, Vida Além do Trabalho, verdade, fundado pelo trabalhador Rick Azevedo, que encabeçou a campanha enquanto ainda era balconista de uma farmácia. E recém-eleito agora nessa última eleição, né, como deputado federal pelo Rio de Janeiro, Rick Azevedo amanheceu hoje comemorando a aprovação da PEC e publicou um vídeo nas redes sociais.
2: Eu sou o balconista de farmácia mais feliz desse país. Tô me sentindo vingado da escala 6x1, desse sistema de moer gente que acaba com a vida da classe trabalhadora. Acabou a escala 6x1. Esse modelo de trabalho escravocrata. Acabou esse modelo de trabalho desumano que não condiz com a realidade do pai, da mãe, do jovem, da juventude, que sim, querem trabalhar, mas querem dignidade. Eu tô exausto, mas eu tô muito feliz. E é isso. Fizemos acontecer. É só o começo.
0: Pois é, Rick Azevedo aí emocionado, né, com o resultado. É, a advogada Cris Viana, Daniel, que conversou comigo mais cedo, também fez um alerta de que mesmo com a promulgação da emenda, né, que deve acontecer nos próximos dias, é importante manter a atenção no cumprimento das regras previstas na PEC e também na possibilidade da votação de outras medidas.
1: É uma mudança histórica, né? A última vez que tivemos uma redução de jornada foi já com a Constituição, em 1988, quando passamos de 48 para 44 horas semanais. E agora, quase 40 anos depois, nós vamos para 40 horas semanais e 2 dias de descanso. O tempo de descanso é saúde, é convivência familiar, é qualidade de vida. E geralmente, quem mais trabalha em jornadas longas são justamente os trabalhadores de menor renda. Quando o trabalhador e o empregador conseguem atravessar essa transição de forma organizada, quem ganha é a sociedade como um todo.
0: É, na verdade, está um pouco trocada a fala dela, mas na fala anterior dela, ela falava justamente sobre a possibilidade da votação de outras medidas, Daniel, e uma dessas medidas que ela fala é a PEC 12 de 2026, que prevê a possibilidade de um regime flexível em que o empregado recebe de acordo com as horas trabalhadas. Então, falando ainda agora dessa PEC que acaba com a 6x1, ela prevê que um dos 2 dias de descanso seja no domingo, preferencialmente, viu? E também nos 2 meses após a promulgação, né, que é quando começa a valer, a jornada semanal vai cair das atuais 44 para 42 horas, só 14 meses depois da publicação da emenda que finalmente a jornada de trabalho chega às 40 horas, o que deve acontecer aí pelos cálculos lá para o início de 2028. Para os setores que têm jornadas específicas, como saúde, transporte e segurança, vai ser preciso uma nova lei para regulamentar a distribuição, né, dessas horas, desde que seja respeitado o limite constitucional de 40 horas por semana e os 2 dias de descanso. Novas leis também devem regulamentar o trabalho de pequenos negócios, terceirizados, inclusive do setor público.
3: Sim.
0: E com a implementação da 5x2 aqui no Brasil, a gente lembra que o nosso país acaba se juntando a países aí da América Latina que reduziram recentemente a jornada, né? Colômbia, Chile e México. Não é o caso da Argentina, por exemplo, onde o presidente Javier Milei autorizou jornadas de até 12 horas por dia de trabalho. Eu volto com você, Daniel.
3: Tá certo. Sayonara, muito obrigado pelas informações. Estamos aqui destacando no Repórter Nacional, então, essa mudança. O fim da escala 6x1 não podia ser diferente. Aí afetando, beneficiando milhões de trabalhadores em todo o país. Mudança que, claro, repercutiu muito nos meios de comunicação, inclusive de várias partes do mundo, destacando essa mudança aqui no Brasil, na classe política e, é claro, também repercutiu muito entre trabalhadores e empresários aqui do nosso país, né? O repórter Gabriel Brum está aqui no estúdio e conta para a gente quem já se manifestou. Gabriel, boa tarde para você.
4: Boa tarde, Daniel. Boa tarde a todos. É o seguinte, sindicatos de trabalhadores apontam maior qualidade de vida com essa mudança na jornada, mas empresas falam em aumento de custos com o fim da 6x1 aqui no Brasil. Uhum. A CUT, Central Única dos Trabalhadores, publicou no site que o fim da escala garante dignidade, saúde, convivência familiar, tempo livre, cultura e lazer. Para a entidade, a aprovação é uma vitória maiúscula da classe trabalhadora brasileira, em especial para as mulheres. Além disso, a CUT disse que vai fiscalizar a implementação da PEC. Em nota, a Força Sindical afirmou que a proposta oferece horizonte claro de adaptação e transição, compatível com as transformações do mundo do trabalho. Além disso, diz que estudos e experiências internacionais mostram que a redução da jornada tende a elevar a produtividade e gerar novos empregos. O secretário-geral do Sintoresp, que é o Sindicato dos Trabalhadores de Hotéis, Bares, Restaurantes e Similares de São Paulo, Valdir Farias, me disse que quem trabalha no setor passa praticamente o tempo todo de pé, com poucas horas de descanso. Então, um dia a mais de folga será um salto de qualidade de vida.
5: 99% da nossa categoria trabalha em pé com uma hora de descanso. Então, assim, essa escala 6x1, que acabou, que agora 5x2, ela vai dar um ganho de qualidade de vida para o nosso trabalhador sem precedente. Assim, uma coisa extraordinária.
4: Bem, Valdir reconhece falta de mão de obra. O sindicato capacita aí cerca de 900 pessoas por ano, número ainda insuficiente. Mas, para ele, com salários melhores, o problema não demora a ser resolvido.
5: É que nem eu falei, a adaptação no começo, toda adaptação demora um pouco. Mas eu acredito que a questão de 6 meses, 8 meses aí, está 100%.
3: As manifestações dos representantes dos trabalhadores comemorando o fim da 6x1, né, Gabriel? E os empregadores, hein? Como que receberam essa aprovação ontem no Senado?
4: Pois é, e as entidades que representam os patrões falam em dificuldades. A Associação Brasileira de Bares e Restaurantes afirma que 15 milhões de pessoas trabalham no setor em escala 6x1. Aí, para cobrir o segundo dia de folga, seriam necessários mais 3 milhões de trabalhadores, um aumento aí de cerca de 20% nos custos. A Fiesp, Federação das Indústrias do Estado de São Paulo, chamou a proposta de PEC boca de urna, esquecendo aí, na verdade, que a PEC surgiu da sociedade civil e está há meses, ficou meses no Congresso Nacional esperando para ser debatida. Né?
3: Verdade.
4: A Fiesp aponta aí impactos em setores como saúde, educação, transporte, supermercados e o setor químico, além do risco da migração para o trabalho informal. E a Confederação Nacional dos Municípios afirmou que o fim da escala 6x1 vai gerar um impacto de R$5 bilhões por ano aos cofres das prefeituras, com os gastos aí com trabalhadores terceirizados, Daniel.
3: Tá certo, manifestações então aí dos patrões e empregadores, e antes também o Gabriel trouxe pra gente dos representantes dos trabalhadores de todo o país, beneficiados então com o fim da escala 6x1. Gabriel, muitíssimo obrigado pelas informações. 12h42 agora. Estávamos aqui destacando então a PEC do fim da 6x1, aprovada ontem no Senado, e hoje tem mais, viu? Hoje tem outra PEC, a da segurança pública também no Senado. O plenário aprovou a aceleração aí da votação desse que é o chamado SUS da segurança pública do país, para integrar então as forças policiais, endurecer punições contra o crime organizado. Tudo isso então está nesse projeto que vai ser analisado hoje no Senado. Quem conta mais detalhes para a gente aqui no estúdio é Renato Ribeiro. Renato, muito boa tarde.
6: Zé, muito boa tarde, Daniel. Essa PEC pode ser votada aí hoje pelo plenário do Senado, agora a partir das 14h, e que busca ampliar a integração entre os órgãos de segurança e fortalecer o combate ao crime organizado, e que é um tema prioridade para o governo, que, se a medida for aprovada, pretende criar o Ministério da Segurança Pública. E a PEC entrou na pauta, Daniel, do plenário após o Senado aprovar ontem à noite um requerimento para acelerar a tramitação. né, que possibilita aí a proposta ser votada em dois turnos ainda no dia de hoje. Uhum. Né? Então, Daniel, o texto base ele foi aprovado ontem na Comissão de Constituição e Justiça.
3: Sim.
6: O que que essa PEC tem ali? Né? Ela inclui o Sistema Único de Segurança Pública na Constituição, amplia a integração entre os governos e estabelece regras para a criação de polícias municipais. Também prevê medidas mais rigorosas contra integrantes de facções criminosas e milícias, além de mais recursos para a segurança pública e ações de proteção às vítimas. E para ser aprovada, a PEC precisa de ao menos 49 votos favoráveis em cada um dos dois turnos, e o texto já passou pela Câmara dos Deputados em março deste ano. Daniel.
3: Ou seja, assim como a PEC da 6x1 ontem, hoje essa PEC da Segurança Pública também tem essa possibilidade de ser votada logo nos dois turnos no mesmo dia. Claro que a gente vai acompanhar e traz as informações para você, ouvinte, aqui nos nossos jornais, nas edições do Repórter Nacional. Renato, muitíssimo obrigado pelas informações. Vamos agora tratar de economia, porque as vendas no setor de varejo em todo o país reagiram no mês de agosto, viu? Recuperaram parte do fôlego que havia sido perdido no mês anterior. Avanço do varejo, portanto, impulsionado principalmente pelos setores de equipamentos de comunicação e artigos farmacêuticos. Vamos conferir os detalhes desses números que foram divulgados hoje pelo IBGE. Sorimar Luz conta pra gente, então, a recuperação do varejo, Solimar. Boa tarde para você.
7: Oi, Daniela. Boa tarde para você. Boa tarde a todos. Pois é, o volume de vendas no varejo brasileiro subiu 0,1% em agosto, na série aí, com o ajuste sazonal, revertendo, então, essa queda de 0,8% que tinha sido registrada no mês anterior. No ano, Daniel, o varejo já acumula alta de 1,7% e nos últimos 12 meses de 1,6%. Segundo os dados da Pesquisa Mensal do Comércio, esses dados foram divulgados hoje pelo IBGE. Setorialmente, o quarto bimestre do ano apresentou mais atividade com variação no campo positivo, viu? Como destaca o gerente da pesquisa, o Cristiano Santos.
8: Essa variação de 0,1% teve mais resultados no campo positivo, né, com destaque para o setor de equipamentos de comunicação e também de eletroeletrônicos e, em segundo lugar, o setor de artigos farmacêuticos, médicos, ortopédicos e de perfumaria.
7: E na taxa média nacional apurada pela pesquisa, a taxa média nacional de vendas no comércio varejista mostrou avanço em 14 das 27 unidades da federação, com destaque para Rondônia, 5,8%, Amapá, 5,3%, Mato Grosso do Sul, 2,7%. Eu volto com você, Daniel.
3: Perfeito. Solimar, obrigado pelas informações. Então, recuperação do varejo, de acordo com o IBGE, isso no mês de agosto. Meio-dia e 46 é a hora certa em Brasília. Fique ligado, você vai ouvir ainda hoje.
9: Começa hoje em Fortaleza mais uma edição da Mostra Outros Cinemas.
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3: Mas antes, vamos ao Rio de Janeiro, porque a Polícia Federal prendeu hoje o segundo deputado estadual mais votado no estado, viu? E um ex-secretário de Polícia Civil. A investigação da PF mira um esquema de lavagem de dinheiro que utilizava uma rede de postos de combustíveis e contava com a conivência de agentes públicos. Vamos com mais informações sobre essa operação da Polícia Federal, com gente importante sendo presa. Quem tem os detalhes para a gente é a repórter Cristiane Ribeiro, ao vivo do Rio. Cristiane, boa tarde.
11: Boa tarde, Daniel. Boa tarde, ouvintes. Daniel, o deputado estadual eleito, Márcio Canella, do União, e o ex-secretário da Polícia Civil do Rio de Janeiro, o delegado Marcos Amin, foram presos hoje pela Polícia Federal na oitava fase da Operação Unha e Carne. Essa operação investiga a lavagem de dinheiro por meio de uma rede de postos de combustíveis na região metropolitana aqui do Rio, além da conexão de agentes agentes públicos com criminosos que atuam aqui no estado. Outros 4 alvos de mandados de prisão também foram presos hoje. Canela foi o segundo deputado estadual mais votado nas eleições deste ano e está indo para o 4º mandato. Ele também foi prefeito do município de Belford Roxo, na Baixada Fluminense. Em junho desse ano, ele foi alvo de um mandado de busca e apreensão na 6ª fase dessa operação Unha e Carne, mas acabou preso em flagrante por porte ilegal de arma. Os agentes federais encontraram um fuzil no carro dele. Canela foi solto ao comprovar que a arma pertencia a um policial militar que fazia sua segurança. Na ação de hoje, policiais federais cumpriram ainda 16 mandados de busca e apreensão aqui no Rio, em Niterói, Angra dos Reis, Petrópolis, Armação de Búzios, Nova Iguaçu e São Gonçalo. A Justiça determinou também o sequestro de bens e valores, além da suspensão das atividades econômicas de 112 empresas ligadas à rede de lavagem de dinheiro. Desse total, 96 são postos de combustíveis que estariam sendo usados para legalizar os recursos de origem criminosa. E Daniel, de acordo com as investigações da PF, esse esquema movimentou mais de 7 bilhões e 600 milhões de reais nos últimos 6 anos. Além do crime de organização criminosa armada, os investigados vão responder por lavagem de dinheiro, corrupção ativa e passiva, violação de sigilo funcional, venda ilegal de combustíveis e formação de cartel. Volto com você.
3: Mais de 7 bilhões de reais movimentados aí por essa organização criminosa, é muito dinheiro. Cristiane, muito obrigado, viu, pelas informações para a gente sobre a Operação Unha e Carne 8 no Rio de Janeiro, portanto. Seguimos aqui com mais Polícia Federal, agora em Minas Gerais, no sul do estado. A PF realizou uma operação para desarticular um esquema de contrabando de cigarros vindos do Paraguai e distribuídos a comerciantes da região. Movimentando a Rede Nacional de Comunicação Pública, vamos com informações de Leandro Siqueira, da Rádio Inconfidência de Belo Horizonte.
10: Um homem foi preso e uma carga de cigarros contrabandeados foi apreendida durante uma operação da Polícia Federal nesta quinta-feira no sul de Minas Gerais. A prisão em flagrante ocorreu durante o cumprimento de 4 mandados de busca e apreensão, um em Cássia e 2 em Itaú de Minas, no sul do estado, e um em Franca, no estado de São Paulo. Segundo a Polícia Federal, a operação busca desarticular um grande esquema de contrabando de cigarros vindos do Paraguai e distribuídos para diversos receptadores em municípios na região sul de Minas. Os mandados de busca e apreensão foram cumpridos em locais ligados aos investigados e que seriam usados para armazenar as cargas dos produtos contrabandeados. As investigações começaram após a Polícia Militar Rodoviária de Minas Gerais prender em flagrante um homem transportando 1.522 pacotes de cigarros paraguaios na rodovia MG-050 em Passos, também no sul do estado. Ao longo das investigações, a polícia descobriu que o suspeito preso atuava na distribuição dos cigarros contrabandeados para pequenos comerciantes na região de Passos. Ele residia em Franca, no interior de São Paulo, e utilizava um sítio na zona rural de Itaú de Minas para armazenar as mercadorias ilícitas. Outro homem, que atuava como principal fornecedor, foi localizado e preso em Itaú de Minas. Conforme a Polícia Federal, este suspeito já possuía diversos registros por contrabando e falsificação de cigarros e já havia um mandado de prisão em aberto contra ele. Os suspeitos presos foram encaminhados para a Superintendência da Polícia Federal em Divinópolis, junto com os materiais apreendidos. Após a ratificação das prisões, eles foram levados para unidades prisionais e ficarão à disposição da Justiça. As investigações continuam. Da Rádio Inconfidência de Belo Horizonte, Leandro Siqueira, para a Rádio Nacional de Brasília.
3: Vamos a uma notícia internacional agora. Na Colômbia, milhares de pessoas protestaram em várias cidades contra a agenda econômica e de segurança do governo nacional colombiano. Gabriel Corrêa está na linha com a gente com mais informações sobre esses protestos. Gabriel, muito boa tarde.
12: Exatamente, Daniel. Daniel, a oposição e entidades civis colombianas classificaram um novo decreto anunciado, publicado, né, pelo governo colombiano como uma tentativa de reprimir de forma antecipada o direito à manifestação. A marcha de manifestantes nessa quarta-feira aconteceu em Bogotá, Cali, Medellín e Pereira. Os manifestantes ressaltaram o caráter pacífico dos atos. De acordo com a rede de televisão Telesur, as principais reclamações giraram em torno do aumento do custo de vida, do desmonte de programas sociais e na escalada da violência do novo governo. A Federação Colombiana de Educadores se manifestou em defesa da educação pública e da recuperação da infraestrutura escolar atingida pelos terremotos no mês de agosto. Também protestaram indígenas e camponeses contra os projetos que colocariam em risco terras ancestrais. A oposição, liderada pelo ex-presidente Gustavo Petro, não informou quantos manifestantes participaram. Já o presidente Abelardo de la Espriella admitiu a presença de 62 mil pessoas nos protestos, em sua maioria pacíficos. No entanto, ele ressaltou que o direito a manifestações contrárias ao governo não autoriza a destruição de bens públicos ou privados, agressões, nem ameaça aos trabalhadores.
13: A maior afluência hoje
14: foi... A maior concentração hoje foi de 62 mil pessoas. Essa é a realidade. E esse número nos mostra algo básico, simples, elementar. É uma pequena minoria que quer parar a Colômbia. A grande maioria dos colombianos quer desenvolvimento, progresso, futuro e que o país avance. As marchas pacíficas sempre serão bem-vindas.
12: O governo colombiano defendeu que esse decreto, o 1525, é para garantir a ordem pública. Ele autoriza forças policiais a intervirem no porte ou uso de armas de fogo, explosivos e artefatos incendiários. E ainda segundo a Telesur, o executivo colombiano também enviou recentemente outros projetos ao parlamento, como um estatuto antiterrorista. Daniel, eu volto contigo.
15: Tá certo, Gabriel Correa, muito obrigado pelas informações, atualizando a gente aí sobre a situação na Colômbia com esses protestos por lá, portanto. Voltando aqui ao Brasil, vamos à previsão do tempo. Chuva que continua forte hoje em São Paulo, viu? Possibilidade de formação de um ciclone extratropical e áreas de baixa pressão podem provocar tempestades em 18 estados e aqui no Distrito Federal, e inclusive derrubar as temperaturas no sul do país. Quem conta tudo pra gente é Renato Ribeiro, de volta aqui no estúdio. É com você, Renato.
6: Então, Daniel, a Defesa Civil de São Paulo alerta sobre a continuidade das tempestades no estado. A previsão de chuva moderada forte em várias regiões, com risco de raios, rajadas de vento, granizo, alagamentos e enxurradas. O aviso vale principalmente para a Grande São Paulo, a Baixada Santista e o Vale do Ribeira. A gente lembra que ontem, né, Daniel, no centro da capital paulista choveu em 40 minutos, o equivalente ao previsto para 11 dias de outubro.
15: É verdade.
6: No túnel do Anhangabaú, 4 pessoas foram resgatadas pelo corpo de bombeiros depois de subirem no teto dos carros para escapar da água.
15: Poxa vida.
6: Inclusive, uma mulher morreu em um deslizamento de terra na Brasilândia, na Zona Norte. E o capitão da Polícia Militar, Maxwell, da Defesa Civil, orienta a população sobre como agir em situações de emergência.
16: Não entre em ruas alagadas, não passe em áreas com enxurradas, não fique perto de árvores nem de estruturas de metais. Se você mora em área de risco, esteja atento aos sinais dos deslizamentos de terra. Por exemplo, rachaduras nas paredes dos imóveis, portas e janelas emperradas e árvores e postes inclinados. A qualquer um destes sinais, abandone imediatamente o local. Se você estiver em emergência, entre em contato com a Defesa Civil pelo número 199 ou com o Corpo de Bombeiros pelo número 193.
6: Então, Daniel, hoje o sistema de baixa pressão na costa do Sudeste e do Sul se intensifica e leva pode dar origem aí a um ciclone extratropical, levando muita chuva para essas regiões, e a instabilidade também atinge o Centro-Oeste, né? E sim, principalmente aqui em Brasília, a gente viu essa mudança do tempo com chuva durante a noite e que deve prosseguir durante o resto do dia e amanhã. Já em áreas de 9 estados do Nordeste, a previsão é de sol, calor e baixa umidade do ar. Daniel.
15: Tá certo. Então, tirando o Nordeste, praticamente chuva no resto do país, bastante umidade. Atenção aos alertas da Defesa Civil na sua região. Renato, obrigado pelas informações. 12:57. Agora a gente fala sobre a mostra Outros Cinemas, que acontece a partir de hoje na Praia de Iracema, em Fortaleza, reunindo produções de 10 estados brasileiros, como nos conta ao vivo o repórter Madison Euler. Boa tarde para você, Madison.
17: Oi, Daniel. Boa tarde para você e para os ouvintes. A programação é totalmente gratuita da Mostra Outros Cinemas, que vai celebrar aí a produção audiovisual brasileira. Essa programação começa hoje em Fortaleza, no cinema que fica, no Cinema do Dragão, que fica no Centro Dragão do Mar de Arte e Cultura, localizado na Praia de Iracema, como você falou. Ao todo, vão ser exibidos aí até o próximo domingo 15 filmes representando 10 estados.

0: das regiões Nordeste, Norte, Sudeste e Sul do país. Os filmes da mostra competitiva serão exibidos sexta e sábado, a partir das 7 da noite, e no domingo, a partir das 4 da tarde. E o júri da crítica, que é formado pela Associação de Cearenses Críticos de Cinema, vai escolher o melhor curta-metragem brasileiro dessa seleção. Um dos destaques também da mostra, numa programação paralela, homenageia aí o cineasta Hermano Pena. A abertura nessa quinta, às 7 da noite, vai ser com a exibição da cópia restaurada de um clássico dirigido por ele, Sargento Getúlio, lançado originalmente em 1983 e que tem à frente aí do seu elenco os atores Lima Duarte e Fernando Bezerra. Outra obra que foi restaurada e será exibida essa no encerramento da mostra no próximo domingo é o longa cearense O Caldeirão de Santa Cruz do Deserto, do Rosenberg Cariri. A sessão também começa às 7 da noite. Esse documentário de 1986 é considerado aí um dos mais importantes do gênero no cenário audiovisual brasileiro. O filme resgata aí a história da comunidade do Caldeirão da Santa Cruz do Deserto, liderada pelo beato José Lourenço, no interior do Ceará. A programação completa está disponível no Instagram, @mostraoutroscinemas. Volto com você, Daniel.
1: Mostra Outros Cinemas, portanto, em Iracema, Fortaleza. Muito obrigado, Madison, pelas informações. 12:59, o Repórter Nacional fica por aqui com trabalhos técnicos de Thiago Coelho. E você confere lá as nossas reportagens todas no site da Rádio Agência e também nos siga no Instagram, @RadioNacionalNoticias. Uma ótima tarde para você. Tchau.
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Oi, oi, gente amiga, boa tarde Brasília, boa tarde meu querido Brasil, boa tarde gente amiga, eu sou o Frank Silva e vamos juntinhos até as 15 horas aqui no nosso Sintonia Nacional. É uma satisfação ter você na nossa companhia, seja qual for sua idade, onde você estiver ou o que estiver fazendo, receba o meu abraço fraterno. Hoje tem muita coisa boa aqui, notícias, prestação de serviço, a boa música da seleção musical do Mário Sartorello, também a sua sugestão musical através do nosso WhatsApp 619-9674-1536. Meu amigo, minha amiga, onde você estiver, um abraço bem forte do amigão Frank Silva. Que não falte fé para enfrentar os desafios do dia a dia, esperança para acreditar em dias melhores e otimismo para seguir em frente. Lembre-se, por mais difícil que tenha sido a sua manhã, nessa tarde é uma nova oportunidade para dar continuidade ou recomeçar. Fica comigo até as 15 horas aqui no Sintonia Nacional. Agora 1h04, hoje 15 de outubro. Nós comemoramos aqui no Brasil o Dia do Professor. Uma homenagem aos professores, professoras, pelo seu trabalho na educação e na formação de pessoas. Eu também sou professor. O Dia do Professor não é feriado nacional, embora não seja comum haver suspensão das aulas conforme o calendário de cada instituição. Neste dia, minha gente, vamos fazer uma reflexão. Uma reflexão. Que valor damos àqueles que nos ajudam a aprender, crescer e construir o nosso futuro? Valorizar o professor é reconhecer que a educação não transforma o mundo sozinha, mas transforma as pessoas, e são as pessoas que podem transformar o mundo. Que o Dia do Professor seja uma oportunidade de agradecer, respeitar e valorizar todos aqueles que fazem do conhecimento uma ferramenta de transformação e da educação uma esperança para as futuras gerações. Feliz Dia do Professor! Que nunca faltem reconhecimento, respeito, esperança e motivos para continuar ensinando e transformando vidas. Não se faz um professor, ele já nasce professor. E agora vamos trazer a nossa mensagem de reflexão para hoje. Meu amigo professor e todas as profissões, enfim, você, não perca a esperança. 1:06. Meu amigo, minha amiga, eu sei que existem momentos em que a vida parece pesada demais, não é? Em que o desânimo toma conta e o coração começa a acreditar que nada vai mudar. Talvez você esteja cansado ou cansada de tentar, decepcionado ou decepcionada com algumas situações e sem forças para acreditar novamente. Mas eu quero lhe dizer uma coisa. Não desista de você. Nem todos os dias serão fáceis e nem sempre as coisas acontecerão no tempo que planejamos, no tempo que desejamos. Mas isso não significa que tudo está perdido. Não, não. Às vezes, precisamos de um tempo para respirar, recuperar as forças e encontrar coragem para dar mais um passo à frente. Não deixe que as experiências ruins roubem a sua capacidade de sonhar. Não permita que o medo do amanhã tire a paz que você ainda pode encontrar hoje. Tenha fé. Mesmo quando você não souber como resolver os seus problemas, acredite que é possível encontrar caminhos, receber ajuda e recomeçar. Você não precisa ter todas as respostas agora, nem ser forte o tempo inteiro. Lembre-se, um momento difícil
não define toda a sua vida. Complementando esta mensagem, vamos ouvir Dias Melhores com JQuest. Preste atenção. 1:08. Boa tarde.

Muito bom, é dias melhores para sempre. Meu querido, minha querida amiga, você está na Nacional AM Brasília 980 kHz. Vamos trazer uma música agora que fala da tristeza, sim, a saudade, a solidão de quem vive longe de tudo, mas também mostra a beleza da natureza e dos sentimentos profundos do coração. Uma e

0: Muito bom, tivemos aí Chitãozinho e Chororó, composição do Ari Barroso, no Rancho Fundo, 1h17.
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0: Vamos seguindo aqui com o nosso Sintonia Nacional. Quero abraçar você que está ligadinho na gente aqui em Brasília. Muito obrigado. Rádio Nacional AM 980 kHz. Você que está na Parabólica, um abração bem forte para a nossa querida Laurência, ouvinte do nosso programa pela Parabólica, lá na cidade de Monte Alegre de Goiás, que fica próxima a Teresina. Mané Teresina.

sua preferida. 619-9674-1536. Pois é, minha gente. Seguindo agora, vamos trazer uma música. A música Meu Universo é Você, com Roupa Nova. Essa música transmite assim uma mensagem de amor profundo, mostrando que uma pessoa especial pode se tornar o centro do nosso mundo, né? Será se é bom isso? A mensagem principal é que, quando amamos de verdade, uma pessoa se torna nosso universo, nossa paz e a razão de muitos dos nossos sorrisos. Vamos lá? Tá aí, 1 hora, 19 minutos.

Agora não. Agora 13 horas 23 minutos é o nosso Sintonia Nacional. E vamos seguindo, minha gente, aqui com o nosso programa.

né? Olha, a próxima música, ela traz um tema seguinte. Nem sempre conseguimos esquecer alguém que marcou a nossa vida, né? Mas mesmo depois de acabar, continua vivo na memória e no coração, aquela lembrança, né? E aí vem a saudade, fazendo a gente imaginar como seria se tudo tivesse dado certo. Isso já aconteceu com você? Então vamos reviver na música que está chegando agora, 1h24.

0: Aê, muito bom, ex dos meus sonhos, Gustavo Lima, 1h27.
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0: É isso aí, minha gente, vamos trazer aí mais um sucesso, né? Vamos trazer uma música gostosa, maravilhosa, é que quando alguém oferece a uma pessoa, né? Ela se sente muito bem, porque é uma mensagem sobre acordar para a vida, recuperar a esperança e entender que mesmo depois de períodos difíceis, sempre pode surgir uma nova luz, não é? Vamos curtir? Tá aí. É Quando o Sol Bater na Janela do Teu Quarto, Legião Urbana.

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0: Muito bom estar aqui com você nesta tarde gostosa, maravilhosa. Muito obrigado aí pelo carinho da sua audiência, onde você estiver. Muito obrigado. Vamos para Brasília, vamos falar com nossa querida amiga ouvinte Milena. Oi, Milena, boa tarde.
1: Oi, Frank, sou a Milena de Brasília. Estou aqui com meu sobrinho Mikael, Théo Kael de...
2: Brasília!
1: E está ouvindo a Rádio Nacional M980, né?
2: Sim.
1: Muito e que bom. Música você quer pedir pro tio Frank?
2: Do Balão Mágico.
1: Balão Sim. Mágico? Qual?
0: Qual, Mikael? Diga.
2: É daquela que fica cantando. Balão Mágico, super fantástico.
1: O mundo fica bem mais divertido. Super fantástico.
0: Balão o Balão Mágico, né?
1: O mundo fica bem mais...
2: Mais...
0: Divertido.
2: Mas o quê?
1: Divertido. Essa daí, Frank. Eu o Mikael quer ouvir Super Fantástico do Balão Mágico.
0: É,
1: quero mandar um alô pra Wesley de Brasília.
0: Sim.
1: Pra Corsina e a Ivanilde de Aparecida de Goiânia. Pra Marlene de Pacajá, no Pará. Pra Arlete, que participou ontem. Pro Kleber do Rio de Janeiro. Pra todos o. Pro Manelzinho de Livramento de Nossa Senhora na Bahia. E para todos os ouvintes já, às vezes era sem presença de ninguém, é nóis. É isso aí, Frank. Tô aqui na escuta.
0: Beleza, muito obrigado.
1: Manda beijo pro tio Frank.
0: Ô, Mikael.
1: É isso aí, Frank.
0: Obrigado,
1: aqui na escuta.
0: Obrigado.
1: Fala. Ah, tu quer mandar mais beijo pro tio Frank?
0: Tá bom, obrigado, viu?
2: Quero dar muito beijo.
1: Quero dar muito beijo pro tio Frank.
0: Falou, Mikael. Um abraço para você, pra Milena. Todos aí da sua casa.
1: É isso aí, Anki. Estamos aqui na escuta.
0: Obrigado, obrigado por trazer aí a voz da verdade, né? Que é a voz da criança. São 13h34. Mas alguém chegou por aqui. Falamos com Milena de Brasília, Mikael de Brasília. Agora vamos para o Pará, né? É Pará. É lá para o Travessão do Arrependido, né? Oi, Arlete, boa tarde.
3: Boa tarde, Frank Silva. Olha eu aqui de novo, Arlete da Cidade de Placas, aqui da Vicinal do Arrependido. Hoje eu quero pedir a música de Amado Batista, Borboleta Azul, oferecer pro meu esposo, Cledemax, que tá na escuta do programa. Nós estamos aqui na escuta do programa.
0: Falou, querido. Um abração para esta família maravilhosa e para todos aí no Estadão do Pará, ligadinho na Nacional pelo aplicativo. Agora, 13h35. Dois sucessos é o bom gosto musical do ouvinte. Balão Mágico, né? Turma do Balão Mágico. E Amado Batista, Borboleta Azul. 1h35.

Muito bom! Agora 13 horas 43 minutos, 42, perdão, 1h42. Nós vamos seguindo, trazendo aí sucessos, músicas bonitas, né, para você ligadinho na gente. Olha aí, gente, a chuva, ontem choveu, né? Chuva alaga Hospital de Base de Brasília, setores de oncologia e radioterapia foram atingidos, segundo testemunhas, né? Imagens mostram corredores, consultórios encharcados. Segundo testemunhas, as áreas atingidas ficam no ambulatório de oncologia e radioterapia do Hospital de Base de Brasília. O Instituto de Gestão Estratégica do DF, responsável pela gestão da unidade, foi acionado, né, para agilizar. Funcionários chegaram a colocar cestos pelo corredor para tentar conter o alagamento. O setor recebe pacientes em tratamento contra o câncer e abriga equipamentos de alto custo, medicamentos e computadores, né? Ontem nós alertamos aqui que Brasília, né, que teríamos ontem pancada de chuva, vento, enfim, né? E aconteceu mesmo. Em casa o vento foi forte, né? E passou quase a noite chovendo, daquela chuvinha, ó. Em casa foi fraco durante a noite, mas a ventania no comecinho, né, foi forte. Agora, 13 horas 43 minutos, nós vamos saber como será o tempo hoje aqui no Distrito Federal. Agora, 13h43. Um abração para você que está aí ligadinho.

0: Em casa, no trabalho, em qualquer ponto deste nosso querido e imenso Brasil. Muito obrigado aí pelo carinho da sua audiência. Então, gente, olha aí, hoje aqui no Distrito Federal, né, uma quinta-feira, dia 15, prevê nuvens, sol, né, chove rápido durante o dia e a noite. Máximas de 29 graus centígrados e as mínimas 20 graus centígrados, né? Então, reforçando aqui, lembrando aí a você que agora à tarde tem sol, mas prevê-se pancadas de chuva e trovoadas. À noite também, pancadas de chuva e trovoadas para amanhã, para você se preparar, colocar a lata aí lá onde está pingando, né, João? Na goteira, para não alagar o sofá. Só cai onde não é para cair a goteira, né, Johnny? Então, em cima do sofá, na cama, em cima da televisão. Então,
1: Exatamente.
0: tira daí, põe uma latinha para não alagar. Então, amanhã, previsão de sol com algumas nuvens. Chove rápido durante o dia e à noite, né, na sexta-feira. 13 horas 45 minutos, né? Me lembro quando era criança, né? A goteira era sempre em cima da minha rede. Não tinha jeito, mudava de lugar, mas parece que iam lá e furava o buraquinho de novo. Agora 13h45, né? Mas estamos vivos, apesar das dificuldades, né, da vida. Quem nunca passa uma dificuldade na vida? Mas isso serve, sabe para quê, meu querido, minha querida amiga? Para a gente valorizar a nossa vida, né? Isso aí, valorize a sua vida, seu dia. Agradeça a Deus por mais um dia, né? Porque cada dia é mais uma oportunidade, é mais uma chance que Ele nos dá, né? Esqueça o ontem, vamos encarar o hoje com ele como este presente divino, tá bom? Que passou, passou. Só serve para nos fortalecer mais, né? São 13 horas 46 minutinhos e vamos lá, minha gente, vamos cantando aqui no nosso programa, vamos trazendo aí os nossos amigos e amigas, né, Johnny? Tem gente chegando aqui, rapaz. Nosso WhatsApp 619-9674-1536. Participe, mande a sua mensagem aí, peça a sua música, tá bom? Homenageie aí o nosso professor, grande mestre, né? Você sabe que o Japão, depois da segunda, daquela bomba lá de Hiroshima, que destruiu tudo, né? Queimou tudo, ficou tudo destruído. Eles planejaram o seguinte, bem. Agora só nos resta a nossa inteligência. Então, você é professor? Sou, escapou. Então vamos ensinar nossas crianças. Não tem escola, não. Debaixo de árvore, onde puder reunir dois, três meninos, reúna aí e vamos ensinar. E a revolução do Japão, depois da bomba de Hiroshima, começou com o quê? Com a educação, né? Então, educação de qualidade. Se assuste com aquele que diz, né, que vai, aquelas pessoas que planejam o seu país. Está numa época política, não estou fazendo nenhum comentário político, mas é com aquele administrador que pensa no quantitativo, ou seja, vamos construir 1.000 escolas, colocar 1.000 alunos, né, e não pensa no qualitativo. O que que é o qualitativo? Qualidade de ensino. O bom administrador, ele pensa na qualidade do seu produto. Em se tratando em educação, é qualidade na educação. Não adianta, milhões de formados e você vai conversar com a pessoa, ela não sabe interpretar um texto, ela não compreende o texto, não sabe fazer uma redação, não sabe escrever, não sabe somar. E os resultados mundiais são negativos, né? Estou falando aqui do Brasil, do mundo. No mundo todo, os resultados dos testes aplicados no mundo todo foram negativos no que diz respeito à linguagem do seu país, à gramática do seu país e à matemática foi terrível. Porque veio aí o advento da nova tecnologia, né? E todo mundo escrevendo ali no celular, cada um, né? Já tem palavras que, ó, com certeza, do nosso vocabulário, muitas palavras já sumiram e outras foram anotadas, né? Eu gosto de uma, né? Que é maravilhosa, não dá, né? Nos deixa assim felizes, é aquela kkkkk. É a forma de expressar que a pessoa está alegre. Você já mandou, João, essa frase aí para alguém?
1: Ah,
0: Kkkkk.
1: é, maravilhosa.
0: Então, gente, a nova tecnologia nos proporciona isso aí, essa mudança, né? Então, voltando aqui, que a minha didática é essa. Eu chamo a atenção do aluno de uma forma alegre, né? Com exemplos bons. Então, veja bem, o professor também, é meu dia. Então, veja bem, temos que pensar na qualidade e não no quantitativo. O que que adianta? Milhões de escolas, milhões de carteiras, milhões de formados, entregando milhões de diplomas. Vai fazer um teste, o aluno fica triste no vestibular. O advogado fica triste porque não passa na prova da OAB. O médico fica triste porque não passa nos testes, né? Lá no curso, no concurso, naquela aprovação que ele faz lá, enfim, o que que adianta? Quantitativo. Aí você vê só falar assim, tá vendo ele aí, ó? É gari, é não sei o quê, não tem nada contra gari, não. Ou então tá nessa profissão aí, auxiliar de pedreiro. Aí tá, ele é engenheiro, mas não conseguiu aprender nada. Foi só receber o diploma. É culpa dele? Não, ele perdeu tempo, sabe por quê? Que o aparelho educativo, né, do Estado finge que está ensinando, o professor finge que está ensinando, e o aluno, coitado, faz de conta que aprendeu. Mas aí vem a prova depois, nos concursos, né? Nos concursos, nos testes finais. Então, nesse dia do professor, como professor, legisladores, vamos pensar na qualidade de ensino. Qualitativo e não quantitativo. Vamos cantar? Vamos trazendo aí, vamos
1: Vamos
0: trazendo
1: cantar
0: aqui
1: quem são o
0: agora
1: professor
0: pedras que
1: Francisco?
0: cantam com fa... Não, não,
1: Não, não,
0: perdão,
1: não.
0: os nossos ouvintes, né? A gente se emociona, mas vamos falar aqui com a Maria José. Maria José tá ligadinha aqui no nosso programa. Boa tarde, Maria José.
2: Boa tarde, Frank Silva. Tudo bom com você? Que é Maria de Jesus da Chácara Recanto da Vovó, em Padre Bernardo. É, eu gostaria de oferecer uma música para todos os professores e professoras do Brasil, que hoje é dia do professor, né? É, com André Andrade, Pássaro Sem Ninho, e especialmente para o meu neto Pedro Henrique, tocar os parabéns para ele, que ele é professor
0: Aí.
2: lá na Vicente Pires, o Sami e a Rosângela, minha filha Rosângela, meu esposo dela, o Sami. A minha filha Rose, o esposo dela, o Narciso, o filhinho dela, o Arthur, estão tudo lá na Vicente Pires. E para o meu filho Renato, que está em Guanés essa hora, para o meu neto Johnny, Natan, meu filho Nils, mora na Fazenda Pampa, e para todo que gostar da música. Parabéns para todos os professores do Brasil e professora. Muito
0: Muito
2: obrigada, Frank
0: bom.
2: Silva.
0: Maria José, Maria de Jesus, obrigado. Isso. Muito bom. Parabéns para o seu filho, professor, nosso colega, né? Um abraço. Eu sou professor universitário. Eu dei aula na UEG, né? Aquele tempo cansado demais, Rádio Nacional, Rádio Senado, UEG. E aí um dia eu desmaiei. A médica falou: ei, para aí que tu não vai ficar rico não, viu? Maneira aí esse pique aí. Não, tô só deixando os meninos formarem e depois eu dou uma paradinha. Aí todo mundo se formou e agora eu tô só aqui na Nacional conversando com você. Mas alguém chegando, né? Vamos ver aqui. É um professor lá do Maranhão, nosso colega, o Bernardo Mendes. Ô, Bernardo, boa tarde. Ele diz: Frank, eu como professor nunca escrevi esse negócio de kkk, você também não, né? Não, não abreviou mensagem, exatamente. Olha, falando a gramática aí, lembrei do meu professor saudoso, Padre Pedro, né, lá em Floriano, professor de português, gramática, de latim, grego, tudo ele dava aula. Ele dizia assim: olha, não, Não abrevie as palavras. Seja você. Expresse o

0: pensamento. Aí eu me faço a redação, aí tinha etc. não existe. Complete. Você sabe ou você não sabe? Esse negócio de etc. não existe. Ele não aceitava o etc., né? É isso aí, Bernardo. Vamos ouvi-lo. Boa tarde, Bernardo, meu amigo. Boa tarde aí do Maranhão.
1: Oi, Frank Silva, boa tarde. Boa tarde, amigos ouvintes do Sintonia Nacional. Frank, parabéns a você pelo Dia do Professor, parabéns a todos os colegas, professores, educadores, ensinadores, né, que passam parte do seu tempo contribuindo para que haja um aprendizado melhor na nossa comunidade, a nossa nação. Frank, eu queria que você tocasse uma música com.
0: Tema, né?
1: Agora esqueci, Frank. É, Newton César,
0: Sim,
1: que
0: sei
1: fala de
0: qual é.
1: professor, não lembro bem o nome
0: Eu
1: da
0: sei,
1: música,
0: sei.
1: mas Newton César. Eu ofereço para todos que estão na sintonia nacional. Um grande abraço e tudo de bom, bom trabalho.
0: Beleza, tá bom, Bernardo. Eu sei qual é. Professor apaixonado, tá bom. Então, primeiro nós vamos trazer aqui o pedido da Maria de Jesus, né? Que é André e Andrade, pássaro sem ninho, e depois o Newton César, professor apaixonado. O Bernardo oferece para todos os professores, fica aí a metáfora. Apaixonado pela matéria, né, Bernardo? A música não trata muito bem desse assunto aí, direto à matéria. Parece que é um professor que apaixona por um aluno, o negócio é assim. Mas, como fala professor, o dia do professor, qualquer música que fala professor, tá bom, né, Bernardo? São 13h55.

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1: Agora são 2 horas no horário de Brasília. Olá, muito boa tarde. Eu sou Daniel Ito e este é o Nacional Notícias com destaque do momento. Claro que o destaque de hoje é o fim da escala de trabalho 6x1, proposta de emenda à Constituição aprovada em 2 turnos ontem no Senado Federal, proposta pronta para ser promulgada, hein? Sayonara Moreno está aqui no estúdio com mais informações para a gente entender melhor como é que vai funcionar tudo isso. Sayô, é um momento conquista histórica dos trabalhadores, né? Boa tarde para você.
2: Oi, Daniel, boa tarde para você, boa tarde para quem está acompanhando a gente. É considerado histórico por especialistas, inclusive ouvidos por nós aqui da Rádio Nacional, né? Uhum. Essa escala aí que prevê 5 dias de trabalho, 2 dias de descanso, sem desconto no salário, né, dos trabalhadores com carteira assinada, que já deve começar a valer, né, esses 2 dias de descanso a partir de dezembro, tá,
1: certo,
2: Daniel?
1: Uhum.
2: A gente lembra que foi aprovada ontem essa emenda à Constituição, que precisa, então, ser publicada pelo presidente do Congresso, Davi Alcolumbre, o que deve acontecer, provavelmente, na próxima semana. E aí sim, né? Depois disso, 2 meses depois disso, 60 dias após essa promulgação, é que a jornada semanal vai começar também a cair, né? Primeiro cai das atuais 44 para 42 horas e depois de 14 meses de promulgação, finalmente a jornada vai cair então para 40 horas. O que deve acontecer aí nessas 40 horas? Só a partir do início de 2028.
1: Certo.
2: A gente lembra que para os setores que têm jornadas específicas, como na saúde, transporte, segurança, vai ser preciso que uma nova lei regulamente a distribuição, desde que respeite aí o limite constitucional, 40 horas por semana, 2 dias de descanso.
1: Claro.
2: Novas leis também devem regulamentar aí o trabalho de pequenos negócios terceirizados do setor público, por exemplo. Com a implementação da 5x2, né, o Brasil vai se juntar então a países próximos da América Latina que reduziram a jornada nos últimos anos. Colômbia, Chile, México. Só que no caso da Argentina, infelizmente, né, o presidente Javier Milei chegou a autorizar jornadas de até 12 horas por dia de trabalho. Lembrando, 2 horas de descanso, 5 dias de trabalho, perdão, 2 dias de descanso, 5 dias de trabalho na semana. Esses 2 dias de descanso, a PEC já prevê que a preferência é que um deles seja no domingo.
1: Tá certo, modelo como a Sayonara falou, já presente em vários países, não só aqui da América Latina, mas também na Europa, outros países pelo mundo também. Agora aqui no Brasil, 2 dias de descanso vai ser a regra para trabalhadores com carteira assinada. Sayô, muito obrigado. A matéria completa da Sayonara você confere lá no site da Rádio Agência, inclusive com falas desses especialistas que você entrevistou, né, Sayonara?
2: Exatamente, Rádio Agência.
1: Perfeito. Obrigado. Agora são 2 horas e quase 3 minutos em Brasília. Esse foi o Nacional Notícias. Próxima edição às 3 horas.
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10: É muito bom estar aqui com você, meu querido, minha querida amiga. Participe aqui do nosso programa 0 operador 61 99674 1536. Hoje, 15 de outubro, né? Aqui no Brasil, homenageamos aos nossos professores, professoras, pelo seu trabalho na educação e na formação destas pessoas maravilhosas. O Dia do Professor não é feriado nacional, embora seja comum haver suspensão das aulas, conforme o calendário de cada escola, de cada instituição. Um abração a todos os professores do Brasil e do mundo, né? É agora 14 horas 6 minutinhos, nós vamos trazendo aí mais músicas aqui no nosso programa e convidamos você a participar. O nosso WhatsApp 619-9674-1536. Olha, vamos trazer uma canção bonita. Ela fala da força da vida e a capacidade de encontrar beleza e esperança mesmo em meio às dificuldades da vida. Ela traz imagens poéticas que mostram como a natureza, o amor e os sentimentos podem dar novo sentido à nossa existência. Vamos prestar atenção? Como dizia o saudoso padre Pedro, né, ensinando a sua filosofia, vamos ler nas entrelinhas da mensagem, da música do Fagner, Pedras que Cantam, 14 e 7.

Muito bom, Fagner. Pedras que cantam. Foi tema de novela, né? Se eu não estou enganado, né, John? Essa música, acho que sim. Então, gente, vamos seguindo aqui com a nossa Sintonia Nacional, trazendo aí mais uma canção da seleção do Mário Sartorello. E esta canção mostra que quem amamos nunca deixa de existir dentro de nós, né? Mesmo quando se transforma em uma estrelinha no céu. 14:10. Quem escreveu foi Marília Mendonça, grande escritora, grande compositora, cantora, que com certeza está no céu e é imortal. Ela vai cantar com de Paulo e Paulino, Estrelinha, composição Marília Mendonça, 14:10.

Muito bom, 1h13, 1h14 agora, você está na Rádio Nacional, Sintonia Nacional, com o amigão Frank Silva e também aí na Parabólica, no aplicativo radios.ebc.com.br. Olha, nós selecionamos uma música que fala que quando existe amor e atração de verdade, os pequenos detalhes se tornam especiais e cada momento a dois ganha um significado único, né, John? Pelo menos naquela casinha branca, no pé da serra, né? Onde você estiver, os seus botões, Roberto Carlos, tem nada a ver com casinha branca, não. 14, 14, tá aí para você, preste atenção.

0: os resultados mais recentes do PISA, PISA, na sigla, Programa Internacional de Avaliação de Estudantes, divulgados pela OCDE, sigla da Organização para a Cooperação e Desenvolvimento Econômico, em setembro deste ano, setembro próximo passado, avaliaram 91 países e economias, né? Nessa pesquisa, no panorama global do PISA 2025-2026, lideram países da região do leste asiático, Singapura, China, Pequim, Xangai, Jiangsu, Zhejiang, Japão, Coreia do Sul e Macau. Continuou no topo do ranking mundial em matemática, ciências e leitura, viu? E a queda geral? A OCDE, que é a Organização para a Cooperação e Desenvolvimento Econômico, registrou os níveis médios mais baixos já observados na história do exame em várias regiões, com quedas expressivas em leitura, matemática e ciências na última década. Fatores que contribuem para essa queda: o uso excessivo de telas e os impactos contínuos da pandemia foram apontados como causas do declínio global, né? Declínio aí em matemática, leitura, ciências, resolução de problemas, né? Enfim, e principalmente na resolução de problemas, a queda foi grande porque há muito tempo que o pessoal usa ali a maquininha de calcular, né? Então o menino não aprende mais a calcular, a resolver problemas, enfim. Então é isso aí, minha gente. É o resultado científico da última pesquisa, né? Então hoje é dia do professor, mas como a gente trabalha com a alma, com o coração, né? A gente cria muitas coisas para passar o conhecimento para os alunos, né? Um professor, um verdadeiro artista, aquele que não tem recursos técnicos pedagógicos, né? Como muitos países ricos usam, escolas mais ricas usam, né? Então, aí ele tem que se virar, como diz popularmente, nos 30 para ensinar o menino, né? Eu conheci uma professora, que nós já trabalhamos com escola aqui em Brasília, né? Uma professora que ela tinha dificuldade na classe de ensinar fração, né? Professor, o menino não pega, minha filha, faça um bolo e divide aí. E corta o bolo, ó, meu menino, aqui é um meio, um quarto, cada pé, um
1: Quarto,
0: quinto, um,
1: quinto,
0: divide ele em dez
1: oitavo.
0: pedaços, um décimo, em 13, né? E aí por diante, né? Ah, que boa ideia! Então é isso aí. E o professor criativo, ele passa o conhecimento. Eu quero mandar o meu abraço para uma professora muito criativa, que tem essa experiência, trabalhou com a alma e o coração no interior, né? Lá do Piauí, você imagina, né? Ensinar lá no interior do Piauí, né? Como era difícil. A professora Maria Vanina está aposentada, ligadinha na gente. Lá em Teresina, minha querida irmã, um beijão para você. Na minha família, graças a Deus, meu avô era professor, bisavô professor, professor Joaquim, meu avô professor Sérvulo, né? E aí a gente tem, acho que no DNA, e quer fazer isso aí, porque ganhar dinheiro a gente não ganha não, viu? Professor não fica rico, mas tem a honra, o prazer, né, de ver um aluno seu defendendo uma causa, um aluno seu fazendo um belo discurso em defesa do seu país, um aluno seu no hospital operando. Isso aí é uma satisfação muito grande. É o nosso lucro, é isso aí, viu? 14h23, vamos seguindo, vamos cantando agora. Vamos trazendo aí mais um sucesso. Deixa eu dar uma olhadinha aqui no nosso WhatsApp 619-9674-1536. Frank, olha, Frank, você traduziu tudo em relação à música. Obrigado. Falou, meu irmãozinho. Deixa eu ver quem é que está chegando agora. Se não der para a gente tocar agora, a gente toca no próximo bloco, viu? Bloco. Vamos colocar a nossa querida amiga ouvinte. Marlene Souza Reis, tá ligadinha na gente lá no Pará. Boa tarde, Marlene.
2: Olá, Frank Silva, boa tarde. Eita, Frank, que risada gostosa foi essa que você deu aí. Eita, eu fico feliz quando você.

0: estão felizes, ó.
1: Que bom.
0: Hein? Estou passando para parabenizar pelo Dia dos Professores, né? Eu não sou professora, eu aprendi a mexer só com rodo, enxada, tanque de lavar roupa, vassoura, essas coisas assim. Mas eu tenho um filho que é professor, o Apolo de Souza Reis. Desejo que ele seja uma pessoa dedicada, que nem ele na sala de aula, todo lá respeita ele, gosta muito dele.
1: Sim.
0: E, enfim, meus parabéns para todos os professores, viu? E se você puder, você roda para mim aí a música Nosso Amor é Ouro, com Zezé Di Camargo e Luciano. Essa música é a versão de Luiz Rizzuca, lá na novela Cabocla. Tá
1: Tá
0: bom, meu
1: certo,
0: amigo? Um
1: beleza.
0: abração para você, que Deus abençoe. Ah, e eu deixo um alôzinho para Milena também, ela não esquece de mim, viu?
1: Beleza, Milena, gente fina. Então, minha querida, vamos trazer aí Nosso Amor é Ouro. É o pedido da Marlene lá do Pará, mãe do nosso colega professor. Muito bem, olha, mas você é a grande professora, né? A mãe é a maior professora, aquela que Deus deixou na face da terra, né, para ensinar a falar, a andar, a conversar, a se comportar, enfim, a educação. A senhora que dá, viu, mãe Marlene, todas as mães do Brasil. Na escola é só aprendizado, aprende a fórmula, aprende a história, né? Educação mesmo, essa grande professora que a senhora é, mãe, todas as mães. 14h26, está aí a música.

0: Muito bom, né? Um abração, Marlene, ao bom gosto musical do ouvinte. Faça assim também. Mande o seu pedido musical aqui para o nosso Sintonia Nacional. Olha, o nosso WhatsApp, anota aí. Tem caneta, não? Tá na cozinha aí, pega um carvãozinho, né? Você que tá na chácara aí, né? Escreve aí no lugar, depois se passa para a agenda. 619-9674-1536. 619-9674-1536. É o Sintonia Nacional com este seu amigão Frank Silva, Rádio Nacional, AM Brasília 980. Tá na Nacional, tá na boa. O John tem um recadinho. Mande aí, John.
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0: Muito bom, 14h32. Agora vamos falar com nosso amigo Wesley. Wesley, boa tarde.
1: Frank Silva, boa tarde, hoje é o Johnny. Um abraço para vocês aí.
0: Obrigado.
1: Gostaria de passar e mandar um alô para todos que estão ligados no programão Sintonia Nacional, Dona Aldenora, Elisângela, o Valdivino, o Japa, Márcia Ferreira, Cela, Milena, Irã Cabeleireiro, Antônio Lopes de Goiânia, Celso Ribeiro do Amorim. Enfim, a todos que curtem a programação aí, tá bom? Todos do grupo Frank Silva, Rádio Nacional. E gostaria de mandar um alô especial e parabéns a todos os professores do nosso querido Brasil, tá bom? Se somos hoje uns profissionais, é porque tivemos um professor lá atrás. E antigamente era mais difícil para a gente ir para a escola, então os nossos professores eram nossos pais. E mais tarde a gente ia para a escola. Então, parabéns a todos e que seja uma profissão mais valorizada cada dia. Parabéns, Frank Silva, que você também é um professor. Tchau e obrigado.
0: Falou, meu caro Wesley, um abração para você, meu irmãozinho. Você também é um grande professor, seu Duduzinho, seu filho, né? Sempre acompanhando o papai. O Duduzinho já é atleta, né? Eu quero ver vocês nas Olimpíadas, viu, Wesley? 14h34, nós vamos seguindo aqui com o nosso Sintonia Nacional. E

E o Wesley escreveu aqui no rodapézinho: Frank, neste dia, em comemoração ao dia do professor, você poderia rodar o carro e a faculdade? É trio parada dura, John? Vamos tocar agora, meu caro Wesley. Muito obrigado aí pela sua audiência. São 14h34.

Muito bom! Um abração aí para você, muito obrigado. Olha aí, participe também. Obrigado, Wesley, pela música. Boa música e o reconhecimento, né, de um filho. A música mostra aí quanto o pai sofreu para educar o filho, né? E isso, hoje, se ele tem as mãos macias, né, é por causa do esforço do seu pai. Muito bom. Todos reconhecessem, seria muito bom, né? Pelo menos o velhinho ficaria mais agradecido e com a certeza de que seu esforço valeu a pena, né? Mas tem uns que depois que formam, some, bota o pai no asilo, né, mano? Infelizmente tem esse tipo de gente. Esse aí só aprendeu na escola, a educação que o pai dele ensinou. São 14h39. Vamos trazer uma música que fala sobre a saudade de um grande amor que se foi, né? E aí, na música, a gente vê a dor da ausência, o sofrimento, né? A solidão e o desejo de reencontrar essa pessoa ainda vive no coração, né? É sobre amar alguém, mesmo quando essa pessoa já não está mais presente, não mandou mais nem o WhatsApp, mudou o número. Apagou da agenda, né, João? Cadê você, hein? Odair José.

0: 14h43, grande Odair José, cadê você? Música muito boa. 14h43 minutos.
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0: Agora vamos trazer ele, o grande Martinho da Vila. Olha só, ele vai cantar aqui para você a composição dele mesmo, né? Canta, canta, minha gente. Lembra dessa música? Não? Então olha aí, 14h43.
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Muito bom! Agora 14 horas mais 46 minutos. Você está na Rádio Nacional e no programa Sintonia Nacional. Vamos trazer aí uma dupla maravilhosa, Gal Costa e Tim Maia. Um dia de domingo é para você.

0: Aê, muito bom! 14 horas e 52 minutos. Nós vamos agora para São Paulo falar com o nosso amigo que está lá em Jabaquara. Valdivino Santos, boa tarde.
1: É, rapaz, bem na hora. Eu fiz o pedido aí depois. Não sei se ela mandou antes ou depois de mim. Aí eu falei, caramba, aí hoje já não vai rodar essa que eu pedi, né? Mas maravilha. Então põe o da José aí. Aquela música lá, tentei te
0: Também
1: esquecer.
0: já rodou, meu caro. Eu coloquei o segundo áudio do Valdivino, então estou aqui de trás para frente. Vamos colocar o primeiro. Desculpa aí, Valdivino.
1: Alô, meu amigo Frank Silva, estou aqui na Sintonia, Jabaquara, São Paulo. Gostaria de ouvir, se possível, o tempo ainda. Ouvi Zezé de Camargo e Luciano, Preciso de um Tempo. O título da música. Estamos aqui, hein? Ótima tarde para você e toda a equipe da Nacional.
0: Falou, meu caro Valdivino. Amanhã nós vamos trazer o seu áudio, o seu pedido. Você amanhã reforça. Tô te esperando. Abração. Vamos seguindo agora, trazendo aí mais músicas aqui no nosso programa. São 14 horas e 53 minutinhos. 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Tem mais alguém chegando aqui. É a nossa querida Corsina Santos de Goiânia. Boa tarde, Corsina.
2: Aqui só
0: Opa!
2: para deixar um abraço. Boa
0: Oi?
2: tarde, boa tarde. Passando por aqui só para deixar um abraço para todos os ouvintes, todos do grupo Frank Silva Rádio Nacional. Deixar um abraço para o seu Manuelzinho, para a Milena, também para Márcia Ferreira, enfim, para todo mundo que estiver ouvindo a programação. Um abraço para todos. Boa tarde.
0: Beleza, Corsina. Corsina mandou uma foto aqui, né? Muito bonita. Olha, e onde é esse lugar? Deve ser em Goiânia aí. Goiânia tem muito lugar bonito assim. É um lugar com muitas árvores, sabe aquelas árvores altas? É um bosque, né? É, parece um estacionamento num bosque, um lugar bonito. Onde é isso aí, Corsina? Abração, minha querida. Muito obrigado, viu? O Japa de Sorriso também deu sinal aqui, tá ligadinho na gente e mostrou aqui um vídeo. Parece um temporal aí, é, Japa? Tá fechado o tempo, né, rapaz? Ah, que coisa, hein? A chuva chegando aí lá em Sorriso, no estado do Mato Grosso. Falou, Japa, meu irmão. Um abraço para você. Muito obrigado aí pelo carinho da sua audiência. Vamos cantar, vamos trazer agora então aí uma música muito bonita, é do Sérgio Bittencourt, né? É o Nelson Gonçalves, que faz a gente lembrar do pai, né? Quem teve aí um pai presente, não é isso? E que hoje já se foi, mas está na memória. Quem tem o seu, valorize, hein? Valorize. Nelson Gonçalves, naquela mesa.

Muito bom! Pois é, minha gente, na reta final, olha isso aí, o tempo passa depressa e a vida não espera. Por isso, não desperdice seus dias guardando mágoas, alimentando orgulho ou deixando para amanhã o carinho que você pode oferecer hoje à pessoa amada, seu pai, sua mãe, irmãos, enfim. Um abraço. Viver é uma arte, saber viver é uma escolha que fazemos todos os dias. Amanhã tem mais uma da tarde, Sintonia Nacional, com este amigão Frank Silva, na técnica de São João Cláudio, programação musical Mário Sartorello, coordenação também do Mário. E aí, você que é muito mais importante onde quer que você esteja. Aceite o meu abraço e o convite para estarmos juntos novamente amanhã, uma da tarde, se Deus quiser.

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1: Agora são 3 horas no horário de Brasília. Muito boa tarde, eu sou Daniel Ito e este é o Nacional Notícias com destaque do momento. Seguimos destacando o fim da escala de trabalho 6x1 no Brasil após aprovação da PEC no Senado que estipula no mínimo 2 dias de folga por semana para quem tem carteira assinada. Gabriel Brum traz para a gente como essa mudança repercutiu tanto entre os trabalhadores quanto entre os patrões.
2: A CUT, Central Única dos Trabalhadores, publicou no site que o fim da escala garante dignidade, saúde, convivência familiar, tempo livre, cultura e lazer. Para a entidade, a aprovação é uma vitória maiúscula da classe trabalhadora brasileira, em especial para as mulheres. Além disso, a CUT disse que vai fiscalizar a implementação da PEC. Em nota, a Força Sindical afirmou que a proposta oferece um horizonte claro de adaptação e transição compatível com as transformações no mundo do trabalho. Além disso, diz que estudos e experiências internacionais mostram que a redução da jornada tende a elevar a produtividade e gerar novos empregos. Já as entidades patronais falam em dificuldades. A Associação Brasileira de Bares e Restaurantes afirma que 15 milhões de pessoas trabalham no setor em escala 6x1. Para cobrir o segundo dia de folga, seriam necessários mais 3 milhões de trabalhadores. Seria um aumento de 20% nos custos. A Fiesp, Federação das Indústrias do Estado de São Paulo, chamou a proposta de PEC boca de urna. Aponta impactos em setores como saúde, educação, transporte, supermercados e químico, além da migração para o trabalho informal. A Confederação Nacional dos Municípios afirmou que o fim da escala 6x1 vai gerar um impacto de R$5 bilhões por ano aos cofres municipais com trabalhadores terceirizados.
1: Aí, portanto, Gabriel Brum trazendo para a gente a repercussão entre trabalhadores, entre patrões, do fim da escala 6x1 no Brasil, que deve começar a valer a partir de dezembro. A gente vai ficar sabendo certinho a partir da promulgação dessa PEC que deve ocorrer ao longo dos próximos dias. 3 horas e 2 minutos agora em Brasília. Esse foi o Nacional Notícias, próxima edição às 4 horas.
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2: Olá, boa tarde, muito boa tarde para você que já está sintonizado e sintonizada com a gente aqui na Rádio Nacional. Seja bem-vindo, seja muito bem-vinda ao Tarde Nacional, que está começando agora. Vamos juntos até às 5 da tarde com muita música e informação para você. Hoje, dia 15 de outubro de 2026, quinta-feira, dia do professor. Nossos mestres que nos ajudam a descobrir um lugar ao sol, que nos ensinam tantas coisas importantes e nos preparam para o futuro. O Tarde Nacional começa com uma homenagem ao nosso professor. Toda grande história de aprendizado começa com alguém disposto a ensinar, alguém que compartilha conhecimentos, desperta curiosidade, incentiva descobertas e ajuda a abrir caminhos para o futuro. Ser professor é muito mais do que ensinar uma disciplina. É participar da formação de pessoas, reconhecer potencialidades e acreditar que a educação pode transformar realidades. Esta é uma tarefa que exige dedicação, coragem e sensibilidade e que ganha novos significados a cada geração de educadores que chega às salas de aula. Hoje, dia dos professores, a gente presta a nossa homenagem a quem faz do ensino uma escolha diária e mantém viva a esperança de um mundo com mais conhecimento e oportunidades. Parabéns a todos os professores, aos que já foram, aos que estão chegando. Eu tenho muito orgulho de ter tido professores incríveis, maravilhosos, que despertaram o meu gosto pelo conhecimento. É muito bom ter bons professores. E para conhecer um pouco mais dessa missão, vamos ouvir a reportagem do Marcos Aleixo, da Rádio Cultura FM de Belém, sobre os desafios e também a beleza de ensinar e aprender.
3: Dia 15 de outubro, dia do professor, é uma data dedicada para reconhecer o trabalho dos profissionais que desempenham um papel fundamental na formação de cidadãos e na construção da sociedade. Os professores contribuem para o desenvolvimento do pensamento crítico, incentivam a busca pelo conhecimento e ajudam estudantes a descobrir novas possibilidades para o futuro. A atuação acompanha diferentes etapas da vida, desde os primeiros contatos com as letras e os números, até a formação profissional e acadêmica. A estudante de pedagogia Marielle Martins conta quando começou o interesse pela profissão.
4: Desde muito cedo, eu descobri dentro de mim uma grande paixão pela educação. Ainda na infância, quando eu iniciei minha vida escolar, tudo na escolinha despertava minha curiosidade. A organização da escola, o trabalho dos professores, a forma como aconteciam as aulas, o acolhimento. Eu observava cada detalhe com muita admiração e encantamento. Eu sempre fui uma criança muito curiosa, participativa. Eu aprendi a ler cedo. Eu fui percebendo aos poucos que o meu interesse pela escola ia muito além de estudar. Eu admirava profundamente o papel dos professores.
3: No Brasil, a escolha do dia 15 de outubro está relacionada a um decreto de Dom Pedro I, assinado em 1827. Estabeleceu normas para o ensino elementar no país. A data passou a ser comemorada como o Dia do Professor em 1947, uma iniciativa de educadores paulistas, e foi oficializada nacionalmente em 1963. Valorizar os professores é reconhecer que a educação é uma das principais ferramentas para promover oportunidades, reduzir desigualdades e futuro melhor. A professora Rita Souza fala dos desafios da profissão.
5: Educar vai muito além de ensinar os conteúdos. Mas hoje nós enfrentamos desafios que exigem conhecimento, paciência, criatividade e principalmente apoio. E um dos maiores desafios é conseguir ensinar.

0: Em meio à falta de valorização do profissional, à sobrecarga de trabalho, à dificuldade de manter os alunos interessados e participativos também, à indisciplina, à falta de respeito, às dificuldades emocionais dos alunos que nós encontramos hoje, e principalmente agora o uso excessivo de celular em sala no momento de aula. Mas para melhorarmos isso, seria tornar as aulas mais interessantes através de jogos educativos, de projetos, tentar fortalecer o vínculo com os alunos, mas também estabelecer limite com respeito.
1: Marcos Aleixo, da Rádio Cultura de Belém, para a Rádio Nacional em Brasília.
2: É isso, é bom ouvir o Marcos Aleixo. E como parte da nossa homenagem, a gente tem também, claro, uma música que não podia faltar na abertura do Tarde Nacional. Hoje a gente canta em homenagem aos professores com Leci Brandão, Anjos da Guarda.

todos os professores do nosso país e do mundo, né? Porque todos são importantes, de alguma forma, na vida de uma pessoa. A gente vai seguindo com Tarde Nacional, que tem produção da Andréa Quintieri e Monique Sinaide. Comigo nos trabalhos técnicos, o

0: João Cláudio. A programação musical que vamos curtir é do Mário Sartorello. Aqui na produção do estúdio, Fátima Araújo e Deogracia Pinto. Eu, Fátima Santos, todos juntos seguimos com você até às 5 da tarde. Vamos começar? Ah, antes eu quero lembrar que hoje a gente tem mais um bate-papo falando sobre um assunto importante para a vida das crianças. É sobre brincar. Brincar, correr, explorar, inventar e conviver com outras crianças são experiências essenciais para o desenvolvimento infantil. Mas, em uma rotina cada vez mais conectada, o tempo diante das telas pode acabar ocupando o espaço dessas vivências. Vamos conversar sobre isso com o nosso especialista convidado daqui a pouco, aqui no Tarde Nacional. E agora a gente começa falando sobre coisas boas. Boas para todos os trabalhadores, pelo menos é que o Senado aprovou ontem o fim da escala 6x1 e PEC vai agora à promulgação. O repórter Gésio Passos conta pra gente.
1: O Senado Federal aprovou nesta quarta-feira um novo limite para a jornada de trabalho formal no Brasil. A proposta de emenda à Constituição, que acaba com a escala 6x1 e garante 2 dias de folga por semana para os trabalhadores com carteira assinada, foi aprovada em 2 turnos. Na primeira votação, por ampla maioria dos senadores, 76 votos a favor e 1 contrário. E na segunda, por 75 votos favoráveis e, novamente, 1 contra. Nas 2 votações, apenas o senador Hamilton Mourão, do Republicanos do Rio Grande do Sul, não aprovou a redução da nova jornada de trabalho no país. O presidente da casa, Davi Alcolumbre, anunciou o resultado.
2: Está encerrada a votação em segundo turno. Determina a Secretaria-Geral da Mesa que mostre no painel o resultado. Votaram sim 75 senadores e senadoras. Não um senador. Está aprovada a proposta em segundo turno.
1: Após a votação, o senador Renan Filho, do MDB de Alagoas, comentou que a promulgação da PEC deve ocorrer o quanto antes.
3: Dado que o primeiro e o segundo turno foram votados hoje, o ideal é que a promulgação saia o quanto antes, né? Isso agora depende do presidente Davi. Mas pelo ânimo que ele encerrou a sessão, acredito que ele fará o quanto antes. Se der tudo certo, quem sabe até mesmo amanhã. Eu acho que o Brasil todo está esperando por isso. Uma sessão dessa é histórica, porque mesmo aqueles que criticaram durante tanto tempo, que se opuseram à pauta, na hora do tema indo à pauta, são obrigados a reconhecer e a votar.
1: O autor da proposta inicial da PEC, deputado Reginaldo Lopes, do PT de Minas Gerais, destacou que o fim da 6x1 é uma vitória histórica para os trabalhadores.
4: É a maior vitória depois da CLT de 1943. Por que que essa vitória é maior do que a vitória da Constituição de 88? Porque a Constituição de 88 garantiu 4 horas. Nós garantimos uma redução de 4 horas e nós dobramos o tempo livre do trabalhador brasileiro. Então é a maior vitória depois da CLT. Então é uma vitória do povo.
1: Com o fim da jornada 6x1, a carga horária máxima de trabalho passa de 44 para 40 horas semanais em um período de transição de 14 meses. O texto estabelece que os 2 dias de repouso semanal ocorram sem redução salarial. A proposta também mantém a jornada de até 8 horas diárias, com possibilidade de compensação de horas e de redução da jornada por acordo ou convenção coletiva de trabalho. Uma lei complementar deve definir regras específicas para micro e pequenas empresas. No caso de trabalhadores com ensino superior que recebam acima de R$ 21 mil, a proposta é que não haja controle de jornada obrigatória. Para pessoas contratadas por empresas terceirizadas do setor público, a redução do tempo de trabalho vai depender de um aditivo contratual e o prazo de adaptação será de até 12 meses. A proposta já havia sido aprovada pela Câmara dos Deputados em maio. Com a votação favorável do Senado, o Congresso Nacional deve promulgar a PEC nos próximos dias. Da Rádio Nacional em Brasília, Gésio Passos.
0: E a gente ainda continua falando do fim da escala 6x1. Trabalhadores comemoram. Para eles, um ganho sem precedente. A reportagem é do Gabriel Brum.

0: compatível com as transformações no mundo do trabalho. Além disso, diz que estudos e experiências internacionais mostram que a redução da jornada tende a elevar a produtividade e gerar novos empregos. O secretário-geral do Sintoresp, Sindicato dos Trabalhadores de Hotéis, Bares, Restaurantes e Similares de São Paulo, Valdir Farias, diz que quem trabalha no setor passa praticamente o tempo todo de pé, com poucas horas de descanso. Um dia a mais de folga será um salto de qualidade de vida.
1: 99% da nossa categoria trabalha em pé com uma hora de descanso. Então, assim, essa escala 6x1, que acabou, que agora é 5x2, ela vai dar um ganho de qualidade de vida para o nosso trabalhador sem precedente, assim, uma coisa extraordinária.
0: Valdir reconhece a falta de mão de obra. O sindicato capacita cerca de 900 pessoas por ano, número ainda insuficiente. Mas para ele, com salários melhores, o problema não demora a ser resolvido.
1: É que nem eu falei, a adaptação no começo, toda adaptação demora um pouco. Mas eu acredito que a questão de 6 meses, 8 meses aí, está 100%.
0: Já as entidades patronais falam em dificuldades. A Associação Brasileira de Bares e Restaurantes afirma que 15 milhões de pessoas trabalham no setor em escala 6x1. Para cobrir o segundo dia de folga, seriam necessários mais 3 milhões de trabalhadores. Seria um aumento de 20% nos custos. A Fiesp, Federação das Indústrias do Estado de São Paulo, chamou a proposta de PEC boca de urna. Aponta impactos em setores como saúde, educação, transporte, supermercados e químico, além da migração para o trabalho informal. A Confederação Nacional dos Municípios afirmou que o fim da escala 6x1 vai gerar um impacto de R$5 bilhões por ano aos cofres municipais com trabalhadores terceirizados. Da Rádio Nacional em Brasília, Gabriel Brum.
2: Outra informação importante também, mais importante ainda para os MEIs, os microempreendedores, é que a Câmara aprovou o perdão de dívidas e o aumento de limite de crédito. Uma proposta que foi encaminhada pelo governo federal. Quem explica mais para a gente é o Gabriel Correia.
3: Aprovado na Câmara dos Deputados nesta quarta-feira, o aumento no limite de enquadramento e o perdão para dívidas de quase 3 milhões de MEIs, os microempreendedores individuais. A aprovação teve 461 votos favoráveis e apenas 4 contra. Com a aprovação, o limite da receita bruta que cada um recebe anualmente para ser considerado microempreendedor individual passará de R$ 81 mil para R$ 110 mil em 2027 e R$ 140 mil em 2028. É a primeira vez desde 2018 que o teto é reajustado. O projeto aprovado também concede perdão total para quase 3 milhões de MEIs que estão na dívida ativa da União até o dia 13 de outubro. Para ter o benefício, é necessário manter o pagamento do boleto mensal em dia nos 6 meses após a lei entrar em vigor, sob pena de cancelamento do perdão da dívida. O microempreendedor também deve desistir de ações judiciais, mas sem precisar pagar honorários pela extinção do processo. O governo federal estima um impacto orçamentário para a recuperação do crédito de R$ 1,1 bilhão de reais ano que vem, R$ 1 bilhão em 2028 e R$ 909 milhões em 2029. A proposta aprovada também permite que o microempreendedor individual contrate até 2 pessoas com um salário mínimo ou piso salarial. Hoje, a legislação permite apenas 1. A contratação vale apenas para indústria, comércio e prestação de serviços rurais. A proposta de lei complementar segue agora para o Senado. Da Rádio Nacional em São Luís, Gabriel Correa.
2: E agora, para a gente encerrar esse bloco de notícias, de aprovações e tudo mais, a gente fala sobre a PEC da Segurança Pública, que deve ser votada hoje também no Senado Federal. Renato Ribeiro.
4: O plenário do Senado deve votar nesta quinta-feira a PEC da Segurança Pública. A proposta busca ampliar a integração entre os órgãos de segurança e fortalecer o combate ao crime organizado. Se aprovada, a PEC poderá levar à criação do Ministério da Segurança Pública pelo governo federal. A proposta entrou na pauta do plenário após o Senado aprovar na noite desta quarta-feira um requerimento para acelerar sua tramitação. O texto base já havia sido aprovado pela Comissão de Constituição e Justiça na manhã do mesmo dia. A PEC inclui o Sistema Único de Segurança Pública na Constituição, amplia a integração entre os governos e estabelece regras para a criação de polícias municipais. Também prevê medidas mais rigorosas contra integrantes de facções criminosas e milícias, além de mais recursos para a segurança pública e ações de proteção às vítimas. A exemplo do projeto

0: O projeto do fim da escala 6x1, a proposta pode ser debatida e votada nos dois turnos ainda nesta quinta-feira, depois da aprovação pelos parlamentares de um calendário especial. Para ser aprovada, a PEC precisa de ao menos 49 votos favoráveis em cada um dos dois turnos. O texto já passou pela Câmara dos Deputados em março deste ano. Da Rádio Nacional em Brasília, Renato Ribeiro.
1: E a oposição está propondo diminuir a maioridade penal para 14 anos no caso de crimes hediondos. O governo está articulando a redução para 16 anos, como já estava previsto. Aí, outra também novidade é que a oposição quer incluir já esse item na proposta que já está tramitando e que pode ser votada ainda hoje. A gente vai acompanhar para saber como é que fica essa situação. 14 anos contraria muito todas as discussões que vinham sendo feitas até agora e a gente não sabe ainda no que vai dar. Mas vamos acompanhar. Com certeza você vai ficar sabendo das decisões. Vamos de música. Daqui a pouco a gente tem o nosso intervalo das 3h30. A gente canta agora com Elis Regina, o Bêbado e o Equilibrista.

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8: Três horas e 32 minutinhos. Vamos seguindo aqui no Tarde Nacional. Ontem as chuvas causaram muitos estragos. A gente teve cenas assim de filme de suspense lá em São Paulo, como já temos tido também na região sul do país. Teve morte, teve carro submerso, túnel alagado, é um verdadeiro caos. A gente vai já para o Instituto Nacional de Meteorologia e vamos trazer para você todas as informações sobre o tempo. A gente quer que você fique bem informado sobre tudo o que está acontecendo. E o tempo é bem necessário que a gente acompanhe. Aqui no DF, o tempo deu uma amenizada na temperatura, eu creio, porque tem um ventinho. A noite choveu em algumas áreas, mas não com essa força intensa que a gente tem presenciado em outras regiões, até aqui mesmo no Centro-Oeste, mas em outras localidades. Então, a gente vai até o IMET para acompanhar, para saber como fica o tempo. Fim de semana já está quase chegando, né? E todo mundo se prepara para saber. Essa semana aqui em Brasília, as crianças tiveram aulas bem alternadas, porque teve feriado na segunda-feira, algumas escolas emendaram para terça, feriado que seria hoje, do dia do professor, outras mantiveram o feriado para hoje, dia 15. Algumas escolas particulares não tiveram aula a semana inteira, então as crianças devem estar aproveitando aí com os pais uma folga bem interessante para uma semana no mês de outubro. A gente vai seguindo agora para o IMET. Vamos até lá conversar mais uma vez com Roberto Baltazar, que vai nos atualizar sobre tudo. Olá, Roberto, mais uma vez, bem-vindo, boa tarde para você.
9: Boa tarde, Fátima e todos os ouvintes da rádio.
8: Ô, Roberto, a gente ficou muito triste ontem com toda aquela situação. Nós até falamos sobre isso aqui na sua participação no programa, os alertas da Defesa Civil lá em São Paulo para fortes chuvas, tempestade, para raios, trovões, né? E aí tudo isso aconteceu e foi uma cena de caos. Eu quero que a gente comece por São Paulo, por essa parte aí da região sudeste, para saber como é que está hoje, se ainda tem alertas de mais chuva nessas localidades.
9: Então, Fátima, realmente a situação de São Paulo foi bem complicada. Nós tivemos registros de chuva bem intensos ali na região. E para o dia de hoje, a tendência é que a gente continue com essa previsão ali de tempestades em grande parte da região sudeste, mas principalmente em São Paulo. Então, hoje, a região inteira do estado se encontra sob um aviso de tempestade laranja, indicando que ainda podemos ter essas pancadas de chuva pontualmente mais fortes, que podem vir acompanhadas

0: descargas elétricas, rajadas de vento forte e também possível queda de granizo para o dia de hoje. Amanhã nós já temos aí uma melhora para a porção centro-sul de São Paulo, mas ainda sob um aviso de tempestade amarelo. A nossa previsão para amanhã é de que as chuvas fiquem mais concentradas ali entre o sul de Minas Gerais, o leste e nordeste de São Paulo e os outros estados do Rio de Janeiro e Espírito Santo. Então nós ainda devemos continuar com essa situação meio difícil ali para São Paulo, Fátima.
1: Certo, ô Roberto, ontem lá em São Paulo choveu o que estava previsto para 11 dias, né? Então a gente imagina o volume de água e os transtornos que isso causou, né?
0: Sim, tivemos registros de precipitação nas últimas 24 horas que ultrapassaram ali limiares de 80 milímetros dentro da região metropolitana. Então isso para um único dia causa bastante transtorno, principalmente numa região tão populosa como São Paulo.
1: Com certeza. Vamos para as outras regiões então. O sul está mais tranquilo, teve uma trégua nas tempestades. Como é que está a região sul?
0: O sul ainda se encontra com condições de chuva ali, condições de tempestade, principalmente nos estados do Paraná, Santa Catarina e a porção centro-norte do Rio Grande do Sul. Hoje nós tivemos ali uma atenção maior para o extremo norte do Paraná, para a região de Curitiba também, com uma previsão de que essas chuvas possam ser ainda mais intensas ali no período da noite, ainda do dia de hoje. Já a partir de amanhã, nós continuamos com condições de tempestade ali para a região de Curitiba, mas todo o restante do Rio Grande do Sul, do Santa Catarina, Paraná, já começa a ver uma melhora. As porções sudoeste e oeste desses estados já devem apresentar um tempo mais firme, o céu já se abrindo a partir do dia de amanhã, dia 16. Ainda assim, nós continuamos com uma previsão de que teremos rajadas de vento fortes ali costeiros pelo litoral do Rio Grande do Sul e de Santa Catarina. Então, apesar de não termos mais uma previsão de chuva intensa para amanhã, ainda continuamos com uma atenção aí para os ventos, Fátima.
1: Tá certo, Roberto. Vamos para a região norte e nordeste, por favor.
0: Na região norte, também continuamos com essa condição de chuva. Na verdade, grande parte do Brasil se encontra com essas condições de tempestade por conta desse fluxo de umidade que vem lá da Amazônia. Então, na região norte, a gente tem ali condições de tempestade para todo o centro-oeste do Amazonas, Acre, Rondônia e também nas porções sul do Pará e também centro-sul do Tocantins. Essas condições permanecem tanto para hoje quanto para amanhã e nós temos também a previsão de que tem um aviso laranja para o extremo sul do Tocantins. Então, essa é uma região onde prestaremos mais atenção para o dia de amanhã, Fátima.
1: Certo. E, por fim, vamos encerrar aqui no nosso quadradinho, no Distrito Federal, trazendo algum alerta, caso você tenha aqui para a região centro-oeste como um todo.
0: Aqui na região centro-oeste, novamente, temos essas condições de chuva, condições de tempestade. Tivemos valores acumulados nas últimas 24 horas bem significativos em partes do Mato Grosso do Sul e principalmente no Goiás. Em algumas regiões, algumas cidades, esses valores ultrapassaram 100 milímetros em 24 horas. Aqui no Distrito Federal, amanhã começou com bastante chuva ali no período da madrugada. Em algumas estações aqui do IMET, principalmente em Brasília, chegamos a valores de chuva de por volta dos 13, 15 milímetros, enquanto em Brasilândia esses valores chegarão aos 40. A condição é que a gente continue com esse tempo favorável à chuva ainda no dia de hoje e essas tempestades devem continuar ao longo desta semana. A região do Distrito Federal segue num aviso de tempestade até o dia 18. Fátima.
1: Tá certo então, Roberto. Que bom que você traz pra gente todo esse raio-x de todo o país, né? Não são todos os locais, não são, é todo o país, todas as regiões. Agradeço muito a sua participação. Ótima tarde para você e para todos aí.
0: Uma ótima tarde para vocês também. Obrigado.
1: Até amanhã. Esse foi o Roberto Baltazar, meteorologista lá do IMET, o Instituto Nacional de Meteorologia, nos atualizando sobre o tempo. A Defesa Civil de São Paulo continua fazendo alertas de novas tempestades e pedindo que a população tenha cuidado, porque as cenas de ontem a gente não quer ver repetidas. Ontem uma mulher morreu. Teve muitos carros que ficaram ali no prejuízo. Houve alagamentos nas proximidades do Parque do Ibirapuera.

0: nos túneis São João 2 e do Anhangabaú, com carros boiando. Você deve ter visto essas imagens que circularam muito nas redes sociais e também nas emissoras de TV. A gente fica na torcida para a chuva cair amena. Vamos falar de política e de eleição, tudo junto e misturado? A gente vai trazer para você informações sobre a agenda dos candidatos à presidência da República. Lula e Flávio cumprem agendas a 10 dias do segundo turno.
1: Faltam 10 dias para o primeiro turno e a agenda dos presidenciáveis segue intensa. Na agenda desta quinta-feira, Lula participa à noite de uma sabatina na Globo após o Jornal Nacional. Já o senador Flávio Bolsonaro fará uma transmissão ao vivo em seu canal no YouTube e depois comparecerá ao ato do Bloquinho do 22 em Capelinha, em Minas Gerais. Nessa quarta-feira, a agenda do candidato do PL foi no Rio Grande do Sul. O senador esteve em Porto Alegre, onde visitou a comunidade do Sarandi, na região do Dique, e depois participou de um comício e de um ato com aliados no Largo Glênio Pérez. No discurso, Flávio falou sobre ações na área de segurança pública e defendeu a redução da maioridade penal.
2: A partir de janeiro do ano que vem, eu vou declarar guerra aos traficantes de droga desse país. Eles vão ser classificados como narcoterroristas. A maioridade vai ser de 14 anos. Se você estivesse lá votando no Congresso, você ia votar sim ou não a essa emenda?
1: Em Brasília, o presidente Lula, do PT, assinou o decreto que regulamenta o marco legal dos jogos eletrônicos e anunciou medidas de apoio ao setor. Lula também acompanhou de forma remota a aprovação pelo Senado do fim da escala 6x1 e comemorou o resultado.
3: Foi um momento extraordinário para o povo brasileiro. Eu tenho certeza que uma conquista como essa jamais será revogada, porque não foi uma conquista burocrática, foi uma conquista que saiu da rua e de um desejo histórico do povo trabalhador. Eu quero parabenizar o povo que foi para a rua, senador e a senadora que votaram favorável, porque o povo merece respeito e conquistar esse respeito.
1: O segundo turno das eleições acontece em 25 de outubro. Da Rádio Nacional em Brasília, Renato Ribeiro.
0: E olha, a gente volta a falar agora sobre aquela movimentação, pedidos de liminares das campanhas, tanto do presidente Lula, que é candidato à reeleição, quanto do candidato do PL, Flávio Bolsonaro. O Flávio, a campanha do Flávio Bolsonaro, pediu ao TSE a retirada de 221 posts e 32 perfis. Vamos ouvir a reportagem da Ana Lúcia Caldas.

0: A campanha do candidato à presidência da República, Flávio Bolsonaro, do PL, acionou o Tribunal Superior Eleitoral para pedir a retirada de 221 publicações nas redes sociais e a suspensão de 32 perfis no Instagram. Entre os alvos estão parlamentares do PT, o coletivo de artistas 342 Artes, a CUT e a Mídia Ninja, além de outros apoiadores da reeleição do presidente Lula. Segundo a campanha de Flávio, esses perfis teriam formado uma rede de publicações conjuntas para divulgar informações consideradas falsas ou descontextualizadas sobre o candidato. Entre elas, afirmações de que Flávio seria favorável a cortes nas aposentadorias e ao congelamento de benefícios sociais. A campanha sustenta que os pedidos não configuram censura e tem como objetivo impedir a circulação do que se chama de narrativas falsas. O relator do caso, no TSE, ministro Ricardo Villas Boas Cueva, determinou que a campanha apresente informações mais detalhadas sobre as supostas irregularidades e esclareça as condutas atribuídas a cada um dos envolvidos.
1: E a Ana Lúcia Caldas continua com a gente. Agora ela vai falar sobre o canal Exército do Lula, que volta ao ar após decisão do TSE. É que o ministro Nunes Marques, presidente da corte, dispensou o prazo de 48 horas para o registro do canal, que já tinha sido registrado logo depois que ele impôs essa condição. Ana Lúcia.
0: O canal Exército do Lula no WhatsApp voltou ao ar na noite desta quarta-feira, dia 14, após uma nova decisão do presidente do Tribunal Superior Eleitoral, ministro Cássio Nunes Marques. Na terça-feira, o ministro havia autorizado a reativação do canal depois que a campanha de Lula fez o registro na Justiça Eleitoral, mas a retomada do funcionamento ficou condicionada a um prazo de 48 horas. Na noite de quarta-feira, Nunes Marques dispensou a espera e determinou o restabelecimento imediato do canal. Administrado pelo deputado federal André Janones, da Rede de Minas Gerais, o Exército do Lula divulga mensagens de apoio à reeleição do presidente Luiz Inácio Lula da Silva, do PT. O canal reúne mais de 4 milhões e 500 mil seguidores. Da Rádio Nacional em Brasília, Ana Lúcia Caldas.
1: E agora a gente vai falar sobre uma situação que é policial, mas que também tem a ver com política, porque o segundo deputado estadual mais votado desse ano foi preso pela Polícia Federal. Quem conta pra gente é a repórter Cristiane Ribeiro, que detalha a operação Unha e Carne.
2: O deputado estadual eleito Márcio Canella, do União, e o ex-secretário da Polícia Civil do Rio de Janeiro, delegado Marcos Amin, foram presos nesta quinta-feira pela Polícia Federal na oitava fase da Operação Unha e Carne. A ação investiga a lavagem de dinheiro por meio de uma rede de postos de combustíveis na região metropolitana do Rio, além da conexão de agentes públicos com criminosos que atuam no estado. Outros quatro alvos de mandados de prisão já estão presos. Márcio Canella foi o segundo deputado estadual mais votado nas eleições deste ano e vai para o quarto mandato. Em junho, ele foi alvo de um mandado de busca e apreensão na sexta fase da Operação Unha e Carne, mas acabou preso em flagrante por posse ilegal de arma. Os agentes federais encontraram um fuzil no carro dele. Canella foi solto ao comprovar que a arma pertencia a um policial militar que fazia sua segurança. Na ação desta quinta, policiais federais cumprem ainda 16 mandados de busca e apreensão nos municípios do Rio de Janeiro, Niterói, Angra dos Reis, Petrópolis, Armação dos Búzios, Nova Iguaçu e São Gonçalo. A justiça determinou também o sequestro de bens e valores, além da suspensão das atividades econômicas de 112 empresas ligadas à rede de lavagem de dinheiro. Desse total, 96 são postos de combustíveis que estariam sendo usados para legalizar os recursos de origem criminosa. De acordo com as investigações da PF, o esquema movimentou mais de 7 bilhões e 600 milhões de reais nos últimos 6 anos, conforme relatório de inteligência financeira do COAF, o Conselho de Controle de Atividades Financeiras enviado à Polícia Federal. Além do crime de organização criminosa armada, os investigados responderão por lavagem de dinheiro, corrupção ativa e passiva, violação de sigilo funcional, venda ilegal de combustíveis e formação de cartel. Da Rádio Nacional no Rio de Janeiro, Cristiane Ribeiro.
1: E ainda no Rio de Janeiro, a Ordem dos Advogados do Brasil ganhou uma ação que proíbe plataforma de oferecer petições com inteligência artificial. Quem conta pra gente é a Cristiane Ribeiro.
2: A Ordem dos Advogados do Brasil, seccional do Rio de Janeiro, obteve na Justiça Federal uma vitória no caso envolvendo a plataforma Resolve Juizado, que cobra R$ 20,00 para a elaboração automatizada de petições por meio de inteligência artificial. A entidade entrou com recurso para reverter decisão anterior no processo e conseguiu proibir a cobrança de petições disponibilizadas pela plataforma sem a participação de um advogado. A plataforma cobrava dos usuários para elaborar automaticamente uma petição inicial a partir das informações fornecidas. Na ação, a OAB-RJ questionou a oferta do serviço por entender que a comercialização de documentos jurídicos dessa natureza, sem a participação de advogado, banaliza a atividade jurídica e pode induzir o cidadão a acreditar que está devidamente orientado para buscar seus direitos. A atuação da OAB-RJ contra a Resolve Juizado começou em abril de 2025, quando a Comissão dos Juizados Especiais Estaduais publicou nota de repúdio à comercialização das petições. A entidade obteve na Justiça liminar determinando a suspensão das atividades da plataforma e a retirada de conteúdos publicitários relacionados aos serviços oferecidos. A plataforma, no entanto, havia recorrido e conseguido decisão que permitia a continuidade das atividades. Com informações da Agência Brasil, da Rádio Nacional no Rio de Janeiro, Cristiane Ribeiro.
1: E agora mais uma informação é que a Polícia Federal deflagrou hoje a Operação Carga Invisível com o objetivo de combater o contrabando de cigarros de origem paraguaia lá em Minas Gerais. Quem traz os detalhes é o repórter Leandro Siqueira, da Rádio Inconfidência de Belo Horizonte.
3: Um homem foi preso e uma carga de cigarros contrabandeados foi apreendida durante uma operação da Polícia Federal nesta quinta-feira no sul de Minas Gerais. A prisão em flagrante ocorreu durante o cumprimento de 4 mandados de busca e apreensão, um em Cássia e 2 em Itaú de Minas, no sul do estado, e um em Franca, no estado de São Paulo. Segundo a Polícia Federal, a operação busca desarticular um grande esquema de contrabando de cigarros vindos do Paraguai e distribuídos para diversos receptadores em municípios na região sul de Minas. Os mandados de busca e apreensão foram cumpridos em locais ligados aos investigados e que seriam usados para armazenar as cargas dos produtos contrabandeados. As investigações começaram após a Polícia Militar Rodoviária de Minas Gerais prender em flagrante um homem transportando 1.522 pacotes de cigarros paraguaios na rodovia MG-050 em Passos, também no sul do estado. Ao longo das investigações, a polícia descobriu que o suspeito preso atuava na distribuição dos cigarros contrabandeados para pequenos comerciantes na região de Passos. Ele residia em Franca, no interior de São Paulo, e utilizava um sítio na zona rural de Itaú de Minas para armazenar as mercadorias ilícitas. Outro homem, que atuava como o principal fornecedor, foi localizado e preso em Itaú de Minas. Conforme a Polícia Federal, este suspeito já possuía diversos registros por contrabando e falsificação de cigarros e já havia um mandado de prisão em aberto contra ele. Os suspeitos presos foram encaminhados para a Superintendência da Polícia Federal em Divinópolis, junto com os materiais apreendidos. Após a ratificação das prisões, eles foram levados para unidades prisionais e ficarão à disposição da Justiça. As investigações continuam. Reportagem Leandro Siqueira.
1: Tá aí, o Leandro Siqueira vai continuar alimentando a gente com essas informações. Agora a gente volta a cantar. Daqui a pouquinho a gente tem o nosso intervalo das 4 horas. Mais informações do rádio jornalismo, mais propaganda política e depois eu volto, porque tem o nosso bate-papo. Vamos falar hoje sobre a importância do brincar. Fica com a gente, tem muito mais informação para você aqui na Rádio Nacional. A gente canta com Xande de Pilares, Ainda Bem.
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1: Agora são 4 horas em Brasília. Boa tarde. Eu sou Bianca Paiva e este é o Nacional Notícias com o destaque do momento. Alerta de tempestade.

0: cidades em 18 estados e no Distrito Federal para hoje. É o que indica o INMET, Instituto Nacional de Meteorologia. Os detalhes da previsão do tempo com Renato Ribeiro.
1: A formação de um ciclone extratropical próximo à costa das regiões sul e sudeste favorece o aumento das chuvas nessas áreas. A instabilidade também atinge o centro-oeste. Os acumulados de chuva podem chegar a 100 milímetros por dia, com ventos de até 100 km por hora e possibilidade de queda de granizo. A Defesa Civil de São Paulo emitiu um aviso de aumento da instabilidade na faixa leste do estado, incluindo a Grande São Paulo e a Baixada Santista. O meteorologista do INMET, o Instituto Nacional de Meteorologia, Roberto Baltazar, detalha a previsão.
2: Um aviso amarelo de tempestade que se estende desde o norte, ali por volta do Amazonas, Acre, Rondônia, passa por todo o centro-oeste, o sudeste e também da região sul, nos estados do Paraná, Santa Catarina e a porção norte do Rio Grande do Sul.
1: Já em áreas de 9 estados do Nordeste, a previsão é de sol, calor e baixa umidade do ar, como explica o meteorologista Roberto Baltazar.
2: Aviso de baixa umidade relativa amarelo, que são valores ali entre 20 a 30% de umidade relativa nos horários mais quentes do dia.
1: Para esta sexta-feira, a previsão é de chuva em áreas do sudeste e do centro-oeste. Na região sul, as precipitações devem perder intensidade e as temperaturas devem cair. Em grande parte do nordeste, o tempo continua quente e seco, com baixa umidade do ar.
0: A gente ouviu o Renato Ribeiro com a previsão do tempo. 4 horas e 2 minutos, esse foi o Nacional Notícias. Próxima edição às 5 horas.
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0: Agora são 4 horas 13 minutinhos no horário de Brasília. A gente estava ouvindo aí Paulo Diniz, Pingos de Amor, mas a gente parou porque está na hora do nosso bate-papo e a nossa convidada já está conosco aqui no Tarde Nacional. Dando continuidade a tudo que a gente tem falado desde segunda-feira sobre a criança, a infância e também a adolescência, a gente traz hoje um outro assunto que é bem importante. Neste mês das crianças, a gente faz um alerta para os pais e responsáveis. As crianças estão brincando menos e passando mais tempo diante das telas. Brincar é muito mais do que diversão. É uma experiência fundamental para o desenvolvimento infantil que ajuda a estimular a criatividade, a coordenação motora, a autonomia e as habilidades sociais. Mas o que está acontecendo? O que, que pode acontecer com essas crianças que não brincam, passam horas com as telas diante delas? Para falar sobre esse assunto, nós convidamos a Marcela Oliveira, que é fisioterapeuta, pesquisadora e especialista em neuroreabilitação infantil. Ela já está conosco para nos ajudar a entender um pouco sobre este assunto. Olá, Marcela, muito boa tarde, seja muito bem-vinda.
1: Muito obrigado, Fátima, por essa oportunidade. Um grande prazer estar aqui com vocês nessa tarde, falando de um tema tão relevante para as nossas crianças, né?
0: É verdade. A gente aqui tem tido muita preocupação, estamos sempre falando sobre os riscos, né, do uso abusivo das telas, ainda mais uso indiscriminado, sem uma fiscalização, um acompanhamento dos responsáveis. E hoje, que bom, que a gente vai falar sobre brincar. Já vem na minha cabeça as minhas brincadeiras da infância, né? Aí, brincar não pode ser só uma diversão, né? A gente não pode considerar que é só uma diversão, embora para as crianças seja, né? Mas vai muito além disso, né, Marcela? Qual que é a importância das brincadeiras para o desenvolvimento físico, também cognitivo e emocional das nossas crianças?
1: Sim, Fátima, eu sempre costumo dizer que quando a gente está falando sobre brincadeira, né, sobre a criança brincar, a gente está falando de diversos sentidos, né? Nós, seres humanos, nós somos totalmente sensoriais, né? A gente aprende através do brincar, a gente através do cheiro, do toque, do sentido, ouvir, através dos movimentos, e às vezes a gente fala do brincar e o responsável, né, o pai dessa criança ou a mãe, ela pensa num brincar muito estruturado. Ah, mas eu vou ter que parar para estruturar uma brincadeira. Às vezes, o tirar da tela, deixar a criança com aquele tempo ocioso, né, que a gente diz, é deixar essa criança explorar a casa também, né? Brincar de formas simples, abrir um pote, puxar roupas de dentro da gaveta, usar a imaginação, fazer cabana, coisas que foram se perdendo ao longo, né, da entrada da tela nas casas. As crianças, elas pararam de explorar até a própria casa, né?
0: É verdade.
1: Então, quando uma criança ela brinca, ela explora, inclusive quando ela está brincando com uma outra criança, ela aprende muito, né? Ela aprende para a vida. Ela aprende a dividir, ela aprende a lidar com pequenas frustrações, aprende a espera, né? Que muitas vezes a gente hoje escuta muito isso dos nossos adolescentes, das nossas crianças, né? Ah, eu estou entediado, eu não aguento mais
0: Nossa.
1: Ficar parado, porque está tão acostumado ali a estar conectado na tela, né? Que tem tantas informações, que essa criança ela não experimenta, né? Ficar, né, nesse tempo ocioso criando, buscando e brincando, sabe, Fátima? E essa brincadeira, ela é um laboratório para a vida, né? A criança, ela experimenta, ela erra, ela briga, ela brinca, ela chora, ela sorri e ela vai aprendendo também a lidar com as frustrações, emoções e vai descobrindo e se preparando para esse mundo que a gente vive, né? Que a gente precisa estar preparado para ele.
0: É verdade. Nossa, Marcela, você falando aí sobre tudo que a brincadeira propicia, né, para a gente aprender a compartilhar, esperar a vez, né, coisa que as crianças estão muito desacostumadas, lidar com as frustrações, saber que nem sempre vai ganhar, não vai ser o último a ser pego lá no pique-pega, né? Porque isso é uma grande vontade de todo mundo, vai ser sempre o último. Mas isso faz com que a criança aprenda essa convivência social que hoje a gente percebe que está ficando mais rara. Essa frase também que você usou, estou entediado, Meu Deus, parece que eu estou
1: Sim.
0: ouvindo algumas criancinhas que circulam à minha volta dizendo isso o tempo inteiro. Estou
1: Sim.
0: entediado, não tem nada para fazer. Aí o pai, toma o celular, vai ver um vídeo, vai jogar.
1: Acaba dando o celular, é
0: Não é?
1: isso.
0: Então, aí eu queria que você falasse um pouquinho. Você até usa a expressão dopamina barata, né? Para explicar essas recompensas rápidas que as telas oferecem. Queria que você falasse um pouquinho sobre isso, explicasse para a gente os efeitos do uso da tela nessa questão de acalmar, parece que acalma as
1: Sim.
0: crianças.
1: É, na verdade, assim, essa expressão que a gente usa, né, que não é um termo técnico, tá, Fátima? É um termo que a gente usa no nosso dia a dia para compreensão mesmo das pessoas, né? Porque essa dopamina barata é essa recompensa rápida que as telas, né, o vídeo, o videogame, as redes sociais trazem, né? Que é essa diversão muito rápida, essa recompensa muito rápida. Então, a gente sabe que o ser humano ele acaba entrando num vício de prazer, né? Isso é muito bom para mim, isso me satisfaz e eu quero cada vez mais. E a gente sabe que os algoritmos, né, e tudo, hoje em dia a gente fala de algoritmo para tudo, até para o videogame, né? Até para as crianças que estão ali no game. Antigamente, não sei se você lembra, né, Fátima, a gente entrava no videogame, você tinha 3 vidas, morria, você tinha que começar lá do início.
0: Sim.
1: Hoje em dia, as crianças elas estão dentro de um universo que elas constroem, elas ficam ali dias se deixar dentro no videogame. Então, essa recompensa muito, né, que não existe persistência, não existe espera, não existe, ah, eu tenho que voltar para ganhar tudo de novo. Então, a tela não traz isso e a criança deixa de aprender, porque ela, na verdade, ela não consegue conquistar, né, coisas novas, ela não consegue ter esse tempo, ela não consegue trabalhar essa espera, essa persistência, que a gente aprende muito quando vai montar um quebra-cabeça, né, quando vai aprender uns jogos de carta, né, aquele famoso antigo banco imobiliário que demora muito tempo, mas você está ali resistente, persistindo naquele jogo. E muitas vezes é o que acontece com as crianças e adolescentes, né? Eles acabam ficando entediados porque não tem no, nos jogos simples e não muito estruturados, né? Como eles dizem que são as telas, não existe esse prazer, que é essa dopamina que a gente tem comentado, né? Que é esse prazer.

de forma imediata que as telas trazem. E isso traz um prejuízo. A gente sabe que nada em excesso, né, é legal. A gente precisa saber dosar essa.

0: que as crianças queriam, pediram, mas aquela euforia, aquela sensação, ai que bom que eu ganhei, dura pouquíssimo tempo e aquele brinquedo não fica sendo usado daqui a pouco. A criança já quer voltar lá para a tela para
1: Sim.
0: fazer outras coisas. Então me preocupa muito esse sentimento de frustração que a gente tem percebido já nas crianças e se acentuado na adolescência, né? Parece que nada tá
1: Sim.
0: bom, tá sempre faltando alguma coisa e isso está causando um certo adoecimento emocional até para os pais que têm um milhão de afazeres, de atividades e se sentem culpados por não conseguirem preencher esse espaço. O que que você diz sobre isso? Por que que as nossas crianças estão tão frustradas? Elas não estão aprendendo a conviver com
1: Sim.
0: isso?
1: É, de fato, assim, como você falou, né, muitos pais acabam recorrendo à tela para uma questão, né, do trabalho, do cuidado com a casa, essa falta de tempo. É, a gente sabe que o mundo também mudou, né, Fátima? Não, é inevitável, nós vamos ter contato com a tela. O digital está no nosso dia a dia, a gente, né, utiliza hoje o celular para tudo. Essas crianças, esses adolescentes serão adultos que vão fazer, que vão utilizar. Mas a questão hoje é que quando a gente fala dessa dopamina barata, ele tem total relação com esse prazer e com essa questão emocional, né, que está se construindo também. O prejuízo por detrás disso tudo. Quando você entrega um brinquedo na mão de uma criança, ela está ali, ela brinca um tempo, mas ela não consegue ter todo aquele prazer que a tela não tem como comparar. Né? A gente não consegue nem comparar a utilização da tela e o que ela recebe ali, né? O quanto ela está sendo alimentado por aquela tela e conduzido por conta dos algoritmos, de um brinquedo que ela está recebendo estruturado, que, exemplo, ela vai brincar e vai guardar e daqui a pouco ela perdeu o prazer, né? O que a gente precisa fazer, e aí é uma construção dos pais, é fazer com que conseguir de forma segura limitar esse tempo de tela, né, e parar para brincar com a criança. Muitas vezes os pais acham que precisa ser de uma forma muito estruturada, mas o fato de parar e dar esse tempo de troca com a criança, né, com os brinquedos, faz com que a criança construa, porque a questão hoje, Fátima, é que as crianças não sabem construir ou brincar. Elas não, né, antigamente ficava em frente ao espelho, conversava com o espelho, montava a
0: Sim.
1: cabana, trazia os bonecos para dentro da cabana. Acabou essa estrutura do brincar, ele brinca ali e acabou, vou para a tela, né? Então, assim, os pais acabam se sentindo culpados, de fato. Poxa, será que esse brinquedo não foi tão legal? Será, o que que está faltando, né? E não está faltando nada, na verdade, está faltando, o que está faltando é o tempo para desenvolver mesmo o brincar, que acabou, né? É isso.
0: É, tem pais que não gostam que bagunce a casa, né? Por exemplo, brincar de
1: Tem isso.
0: pique-esconde dentro de casa e se esconder dentro de um armário. É terrível, né? Porque depois você vai ter que arrumar o armário. Mas para as crianças é maravilhoso e elas podem ficar bastante tempo ali curtindo esse momento de fazer bagunça, de brincar. Mas você acha
1: Sim.
0: que os pais dessa geração agora, que tem filhos bem pequenos ainda, são pais jovens, que já vieram um pouco carregando isso tudo da tecnologia, da modernidade, pais dos anos 2000, né? A gente sabe que já é bem diferente das gerações um pouco mais para trás. Os pais se sentem pressionados, cobrados pelos próprios
1: Sim.
0: filhos, porque hoje uma criança de 6 anos já negocia, questiona e cobra dos pais. Você acha que também é preciso que os pais claramente imponham limites e não fiquem tão preocupados assim, ah, a criança vai ficar triste, chateada, frustrada, aborrecida? O que é que o pai e a mãe pode fazer nesses momentos?
1: É, eu acho que agora, né, a gente precisa falar com esses pais diretamente sobre os prejuízos. Que é óbvio, a maioria dos pais acabam cedendo e dando um celular, uma tela, um videogame, cedendo até esse tempo a mais. Eu acho que os pais, eles precisam se conscientizar, Fátima, sobre os prejuízos, né, na adolescência, na vida adulta, que a gente, que já estão chegando. Eu trabalho numa clínica de reabilitação, como você falou, e a gente já tem recebido as crianças que estão com muitos prejuízos emocionais mesmo, ansiedade, depressão, porque essa conta chega lá na frente. né? Então, assim, quando os pais começarem a entender o prejuízo que está causando deixar um filho uma tarde inteira na tela, seja no videogame, porque eles só vão trocando de

0: tela, né? Eles vão pro videogame, do videogame pro celular, do celular para um tablet, para um outro joguinho, e não saem da tela. Então, os pais, eles precisam se conscientizar que eles não estão deixando de ser bons pais, né? Cedendo. Eles estão, pelo contrário, eles estão sendo sábios de poder orientar os filhos para que eles tenham um tempo seguro de tela, né? Eles precisam ser supervisionados, essa é a palavra. Então, inclusive os conteúdos, né, Fátima? Porque muitos pais deixam o celular de forma livre na mão dos filhos. Eles não sabem qual é o tipo de conteúdo que essas crianças estão ali sendo submetidos. Então, é bem importante que essas famílias sejam conscientizadas, que é o que a gente está fazendo aqui, né? Hoje, as famílias precisam entender o prejuízo para essa criança, que vai se tornar um adolescente, e um adulto que precisa ser direcionado, né, nessa primeira infância, que é muito importante, de fato, para o desenvolvimento.
1: Porque, Marcela, voltando aqui para brincadeira de criança, né, como a música que tem aí, a gente sabe que as brincadeiras também ajudam fisicamente no desenvolvimento da criança, né? Além de todos esses problemas emocionais, mentais, que o uso excessivo de telas sem um acompanhamento pode causar, a criança que passa o dia inteiro ali sentado ou deitado, né, no tapete, na cama, depois levanta, vai para o sofá, fica por conta da tela. Ela pode também ter prejuízos no desenvolvimento físico, né? Problemas de coluna, outras dores, problemas no desenvolvimento.
0: Sim, tendinites, né? Porque tem muitos
1: Ah,
0: adolescentes
1: sim.
0: com tendinite de tanto ficar ali no game. Sim, assim, na verdade, quando a gente fala sobre o brincar, a gente fala das crianças que não têm acesso ao brincar para o desenvolvimento, existem muitos prejuízos ali pensando em córtex cerebral, tá, ô Fátima? Pensando em desenvolvimento desse cérebro em diversas habilidades. E aí a gente fala até de habilidades motoras muito simples, como fazer um sanduíche, utilizar utensílios de casa, vestir roupa, tá? A gente está falando de desenvolvimento motor, desde o motor fino até o motor amplo, né? Como andar de bicicleta, dirigir. A gente está vendo aí adolescentes e jovens que não querem dirigir, porque não têm habilidade mesmo de esquema corporal para conseguir dirigir, exemplo, tá? Mas existe um prejuízo, sim, muito grande, motor, e não só motor amplo, né? Como, eu vou conseguir ou não andar de bicicleta. Mas a gente está vendo adolescentes que não conseguem escrever, né? Que não conseguem desenvolver escrita. Por quê? Porque ficam muito ligados ao computador ou ao teclado e não desenvolvem mesmo a escrita. E aí passam as séries e são adaptados em computador. Eu vejo muito isso na clínica. Então, a gente está falando de um prejuízo no desenvolvimento motor de bem amplo, assim, desde o motor fino até o motor mais amplo, né? Crianças que não têm habilidades mesmo motoras para, exemplo, andar de bicicleta. E isso por conta desse prejuízo de tempo de tela, Fátima, do tempo que essas crianças ficam uma tarde inteira sentados no sofá ou jogando videogame ou na tela do celular, do tablet, enfim. Existe sim um prejuízo muito grande.
1: Marcela, a gente tem que interromper para fazer uma entrada no noticiário que não pode falhar. Eu pergunto se você teria 2 minutos para esperar para a gente poder finalizar com as últimas perguntas, combinado?
0: Sim, tenho sim, eu
1: Então,
0: aguardo.
1: só 1 minuto.
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1: É isso, 4:32, a gente já está de volta. Eu quero agradecer muito a Marcela Oliveira, nossa convidada do bate-papo desta tarde, que é fisioterapeuta, pesquisadora, especialista em neuroreabilitação infantil, que está conversando com a gente sobre a importância do brincar e as consequências do uso excessivo de telas. Marcela, muito obrigada, viu, por ter aguardado aí nosso horário obrigatório da propaganda política. Você está ouvindo bem agora, gente?
2: Estou ouvindo. Agora está melhor.
1: Então, tá bom. Então, eu queria só para a gente ir concluindo, Marcela, que a gente falasse um pouquinho sobre essa grande quantidade de informações prontas que nossas crianças recebem. As crianças, todos nós, né, que usamos as redes sociais, as telas, seja onde for, a gente recebe muita coisa que já vem pronta, mas para uma criança que está em formação, né, em desenvolvimento, isso pode ser muito grave para o desenvolvimento mais saudável, né? E também para a formação das suas próprias opiniões, critérios, senso crítico à medida que vai crescendo. Queria que você falasse um pouquinho sobre como isso afeta uma criança e depois um adolescente.
2: Sim, de fato, Fátima, a gente tem recebido muitas queixas dos próprios pais, tá? De crianças que de fato não conseguem desenvolver vocabulário e comunicação. E aí é muito engraçado que você, né, tá falando sobre o que essa criança, o que ela vai construir de pensamento, o que ele vai ser ao longo, né, desse processo, recebendo tantas informações, mas o que é mais engraçado é que a criança, ela, quando ela está ali sozinha, tanto no videogame, quanto, eu falo muito do videogame, que é o que a gente recebe muito aqui, tá, Fátima? Uhum. Muitas crianças que acabam ficando muito no game, ou no celular, ou em redes sociais, tudo aquilo, toda aquela quantidade de informações que ela recebe, muitas vezes é muito rasa, muito sem significado, né? São só brincadeiras e imagens e sons, e que não constrói vocabulário, não constrói uma criança que tem pensamentos concretos, que consegue trocar socialmente com o outro. Por isso que a gente fala tanto e a gente orienta tanto as famílias e os pais a procurar ter ambientes sociais com essa criança, né? Deixar essa criança um pouco fora da tela, porque a gente já tem visto o resultado ao longo desses últimos 5, 10 anos, até, que as crianças estão tendo mais acesso, que são essas crianças que estão se isolando socialmente, né? Então, assim, quando a gente fala de quais são esses prejuízos, a gente precisa falar sobre os ambientes sociais, né? Sobre essa falta de habilidade que esse ser humano, que hoje é uma criança e vai se tornar um adolescente, um adulto, o que está acontecendo com ele, né? E a gente tem percebido isso. São pessoas que, de fato, elas não fazem questão de estar com o outro, tá, Fátima? E isso eu acho que é um dos maiores prejuízos que a gente tem na humanidade, assim. Uhum. É essa falta de prazer do outro, a falta de querer estar com o outro e de trocar socialmente. E aí não enriquece, né? Não enriquece porque a gente aprende muito uns com os outros, né, Fátima? E isso é real.
1: Então as crianças ficam, tipo, experimentando o mundo dos outros através das telas, né? Elas não criam suas próprias experiências. Marcela, eu queria que você falasse um pouquinho sobre o atendimento a essas crianças que são levadas pelos pais, que buscam terapia, reabilitação, né? Você é diretora de uma clínica de reabilitação infantil. Eu queria que você falasse um pouquinho de que forma é feito esse tratamento para que a criança vá percebendo a diferença.
2: Hoje, aqui na

0: clínica, nós recebemos algumas crianças para psicoterapia, muitas crianças que já têm algum diagnóstico fechado, tá, Fátima? Muitas crianças vêm com diagnósticos fechados, como dislexia, algum tipo de transtornos, ou crianças com autismo, ou algum outro tipo de diagnóstico. Mas a gente tem recebido também essas crianças que têm chegado com ansiedade, com depressão, com diagnósticos e perfis para avaliação muito isolados. E aí, essas crianças, elas são conduzidas pela psicoterapia. Aqui na clínica, a gente tem formas de acessar diferenciadas essas crianças, muitas vezes com jogos, com atividades que vão fazer com que a gente consiga entrar e se conectar nesse mundo, nesse universo da criança. Mas, cada criança é um ser totalmente diferente, tá, Fátima? Assim, a gente tem crianças da mesma idade, com o mesmo diagnóstico, que a gente precisa acessar e tratar de formas muito diferentes. Então, às vezes, a gente tem crianças que chegam para a gente com um diagnóstico fechado, exemplo, ou com um quadro de ansiedade que está tendo prejuízos escolares, e que a gente também precisa dar suporte na área escolar, e a gente também precisa ajudar com uma psicopedagogia mais aplicada, mais clínica. Então, cada criança ela é avaliada, né? A gente entende todos os prejuízos e tudo que precisa ser trabalhado, e a gente organiza um plano terapêutico para essa criança de forma individualizada, né? Então, assim, com objetivos, é claro, junto realizado, né, formado junto com a família, né, essa família ela precisa estar integrada no plano terapêutico, mas essa criança ela é o centro ali que a gente precisa tratar para o desenvolvimento global, tá? Mas não existe um padrão, tá, Fátima? Não existe uma forma de conduzir, uma forma única de conduzir. A gente sempre precisa, né, usar as nossas ferramentas que a gente tem, com métodos, técnicas e abordagens, para trazer essa criança e tentar resgatar, né, e tentar ajudar da melhor maneira para que ela alcance o potencial máximo dela, tá? É isso.
1: Certo, é muito importante esse trabalho que vocês desenvolvem. E aí fica o nosso alerta aqui, a forma que a gente pode contribuir é sempre trazendo alertas de especialistas para a importância de cuidar da formação das nossas crianças nesse tempo de não brincar, de ficar nas telas. Isso pode trazer riscos muito, muito sérios para gerações futuras, né? Para a sociedade no futuro próximo, não é um futuro muito distante, não. A gente já percebe isso no comportamento dos jovens, dos adolescentes, na falta de interesse por outras coisas que dizem respeito à vida real. Então, eu tenho que te agradecer muitíssimo, Marcela, por trazer para a gente esse olhar tão esclarecedor e já deixo um convite para você participar novamente com a gente aqui, para a gente
0: Tá, muito obrigada.
1: intensificar essa abordagem em benefício de todos nós, né? Que temos filhos, filhas, netos, netas e outras crianças que convivem no nosso meio, a gente de alguma forma precisa fazer a nossa parte. Muitíssimo obrigada, viu?
0: Sim. Obrigada a você, Fátima. E eu quero deixar um recado, né, para os pais que podem estar aqui escutando, que eles reservem esse tempinho de um momento, né, para brincar com o filho, para dar atenção, para de fato trazer de nada muito estruturado, mas que faça o desenvolvimento da criança acontecer de uma forma simples. E estaremos aqui daqui a pouco novamente falando sobre esse assunto e trazendo mais esclarecimento. Conta comigo, tá bom?
1: Com
0: Muito obrigada pela
1: certeza. Mas,
0: oportunidade.
1: Marcela, tem alguma rede social? Eu com as redes sociais, né? São inevitáveis, né? Como você disse, onde as pessoas possam obter mais informações sobre o seu trabalho, sobre
0: Sim,
1: esse acompanhamento.
0: a nosso Instagram é followkids, underline, né? Reabilitação. Followkids Reabilitação é o nome da nossa clínica.
1: Tá certo,
0: Será um
1: então.
0: prazer apoiar vocês, tá? No que precisarem.
1: Muito obrigada, Marcela. Um grande abraço para você.
0: Obrigado, Fátima. O prazer foi meu, tá?
1: É isso, gente. Um bate-papo muito gostoso, muito oportuno. Eu acho que é muito sério esse assunto. A gente precisa incentivar nossas crianças a brincarem, a rolarem no chão, brincarem de Até pular no sofá, né? A gente não gosta muito, mas deixa um pouquinho, sabe? Deixa brincar de pique-pega, fazer cabana, que é coisa mais maravilhosa do que pegar lá os lençóis e fazer uma cabana, brincar de guerra de travesseiro. Essas coisas são essenciais para a formação saudável dos nossos filhos, filhas, netos, enfim, das crianças do mundo inteiro, não só aqui do nosso país. Quem trouxe para a gente as informações desse bate-papo foi a Marcela Oliveira, que é fisioterapeuta, pesquisadora, especialista em neuroreabilitação infantil. Agora, 4 horas e 41 minutos, a gente traz música para nossa tarde.
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1: Quatro horas e 46 minutinhos, horário de Brasília. O tempo vai passando rápido agora, quando a gente caminha para o fim do Tarde Nacional, né? Eu já fico sentindo falta das informações e de tudo mais que a gente compartilha todas as tardes.

0: aqui com você. Vamos falar do Papa Leão XIV, depois da cirurgia, da confirmação do câncer no pulmão. Ele está reagindo bem, segundo o Vaticano, e mantém visitas à América Latina, que já estavam marcadas agora para novembro. Vamos ouvir as informações com William Martins.
1: Após a operação que removeu parte do pulmão direito do Papa Leão XIV para a retirada de um câncer, o Vaticano comunicou que os exames de sangue e uma radiografia de tórax mostraram resultados pós-operatórios normais. O pontífice já caminha pelo quarto do hospital e também passou por sessões de fisioterapia respiratória. A previsão é de que Leão XIV permaneça hospitalizado por cerca de uma semana. Todos os seus compromissos foram cancelados até 20 de outubro, mas a visita a países da América Latina, programada para novembro deste ano, ainda permanece na agenda do líder religioso. O presidente dos Estados Unidos, Donald Trump, divulgou pelas redes sociais que uma grande exploração de petróleo, gás e minerais está prestes a começar na Groenlândia. Trump não divulgou detalhes do plano, mas, segundo ele, especialistas dizem que a quantidade de petróleo facilmente acessível é muito maior do que a de qualquer outro território em qualquer lugar do mundo. No mês passado, Estados Unidos, Dinamarca e Groenlândia firmaram um acordo que amplia a atuação militar americana na ilha, numa tentativa de acabar com as tensões que surgiram após ameaças de Trump de assumir o controle da ilha. A rede de parques de diversões Six Flags fechou de forma temporária 9 montanhas russas em 6 parques dos Estados Unidos e do Canadá. A decisão foi tomada após a morte de um homem que caiu de uma atração no estado americano da Geórgia. A administração do parque afirmou que colabora com as autoridades, que já começaram a investigar o ocorrido. O acidente ocorreu na montanha russa Golaia, que tem 61 metros de altura e chega a uma velocidade de 113 km por hora.
2: Com informações da agência Reuters, da TV Brasil em Brasília, William Martins.
0: Olha, gente, já são 4h48, a gente tem o Viva Maria com a Mara Regia encerrando o programa. Então, eu vou deixar as outras informações para você acompanhar no Repórter Nacional às 18h30. Já vou agradecer a sua companhia, espero que você tenha gostado do nosso bate-papo sobre a importância do brincar. Você pode conferir depois no site das rádios EBC para tirar todas as dúvidas e pode estar comigo novamente amanhã a partir das 15h. Um beijo para você, curte aí um pouquinho de música boa aqui no Tarde Nacional.

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1: Saudações trabalhistas a todas as pessoas que ontem acompanharam...

0: com especial atenção à votação da PEC do fim da escala 6x1 no plenário do Senado Federal. Por inúmeras razões humanísticas, diga-se de passagem, essa pauta sagrou-se campeã em popularidade e razões para que assim fosse foram veementemente referendadas pela antecipação do voto de inúmeros parlamentares. Destaque para a fala das senadoras. Tereza Leitão, do PT de Pernambuco, fez menção à votação histórica da PEC, dizendo, abre aspas, que o dia de hoje seja lembrado como o dia em que nenhum trabalhador precise abrir mão da própria vida para ganhar a vida. Fecha aspas. Já a senadora Zenaide Maia, do PSD do Rio Grande do Norte, chamou a possível aprovação da PEC de, aspas, um avanço humanitário, um passo de respeito a milhões de brasileiras e brasileiros, e concluiu dizendo que o Brasil precisa, sim, avançar. Os trabalhadores e trabalhadoras merecem mais do que passar 6 dias da semana trabalhando. Fecha aspas. E apesar de não termos conseguido fechar esta edição de hoje, no final da noite de ontem, com a totalização dos votos da aprovação da PEC pelo fim da escala 6x1, há inúmeros fatores que nos levam a acreditar na aprovação desta matéria. E quem vai nos ajudar a elencar essas razões é a advogada da OABDF, Bianca Araújo, que assim como Viva Maria também entrou pela noite acompanhando a votação no Senado, não foi isso? Seja muito bem-vinda, tudo bem?
1: Tudo bem, Mara. Olá, Marias, também desse programa. Eu espero que quando esse programa for ao ar, a gente já esteja cantando vitória em razão da aprovação da PEC contra a escala 6x1.
0: Pois é, doutora Bianca, essa é a nossa esperança também, porque quando fechamos esta edição, ainda restavam mais de 10 oradores inscritos, né? Mas, de qualquer forma, comungamos da certeza de que a pressão popular deve ter feito a diferença, né? E, a partir daí, nós gostaríamos de ouvir a doutora sobre as razões para que essa PEC ganhasse tamanha força e popularidade.
1: Primeiro, Mara, é importante a gente compreender que essa PEC, ela veio para poder mudar a Constituição, né? Uma mudança constitucional. O quórum é qualificado, ela tem 2 turnos na Câmara e também no Senado, então não é algo feito em uma semana, em um mês. Isso é uma construção. E sim, a pressão e mobilização social, ela já vem a longa data. Em muitas manifestações, nós vemos nos atos as pessoas trazendo o fim da escala 6x1. E o que isso significa, Mara? Na nossa Constituição, a gente tem a previsão da carga horária de 44 horas semanais. E aí, a modificação nessa PEC, ela vai modificar para 40 horas. O que isso significa? A escala não vai ser mais 6 dias da semana trabalhado e 1 dia de descanso remunerado. E a Constituição, ela também diz que preferencialmente deve ser domingo. Então, em regra, a população trabalha de segunda a sábado, 8 horas por dia, e aos domingos tem um descanso remunerado. O que vai mudar? Nós não vamos ter mais essa jornada de 44 horas, ela vai modificar para 40.
0: E diga-se de passagem que essa modificação é muito bem-vinda às mulheres do Brasil, principalmente, né? Com recorte de gênero e raça, porque sabemos que a carga é mais pesada nesse segmento populacional, não é verdade?
1: Com certeza. E aí é muito importante a gente falar sobre a manutenção salarial. Vai reduzir a jornada sem reduzir o salário. Então, vai ter uma transição e vai atender especialmente as mulheres. O recorte de gênero e o recorte racial, eles são muito importantes e devem ser analisados. E ele foi muito falado nas manifestações, principalmente a gente pode verificar nas falas das senadoras. Elas falam muito sobre a dupla jornada. As mulheres, em regra, culturalmente, exercem o papel do cuidado em casa. E aí é importante só a gente pontuar que dentro do relatório dessa PEC, eles observam a ordem econômica, porque ela garante o trabalho humanizado, afastando qualquer estereótipo, incluindo principalmente aquelas pessoas que precisam, de fato, desse momento de descanso, que também é um direito social. O direito ao lazer, à saúde, ela é um direito social.
0: E por falar em saúde, importante destacarmos a questão da saúde mental, porque os dados estão aí e não nos deixam mentir, seja pelo endividamento das famílias, em função das tais bets, jogos de azar, né?

0: mas a gente vê que a pressão social para as mulheres é muito perversa, porque são cuidadoras em excelência, estão sobrecarregadas às vezes com a idade avançada dos pais, né? No caso, os avós de seus filhos. Então, além das crianças, ainda tem que se dedicar aos idosos, né? Da sua família, pai, mãe. Enfim, é uma carga pesada, para se dizer o mínimo, não é?
1: Com certeza. E afastar esse estereótipo, ele é complicado, e sim, por meio de legislações, a gente precisa assegurar, principalmente as mulheres, e também com recorte racial, mulheres negras, que são a parte da população que mais vai ser atingida. E é muito importante a gente trazer aqui que a mobilização social, ela impulsionou abaixo-assinados, os movimentos sociais, como por exemplo, o Vida Além do Trabalho, ele auxiliou na repercussão pública. E aí a gente verifica que as pesquisas e as opiniões e a população foi às ruas a longo prazo e hoje é um dia histórico em que nós vamos garantir aqueles princípios constitucionais que nós temos no início, nos artigos iniciais da nossa Constituição e assegurar também uma vida digna para as nossas mulheres desse Brasil.
0: Então, e eu agradeço infinitamente a sua participação, não sem antes lembrar não só a doutora Bianca, mas a toda a nossa audiência, que não por acaso luta é um substantivo feminino, né? Então, a gente tem mais é que saudar o trabalho valoroso das mulheres do Brasil, até porque, segundo dados mais recentes do IBGE, do censo de 2022, nós, Marias, somos maioria no cenário populacional desse nosso país e, com certeza, tudo isso fortalece ainda mais nosso sonho por igualdade e justiça. E hoje, neste 15 de outubro, importante a gente aqui lembrar que estamos em pleno dia do professor e da professora, né? Eu queria que a doutora Bianca, inclusive, saudasse alguma professora ou professor que fez diferença na sua vida.
1: Olha, eu tive professores incríveis em toda a minha fase de ensino, não só no ensino fundamental, como também na minha fase da faculdade. Eu vou saudar a minha professora Danielle, ela é professora de educação física, e eu a encontrei na pandemia e ela me reconheceu com a máscara. E isso foi incrível. Então, acho que quando você pede para eu saudar alguém, me lembro dela e que ela até hoje me olha assim, eu já adulta, na fase adulta, ela me olha assim com aquele afeto em que eu recebi no meu ensino fundamental e médio.
0: Pois é.
1: Então, um grande beijo a ela, mas que estendo a todos os professores que
0: Pois
1: nos
0: é.
1: ajudam todos os dias, né, Mara?
0: Pois é, uma categoria que, de uma forma muito especial, enfrenta as desigualdades impostas às mulheres no mundo do trabalho. E dito isso, eu só tenho que fazer aqui um reconhecimento ao legado de Antonieta de Barros, essa profissional responsável pela criação do Dia do Professor e o Dia da Professora. Então, viva Antonieta, viva a doutora Bianca e viva Maria.
1: Viva todas as Marias, todas as professoras e professores.
2: Viva Maria. Produção e apresentação, Mara Régia.
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1: Agora são 5 horas em Brasília. Boa tarde. Eu sou Bianca Paiva e este é o Nacional Notícias com o destaque do momento. O assunto é economia e a notícia é que o setor de varejo registrou uma leve alta de 0,1% em agosto. O crescimento recuperou parte da queda de 0,8% que havia sido registrada no mês anterior. Vamos aos detalhes do varejo com Solimar Luz.
2: No ano, o varejo acumula alta de 1,7% e nos últimos 12 meses de 1,6%, segundo os dados da Pesquisa Mensal do Comércio, divulgada nesta quinta-feira pelo IBGE. Setorialmente, o quarto bimestre de 2026 apresentou mais atividades com variação no campo positivo, destaca o gerente da pesquisa, Cristiano Santos.
3: Com destaque para o setor de equipamentos de comunicação e também de eletroeletrônicos.

0: Em segundo lugar, o setor de artigos farmacêuticos, médicos, ortopédicos e de perfumaria.
1: A taxa média nacional de vendas do comércio varejista mostrou avanço em 14 das 27 unidades da federação, com destaque para Rondônia, 5,8%, Amapá, 5,3% e Mato Grosso do Sul, 2,7%. No varejo ampliado, que inclui as vendas de veículos e motos, partes e peças, material de construção e atacado especializado em produtos alimentícios, bebidas e fumo, o volume de vendas caiu 0,2% de julho para agosto.
2: 5h02, esse foi o Nacional Notícias. 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

Olá, muito boa tarde. São 5 horas e 5 minutos. Está começando É Tudo Brasil, ao vivo pela Rádio Nacional do Rio de Janeiro, no FM 87.1 e AM 1130, com transmissão para São Paulo, Brasília, no AM 980, São Luís, Recife, ondas curtas da Amazônia, Alto Solimões e a Rádio Ceará. Estamos no YouTube, no Instagram, no Facebook e no X. É só seguir o nosso perfil, @RadioNacionalBR. Você também acompanha a nossa programação ao vivo no portal das rádios EBC, radionacional.ebc.com.br. Se preferir, pode baixar o aplicativo Rádios EBC no seu smartphone. Eu sou Luciana Valle, fico com você até às 6 horas.

trazendo novidades, lançamentos, tem bate-papo e muita música brasileira por aqui. Hoje, na companhia de Joca Sainz, nos trabalhos técnicos, e Rosalina Rocha, na assistência de estúdio. Quinta-feira, hoje, 15 de outubro de 2026. É Tudo Brasil. Chega com Chico Bernardes, cantor, compositor e multiinstrumentista paulistano. O artista é o convidado do mês de outubro do projeto Estéreo Miss, do Museu da Imagem e do Som de São Paulo, amanhã às 21h. Chico Bernardes iniciou sua carreira em 2019, aos 20 anos, quando lançou seu primeiro álbum, que traz influências do folk norte-americano, como Joni Mitchell e Bob Dylan, além de referências da música brasileira. Sua obra é autoral. No seu segundo trabalho, Outros Fios, lançado em 2024, explorou novas sonoridades, incorporou sintetizadores, texturas eletrônicas e diferentes ritmos, se afastando do formato essencialmente folk do início da carreira. E o show lá do Miss é basicamente do álbum Outros Fios. Esse show de Chico Bernardes tem formato intimista, com repertório marcado por harmonias sofisticadas e texturas analógicas. Ingressos a R$ 50,00 a inteira, R$ 25,00 a meia entrada. À venda pela internet e também na bilheteria do Miss. Avenida Europa, 158, no Jardim Europa, São Paulo. Você vai ouvir Chico Bernardes e vai perceber a semelhança entre as vozes de Chico e de Tim Bernardes. Não é coincidência, eles são irmãos. Chico e Tim Bernardes são filhos do músico Maurício Pereira, Dudu, os Mulheres Negras. Aqui na TV, Chico Bernardes canta Desfazer, desse álbum, Outros Fios. E o Tim vem na sequência com A Balada de Tim Bernardes. Ele apresenta em Pernambuco o show de despedida da turnê Mil Coisas Invisíveis neste sábado. Prestando atenção você aí de Olinda. Tim Bernardes, lá na Avenida Professor Andrade Bezerra, no Teatro Guararapes, no Salgadinho. Ingresso a partir de R$100 à venda pela internet. Vambora? Tem Chico Bernardes e Tim Bernardes no primeiro bloco do nosso É Tudo Brasil.

Ouvimos Tim Bernardes na Rádio Nacional, a balada de Tim Bernardes, 17 horas e 18 minutos, aqui na Rádio Nacional, é tudo Brasil. A gente segue com a nossa programação aqui, anunciando para os ouvintes do Rio de Janeiro, show de Ana Carolina no Qual Stage, na Barra da Tijuca, neste sábado, a partir das 9:30 da noite, com a turnê 25 Anos. A direção do espetáculo é de Jorge Farjala, revisitando os principais momentos de seus 25 anos de carreira e apresentando novas canções ao público. Garganta, Quem de Nós Dois, Elevador, É Isso Aí, Encostar na Tua, Pra Rua Me Levar, são algumas das mais antigas de Ana Carolina que estarão no show, com certeza. O espetáculo é dividido em 5 atos, a história, a paixão, a memória, o reencontro e a celebração. Momentos que percorrem diferentes fases da trajetória da artista. Projeções em LED e elementos cênicos ajudam a construir a narrativa do show. A cantora, compositora, arranjadora, instrumentista mineira, nascida em Juiz de Fora, tem 13 álbuns lançados, vendeu mais de 5 milhões de discos e conquistou prêmios como o Multishow de Música Brasileira e 2 indicações ao Grammy Latino. Ana Carolina está aqui na Rádio Nacional. 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

0: Fui.
1: Agora 5 horas 22 minutos na Rádio Nacional.
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0: Eu, Você e MP Freire, o cantor, compositor, diretor musical, arranjador de São Gonçalo, região metropolitana do Rio de Janeiro, está com a gente aqui no É Tudo Brasil. O artista que vem gravando um novo EP, né, promete apresentar seu trabalho aí para o público até 2027. Tem show agendado já no Festival Internacional Latino-Americano, Latino America Music, em São Paulo, em 2027. Vai contar tudo isso pra gente aqui, inclusive a sua trajetória na música. MP Freire, ou MP, como ele prefere ser chamado, tudo bem?
1: Tudo bem, Luciana. Boa tarde a você, a todo mundo aí que escuta a gente na Rádio Nacional. Muito feliz de estar aqui conversando contigo hoje.
0: Obrigada pela presença com a gente aqui na Rádio Nacional, conhecendo o seu trabalho, já com essa música de saída aqui, Tarde. Você vem compondo de algum tempo para cá, né? Você tem aí projetos também no audiovisual. Vamos falar sobre esse momento agora do seu trabalho. Depois a gente resgata o início lá atrás. Conta para mim.
1: Perfeito. Bom, nesse ano eu tô gravando o meu EP, né? São músicas que o público que me acompanha há um tempo já costuma ouvir nos shows. Nós estreamos no ano passado o Elegant Soul, que foi meu primeiro show completo, autoral. Lançamos ele em Niterói, no Rio de Janeiro, regiões. E graças a Deus, todas as vezes que nós apresentamos, nós lotamos as casas. E todas essas músicas que geralmente quem me acompanha tem escutado nos shows, a gente agora está gravando, atendendo a pedidos, com certeza, né? A gente percebe ali quais canções tocam mais o público quando a gente leva para os shows ao vivo. E em breve eles estarão aí, essas canções todas estarão disponíveis em todas as plataformas, para as pessoas escutarem onde elas quiserem, né?
0: Bacana isso, né? Porque o público vai tomando um carinho tão grande por aquilo que escuta e gosta, que quer carregar mesmo e curtir em qualquer lugar, em qualquer momento, como você falou. Ou seja, você está aí atendendo a uma demanda, né? Desses fãs.
1: Exatamente,
0: que
1: exatamente.
0: MP em todo lado.
1: Perfeito. Tem uma história muito legal com essas canções, inclusive, porque a maioria delas eu compus no único momento que eu tinha disponível, que era justamente nos trajetos aí. Um assunto muito em pauta hoje é a questão das classes por um, né? E justamente nessa questão, eu só conseguia compor minhas músicas no ônibus. Então, tudo que eu visualizava acontecendo na vida ali, quando eu não estava cumprindo uma função, acabava me inspirando para compor. Então, são músicas que falam muito da realidade, do que as pessoas realmente vivem no pouco momento que elas têm para viver.

0: que elas realmente querem viver, né?
1: O artista urbano circulando da forma mais comum que se possa imaginar, né? Dentro do ônibus, ali fazendo a sua música. E hoje chegando ao público de São Gonçalo e do Rio de Janeiro como um todo, né? Esse EP, o que, que você já preparou do EP? Quantas canções você está produzindo aí? Você vai soltar single a single? O que, que você planeja?
0: Então, estamos planejando lançar single a single por enquanto, né? São 5 canções, dentre elas a gente tem algumas conversões alternativas já lançadas, que o público já conhece, já ouve essas versões alternativas, mas dentre elas temos aí Que Raiva do Amor, Baby Não Faz Assim. São canções que circulam bastante por esse estilo musical do funk. O funk que eu me refiro é o funk...
1: Funk melody.
0: Né? Isso, não chega a ser tão funk melody, mas ele bebe muito ali do funk setentista, com as referências aí que nós temos da banda Black Rio, internacionalmente falando, James Brown, Michael Jackson, circulando bastante por esse caminho. E também bebe de algumas outras referências também, como jazz, como a soul music de forma mais ampla. Então, sempre trazendo esses estilos para a atualidade, né? Para o que se consome na atualidade e também tentando aproximar o máximo da realidade, como eu disse, né? Então, temos 5 músicas já, a gente está na metade ali das gravações, já quase finalizando o primeiro naipe de teclas, para ir ampliando aí para outros instrumentos. Estamos fazendo com calma também, para fazer com todo o carinho que o público merece receber.
1: Tá certo. MP Freire, ou MP, aqui no É Tudo Brasil, apresentando pra gente mais um single, Fica Comigo.

0: MP Fica Comigo. MP, essa também é das mais pedidas dos fãs?
1: Essa aí é a segunda que a gente toca no show. Já apresenta de cara, porque senão a gente é cobrado depois, né?
0: Me fala uma coisa, você mora em São Gonçalo?
1: Sim.
0: São Gonçalo tem um reduto, assim, da Soul Music, do Charme...
1: Perfeito, perfeito.
0: Tem algum reduto onde esses artistas se reúnem?
1: Então, tem, é o Rio de Janeiro.
0: Tá bom.
1: Porque é aquilo, né? A minha primeira experiência no Rio foi muito engraçada, porque eu cheguei num sarau em Botafogo, no meio de um estúdio, e o meu primeiro sarau, a primeira vez que eu tinha ido pro Rio tocar minhas músicas autorais, estava meio nervoso. E eu falei, bom, eu vim de São Gonçalo, e aí um monte de gente gritou. Eu falei, pô, então é aqui que vocês estão se encontrando? Ninguém me avisou? Todo mundo no Rio. Então, assim, embora a gente tenha muitos artistas de muita qualidade, eu acho que falta esse point em São Gonçalo. Tem algumas coisas acontecendo, vou falar que não, tá? Tem algumas coisas já acontecendo, a gente tenta apoiar ao máximo tudo que aparece. Então, eu imagino aqui, com bastante esperança, que daqui a uns 2-3 anos teremos... points bem conhecidos aí para os músicos poderem se encontrar e fazer essa conexão tão necessária, né, para o desenvolvimento das carreiras, né?
0: Sim, e para os artistas poderem circular nos seus próprios municípios também, né?
1: Perfeito, perfeito.
0: Uma estrutura decente.

0: Exatamente, exatamente.
1: Me
0: Muita
1: conta...
0: coisa tem melhorado, né?
1: É, sim, vamos lá. Vamos manter aqui essa ponte forte, transitando entre né, esses territórios ricos aí da música brasileira. MP, você falou do Rio, né, dessa produção aqui do Rio de Janeiro. Você traz músicos daqui, da capital fluminense?
0: Então,
1: o EP que você está produzindo, reúne que time?
0: A gente tem aí uma mescla, tem gente de cada parte do Rio. Nós temos o Renan Francione, que é ele da Zona Sul, nós temos instrumentistas de São Gonçalo, nós temos instrumentistas de Niterói, enfim, participações especiais aí que a gente não vai... Não vou dar o spoiler ainda.
1: Ah, tá, né?
0: Mas...
1: Pode dar.
0: São participações especiais aí. Então vamos dizer que esse EP carrega aí nas costas a bandeira do Rio. Estão aí circulando, fazendo as conexões... darem frutos, de fato, aí tem gente de cada ponto do Rio de Janeiro contribuindo, né?
1: Você escreve todas as composições, você é o letrista ou você está buscando parcerias, você traz outras pessoas para esse trabalho?
0: Então, eu tenho participação em todas as canções, a maioria eu escrevi sozinho, tanto a parte da letra quanto a parte melódica também. Escrevo, inclusive, para outros artistas, fazendo uma menção honrosa aqui à saudosa Dora Sanches, que acabou de ser nominada para o Grammy.
1: Caraca!
0: Eu assino.
1: A Dora é maravilhosa.
0: Nossa. Sim, ela é incrível.
1: Muito.
0: Eu assino duas canções do novo álbum dela, Linda e Perigosa e Mentiras. E é sempre uma alegria muito grande. Parece que a gente foi nominado junto com ela, né, nesse trabalho. E a gente sempre carrega isso com muito orgulho. Entre outros artistas que eu tenho o prazer de estar contribuindo para o trabalho, assim como a Ludon, que é outra nominada também.
1: Também, são duas musas, duas deusas.
0: Incríveis. E é um orgulho muito grande poder contribuir, poder estar perto dessas pessoas, né? E servem como incentivo também e exemplo para a gente em tantos fatores ali, em tantos âmbitos ali que envolvem a música, né, e a arte de modo geral.
1: São então, batalhadoras, né? Dora Sanches
0: total,
1: e Luciane
0: total.
1: Dom, que adotou o Ludon, né?
0: Perfeito, perfeito.
1: Muito bacana. Então, e aqui já... o MP Freire, gente, batendo esse papo com a gente. Não é tudo
0: e
1: Brasil.
0: E aí eu tenho essas composições dentro dessas nuances todas. E também fiz uma experiência recentemente. No ano retrasado, aí eu compus para o cinema pela primeira vez e consegui aí o prêmio internacional de melhor trilha sonora e um prêmio nacional também.
1: Caraca, qual filme?
0: Foi um curta dirigido pela Sharon Felix. Desde criança eu sempre quis morar no Rio. Nós fomos premiados por diversos festivais, mas os festivais que tinham ali contemplando a parte da trilha sonora fomos premiados pelo Cinefaces e pelo Cinemassi.
1: Qual o nome do curta?
0: Desde criança eu sempre quis morar no Rio.
1: Achei que era uma frase sua.
0: O longa é grande.
1: Desde criança eu sempre quis morar no Rio.
0: Isso.
1: Bacana, parabéns aí pela premiação.
0: Obrigado.
1: Você vai dividindo essa carreira solo com trabalhos paralelos, né, MP?
0: Perfeito, perfeito. Temos um agora que está aí fluindo muito bem, eu estou muito feliz. Eu tinha uma dualidade comigo, que eu acho que a maioria dos artistas tem, que é justamente a vida criativa ali e a criação de conteúdo propriamente para as redes sociais. Então, aquilo era um conflito muito grande, porque eu raramente me sentia confortável fazendo algum tipo de conteúdo para as redes sociais, até que eu encontrei um que me deixava confortável, que eu ficava feliz em fazer, que é o Projeto à Vista. A gente tem ali um dos prédios mais altos de Niterói, com uma vista maravilhosa que pega o Cristo Redentor, pega o Pão de Açúcar, a Baía de Guanabara, a Ponte de Niterói e ainda pega um pouquinho da serra.
1: Uai, que rua é essa?
0: Que, é a vista.
1: Que prédio é esse?
0: É o prédio... Eu vou entregar o prédio, senão tu não vai querer gravar lá.
1: Ué, mas não é essa...
0: É um prédio...
1: O objetivo
0: é um prédio
1: não é esse, não? Agendar
0: o prédio
1: os artistas?
0: Felipe Primeiro. Claro, vamos chegar lá. Prédio Felipe Primeiro, que é localizado ali na rua José Clemente. Então, ele tá de cara pra Baía de Guanabara. E é justamente nesse ponto que você tocou. Nosso principal foco é a difusão de artistas emergentes, assim como eu. Então,
1: José Clemente é no centro, né?
0: No centro, bem de cara para a Bahia.
1: Isso.
0: A gente, inclusive, tá bem na rua que dá para as costas ali do Araribóia. Então, está bem centralizado mesmo na cidade ali. E o nosso foco principal aí é difundir, de fato, a arte de pessoas tão, tão talentosas, que às vezes ficam escondidas nos nossos bairros, ficam escondidas ali nas nossas cidades. Então, nós estamos fazendo essas parcerias, né? Com uma gravação que está sendo muito bem feita pela minha amiga Beatriz Heider, e também a captação está sendo profissional do som, né? Com o nosso amigo Clay fazendo milagre lá, captando sem ruído nenhum, num prédio altíssimo.
1: Bacana, hein? Artistas à vista. Legal.
0: Artistas à vista aí.
1: Vamos com mais uma do MP aqui no É Tudo Brasil, Evitar.

0: que evitar, minha gente? É pra ouvir MP Freire, aqui não é tudo Brasil. MP, você continua no projeto Elegante Soul?
1: Com certeza. Esse ano, como eu parei para fazer essa gravação do EP, então nós não fizemos o Elegante Soul, quis focar inteiramente no EP, mas para matar a saudade, a gente vai ter aí um Elegante Soul marcado ainda esse ano, tá bom? Em breve a gente vai anunciar. E para matar a saudade aí, para não ficar aí tanto tempo sem ouvir o MP aí cantando, né? Então, vamos matar a saudade aí em breve.
0: Muito bom. Me fala aqui, quem tá na produção musical é você? Produção do artística EP. Do EP.
1: Perfeito. Então, envolvidos estamos eu, Juan, o Mago, quem aí já frequentou aí o 39D, um estúdio bem conhecido em Botafogo. Ele tem sido um grande parceiro aí na parte de produção. E dentro ali dos músicos, nós temos Renan Francione envolvido, temos Jobinho envolvido também, que é um baterista maravilhoso. Temos o Eric do baixo, tocando muito bem também, dando alma para o nosso som. Na guitarra, eu tenho Vitor Tadashi e Clay. Para mim, está sendo um sonho realizado, porque para mim são um dos melhores guitarristas que eu conheço, assim, perto de mim ali. E eles também estão dando muita personalidade para o trabalho. E, enfim, ainda estamos juntando aí outros nomes para contribuírem para os arranjos. Mas, basicamente, são essas pessoas que estão aí nos ajudando a moldar todas as canções, né?
0: Muito bacana, hein? E projeto audiovisual, o que, que a gente já pode buscar?
1: Então, nós temos aí o clipe de Tarde. E olha só que interessante, o clipe de Tarde, ele foi gravado no mesmo terraço que o projeto A Vista está sendo gravado. Foi uma história muito legal, precisava de um lugar para gravar esse meu clipe, só que todos os prédios que eu procurava tinham telha, não tinham terraço. Então, nos 45 do segundo tempo, eu tive a ideia de olhar ali no satélite, no Google, e aí eu encontrei um prédio que era alto e sem telha.
0: Legal, na Rua Clemente.
1: Na Rua Clemente. Eu liguei pra lá e eles deixaram. Então é isso.
0: Muito bom. E a gente tá aqui nesta tarde com M.

0: P. Vamos de saideira, cilada é a saideira. E a gente se despede aqui trazendo as suas mídias. Você está na rede, quais são os teus contatos?
1: Vocês vão me encontrar no Instagram, no TikTok, no Twitter, em qualquer rede social, como @OMPFreire.
0: @OMPFreire. MP são iniciais?
1: MP são iniciais. Só é minha identidade de herói, né?
0: Segredo absoluto.
1: Segredo absoluto.
0: Combinado assim. Bom, quando baixar aqui no Rio de Janeiro, dá um alô pra gente, vem pro nosso estúdio bater um papo, trazer a sua música. Por enquanto, a gente aguarda essa agenda, então, né, com a divulgação do EP. O EP deve pintar em 2027, certo?
1: Com certeza. A gente tá mirando aí no primeiro semestre de 2027. Já tá lançando ele aí para todo mundo ouvir, né?
0: Maravilha. Obrigada pelo papo com a gente aqui, MP. Um abraço forte. Parabéns pelo trabalho.
1: Muito obrigado. Eu que agradeço. Tenho um grande carinho pela rádio. Para mim é uma alegria enorme estar podendo conversar com vocês.
0: Alegria é nossa.
1: Vou me acompanhando.
0: Combinado.
1: Quero ver vocês no show.
0: Valeu. Até breve.
1: Até breve, querida.
0: MP Freire ou MP, como ele prefere. Cilada.

0: de Janeiro, agora 5 horas e 45 minutos, Nacional FM 87.1.
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0: Ricardo Guilherme, da Rádio Ceará FM 87.1, chegando no ETB, com destaque, Mel Matos, artista de Fortaleza.
2: Eu sou assim, nem Hitchcock, nem Freud me desvendam, porque eu tô afim de mim. Haja espelho para diagnosticar o meu eu verdadeiro. O eu verdadeiro desta compositora e cantora que está aqui conosco, é tudo Ceará, Mel Matos.
3: Pois é, Ricardo Guilherme, é muito mistério, muito suspense, muito psicanálise, né?
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3: A gente tem mistérios na nossa, né? Que nem o espelho consegue desvendar muitas vezes na nossa vida. Então, essa canção fala um pouco disso, né? Desses mistérios que a gente tem, mas também que a gente... Esse tô afim de mim, né? Esse auto-amor, essa autovalorização do que existe dentro da gente.

0: Gente, aí.
1: O eu verdadeiro,
0: O
1: qual
0: eu
1: seria?
0: verdadeiro.
1: Quem seria?
0: E aí é isso, a gente é múltiplo, né? Somos múltiplos, esse eu verdadeiro às vezes tem essa dualidade aí, né? Que é doce, mas às vezes também é salgado, amargo.
1: Mel Matos, compositora e cantora desta música Tô Afim de Mim, que tem como parceiro de Mel Matos, Dado Fernandes.

0: Tempo, tempo, leve minha tristeza, leve embora para qualquer lugar. Meu relógio não pode parar. São versos da música que vamos ouvir daqui a pouco com Mel Matos, que está no programa É Tudo Ceará. A música se chama Tempo, Tempo, Tempo, Tempo.
1: Tempo, tempo é hoje, o tempo é agora. A gente não pode perder nada. É como ele voa, então essa música fala exatamente disso, né? Do tempo que passa, o tempo que a gente tem que correr para fazer tudo que a gente deseja e que ele passa muito rápido, dores e amores e sabores. E é isso, é o tempo. Então a vida é hoje, a vida é agora, o tempo passa e a gente tem que se agarrar com ele e seguir.
0: Mas leve a tristeza.
1: Mas leva, leva
0: pra
1: tudo
0: qualquer
1: que não
0: pede, lugar.
1: Pra qualquer lugar.
0: Que seja longe de mim.
1: Longe de mim.
0: É a música Tempo, de Clebinho Pereira e Júnior Torres, na interpretação da cantora Melma.

É tudo Ceará aqui na nossa Rádio Nacional, trazendo Mel Matos, né, na apresentação do Ricardo Guilherme. 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E aqui, Rádio Nacional, 5h55. Vamos trazendo aqui uma homenagem breve, né? Na verdade, a passagem da cantora Regininha. Eu deixei passar por puro descuido na terça-feira, com a notícia do falecimento dela aqui no Rio de Janeiro. A Regininha tinha acabado de completar 81 anos no dia 1º de outubro, mas estou aqui agora, enfim, para trazer essa informação importante para revelar para as jovens gerações, né? Uma artista que fez muito sucesso com o Teletema, a música que a gente escuta aqui ao fundo. Tema que foi da novela Véu de Noiva, da TV Globo, 1970. Deve ter ouvinte aí que nem era nascido nessa época ainda, né? Novela estrelada por Regina Duarte. E ela estourou realmente com essa canção. A Regininha também fez parte de grupos como Turma da Pilantragem e Umas e Outras. Nasceu aqui no Rio de Janeiro, construiu uma trajetória que passou pela música, pela publicidade, pela produção de jingles e locuções. Também teve colaborações com artistas como Gilberto Gil, Roberto Carlos, Elba Ramalho, Carlos Lira, Ivan Lins, Edu Lobo e Alceu Valença. Escreveu seu nome na música brasileira e a gente está aqui para prestar essa reverência, né, à artista. Regininha com vocês e o Teletema aqui no É Tudo Brasil.

Vamos encerrando É Tudo Brasil desta quinta-feira. O programa tem a apresentação de Luciana Valle, a produção executiva de Cláudio da Mata e Luciana Valle. Hoje com trabalhos técnicos de Joca Sanz, Rosalina Rocha na assistência de estúdio e a coordenação geral de Cíntia Cruz. Nosso programa volta amanhã a partir das 5 ao vivo aqui na sua Rádio Nacional, Rio de Janeiro, FM 87.1 para todo o Brasil. Vem aí no Mundo da Bola com Rodrigo Ricardo e Mário Silva. Forte abraço para todos, muito obrigada pela companhia e até amanhã.

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1: Muito boa noite, 18 horas, quinta-feira, 15 de outubro, dia do professor e das professoras. Um grande abraço para esses mestres que levam o nosso Brasil adiante. Já está no ar o No Mundo da Bola com a minha apresentação, comentários de Mário Silva, trabalhos técnicos de Joca Sanz, produção executiva Luiz Ferreira e Wagner Gomes. E a gente começa esse No Mundo da Bola com o...
2: O que vem por aí?
1: São as semifinais da Libertadores da América. A partir das 9h15, a sua Rádio Nacional abre o show com as emoções de Estudiantes de La Plata e Flamengo, direto do estádio Jorge Luis Hirsch em La Plata, na Argentina. 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O Flamengo tem 5 desfalques. Recuperados de lesões, Everton Araújo e Ayrton Lucas ainda estão nos trabalhos de transição para o campo. Danilo trata 2 fraturas na mandíbula e Arrascaeta ainda se recupera de uma fratura no punho esquerdo. Além dele, Jorginho foi expulso no empate diante do Independente Del Valle e cumpre suspensão automática. A tendência é que Bruno Henrique e Emerson Royal retornem ao time titular. No meio-campo, o espanhol Saúl deve ser o substituto do Jorginho. No entanto, o técnico Leonardo Jardim preferiu não adiantar quem entra em campo e explicou o que o torcedor pode ver logo mais diante do Estudiantes de La Plata.
3: Depende do que eu penso do jogo, não é? Se eu acredito que vou ter a maior posse de bola, às vezes utilizo mais o peito, não é? Se eu acredito que tenho assim, mais transição no início do jogo, utilizo o BH. Normalmente nos rebotadores, com medo de pegar, não sei o que, às vezes é preciso assim, mais transição, bolas paradas, porque também o BH são uma coisa que ele tem, força, bolas paradas, quer na frente, quer nos escanteios, quer nos livros laterais. E às vezes a gente tem que somar isto tudo, mas quer o Pedro já jogou para a Libertadores, quer o BH também já jogou para o campeonato. Mas a gente vai gerindo, e agora temos o Freitas, que é um menino também com muita qualidade, é um menino que joga na frente, joga em segunda avançada, diferentes dos outros dois, tem mobilidade e que a gente também quer formá-lo para que daqui a uns tempos, não é? Um ano, dois, quem estiver aqui, não é? A gente não sabe se vai estar aqui, mas digam que daqui a 2 anos, porra, o Freitas já é um jogador importante em termos do clube.
1: Sobre as suas escolhas para o time, as recentes polêmicas envolvendo o atacante Pedro, que reclamou de ser substituído na vitória sobre o Bragantino, o técnico Leonardo Jardim garantiu que o grupo do Flamengo segue muito unido.
3: Eu estava a almoçar e tem uma televisão sem som, porque eu gosto de televisão sem som. Eu estava a ver e tinha assim na rodapé: Pedro vem da seleção depois dos problemas internos no clube. E não sei o quê. Foi uma gargalhada, a malta estava lá feita de uma gargalhada. Mas o que é que a gente vai fazer? O que é que eu vou dizer? É fazer notícia. Vocês viram, na hora, que fui na hora. Cala, que vai para lá, vai para o banco. Dei-lhe uma palma no rabo, acabou o jogo. O primeiro gajo que me abraçou, e o galera abracei-lhe e tal. Deu-me assim umas pancadas nas costas, até fiquei meio lixado das costas. E pronto, e acham que isso é um caso? O BH e a coisa, e toda a gente está-se bem. Olha, eu sinceramente, só uma coisa que eu gosto aqui no Flamengo é que eu vejo que esta malta dá-se toda muito bem. Eu, sinceramente, eu às vezes gosto de ver que eles tenham um processo de conflito, que é para competir, mas eles são todos ali fechados uns com os outros.
1: Ô Mário, bem-humorado, boa noite para você.
4: Boa noite, Rodrigo.
1: Bem-humorado, bem? Leonardo Jardim. Agora, a gente sabe que no futebol o grupo fica unido enquanto está vencendo, né? Na derrota as coisas não costumam ser muito bem assim, né? Nas grandes derrotas, né?
4: É, porque realmente o jogador não gosta muito de ser substituído. Mas aí você bota um jogador que entra no lugar dele, ou o cara faz gol, participa do gol, você não pode falar nada, né? E o Pedro não vive o seu melhor momento, é um jogador importante, é bem diferente do Bruno Henrique. Mas o Bruno Henrique, além de ter momentos muito importantes no jogo, ele tem uma sorte danada. O craque tem sorte também.
1: Ah, sabe? Importante. Qualquer profissão,
4: é,
1: né,
4: é,
1: Mário?
4: É, qualquer profissão. O Nelson Rodrigues dizia que o cara podia morrer entalado com um picolé atravessando a Avenida Rio Branco porque não tinha sorte. Então tem que ter sorte. Agora, o nosso Leonardo Jardim podia deixar de ser... Pode ser eu no Borussia, que ele é ótimo.
1: Ele é ótimo.
4: Ele tá vendo a televisão tá, sem som.
1: Sem som.
4: Negócio de louco. Eu acredito que aconteça isso. Agora, se o time leva uma cacetada, duas... Aí o ambiente sempre se balança, vídeo de Corinthians, vídeo de São Paulo.
1: Agora você viu ele falando, né, que tá preparando o Freitas, que é um menino, um jovem jogador argentino que o Flamengo trouxe, tem apenas 19 anos.
4: Sim.
1: Preparando daqui a um ou dois anos, sabe-se lá, que se eu, não sei se eu estaria aqui.
4: Mas
1: a realidade do futebol?
4: Aí ele foi real, realmente, ao falar isso. O Flamengo, inclusive, trouxe um jogador lá do Pará também, de 18 anos, não me lembro, foge agora o nome. Isso é importante. Mas de repente vende, vídeo... O Alan do Palmeiras, que o Palmeiras ripou. Mas esse Freitas, dos três que chegaram, três jogadores. Desses argentinos e mais um, Valência, né? Ou dois ou três. Esse Freitas é o melhor.
1: É, e já entrou, já vem.
4: Quando
1: já,
4: entra bem.
1: Já mostrou serviço, já fez um cruzamento na cabeça do Bruno Henrique na vitória sobre o Corinthians. Já mostrou serviço. O Flamengo de hoje deve entrar em campo com Rossi no gol, Emerson Royal na lateral

0: direita, Léo Ortiz e Léo Pereira, dupla de zaga Léo, e na lateral esquerda, Alexandro. No meio de campo é o Pulgar, o Saúl, o Paquetá. No ataque, Carrascal, Samuel Lino e Bruno Henrique, um time de respeito.
1: Eu acho que vai ser o Bruno Henrique. Aí eu não sei, será que vai tirar o Varela? Não sei. Mas é um time de respeito, tem um banco muito bom. O Saúl está começando a mostrar o futebol que ele mostrou na Espanha durante muito tempo. E tem o caso específico do Pulgar. O Pulgar é um excelente marcador.
0: Que foi absolvido pelo STJD. Foi rápido esse julgamento.
1: Coisa, né? De louco, né, rapaz?
0: Eu não sei por que foi denunciado.
1: Também não sei. Tem dias que anda devagar, dias que anda rápido. E o Pulgar, ele não tem freio. Ele acerta. Ele tem uma recuperação impressionante. Virou, mexeu, é ele que está na cobertura. Mas, e não tem reserva para ele. Porque o Everton Araújo está voltando ainda. Então, ele tem que ficar quietinho e jogar o futebol dele. Mas acredito eu que o nosso Patrício vai sair de BH. Vai me surpreender se não for.
0: E assim como o Flamengo, o Estudiantes também tem seus desfalques. Tomás Palacios e Leandro Gonçalves Pires estão suspensos por cartões amarelos. E Gabriel Neves, ex-jogador do São Paulo, está machucado. Contratação de última hora da equipe argentina, o experiente Marcos Rojo teve a sua inscrição negada pela Conmebol. Em compensação, Joaquim Correa, o ex-atleta do Botafogo, e Thiago Palacios se recuperaram. Tem o Thiago Palacios e tem o Tomás Palacios. Se recuperaram de lesão e estão à disposição. Sobre o jogo de logo mais, o técnico Alexandre Cacique Medina destacou a qualidade do elenco do Flamengo. No entanto, o comandante do Estudiantes explicou que sua equipe tem qualidade e pode surpreender logo mais.
2: Provavelmente que seja para aqui, simplesmente me gusta saber muito da equipe.
3: É claro que se fosse para eu escolher, eu sempre gosto de saber muito sobre o nosso adversário. Mas eu sempre falo que o mais importante é o nosso time. Se estivermos bem, temos muitas chances de fazer grandes partidas. Mas sem dúvida, o conhecimento sobre as características dos jogadores e o funcionamento do nosso adversário é sim muito importante. O treinador do ano anterior não é o mesmo e existem algumas coisas que são diferentes daquilo que vimos nas duas partidas da fase de grupos. Há algumas características que eles incorporaram e outras que, obviamente, não estão sendo aplicadas da mesma forma do que no primeiro semestre, quando nós os enfrentamos. Mas são situações que já analisamos internamente com nossa equipe de trabalho e com os jogadores. Vai ser uma grande semifinal. Estamos falando de uma equipe muito boa e muito qualificada. Mas nós também temos qualidade e estamos animados com a possibilidade de avançar.
0: Tá aí o Cacique Medina com tradução do Luiz Ferreira. Cacique Medina, que é uruguaio e é polêmico também,
1: mas muito. Mas foi gentil, educado, polido. Essa é a estratégia, né? Enche a bola do adversário até para valorizar a sua possível vitória.
0: Com certeza. Agora, Mário, a gente tava comentando lá na redação, né, que com certa decaída tanto do Boca quanto do River, tem a impressão que o Estudiantes hoje é o melhor time da Argentina. Lidera o campeonato argentino. Chegou ano passado também, nas quartas de final caiu para o Flamengo. Esse ano está nas semis. Mudando aí o panorama, né? O Estudiantes, que você foi a terceira força, né? Se revezou, né? Mas vem atrás de Boca e River.
1: Ele oscila muito.
0: Acho que o Verón deu um gás lá também.
1: Dá um gás que enche o saco, porque é chato para Boca, o de Verón. Ele jogou muito. Mas sempre criou caso, sempre foi. É tipo aquele lá do Atlético, Atlético de Madrid, parecido com ele.
0: Simeone,
1: são do mesmo time. Mas é um time bom, certo? E que vai dar trabalho. Não é tão bom quanto o Flamengo, na minha opinião. Acho que o Flamengo tem mais time. Mas jogando em casa, com apoio da torcida, isso realmente.
0: Ano passado foi um sufoco danado.
1: Agora, o Flamengo, se trouxer um empate, pelo menos, é um bom resultado, eu acho.
0: Com certeza. Então, não percam, a partir das 9h15 da noite, transmissão da Nacional de Estudiantes de La Plata e Flamengo, jogo que acontece lá em Buenos Aires. 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
0: Falando de tênis, Luiz Stefani e Gabriela Dabrowski que se garantiram nas quartas de final do WTA 1000 de Wuhan, na China. Hoje pela manhã, a brasileira e a canadense derrotaram a parceria formada pela norueguesa Ulrike Keirer e a norte-americana Kim Gleeson por 2-7 a 0, com parciais de 6-1 e 6-3. E a Federação Internacional de Basquete em Cadeira de Rodas anunciou que o Centro de Treinamento Paralímpico Brasileiro, localizado em São Paulo, será sede do próximo Campeonato Mundial Feminino Sub-25 da modalidade. O torneio será realizado entre os dias 11 e 17 de junho do ano que vem e terá a seleção brasileira como uma das estreantes na competição. No vôlei, o vôlei Renata venceu o Suzano Vôlei por 3-7 a 1, com parciais de 25 a 16, 25 a 23, 19 a 25 e 25 a 14 ontem, em jogo disputado no ginásio Arena Suzano, na primeira partida da decisão do Campeonato Paulista de Vôlei Masculino. Com o resultado, o vôlei Renata precisa de apenas uma vitória simples no ginásio do Taquaral, em Campinas, para ficar com o título. Já o Suzano tem que vencer a partida de volta por qualquer placar para forçar o Golden 7. E o Brasil terá 7 skatistas nas quartas de final do Mundial do Skate Street Masculino, realizado em Assunção, no Paraguai. Wallace Gabriel e Giovanni Viana já tinham vaga garantida na fase, por estarem entre os principais colocados do ranking. Eles se juntaram a Ivan Monteiro, que avançou com a 9ª melhor nota, João Lucas Alves, Felipe Mota, Sebastian Simonetto e Matheus Mendes. E chegou a hora do...
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0: E foi o Palmeiras. A equipe alviverde não tomou conhecimento dos mais de 69 mil torcedores presentes no Maracanã. Venceu o Fluminense e conquistou uma boa vantagem nas semifinais da Libertadores. Rafael Monteiro traz toda a repercussão da partida pra gente. Salve, salve, Rafa!
5: Salve, salve, salve, salve, amigos ligados no programa No Mundo da Bola! O Palmeiras saiu na frente, vencendo o Fluminense por 2-1 no Maracanã, no jogo de ida das semifinais da Copa Libertadores da América. Logo após o jogo, o auxiliar técnico Vitor Castanheira falou sobre a vitória fora de casa.
6: Vínhamos com o propósito de fazer um bom resultado e acho que conseguimos um bom resultado. Sofremos um golo mesmo em cima da hora, mas independentemente de ser 2-0 ou 2-1, é lógico que um 2-0 é melhor que um 2-1, mas estamos a meio de uma eliminatória. Principalmente fechar espaços, porque é uma equipa que joga muito bem no jogo interior, tem jogadores que suportam bem, que sustentam bem, e principalmente fechar linhas. Eu acho que nesse quesito nós acabamos por ser bem sucedidos. Acho que nos faltou um bocadinho hoje de um bocadinho mais de critério com bola, um bocadinho melhor de saída, apesar de as 3, 4 vezes que acabamos por sair fomos muito pragmáticos e podíamos, acho que não era escândalo nenhum com as bolas que tivemos, podíamos ter feito mais um golo, mas essencialmente porque é uma meia final, duas mãos, segurança, pragmatismo.
5: Ele comentou o gol sofrido nos acréscimos do segundo tempo.
6: Não diria falta de concentração, lógico que o desgaste físico é evidente, ainda para mais tivemos um jogo dois dias antes com toda a carga emocional que tem, acaba por haver desgaste, mas a verdade é que temos que olhar melhor e tenho que olhar melhor, mas a equipa estava bem posicionada no momento, mas não conseguiu ganhar o duelo no cruzamento e o jogador do Fluminense foi mais competente nesse momento e acabou por cabecear e fazer o gol.
5: O jogo de volta acontece na próxima quarta-feira, às 9:30 da noite no Nubank Park. Para o Fluminense avançar à final, basta um empate, enquanto o Fluminense precisa vencer por pelo menos 2 gols de diferença. Pelo lado tricolor, o técnico Marcão disse que apesar do resultado, o time não foi surpreendido pelo adversário.
7: Todo mundo sabe que o Palmeiras joga desse jeito e eles são muito eficazes na maneira de jogo, mas nossa equipe tinha que atacar jogando em casa, buscar variações, e foi isso que acho que você viu, que nossa equipe buscou o tempo todo. jogamos no segundo terço, na segunda fase, no último terço o tempo todo, se não me engano, quase 70% de posse de bola, criando algumas situações, buscando espaço para furar a defesa deles, que realmente é muito forte, e só conseguimos fazer isso no final, e eles foram eficazes no que eles são mais fortes. A gente falou sobre isso, dessa maneira de jogo deles, a gente entendia que eles viriam desse jeito, até da maneira que eles posicionaram a equipe deles, colocaram o terceiro zagueiro, que eles estão fazendo ultimamente, e esse jogo de transição dele que é muito forte.
5: Marcão falou sobre a confiança na classificação.
7: A gente já passou várias situações aqui nessa Copa, né? Então, o gol do John Kennedy, que a gente estava ficando fora, a gente já passou a situação do Rivadavia, Platense, foram jogos difíceis, onde que é desacreditados, mas internamente somos muito fortes. A gente sabe que da responsabilidade, do compromisso que a gente tem, da dificuldade que a gente vai ter lá em São Paulo, mas a gente tem muita convicção e fé, que confiança que a gente pode fazer um grande jogo lá em São Paulo, como foi 23 fora Libertadores, 24 já lá no Palestra, a gente precisando ganhar por conta de uma situação de descenso, e vai ser mais uma dessa aqui. Meus jogadores, a gente conversando no vestiário, todos muito, muito tristes hoje pela derrota, mas com muita confiança que podemos ir a São Paulo e conseguir um grande resultado, uma vitória que nos traga aí a classificação.
5: Antes de jogar contra o Palmeiras, o Fluminense recebe o Santos no domingo às 4 horas da tarde no Maracanã, enquanto o Palmeiras visita o Atlético Paranaense na Arena da Baixada no sábado às 7:30 da noite. Os dois jogos serão realizados pelo Campeonato Brasileiro. Forte abraço!
0: Forte abraço, Rafael Monteiro. Mário Silva, eu fiquei com a sensação no final desse jogo que as duas torcidas saíram felizes. O Palmeiras pela vitória e o Fluminense porque acendeu uma ponta de esperança, né? Ou seja, estava perdendo 2-0, o jogo já chegando nos acréscimos, e encontrou o gol lá com o Natan, mais uma cria de Xerém, mais um menino de Xerém salvando aí a pátria tricolor. Mas é estranho, né? As duas torcidas saíram felizes, de certa forma. Claro que a do Fluminense mais preocupada, mas não totalmente desanimada.
1: É, a do Palmeiras, com certeza, uma festa aqui no Maracanã, os que estavam aqui, e uma grande festa lá em São Paulo, estavam assistindo o jogo. O Fluminense, assim, saiu um sorriso meio amarelado, né? Porque é difícil, realmente, você superar o Palmeiras em casa. O Palmeiras é um time, além de ter qualidade, é um time bem tático. O treinador tem...
0: É um time matreiro, como o pessoal gosta de dizer.
1: É, matreiro. Jogou com 3 zagueiros, deu a posse de bola para o Fluminense. No primeiro tempo, deu um ataque, nesse ataque perigoso fez o gol. Gol do Flaco Lopes, que não é flaco, não.
0: É bom jogador.
1: Perigoso. Segundo tempo, já as coisas se mudaram um pouco, mas o Palmeiras conseguiu 2-0 e o golzinho caiu do céu. É o tipo do gol que o cara só acabou, mas não acaba. Só acaba quando termina. Se o Joel Santana estivesse na beira do campo, eu diria, pura bola, porque só acaba quando termina. Então não acabou, e um garoto com uma estatura daquela, é bom jogador, e vem dando sorte quando entra. Ele entrou em duas partidas e foi bem, contra o Coritiba e contra o Flamengo, apesar de o Flamengo ter vencido. E acabou fazendo um gol de cabeça que dá uma esperança maior a equipe tricolor, uma esperança maior, porque se vencer por 1-0, vai partir para os pênaltis. Eu hoje eu vi uma coisa que eu gostei. Como é que o Palmeiras vai jogar? O Palmeiras vai jogar da mesma maneira que jogou, porque ele pode jogar da mesma maneira que jogou aqui, porque ele tem uma vantagem. E espera o Fluminense, deu a posse de bola para o Fluminense para sair no contra-ataque. A válvula de escape vinha sendo o Piquerez pela esquerda, que acabou dando o passe do gol, e o John Arias. Ou a torcida vai pressionar, né?
0: O Abel vai estar de volta, né?
1: É, pode ser que por hoje...
0: Você sabe que eu estou achando que o Palmeiras joga melhor sem o Abel na beira do campo?
1: Parece que sim, ele perdoa muito.
0: fica melhor.
1: Ele bota a tática e deixa o auxiliar levar. Agora, se fosse o Flamengo, por exemplo, ou o Vasco, essas duas torcidas, elas não deixam você jogar elas, pra Vasco e Boca, 1-0 Vasco, vai jogar aqui, será que a torcida vai dizer, segura,
0: não vai.
1: Não vai. Flamengo e Ilha. Mas a do Palmeiras é um pouco mais

0: tática, vamos dizer assim. Eu acredito que ele vai jogar fechadinho.
1: Ou o árbitro, o técnico, no caso, não se interessa muito pela pressão da torcida.
2: Não,
1: né?
2: Ele

0: tem, é um time a se respeitar. Mas o futebol tem coisas que só o futebol tem. E lá, naquele estádio, não esse de agora, naquele outro, que era chamado de Jardim Suspenso, Parque Antártica, o Vasco perdia por 3-0 e ganhou por 4-3. Alguém pode dizer, ah, mas tava o Romário em campo, mas tava 3-0, gente.
1: É verdade.
0: E eu fiquei até arrepiado, eu tava lá e fiz esse jogo.
1: Agora, no Palmeiras, a preocupação é o Vitor Roque, né? O Vitor Roque sofreu uma contusão, uma entorse, no jogo contra o Corinthians. Não jogou ontem contra o Fluminense e não se sabe ainda se vai voltar já contra o Atlético Paranaense no sábado.
0: É porque a porta vai fechar depois de hoje e vai abrir para Palmeiras e Flamengo. Um vai para a Bahia pegar o Bahia, que é enrolado o negócio, mas o outro vai pegar o Atlético Paranaense, que é enrolado também. Lembrando que no meio de semana tem o jogo da volta.
1: É
0: meio confuso.
1: É hora de mostrar quem tem elenco, quem tem café no bule.
0: Café no bule é bom, gostei.
1: E chegou a hora do futebol feminino.
2: Copa delas.
1: E hoje é dia de clássico na Copa do Brasil. Feminina, Flamengo e Fluminense enfrentam logo mais, a partir das 19 horas, no estádio Luso Brasileiro, na Ilha do Governador, no jogo de ida das quartas de final da competição. Já tivemos alguns jogos pela Copa do Brasil. Na segunda-feira, a Ferroviária perdeu para o Bragantino por 2-0. Na terça, houve empate entre Inter e Atlético Mineiro, 1-1. E hoje a gente tem esse jogo às 7 da noite, Flamengo e Fluminense. E amanhã, na sexta-feira, às 7 da noite, teremos Bahia e São Paulo. As partidas de volta das quartas de final da Copa do Brasil Feminina serão realizadas na próxima semana, nos dias 21, 20, 21 e 22 de outubro. E hoje também é dia de Libertadores Feminina. O Corinthians está enfrentando o Colo-Colo nesse momento, vai ganhando por 1-0, gol de Vicky Albuquerque, o jogo que é lá no estádio Casablanca, em Quito, no Equador. Além das brabas, Palmeiras e Cruzeiro também se preparam para a estreia na competição mais importante do futebol feminino no continente. O Corinthians está jogando agora, vencendo o Colo-Colo por 1-0. Amanhã tem Universitário. Hoje, o Palmeiras, né? As palestrinas vão jogar com o Universitário do Peru às 9 da noite. E amanhã tem a LDU de Quito contra Cruzeiro. E o Superior Tribunal de Justiça, o STJ, não concedeu o pedido do consórcio Fla-Flu de suspender a realização do jogo entre Vasco e Boca Júnior, jogo de volta da semifinal da Sul-Americana no Maracanã. Com isso, o duelo marcado para o dia 20 de outubro, também conhecida como próxima terça, segue mantido no estádio Jornalista Mário Filho, Maracanã. O caso foi analisado pelo presidente da corte, o ministro Luiz Felipe Salomão, que considerou que o consórcio não deveria nem procurar o STJ, porque não caberia, tem uma questão jurídica. Ele nem entrou no mérito do caso, só disse que não era assunto para o STJ decidir, e então manteve a decisão do desembargador aqui do Rio. Mas não sei, né? Você sabe que você que é formado em direito sabe que os recursos não se esgotam,
0: não,
1: né?
0: Não, embargo não suspende. Então pode ser que entre com embargo não adianta. Sei lá, não sei se. Olha, normalmente a gente sempre tem preocupações com os recursos, né? Você fica preocupado. Mas eu acho que agora esse martelo vai ser difícil de bater, ao contrário. Até porque, gente do céu, tem que jogar no Maracanã, gente.
1: Tem que jogar no Maracanã, também acho.
0: Absurdo você levar o jogo pra onde? Pra Paraguai?
1: Não, não tem como.
0: Aí tem um outro nome isso, né?
1: É verdade. E ainda no clima do melhor da rodada, o Atlético Mineiro também fez bonito e venceu o Montevideo City Torque do Uruguai por 3-0 ontem na Arena MRV. Uma das melhores partidas do Galo. O Galo praticamente resolveu a sua situação. Já é finalista da Sul-Americana, hein, Mário?
0: É só um grande acidente de percurso, tira o Galo dessa final, que pode ser uma final brasileira.
1: Mais uma.
0: Cheirando, é isso.
1: O Galo que tem batido na trave, né?
0: Fez a final. E o Vasco também, né?
1: É verdade, o Vasco chegou ano passado na final da Copa
0: perdeu
1: do Brasil,
0: pro Corinthians.
1: Mas o Galo chegou na final da Sul-Americana contra o Lanús, perdeu. E no ano retrasado perdeu o Botafogo a Libertadores.
0: Aí o jogo vai ser no Campo Neutro, longe, né? Barranquilla, né?
1: Na Colômbia.
0: Quem vai torcer por quem lá? Não sei.
1: Ah, mas vão ter excursões.

0: Soluções.
1: Ah, muitas coisas. É baratinho, se habilite.
0: Mário Silva, boa noite para você, um abraço.
1: E... um abraço, daqui a pouco eu volto.
0: É isso aí, 9h15 da noite, temos Estudiantes da Plata e Flamengo. Esse programa No Mundo da Bola fica por aqui. Você confere um dos gols do Palmeiras na vitória em cima do Fluminense pela Libertadores em mais uma edição do Gol Nacional. Vem aí logo depois o Repórter Nacional com as últimas notícias do Brasil e do mundo. Uma ótima noite para todos vocês.
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5: Bola vem de novo, cruzada para dentro da grande área, perigo. Levantamento foi feito, ajudou Marlon Freitas, bateu. Gol! Do Palmeiras! É do Verdão! É verde! É verde! É verde do Maracanã! A bola esticada na rebatida, o Piquerez tentou, ela ficou presa na marcação. Depois do toque do Felipe Anderson, chicotada do Marlon Freitas do cantinho, matou o Fábio, estufando a rede no Flu. Galera do meu, 39, o Palmeiras fecha a tampa no Maracanã. Ele mesmo, Marlon Freitas, 17 nas costas, faz o segundo. Corre pra massa, vibra com o torcedor verde em todo o Brasil e assina na mais querida do país.
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5: Palmeiras 2, Fluminense 0.

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1: 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Olá, uma ótima noite para você que está sintonizado na Rádio Nacional em Brasília, São Paulo, Rio de Janeiro, Amazônia, Alto Solimões, São Luís e Recife. E também para você que nos acompanha em todo o Brasil, junto às emissoras parceiras da nossa Rede Nacional de Comunicação Pública. Eu sou Bianca Paiva e você vai ouvir, a partir de agora, as principais notícias desta quinta-feira, 15 de outubro de 2026. Projeto de lei que perdoa as dívidas de quase 3 milhões de microempreendedores individuais está na pauta de votações do Senado. PEC da Segurança Pública também aguarda análise hoje. Eleições 2026.
2: PSD aciona STF para reestabelecer segundo turno entre Eduardo Paes e Douglas Ruas no Rio de Janeiro.
3: Faltam 10 dias para o segundo turno das eleições. Quem faltou no primeiro pode votar normalmente em 25 de outubro.
4: O Ministério Público recomenda ações de planejamento no segundo turno das eleições para garantir o direito ao voto de eleitores indígenas.
1: E ainda...
5: Para ter sucesso na prova de matemática do Enem, é preciso mais do que memorizar fórmulas, regras e saber fazer cálculos. A avaliação pede interpretação de texto e estratégia de resolução.
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1: Antes de darmos início ao nosso noticiário, lembramos que, diante do período de defesa eleitoral, não serão veiculados conteúdos que possam caracterizar publicidade institucional. A medida se faz necessária para garantir o cumprimento das normas que regulamentam a comunicação de instituições públicas. O defesa eleitoral será encerrado em 25 de outubro. 6h32, temos informações do Congresso Nacional. O Senado discute, neste momento, um projeto de lei que perdoa as dívidas com a União de quase 3 milhões de microempreendedores individuais, os MEIs. A proposta foi apresentada pelo governo federal. O repórter Gésio Passos acompanha a discussão e tem mais detalhes sobre o projeto. Boa noite, Gésio.
7: Boa noite, Bianca. Boa noite, ouvintes. Olha, Bianca, em contrapartida, os MEIs deverão manter o recolhimento das contribuições em dia durante 6 meses e desistir de eventuais ações judiciais sobre os débitos. O impacto estimado é de cerca de 3 bilhões de reais nos próximos 3 anos. O texto ainda amplia o limite da receita bruta anual dos MEIs para R$ 110 mil reais em 2027 e R$ 140 mil reais em 2028. O limite de faturamento para quem iniciar a atividade de microempreendedor também pode ser reajustado para R$ 9.166 por mês no próximo ano e para R$ 11.666 por mês em 2028. Caso seja aprovada, a proposta permite que os MEIs contratem mais um empregado, podendo agora chegar até 2 funcionários. O texto também amplia a preferência de contratação de MEIs em licitações públicas. Bianca.
1: Gésio, também havia a previsão de que os senadores votassem hoje a PEC da Segurança Pública. Alguma coisa mudou? A votação está mantida?
7: Está na pauta, Bianca. Os senadores devem discutir, né? Essa PEC da Segurança Pública, a proposta busca a integração dos órgãos de segurança, ampliando o papel do governo federal, além de aumentar os recursos para o setor. O texto inclui o Sistema Único de Segurança Pública na Constituição, com um regime de cooperação federativa e atuação integrada e descentralizada. A PEC ainda reforça o papel da Polícia Federal nas investigações sobre organizações criminosas e milícias, com repercussão interestadual e internacional. A Polícia Rodoviária Federal também tem suas atribuições ampliadas, permitindo atuação em ferrovias e hidrovias federais. A proposta ainda regulamenta a criação de polícias municipais que estarão sujeitas ao controle externo do Ministério Público. A PEC ainda prevê penas mais duras para líderes e integrantes de facções criminosas e de milícias, com restrição à progressão de penas nesses casos, Bianca.
6: Mas a oposição quer incluir uma mudança nessa PEC da segurança pública. Que mudança é essa?
7: Isso sim. O senador Rogério Marinho, líder do PL, Bianca, apresentou em plenário a proposta de incluir na PEC a redução da maioridade para 16 anos. E no caso de crimes hediondos, tortura, tráfico de drogas e terrorismo, a redução seria para 14 anos. Já o senador Camilo Santana, do PT, apresentou outra proposta com a redução da maioridade penal para 16 anos apenas para os crimes considerados formalmente hediondos. Na Câmara de Deputados, Bianca, o acordo dos partidos foi para que a proposta de redução à maioridade penal fosse excluída da PEC de segurança, tramitando de forma separada. Caso seja incluída a redução da maioridade penal, o texto precisará voltar para a votação na Câmara dos Deputados, Bianca.
6: Certo. Obrigada aí pelas informações, pelas explicações, Jéssio Passos. 6h36.
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6: O segundo turno das eleições acontece daqui a 10 dias e é importante saber que mesmo quem não votou no primeiro turno pode votar desta vez. A Sayonara Moreno vai explicar essa e outras regras para quem vai às urnas no próximo dia 25.
3: Faltam 10 dias para o segundo turno das eleições 2026. Em todo o país, mais de 158 milhões de eleitores estão aptos a escolher o candidato à presidência da República. Além disso, o eleitorado de 6 unidades da federação vai voltar às urnas também para definir governadores e governadoras. Acre, Amazonas, Distrito Federal, Espírito Santo, Rio Grande do Norte e Tocantins. Apesar das mais de 158 milhões de pessoas aptas a votar, 33 milhões não compareceram às urnas no primeiro turno em 4 de outubro, o que é mais de 21% do total de eleitores. Para essas pessoas, a Justiça Eleitoral não proíbe votar no segundo turno. Na prática, quem faltou no primeiro turno pode ir às urnas no segundo. E isso vale até mesmo para quem ainda não justificou a ausência ou para as pessoas que não são obrigadas a votar, os menores de 18 anos e os eleitores a partir dos 70. É que para a Justiça Eleitoral, os dois turnos são independentes.

0: Independentes. Quem não votou no primeiro tem até 3 de dezembro para justificar e pode votar normalmente em 25 de outubro. Já o voto em trânsito foi feito em uma única etapa, antes das eleições. Assim, quem pediu não pode mais mudar o local. A cidade de votação do primeiro turno é a mesma do segundo. Vale sempre checar antes de ir à zona eleitoral se o local de votação está mantido. Da Rádio Nacional em Brasília, Sayonara Moreno.
1: 6h38, o Tribunal Regional Eleitoral do Rio de Janeiro homologou hoje, por unanimidade, o resultado da retotalização de votos para o cargo de governador do estado nas eleições de 2026. Com isso, ficou confirmada a eleição de Douglas Ruas, do PL, no primeiro turno, já que o candidato obteve mais da metade dos votos válidos. Mas o PSD, partido do segundo colocado, Eduardo Paes, voltou a recorrer ao Supremo Tribunal Federal para garantir a realização do segundo turno para governador no estado. Vamos entender esse caso ao vivo com o repórter Pedro Lacerda. Boa noite, Pedro.
2: Boa noite, Bianca. Boa noite, ouvintes. O PSD contesta a decisão do Tribunal Superior Eleitoral que, no último dia 8, anulou os votos de Antony Garotinho, do Republicanos. Ele disputou a eleição com um registro de candidatura indeferido e recebeu 274 mil votos, o equivalente a 3,17%. Com a anulação, o Tribunal Regional Eleitoral refez a contagem e Douglas Ruas, do PL, passou de 49,27% para 50,88% dos votos válidos. Esse percentual garantiu a vitória no primeiro turno e deixou o ex-prefeito Eduardo Paes, do PSD, que tinha 42,76%, fora da disputa final. Na ação, o partido argumenta que os votos de Garotinho devem continuar na base de cálculo da maioria absoluta exigida pela Constituição. Segundo o PSD, o nome dele estava na urna e os eleitores fizeram uma escolha política. A anulação pode atingir o candidato e a legenda, mas não deveria alterar o resultado que definiu a necessidade de segundo turno. Pelo entendimento da legenda, só os votos nulos e brancos ficam fora desse cálculo, mesmo que o candidato seja inelegível, desde que tenha participado regularmente da eleição. Para o PSD, a interpretação do TSE desrespeita a soberania popular, a segurança jurídica e o direito ao voto. O partido pede uma liminar por considerar o caso urgente. Se a votação não puder ocorrer no dia 25, sugere uma nova data a ser definida pela Justiça Eleitoral antes da diplomação. O PSD também quer que o Supremo determine a retomada da campanha com a convocação dos candidatos, a preparação das urnas e a volta da propaganda eleitoral gratuita. Enquanto o STF não decidir, Douglas Ruas continua como governador eleito no primeiro turno no Rio de Janeiro. Bianca.
1: Ok, obrigada, Pedro. Mais uma informação lá do Rio de Janeiro. O estado terá a atuação das tropas federais para garantir a segurança no domingo de eleições, medida que o Tribunal Regional Eleitoral Fluminense solicitou também durante o primeiro turno. Falhas com transporte, falta de acessibilidade linguística são alguns dos problemas relatados por indígenas que votaram no primeiro turno das eleições. Para evitar que a história se repita e para garantir o direito do voto dessa população, o Ministério Público encaminhou algumas recomendações à Procuradoria Eleitoral. A reportagem é de Madison Euler.
3: Pouco mais de 286 mil indígenas estão aptos a votar nas eleições de 2026. E para assegurar o direito ao voto desses eleitores, o Ministério Público recomenda aos procuradores regionais eleitorais que sejam intensificadas ações de planejamento no segundo turno das eleições. A ideia é que esses procuradores acompanhem o cumprimento das regras e solicitem à Justiça Eleitoral providências para corrigir as falhas relatadas por eleitores indígenas durante o primeiro turno, como falhas de transporte, acessibilidade linguística e suporte a eleitoras acompanhadas de filhos menores. A Procuradoria-Geral Eleitoral recebeu relatos de eleitores indígenas de vários estados, entre eles Minas Gerais, Mato Grosso, Amapá, Pernambuco e Amazonas. No Amapá, por exemplo, eleitores dos povos Tiriyó e Cachuiana não teriam conseguido votar por não compreenderem as orientações dos mesários que não falavam suas línguas maternas. O MP Eleitoral destaca algumas ações que devem ser executadas

0: antes do segundo turno e também no dia da votação. Para garantir a acessibilidade linguística, foi solicitada que a Justiça Eleitoral disponha de colaboradores ou facilitadores que conheçam as línguas indígenas faladas em cada região, nos locais de votação e também a sinalização impressa em suas línguas maternas nos espaços onde funcionam as sessões eleitorais. Da Rádio Nacional em São Luís, Madison Euler.
1: 6 horas 43 minutos. Hoje os candidatos à presidência da República fizeram campanha no Rio de Janeiro e em Minas Gerais. A Daniela Longuinho traz ao vivo as informações dessas agendas. Boa noite, Dani.
2: Boa noite, Bianca. Boa noite a todos. Flávio Bolsonaro, do PL, realiza live em seu canal no YouTube logo mais às 18h45. Em seguida, participa de ato de campanha em Capelinha, Minas Gerais. Pelas redes sociais, o candidato publicou uma mensagem em alusão ao Dia do Professor, agradecendo os docentes por nunca desistirem de quem vai construir o futuro do Brasil, nas palavras dele. Além disso, Flávio Bolsonaro prometeu, se eleito, atuar para defender as demandas das famílias atípicas, como a criação de salas sensoriais no ambiente escolar para acolhimento de crianças autistas. Lula, do PT, participa de sabatina promovida pela TV Globo no Rio de Janeiro após o Jornal Nacional. O candidato também postou uma mensagem aos professores, destacando políticas como o piso nacional do magistério e o pé de meia licenciaturas. Também escreveu: quem educa o Brasil merece valorização, respeito e mais oportunidades. Em outra postagem, Lula afirmou que vai enviar ao Congresso Nacional uma PEC para propor passe livre no transporte coletivo aos finais de semana em todas as cidades brasileiras. Com você, Bianca.
1: Obrigada, Dani. E o Tribunal Superior Eleitoral derrubou por maioria de votos os vídeos publicados por Flávio Bolsonaro, que associam Lula a supostas irregularidades envolvendo o filho do presidente nas investigações sobre fraudes no INSS. As publicações devem ser retiradas do ar dentro de 24 horas. O repórter Gabriel Brum traz mais informações sobre a ação julgada em plenário.
3: A ação foi movida pela campanha à reeleição de Lula contra Flávio Bolsonaro e o deputado federal Nicolas Ferreira. O conteúdo também envolve um recorte de uma fala do presidente sobre garis, que foi editado junto com críticas de opositores na campanha presidencial. O advogado da campanha de Lula, Miguel Felipe Novaes, afirmou que, na verdade, o discurso dizia que se as pessoas soubessem a importância dos garis, esses profissionais passariam a ser mais vistos e valorizados. Ele argumentou que o trecho foi tirado de contexto.
4: Toda descontextualização trabalha com palavras verdadeiras. Então não basta o presidente ter falado isso para que seja lícito fazer esse recorte malicioso e a promoção e a publicação dessa fala.
3: Já a advogada de Flávio Bolsonaro, Maria Cláudia Bucchianeri, afirmou que a fala foi verdadeira e a crítica era livre.
5: Bem ou mal, correto ou não, se ele quis dizer isso ou se ele não quis, o fato é que ele falou. E isso comporta todo tipo de crítica, todo tipo de análise.
3: O relator do pedido de direito de resposta, ministro André Mendonça, votou contra a retirada. Para ele, o trecho sobre os garis fazia parte da disputa política e as referências ao caso do INSS eram respaldadas pela existência de notícias e investigações. Por fim, venceu a posição do presidente do TSE, ministro Cássio Nunes Marques, que considerou que o trecho sobre os garis estava protegido pela liberdade de expressão. Por outro lado, defendeu a retirada do material por causa da associação de Lula às supostas irregularidades envolvendo o filho. Da Rádio Nacional em Brasília, Gabriel Brum.
1: Hora certa, 6 horas mais 46 minutos no horário de Brasília. Você vai ouvir daqui a pouco.
6: Na Sul-Americana, Atlético Mineiro vai bem e goleia o Montevideo. Palmeiras na Libertadores vence o Fluminense no Maracanã. Logo mais, Estudiantes e Flamengo começam a outra semifinal da Copa Libertadores da América.
1: 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Os Houthis bombardearam o Palácio Presidencial do Iêmen e o Papa Leão XIV continua em recuperação e já realiza atividades leves e fisioterapia. Vamos aos destaques internacionais com Lucas Kraus.
7: Uma nova escalada ocorreu hoje nos conflitos do Oriente Médio. Os Houthis, aliados do Irã, bombardearam o palácio presidencial do Iêmen, parceiros dos Estados Unidos. Pelo menos dois seguranças foram mortos. O primeiro-ministro do Iêmen e membros do gabinete saíram ilesos. Os Houthis dispararam 5 mísseis contra o palácio, localizado em Aden. Uma agência de notícias controlada pelo grupo afirmou que o alvo foi um centro de operações militares comandado por oficiais sauditas.

0: Esses ataques dos Houthis, aliados do Irã, serviriam como instrumento de pressão contra os Estados Unidos. Pelo menos 32 estudantes e uma professora morreram hoje quando o telhado de uma escola privada desabou em Peshawar, no noroeste do Paquistão. A maioria das vítimas tinha menos de 13 anos e pertencia a famílias de baixa renda. Pelo menos 45 crianças ficaram feridas, apresentando desde ferimentos leves até traumas graves. O chefe de polícia local diz que o proprietário da escola foi preso e que uma investigação já está em andamento. O Vaticano informou hoje que a recuperação do Papa segue conforme o planejado. O pontífice já começou a realizar atividades leves e sessões de fisioterapia. Segundo os boletins médicos, os exames apresentaram resultados normais e as radiografias de tórax indicaram uma boa recuperação pulmonar. Leão, de 71 anos, se recupera de uma cirurgia para tratar um câncer de pulmão. Com informações da agência Reuters, da TV Brasil em Brasília, Lucas Kraus.
1: Daqui a exatamente um mês, em 15 de novembro, os candidatos ao Enem enfrentam o segundo dia de provas do exame. Entre as disciplinas cobradas nesta etapa está matemática, assunto da nossa matéria especial de hoje. Vamos às dicas com o repórter Osama El Gauri.
2: Para ter sucesso na prova de matemática do Enem, não basta memorizar fórmulas, regras e saber fazer cálculos. A avaliação exige também capacidade de interpretação de texto e estratégia de resolução. A matéria entra na segunda rodada de provas do Enem 2026, que será realizada em 15 de novembro. E a insegurança não está em fazer contas, mas na capacidade de entender o que o enunciado está cobrando, como deixa claro o estudante de 18 anos, Pedro Augusto Rocha Rodrigues.
3: A matemática, ela é uma linguagem, né? Então, a questão da prova é você entender o que está sendo realmente pedido naquela questão. Eu tenho medo só de não entender qual que é o comando da questão, entende?
2: O professor de matemática, Auris Rafael Inácio, entende a preocupação do Pedro.
4: O Enem avalia a competência de transformar uma situação do cotidiano descrita em linguagem verbal em uma expressão matemática. Então, muitas vezes, a maior dificuldade do estudante não é realizar contas, que sim, também é um obstáculo, mas extrair uma equação escondida no enunciado. Então, a interpretação talvez seja a habilidade mais determinante para a prova de matemática do Enem.
2: O professor Auris orienta.
4: A prioridade absoluta em matemática no Enem deve ser direcionada aos conteúdos de alta recorrência, de nível fácil a médio. Matemática básica, estatística, geometria plana e espacial e funções. Dentro da matemática básica, a prioridade é razão, proporção, regra de três, cálculos de porcentagem e escalas.
2: O professor detalha ainda outros conteúdos.
4: Na estatística, você vai priorizar leitura e interpretação de gráficos e medidas de tendência central, média, mediana e moda. Na geometria plana, são as aplicações do Teorema de Pitágoras e cálculo de áreas de figuras elementares. E na geometria espacial, volume, principalmente cilindro e cone. Você deve priorizar função do primeiro grau e função do segundo grau.
2: Auris lembra que insistir em questões longas ou difíceis pode comprometer a pontuação final.
4: Se você perder, por exemplo, 9 minutos em uma questão complexa, pode fazer você deixar de responder 3 questões fáceis no final da prova. A estratégia é importante nessa prova. Você sabe fazer? Faça a questão. Você sabe fazer, mas travou em algum ponto ou percebeu que vai demorar? Pula e volta depois. Agora, leu a questão e teve dificuldade de começar? Pula a questão e, no caso, no final, você pode chutar essa questão.
2: E faltando poucos dias para a prova, o professor Auris Rafael aconselha.
4: Para quem tem dificuldades em matemática, eu acredito que é muito melhor consolidar aquilo que você já sabe do que tentar aprender conteúdos novos nessa reta final. O tempo que ele gastaria para entender um conteúdo novo, ele investe em resolver exercícios daquilo que ele já domina, porque com isso ele aumenta a velocidade de resolução de questões e traz um

0: pouco mais de confiança para essa prova.
1: Na próxima reportagem sobre o Enem 2026, o assunto é Ciências da Natureza. Até lá! Com produção de Salete Sobreira e sonoplastia de Jailton Sodré, da Rádio Nacional em Brasília, Oussama Elgaou.
2: Uma verdadeira força da natureza. Quem conhece as cataratas do Iguaçu, no Paraná, sabe do que eu estou falando. E por causa das chuvas fortes que atingem a região nos últimos dias, a vazão ou o volume de água ficou mais de 10 vezes acima da média. O repórter Pedro Lacerda está de volta com os dados. Pedro.
3: Pois é, Bianca, a vazão das cataratas do Iguaçu, no Paraná, marcou nesta quinta-feira 13 milhões e 600 mil litros de água por segundo, um pouco abaixo do registrado nessa quarta-feira, que foi de quase 16 milhões de litros de água. O volume é mais de 10 vezes superior à média histórica de 1 milhão e meio de litros por segundo e resulta das fortes chuvas que atingem a região desde o fim de semana. Já na segunda-feira, o rio havia chegado a 11 milhões e 800 mil litros por segundo, o maior volume do ano até então. Por segurança, a passarela que leva os visitantes para perto das quedas está fechada desde o último domingo e as grades da estrutura foram retiradas para a água passar livremente. Trilhas sujeitas a alagamento nas margens dos rios Iguaçu e São João também foram interditadas. Mesmo assim, o Parque Nacional do Iguaçu segue aberto. A trilha das cataratas, principal percurso da unidade, e os mirantes permitem ver de perto a força das quedas. Recepção e alimentação funcionam normalmente. A concessionária Urbia Cataratas acompanha o nível do rio a cada hora. Pelo protocolo, a passarela é fechada quando o volume passa de 8 milhões e meio de litros por segundo e continua em alta. Entre 9 e 12 milhões, também em alta, as grades são retiradas. A reabertura depende da queda da vazão, de avaliação técnica e da autorização de um engenheiro especializado. Apesar da cheia, o fluxo ainda está longe do recorde de mais de 47 milhões de litros por segundo registrado em 2014. O parque é administrado pelo ICMBio, Instituto Chico Mendes, e é Patrimônio Mundial Natural da Unesco. Bianca, é com você.
2: Obrigada, Pedro. 6h55. Logo mais, a Amazônia Jazz Band se apresenta no Teatro da Paz, em Belém, em uma homenagem aos 160 anos do Museu Paraense Emílio Guelde. O concerto vai celebrar, por meio da música, a história de uma das mais importantes instituições científicas da Amazônia. Quem traz os detalhes é João Paulo Seabra, da Rádio Cultura FM de Belém, emissora da Rede Nacional de Comunicação Pública.
4: A comemoração reúne corpo técnico-científico, parceiros e autoridades com uma apresentação especial da Amazônia Jazz Band, como indica Joyce Santos, da assessoria do diretor do Museu Guelde.
5: Os espetáculos da Amazônia Jazz Band são fantásticos, né? Todo mundo gosta e procura bastante. Então a gente vai dentro de um espetáculo, dentro de um teatro que é patrimônio da humanidade, receber como patrimônio nacional que nós somos essa homenagem. É com muita alegria que a gente recebe.
4: Após as atividades no Parque Zoobotânico no último dia 6 de outubro, a instituição realiza uma homenagem especial nesta quinta-feira, 15 de outubro, no Teatro da Paz, destinada a colaboradores, aposentados, parceiros e autoridades. A solenidade tem início às 19h30, com saudações do diretor do MPEG, Nilson Gaba Júnior, e demais autoridades, seguidas do concerto às 20 horas.
1: João Paulo Seabra, da Rádio Cultura FM de Belém, para a Rádio Nacional em Brasília.
2: O presidente do Congresso Nacional, senador Davi Alcolumbre, agendou para amanhã, às 9 horas da manhã, a sessão solene que vai promulgar a PEC que acaba com a escala 6x1 de trabalho. No mesmo evento, também será promulgada a PEC que prevê a aposentadoria especial aos agentes comunitários de saúde e aos agentes de combate às endemias.
6: Esportes.
7: O Atlético Mineiro encaminhou e muito bem a sua classificação para a final da Copa Sul-Americana. Goleou o Montevideo City do Uruguai por 3-0. Pode perder semana que vem no Uruguai até por 2 gols de diferença que estará classificado. O Palmeiras surpreendeu, venceu o Fluminense no Maracanã 2-1 e agora joga para um empate na semana que vem em São Paulo. Estudiantes e Flamengo se enfrentam logo mais 9:30 da noite em La Plata, no estádio

0: Jorge Luis Richi, mais conhecido como Estádio Uno. O time contratou de emergência um zagueiro, 36 anos, duas Copas do Mundo. O zagueiro Marcos Rojo não poderá participar dessa partida porque a Conmebol rejeitou a inscrição do jogador. O provável time: Muslera, Mancuso, Santiago Nunes, Funes Mori e o Benedetti, Piovi, Castro e Rodrigues, Thiago Palacios, Guido Carrijo e Joaquim Burgos. Já o Flamengo não terá cinco jogadores. Everton Araújo, Araújo e Ayrton Lucas estão em transição para voltar a campo. Danilo, fratura na mandíbula. Rascaeta, fratura no punho esquerdo. E Jorginho, que está suspenso. Rossi, Emerson Royal, Léo Ortiz, Léo Pereira e Alexandro. Eric Pulgar, Saúl e Paquetá. Carrascal, Samuel Lino e Bruno Henrique. Esta é a provável escalação do Flamengo para o jogo de logo mais contra a equipe do Estudiantes de La Plata. Com relação à situação do Vasco da Gama e o Maracanã, o Superior Tribunal de Justiça não atendeu o pedido de Flamengo e Fluminense, e o jogo Vasco e Boca Juniors está mantido para o Maracanã na próxima terça-feira. A Rádio Nacional transmite logo mais a partir das 9h15 da noite, Estudiantes e Flamengo, direto de La Plata para todo o território brasileiro. Da equipe de esportes da Rádio Nacional, André Luiz Mendes.
1: 6h59 no horário de Brasília. O repórter nacional fica por aqui com trabalhos técnicos de Sanderson Freitas. Nos siga pelo Instagram, @ Rádio Nacional Notícias. Uma ótima noite para você. Tchau, tchau.
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3: Em Brasília, 19 horas.
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4: Olá, boa noite.
3: Boa noite para você que nos acompanha em todo o país.
4: Quinta-feira, 15 de outubro de 2026.
3: Vamos aos destaques do dia.
4: Combate aos incêndios na Amazônia.
3: Reforço de pessoal e investigação criminal são algumas das iniciativas para conter o fogo na região. Graziele Bezerra.
5: O Ministério da Justiça vai enviar ao Amazonas bombeiros e viaturas para reforçar a equipe da Força Nacional de Segurança Pública que trabalha no enfrentamento aos incêndios florestais no estado.
4: Conectividade em rodovias federais e estaduais.
3: Lançada a política para reduzir áreas sem cobertura de celular. Luana Karen.
6: Para viabilizar a ampliação da conectividade nas estradas, está o compartilhamento de sinal entre as operadoras.
4: Hoje é dia do professor.
3: Brasil tem mais de 2 milhões e 400 mil docentes na educação básica.
4: E o que é ser professor no país? Ouvimos docentes e alunos que destacam a importância da profissão.
7: Quero desejar um feliz dia dos professores a todos os mestres que nos ensinam e nos inspiram todos os dias. Parabéns pelo seu dia.
3: Na apresentação da Voz do Brasil, Luciano Seixas e Mariana Jungmann.
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3: A segurança nas rodovias é um dos pontos da Política Nacional de Conectividade em Rodovias, lançada hoje.
4: O projeto prevê dobrar a cobertura de telefonia móvel nas estradas federais.
3: A iniciativa busca reduzir áreas sem sinal, aumentando a segurança dos motoristas.
6: Lançada na sede da Bolsa de Valores em São Paulo, a Política Nacional de Conectividade em Rodovias. A medida prevê a conexão de internet em toda a extensão das BR-101, 116, 135, 163, 242 e 364. De acordo com o ministro das Comunicações, Frederico Filho, entre as ações para viabilizar a ampliação da conectividade nas estradas, está o compartilhamento de sinal entre as operadoras.
8: As operadoras vão abrir o sinal entre si, onde uma operadora ao longo da rodovia, não necessariamente a própria operadora vai ter a cobertura completa, tá? Então isso já vai ter um acordo entre as operadoras, que representa 13 mil quilômetros essa iniciativa.
6: O ministro dos Transportes, Jorge Santoro, acredita que com a conectividade será possível reforçar a prevenção de acidentes, melhorar a logística e aumentar

0: melhorar a segurança das cargas que transitam nas rodovias do país.
1: E isso vai gerar um mecanismo de segurança pública muito eficiente para a gente poder avançar no controle das nossas cargas pelo país.
0: Com conectividade, motoristas e passageiros também terão melhores condições de pedir ajuda em emergências, comunicar acidentes e acionar serviços de socorro, como o SAMU e os bombeiros, além de facilitar a comunicação durante os deslocamentos. Reportagem Luana Karen.
2: O governo federal, em ação conjunta com vários órgãos, atua para combater os incêndios florestais no estado do Amazonas.
3: O Ministério da Justiça e Segurança Pública vai enviar até a semana que vem bombeiros da Força Nacional para reforçar a operação por conta dos efeitos do El Niño.
2: A Polícia Federal abriu investigação para apurar possível ação humana na origem dos incêndios.
4: Até 21 de outubro, o Ministério da Justiça e Segurança Pública vai enviar ao Amazonas 29 bombeiros e 9 viaturas para reforçar a equipe da Força Nacional de Segurança Pública que trabalha no enfrentamento aos incêndios florestais no estado. Com mais este apoio, chega a 160 o número de profissionais que atuam na floresta para conter o avanço dos focos de calor. Segundo o Centro Gestor e Operacional do Sistema de Proteção da Amazônia, Sensipan, o Amazonas registrou 1.380 focos de incêndio nos 10 primeiros dias de outubro. Mas, de acordo com o ministro do Meio Ambiente e Mudança do Clima, João Paulo Capobianco, o quadro já começa a mudar.
5: Houve uma redução nos eventos de queimadas e de incêndios e há um indicativo de redução de novos focos. Precisamos intensificar as ações.
4: O ministro também afirmou que a Polícia Federal vai investigar possíveis ação humana na origem dos incêndios.
5: O novo passo agora é a investigação criminal para identificar quem está operando esse conjunto enorme de incêndios e verificar se há uma organização por trás disso.
4: O Ministério da Integração e do Desenvolvimento Regional reconheceu a situação de emergência decretada pelo governo do Amazonas em 36 municípios do estado. Além de Manaus, o Maitá, Lábrea e Apuí, no sul amazonense, também vão receber apoio para ações de prevenção e combate aos incêndios florestais. Os estados também estão capacitando 5 mil bombeiros, brigadistas e integrantes de povos e comunidades tradicionais com apoio do Fundo Amazônia. Reportagem Graziele Bezerra.
3: A Companhia Nacional de Abastecimento, o CONAB, divulgou nesta quinta-feira o primeiro levantamento da safra de grãos 2026-2027.
2: De acordo com a pesquisa, a produção brasileira pode ultrapassar 367 milhões de toneladas.
3: A projeção para o novo ciclo indica crescimento de 1,4% no volume a ser colhido.
6: A estimativa é que a produção de grãos no país seja de 367 milhões e 100 mil toneladas. Os dados foram divulgados pela Companhia Nacional de Abastecimento, a CONAB. De acordo com a pesquisa, a produção de soja pode chegar a 181 milhões e 600 mil toneladas, com aumento na área semeada. Com isso, as exportações de soja em grãos estão estimadas em 117 milhões de toneladas. Fabiano Vasconcelos é gerente de acompanhamento de safras da CONAB. Ele explica que as condições climáticas de outubro influenciaram no desenvolvimento dos plantios no país.
7: Em relação à temperatura, isso é importante porque a gente tem visto aí temperaturas acima da média em grande parte do país, né, de uma maneira geral, especialmente ali na região norte, nordeste, centro-oeste. E a previsão para outubro, a previsão do IMET também indica temperaturas médias favoráveis ali ao desenvolvimento das lavouras em grande parte do país.
6: Para o milho, o volume total da produção pode chegar a 148 milhões de toneladas. Para o ciclo 2026-2027, a CONAB também prevê um aumento de 6,6% no consumo interno do cereal, impulsionado pela produção de etanol. Com locução de Thaís de Araújo, reportagem Márcia Fernandes.
2: O Dia Mundial da Alimentação é celebrado no dia 16 de outubro.
3: No Brasil, o Programa de Aquisição de Alimentos leva a produção de agricultores familiares para diversos segmentos da sociedade.
2: Entre eles, as cozinhas solidárias, que alimentam pessoas em situação de vulnerabilidade social.
8: Em Brasília, o Programa de Aquisição de Alimentos, o PAA, conecta produtores rurais a organizações comunitárias que preparam refeições para a população em situação de vulnerabilidade social. A produtora rural Rosana Alves do Nascimento, de São Sebastião,

0: Distrito Federal, trabalha há mais de 20 anos na atividade e relata sua experiência com o programa.
1: Tem o produtor que está lá com sua produção sem ter como escoar e tem as pessoas que estão precisando do alimento.
0: O programa de aquisição de alimentos compra produtos da agricultura familiar e destina alimentos a iniciativas de atendimento à população em situação de insegurança alimentar. Entre as iniciativas estão as cozinhas solidárias. No Distrito Federal, a cozinha solidária Comidinha da Vovó participa dessa atividade. A responsável pelo espaço, Mãe Maria do Cerrado, relata as dificuldades enfrentadas antes de ter acesso aos alimentos.
2: Quantas vezes a gente ia para a feira, no final da feira, tudo que jogavam fora, a gente pegava. A gente pegava o que eles chamavam de lixo.
0: No Distrito Federal, a Companhia Nacional de Abastecimento, a Conab, coordena a execução do programa em parceria com associações e cooperativas de agricultores familiares. Segundo a Superintendente Regional da Conab, no DF, Regina Célia Santos, cerca de 30 associações e cooperativas participam do programa que permite a comercialização da produção de agricultores familiares.
3: Estamos falando aí num público com certeza de mais de 1.000 agricultores familiares individuais que conseguem escoar seus alimentos.
0: A ministra do Desenvolvimento Agrário e Agricultura Familiar, Fernanda Machiavelli, destaca a importância do trabalho conjunto entre produtores rurais e organizações comunitárias.
4: Isso se deve ao trabalho integrado da sociedade civil que se organizou e criou esses espaços das cozinhas solidárias, levando o alimento que hoje chega nas comunidades urbanas, alimentando as famílias brasileiras.
0: Entre 2023 e 2026, o programa de aquisição de alimentos atendeu 140 mil agricultores. Em todo o país, mais de 2.600 cozinhas solidárias foram mapeadas. Reportagem Pablo Mundim.
5: Pois é, e as cozinhas solidárias são parte de um sistema maior que está completando 20 anos.
6: É o Sistema Nacional de Segurança Alimentar e Nutricional, o SISAM, que reúne e dá estrutura às políticas públicas de combate à fome.
5: Nós conversamos com Valéria Buriti, secretária extraordinária de combate à fome e à pobreza do governo federal, sobre o funcionamento do SISAM e a participação da sociedade civil, de estados e de municípios. Acompanhe.
6: Olá, secretária Valéria, bem-vinda à Voz do Brasil, um prazer ter a senhora conosco para a gente falar de 20 anos, né, do Sistema Nacional de Segurança Alimentar e Nutricional, o SISAM. A senhora pode começar, então, explicando para a gente o que é o SISAM, como é que ele se relaciona com a saída do Brasil do mapa da fome?
7: Claro, primeiro eu agradecer a oportunidade de estar aqui, eu sempre fico muito emocionada de estar na Voz do Brasil, um programa que eu escuto desde criança, então é sempre uma emoção estar aqui com vocês, agradecer o espaço. E o Sistema Nacional de Segurança Alimentar e Nutricional, o SISAM, assim como existe o SUS para garantir a saúde, assim como existe o SUAS, né, para garantir proteção para as pessoas mais vulneráveis, foi criado um sistema para garantir a alimentação como direito. Então, quando a gente olha para as causas de fome, de insegurança alimentar, obesidade, as diferentes formas, né, de insegurança alimentar, a gente vê que precisa trabalhar garantia de renda para que as pessoas possam comprar comida, produção de alimentos, para a gente ter produção de alimentos e disponibilidade de alimentos, cuidar do preço dos alimentos, é passar informação para que as pessoas, quando comprem alimentos que façam bem para a saúde, ou seja, a gente está falando de um conjunto de ações. E o sistema, ele visa justamente isso, garantir que cada ministério tenha como objetivo comum isso, todas as minhas políticas vão ter impacto para garantir o direito à alimentação e pensar também como que essas políticas podem se integrar. E uma outra dimensão importante desse sistema é também dialogar com a sociedade civil para entender quais são os problemas que o governo tem que superar, se as políticas públicas estão sendo bem executadas, estão gerando resultado, para que a gente consiga atingir esse objetivo de garantir o direito à alimentação.
6: Pois é, vamos destrinchar tudo isso um pouco mais, porque o SISAM está estruturado em 3 pilares, a gente vai falar sobre todos eles, e um deles é essa coordenação governamental, né? Quais são as políticas públicas que hoje são abarcadas pelo SISAM, as políticas de governo federal?
7: Bem, eu acho que a primeira que eu acho que vale a gente destacar é justamente a gente retomar todas as pesquisas, informação, para entender como que está a situação de segurança alimentar e nutricional do nosso país, né? Onde que a gente tem mais problemas, né? Olhar também para toda a situação de produção de alimentos. Então, a primeira política é essa da gente ter um conjunto de informações para a gente se organizar como governo e trabalhar melhor. E a partir daí, a gente mobiliza os ministérios. Então, a gente tem um plano de segurança alimentar e nutricional que vai reunir aí programas como Bolsa Família, para garantir renda, vai garantir programas de fortalecimento da produção de

0: de alimentos, vai garantir alimentação escolar, o reajuste do valor repassado para alimentação escolar. Então, essas ações, elas estão reunidas num plano para que a gente consiga, juntando esse conjunto de ações do governo, garantir alimentação para todas as pessoas, considerando as diferentes realidades que a gente tem no nosso país, né?
1: E você mencionou também a questão da sociedade civil, né? A gente tem um pilar estruturado na participação social no SISAM, que quer dizer que o governo não pensa sozinho o combate à fome, né? Como é que funciona essa interação com a sociedade civil?
0: Ótimo, então essa pergunta é importante, porque participação, a participação social, ela é uma parte importante desse sistema. Quando a gente olha, por exemplo, para o programa de aquisição de alimentos, que é um programa que compra da agricultura familiar e entrega para a rede de assistência social, foi um programa criado no Conceia. Quando a gente olha para o Programa Nacional para fortalecer a agricultura familiar, quando a gente pensa no Plano Safra, ele foi criado no Conceia, que é o Conselho de Participação da Segurança Alimentar e Nutricional. Então, a participação social, ela é fundamental para que aquilo que a gente faz seja efetivo. Por quê? A sociedade vai dizer quais são os problemas que ela está vivendo, né? E a partir dessa vivência com a sua realidade é que a gente vai construir uma política pública.
1: E aí ela traz para o governo, né?
0: Exatamente. Isso. Cisternas, por exemplo, surge da sociedade. As pessoas que viviam na região do semiárido começam a captar água da chuva para consumir água da chuva para a produção de alimentos. E isso vira uma política pública. Agora, na pandemia, a gente teve outro exemplo, que são as cozinhas solidárias, né? Então, as comunidades que se organizaram para entregar refeições. Isso hoje também é uma política pública. Então, a participação social, ela garante que as políticas sejam mais responsivas, que ela consiga, de fato, enfrentar os problemas que a gente tem para garantir a alimentação em diferentes contextos.
1: Agora, a gente tem também a esfera federativa, que é o terceiro pilar, que não é menos importante, porque é lá no estado, no município, que as políticas são aplicadas na ponta, né? Queria que a senhora também falasse um pouco sobre como é essa interação.
0: Perfeito. De fato, é no município que as pessoas vivem, né? Então, é lá que elas vão ter acesso a um restaurante comunitário, a uma cozinha, a uma feira, a alimentação escolar. É lá que elas são, né, encontram os centros de referência e assistência social para ter acesso ao Bolsa Família. Então, o município é onde as pessoas vivem e é onde as políticas públicas chegam, de fato, para alcançar as pessoas. O governo federal dialoga, organiza, coordena, financia programas. O Estado tem esse papel de coordenar os municípios e organizar políticas que são maiores, mais abrangentes, e no município a vida das pessoas acontece. Então, o SISAM busca organizar essa grande conversa. Governo federal, governo estadual, governo municipal, como que a gente pode acompanhar essa situação de segurança alimentar? Que estratégias conjuntas a gente pode ter para garantir que as pessoas se alimentem bem? E agora, quando a gente fez o Plano Brasil Sem Fome, foi muito importante esse processo de mobilizar estados e municípios para que eles colocassem esse tema na agenda. E aí a gente junta esses esforços do governo federal, do governo estadual, do governo municipal e com isso a gente consegue melhores resultados, porque é mais gente trabalhando junto para um mesmo objetivo, que é garantir a alimentação adequada.
1: E é a prefeitura também que mapeia, né, onde é que estão, a prefeitura que sabe onde é que estão as pessoas que precisam desse tipo de política também, né?
0: Exatamente. E primeiro, a gente tem muitos recursos federais que são geridos pela prefeitura. Então, mesmo os programas que têm recurso do governo federal, a prefeitura tem essa responsabilidade de fazer a gestão desses recursos, né? Para o Bolsa Família, por exemplo, que é um recurso que sai do governo federal, mas quem faz a gestão é a prefeitura. Então, é importante ter esse diálogo para que a gente consiga se organizar. E a gente tem algumas pesquisas com o nosso IBGE que mostram que tem muitas ações nos municípios de segurança alimentar. Desde feiras, agricultura urbana, compra da agricultura familiar. Então, é importante esse diálogo para que essas ações estejam melhor organizadas e possam ser mais efetivas.
1: Muito bem. Nós conversamos com Valéria Buriti, secretária extraordinária de combate à fome e à pobreza. Muito obrigada, secretária, pela sua entrevista à Voz do Brasil.
0: Eu que agradeço, Mariana. Um prazer poder falar dos 20 anos do SISAM aqui.
2: Hoje, 15 de outubro, é o Dia do Professor, uma data para celebrar quem dedica a vida a formar o futuro do país.
1: De acordo com dados do Censo Escolar, o Brasil tem mais de 2 milhões e 400 mil docentes na educação básica, com ampla maioria feminina.
2: O levantamento foi divulgado hoje pelo Instituto Nacional de Estudos e Pesquisas Educacionais Anísio Teixeira, o INEP.
3: O que é ser professor? É muito mais do que ensinar a ler, escrever ou fazer contas. É compartilhar conhecimento, despertar a curiosidade e ajudar a transformar vidas. É o que responderam alguns professores que conversamos.
4: Eu sou o professor Guilherme Schinzel e ser professor para mim é ajudar uma geração a pensar, a entender o universo e também ser um mediador de forma humana no mundo em que a IA está dominando, fazendo com que eles consigam resolver problemas, pensar de maneira abstrata e combater informações que são erradas através do método científico e usando a física como base para todo o procedimento de aprendizado.
5: Meu nome é Lúcia Oliveira, sou professora de português. Ser professor é ser evolução na sociedade, transformando vidas, transformando o mundo.
6: Sou Matheus Antônio, sou professor de biologia e para mim ser professor é dar voz para quem não tem voz e caminhar junto com quem trabalha junto com a gente, com quem aprende conosco. A minha percepção é que quem estrutura uma sociedade, né, desde o início, somos nós, professores.
3: O Brasil conta com mais de 2 milhões e 400 mil professores na educação básica, segundo dados do Censo Escolar relativos a 2025. Os números foram divulgados pelo INEP nesta quinta-feira. As mulheres representam a maioria dos profissionais. Em 2025, eram quase 1 milhão e 900 mil professoras, o equivalente a 78,8% do total. E neste Dia do Professor, os alunos trazem seu agradecimento aos mestres de sala de aula.
7: Meu nome é Maria Catarina e quero agradecer todos os professores do Brasil.
8: Olá, meu nome é Bruno, eu tenho 13 anos e estou no sétimo ano. Pela minha vida, já passaram muitos ótimos professores e tenho certeza de que muitos outros passarão pelo meu caminho. Por isso, quero agradecer todos os que escolheram essa bela profissão e desejar um feliz dia a todos os professores.
9: Olá, o meu nome é Eves, hoje é dia de comemorar. Quero desejar um feliz dia dos professores a todos os mestres que nos ensinam e nos inspiram todos os dias. Parabéns pelo seu dia!
3: Mais informações sobre a pesquisa em gov.br/inep. Reportagem Thaisa Vitória.
1: E 10 novos cursos gratuitos estão disponíveis para educadores na plataforma Avamec.
2: As formações oferecem certificado de conclusão e abordam temas como inteligência artificial, computação, redes sociais e educação antirracista.
1: Os cursos são voltados a professores do ensino fundamental e médio e a gestores escolares.
2: Para participar, basta acessar o site avamec.mec.gov.br, fazer o cadastro ou entrar com a conta gov.br e escolher a formação desejada.
1: A plataforma também oferece cursos para quem quer ampliar os conhecimentos e utilizar novas ferramentas no dia a dia escolar.
2: As fortes chuvas que atingem grandes centros urbanos costumam deixar prejuízos, sobretudo nas comunidades periféricas.
1: Para reduzir impactos de eventos climáticos extremos, a ciência está buscando soluções práticas e econômicas.
2: Uma pesquisa da Universidade Federal de Pernambuco encontrou uma medida simples para conter as enxurradas em áreas vulneráveis.
1: Você fica sabendo mais sobre essa alternativa no quadro Ciência na Prática.
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11: As memórias das fortes chuvas que arrasaram a cidade do Recife em maio de 2022 foram cruciais para a proteção de áreas de morro em zonas periféricas da capital pernambucana. Uma pesquisa mostra como o excesso de concreto nas cidades acelera o fluxo da água e agrava inundações.
12: Meu nome é Camila Salgueiro, atualmente eu sou doutoranda de engenharia civil. Atuo bastante na área de drenagem urbana, modelagem hidrológica. Minha pesquisa, ela surgiu da minha vivência como cidadã recifense e sentiu na pele as consequências desse grande evento. E foi ainda mais delicada em áreas de morro, porque são áreas que a gente tem uma alta vulnerabilidade.
11: Após cruzar dados da Defesa Civil e analisar áreas críticas, como o Morro do Imbura de Cima, o estudo aponta que a solução não exige necessariamente grandes obras de infraestrutura. Alternativas aplicadas nas residências podem ser a chave para reter a água das chuvas.
12: Quando a gente tem mais vegetação, esse solo vai reter mais água. E quando a gente tem mais concreto,

A gente tem o aumento do escoamento. A gente encontrou como medida adaptativa que mais estava de acordo com aquele morro específico, os reservatórios de

0: eles não vão parar de acontecer. E a gente está no momento de adaptar a nossa realidade para isso.
1: Acompanhe a pesquisa na página da Universidade Federal de Pernambuco. E esse foi o Ciência na Prática, com produção de Warby Calil e edição de Edinaldo Júnior. E nosso encontro com o Saber Científico volta na próxima semana. Até lá!
2: E que tal começar o ano vivendo de perto o dia a dia de um pesquisador? Estudantes do segundo ano do ensino médio e professores da rede pública estadual podem se inscrever no programa Futuras Cientistas 2027 até o dia 26 de outubro.
3: São 470 vagas gratuitas para incentivar a participação de mulheres nas áreas de ciência, tecnologia, engenharia e matemática.
2: As selecionadas vão participar de atividades de pesquisa em universidades e laboratórios, presencialmente ou pela internet. Entre os dias 4 e 29 de janeiro do ano que vem.
3: Para se inscrever, é só acessar o site futurascientistas.com.br. Mas atenção, é preciso ter cadastro na plataforma Lattes do CNPq.
2: E essas foram as notícias do Governo Federal.
3: Uma realização da Secretaria de Comunicação Social da Presidência da República.
2: Com produção da empresa Brasil de Comunicação.
3: Fique agora com as notícias do Poder Judiciário e do Congresso Nacional. Boa noite.
2: Boa noite e até amanhã.
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6: Supremo Tribunal Federal invalida cobrança previdenciária de empregadores rurais, pessoas físicas, no período anterior a 1º de janeiro de 2018.
7: Após decisão do presidente do Superior Tribunal de Justiça, está mantido o jogo entre Vasco e Boca Juniors no Maracanã.
6: Tribunal Superior Eleitoral aprova mudanças nas regras de propaganda eleitoral entre turnos.
7: Boa noite, eu sou Marcela Luiza.
6: E eu sou Walter Lima.
7: O plenário do Supremo Tribunal Federal decidiu nesta quinta-feira que é inconstitucional a cobrança previdenciária ao Fundo de Assistência do Trabalhador Rural, o FUNRURAL, de empregadores rurais, pessoas físicas, sobre a venda da produção no período anterior a 1º de janeiro de 2018.
6: O FUNRURAL é uma contribuição para a Previdência Social cobrada sobre a venda de produtos rurais. Marcelo Della Libera.
8: O caso chegou ao Supremo por meio de uma ação da Associação Brasileira de Frigoríficos, a Abrafrigo. A entidade questionava a cobrança da contribuição sobre o valor das vendas dos produtos rurais. Antes, o cálculo era feito com base na folha de pagamento dos funcionários. Os ministros também analisaram se as empresas que compravam os produtos rurais eram responsáveis por recolher essa contribuição em nome dos produtores. Por maioria, o Supremo seguiu o entendimento do ministro Dias Toffoli, que reajustou o voto na sessão desta quinta-feira. Para ele, a lei da época não definiu todos os elementos necessários para criar a cobrança sobre a venda da produção rural. Com isso, a contribuição foi considerada inconstitucional para o período anterior a 1º de janeiro de 2018. A modulação dos efeitos da decisão será definida posteriormente.
7: A proposta de emenda à Constituição, que reduz a jornada semanal para 40 horas e acaba com a escala 6x1, foi aprovada no Congresso Nacional.
6: Agora as mudanças serão graduais e começam 2 meses após a publicação da emenda. Breno Perrucci.
9: É isso aí. Essa aprovação dá direito a 2 dias de repouso remunerado por semana aos trabalhadores, um deles preferencialmente aos domingos, sem redução salarial. Com isso, a jornada de trabalho passa para 40 horas, limitada a 8 horas diárias, o que fortalece o cuidado com a saúde do trabalhador e a promoção do trabalho decente.
7: Após decisão do presidente do Superior Tribunal de Justiça, ministro Luiz Felipe Salomão, está mantido o jogo entre Vasco e Boca Juniors pela semifinal da Sul-Americana no Maracanã, no Rio de Janeiro.
6: A partida será terça-feira, 20 de outubro, às 9h30 da noite. Fátima Uchoa.
10: A Fla-Flu Serviços, empresa criada por Flamengo e Fluminense para a gestão do complexo do Maracanã, pediu a suspensão da decisão da Justiça do Rio que autorizou o jogo no estádio, alegando que poderia agravar o desgaste do gramado em razão do curto intervalo entre os jogos e apontou possíveis riscos à segurança. A empresa também questionou a transferência ou a remarcação da partida de basquete entre Flamengo e Botafogo prevista para o Maracanãzinho. Mas o ministro Salomão entendeu que a Fla-Flu não tem legitimidade jurídica para esse tipo de pedido no STJ, já que

0: que, por se tratar de empresa privada, não atua na defesa de interesse público. Além disso, não apresentou elementos concretos que demonstrassem risco grave à ordem ou à segurança públicas.
1: O Tribunal Superior Eleitoral aprovou mudanças nas regras de propaganda eleitoral entre turnos.
2: A principal mudança cria uma exceção ao prazo de 48 horas para o uso em campanha de endereços eletrônicos registrados na Justiça Eleitoral entre o primeiro e o segundo turno das eleições. Vitor Struck.
3: Com a alteração, as candidaturas poderão usar os endereços eletrônicos de campanha imediatamente após o registro na Justiça Eleitoral. Para o presidente do TSE, o ministro Cássio Nunes Marques, a mudança tem o objetivo de assegurar a utilização efetiva dos meios digitais de comunicação, favorecendo a ampla circulação de ideias e propostas, sem prejuízos à fiscalização.
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1: Uma boa noite.
2: E até amanhã.
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6: Eu sou Humberto Pinheiro e estes são os destaques de hoje do Jornal do Senado, que começa agora. Senado aprova aumento do limite de faturamento do MEI para até R$140 mil. Aprovada MP que exige exame para exercício da medicina. PEC da Segurança Pública. Presidente do Senado adia votação devido a impasse sobre o texto. Boa noite. Quem trabalha por conta própria poderá faturar mais, sem precisar deixar a categoria de microempreendedor individual, o MEI. O Senado aprovou hoje o projeto que amplia gradualmente o limite de faturamento anual, dos atuais R$80 mil para R$110 mil e, posteriormente, para R$140 mil. A mudança pode beneficiar milhões de pequenos empreendedores. Os detalhes com o repórter Alexandre Campos.
7: Essa mudança vai corrigir distorções geradas pela inflação, que de 2016 para cá foi de 55,4%. Sem qualquer ajuste no limite de enquadramento, muitos microempreendedores individuais passaram a faturar mais que R$81 mil por ano e, com isso, perderam os benefícios do Simples Nacional. Relator do projeto em plenário, o senador Carlos Fávaro, do PSD de Mato Grosso, destacou a importância da iniciativa para esse segmento.
8: O regime MEI frequentemente constitui a primeira etapa da trajetória empresarial. É este ambiente simplificado que trabalhadores autônomos, prestadores de serviço, pequenos comerciantes e produtores rurais iniciam a sua experiência empreendedora.
7: O projeto, que segue para a sanção presidencial, ainda permite que esses empresários individuais possam contratar até 2 empregados que recebam um salário mínimo mensal ou o piso da categoria. Atualmente, o limite é de apenas 1 empregado. Além disso, o texto prevê o perdão de dívidas com a União, constituídas até 13 de outubro deste ano, referentes à contribuição para a Seguridade Social do empresário, na condição de contribuinte individual, bem como os juros e multas a ela associados.
6: E o presidente do Senado, Davi Alcolumbre, anunciou hoje que o Congresso vai promulgar, nesta sexta-feira, 2 emendas à Constituição, a que acaba com a escala de 6 dias de trabalho por 1 de descanso e garante 2 folgas a cada 5 dias trabalhados, sem redução salarial, e a que assegura a aposentadoria especial e regras de estabilidade para agentes comunitários de saúde e de combate às endemias. Durante a votação da proposta sobre a jornada de trabalho, nesta quarta-feira, Alcolumbre afirmou que a mudança representa uma transformação significativa para os trabalhadores brasileiros. Os detalhes com o repórter Herman Kulitz.
9: Ao abrir a sessão deliberativa, Davi Alcolumbre destacou que cumpriu a promessa de levar o fim da escala 6-1 ao plenário logo após o primeiro turno das eleições. O presidente do Senado ressaltou que 1 dia a mais de folga representa uma mudança gigantesca para

0: para quem acorda cedo e pega transporte público, permitindo mais convivência com a família, cuidados com a saúde e tempo para o descanso.
1: À primeira vista, pode parecer uma mudança sutil, mas para quem acorda cedo, pega ônibus lotado, cumpre sua jornada e volta para casa no fim do dia, esta mudança é gigantesca. Um dia a mais de descanso é mais tempo para a família. É mais tempo para acompanhar a vida dos seus filhos, para visitar os seus pais, para estar presente.
0: Com a nova jornada, os trabalhadores passam a ter direito a 2 dias de descanso remunerado, sendo um deles preferencialmente aos domingos. A proposição ainda proíbe a redução do salário nominal, proporcional ou de qualquer espécie.
2: A nova avaliação sobre a qualidade da formação dos futuros médicos foi aprovada pelo Senado na tarde de hoje. A medida provisória cria o Enamed, exame que avalia a formação médica no país. Repórter Patrícia Oliveira.
3: A comissão mista do Congresso, criada para analisar a medida provisória que exige o Enamed para o exercício da profissão de medicina, aprovou o relatório do deputado Dr. Luizinho, do Progressistas do Rio de Janeiro. O texto propõe 3 etapas de avaliação, ao final do 2º, do 4º e do 6º ano de curso.
4: Se um estudante apresentar desempenho suficiente nas primeiras etapas, haverá tempo hábil para identificação de lacunas de aprendizado e adoção de medidas corretivas.
3: O presidente da comissão, senador Camilo Santana, do PT do Ceará, elogiou o trabalho conjunto para a elaboração do texto.
5: Uma construção coletiva, de um consenso, para que a gente possa garantir a melhoria da qualidade dos nossos formandos na área da medicina, que é crucial para a vida do cidadão e cidadã brasileira.
3: Cursos de medicina que apresentarem desempenho insatisfatório poderão ser submetidos à supervisão pelo MEC. A legislação atual prevê sanções como redução no número de vagas autorizadas e a suspensão de vestibulares para a medicina.
2: A senadora Daniela Ribeiro, do PP da Paraíba, ressaltou a importância da educação e do pensamento crítico para o exercício da cidadania. A parlamentar também criticou a polarização política e afirmou que a divisão tem feito mal ao país. Ao citar o 2º turno das eleições, marcada para o próximo dia 25, quando serão eleitos o presidente da República e governadores de 5 estados e do Distrito Federal, Daniela Ribeiro defendeu que a população exerça o direito ao voto com consciência crítica. A senadora ainda fez um apelo para que os eleitores analisem as propostas dos candidatos e não se baseiem apenas em manchetes e publicações nas redes sociais.
6: É bom que possamos, durante esse período, fazer uma reflexão que não seja de manchetes ou de lacração em celulares, mas uma pesquisa sobre trabalho, sobre compromisso, sobre democracia.
2: Hoje, 15 de outubro, é Dia do Professor. No Senado, projetos em análise buscam valorizar a carreira docente. Entre as propostas, incentivos para a entrada de jovens na profissão e até a garantia de isenção do imposto de renda para professores. Os detalhes com o repórter Rodrigo Rezende.
7: O Censo Escolar de 2024 aponta que o Brasil possui cerca de 2,4 milhões de professores, sendo que 1,9 milhão de profissionais são da rede pública. Mas há um risco de um apagão de profissionais na educação básica. O Congresso discute diversos projetos para atrair jovens à carreira docente. Um deles, apresentado pelo senador Fabiano Contarato, do PT do Espírito Santo, quer isentar do imposto de renda os docentes que ganham até R$10 mil.
8: Eu apresentei um projeto de lei para garantir isenção de imposto de renda para todo professor da rede pública, privada, da educação básica ao ensino superior e ganhar até R$10 mil. É mais uma forma de você valorizar quem transforma o sonho em realidade.
7: Também está em debate no Senado, na Comissão de Educação, uma proposta que estabelece que professores e outros profissionais da educação que trabalham em escolas públicas, estaduais, distritais e municipais tenham direito à mesma alimentação escolar oferecida aos estudantes durante o período letivo. A relatoria é do senador Paulo Paim, do PT do Rio Grande do Sul.

0: E o presidente do Senado, Davi Alcolumbre, decidiu retirar de pauta a proposta de emenda à Constituição da Segurança Pública. A proposta, que reorganiza a segurança pública no país e prevê regras mais rigorosas contra facções criminosas, milícias e autores de crimes violentos, estava na pauta da sessão desta tarde. O texto recebeu parecer favorável do senador Rogério Carvalho, do PT de Sergipe. Segundo Alcolumbre, devido ao impasse sobre pontos do texto, entre eles a inclusão da redução da maioridade penal, é preciso dar mais tempo para o consenso. A PEC prevê maior integração entre as forças de segurança da União, dos estados e dos municípios, além de mudanças no sistema prisional, na atividade de inteligência e no financiamento do setor. A proposta também determina punições mais duras para integrantes de facções e milícias, amplia os direitos das vítimas de crimes e abre caminho para a criação de polícias municipais. O texto ainda busca garantir repasses de recursos federais para a segurança pública e o sistema prisional. Com edição de Paula Groba e trabalhos técnicos de Eliseu Caires, o Jornal do Senado fica por aqui. Acompanhe agora as notícias da Câmara dos Deputados. Boa noite e até amanhã.
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2: O plenário da Câmara perdoa dívidas do microempreendedor individual.
3: Avança a proposta que extingue taxa paga pelas operadoras de celulares.
2: O plenário rejeita o uso de recursos públicos para socorrer bancos em crise.
3: Boa noite. Deputados rejeitam texto apresentado pelo relator ao projeto que permite o uso de recursos públicos para salvar bancos em dificuldade. O repórter Antônio Vital tem os detalhes.
4: Por uma diferença de apenas 5 votos, o plenário da Câmara rejeitou o texto apresentado pelo relator a um projeto que criava novas regras para enfrentar crises em bancos e outras instituições financeiras. Entre outras medidas, a proposta permitia o uso de recursos públicos para socorrer bancos em situações excepcionais, como crises que ameacem a estabilidade do sistema financeiro. Nesses casos, o governo federal poderia conceder empréstimos ou realizar capitalização temporária das instituições. O projeto foi apresentado pelo governo em 2019, ainda na administração Jair Bolsonaro, e foi alterada pelo relator, deputado Marcelo Queiroz, do PSDB do Rio de Janeiro. A proposta que foi a voto mantinha o atual Fundo Garantidor de Crédito, financiado pelos próprios bancos para garantir depósitos de clientes de bancos em dificuldades. E, além disso, criava outro fundo, chamado Fundo de Resolução, destinado a ajudar os bancos por meio de empréstimos e capitalização. O projeto também previa uma sequência para o eventual socorro com dinheiro público. Primeiro, algumas dívidas deveriam ser assumidas por acionistas e determinados credores. Em seguida, seriam usados recursos do Fundo de Resolução. Se essas medidas fossem insuficientes, o governo federal poderia emprestar recursos ao fundo com a anuência do Conselho Monetário Nacional e posterior análise pelo Senado. A proposta foi criticada pelo governo. O deputado Tadeu Venere, do PT do Paraná, disse que as condições para o uso de recursos públicos eram vagas.
5: Há nesse projeto uma situação que preocupa muito, que é colocar recursos públicos em caso de haver problemas com os bancos que, porventura, tenham dificuldade econômica. Eu lembro que o PROE, lá em 1995, já fez isso, a um custo de 16 bilhões de reais à época, por conta de 5 bancos. Agora não se fala em 5 bancos, 6 bancos, 1 banco, 2 bancos. Se fala em problema sistêmico. Mas sistêmico é muito genérico, senhor presidente.
4: O relator, deputado Marcelo Queiroz, do PSDB do Rio de Janeiro, disse que as medidas previstas no projeto já são adotadas em diversos países e que é necessária uma proposta que evite o risco para a economia provocada por dificuldade de grandes instituições financeiras.
6: O que esse projeto está fazendo aqui é exatamente fortalecendo e impedindo uma crise. Agora, o projeto ele estabelece 7 travas. Ora, óbvio, se quebrar um dos 3 maiores bancos, qual é a outra solução que não seja o uso de dinheiro público? Qual? O que a gente vai fazer? Se quebrar um dos 4 principais bancos do Brasil, a gente vai cruzar os braços? tudo que a gente não quer é a política interferindo para salvar banco.
4: A rejeição da proposta não significa que o projeto original será arquivado. Existem brechas regimentais para a retomada da votação, o que vai depender de decisão da mesa diretora da Câmara. Após a rejeição do texto, a sessão foi encerrada. Da Rádio Câmara de Brasília, Antônio Vital.
2: Mauro Benevides Filho, do União do Ceará, foi contra o projeto que permite ao Tesouro Nacional socorrer bancos e alerta para o uso de recursos públicos sem autorização prévia do Congresso e sem garantias suficientes de que os responsáveis respondam pelas dívidas.
3: Mauro Benevides Filho lembra que o sistema bancário já dispõe do Fundo Garantidor. Ele cita problemas dos bancos de Brasília e Master, diz que apresentou uma emenda ao projeto para reforçar a responsabilização patrimonial dos envolvidos, mas pede a rejeição imediata do texto.
1: Trabalho.
2: Leonardo Monteiro, do PT de Minas Gerais, defende a mudança na organização da jornada de trabalho com 40 horas semanais e 2 dias de descanso, sem redução salarial. Segundo ele, a mudança torna as condições de trabalho mais justas, beneficiando todos os trabalhadores.
3: Leonardo Monteiro cita sua trajetória e de outros agentes públicos como trabalhadores, para reforçar a importância dos sindicatos e da participação política na defesa dos direitos trabalhistas. Ele pede atenção da população à votação no Senado para o fim da escala 6x1.
1: Ciência e tecnologia.
2: Economia para empresas de telecomunicações está mais próxima com a aprovação de um projeto pela Câmara. O texto ainda precisa ser examinado pelo Senado. A reportagem é de Paula Bittar.
7: A Comissão de Constituição e Justiça da Câmara aprovou uma proposta que elimina a incidência da taxa de fiscalização de funcionamento sobre telefones celulares. A taxa é um dos itens que compõem o Fundo de Fiscalização das Telecomunicações, Fistel, utilizado para custear as atividades da Agência Nacional de Telecomunicações. De acordo com a legislação, a tarifa, cujo valor por celular é de R$ 13,00 por ano, é paga pelas concessionárias, permissionárias e autorizadas de serviços de telecomunicação e de radiofrequência. A proposta que elimina a incidência da taxa de fiscalização de funcionamento sobre telefones celulares segue agora para a análise do Senado Federal. Da Rádio Câmara de Brasília, Paula Bittar.
1: Eleições.
3: Dandara, do PT de Minas Gerais, agradece aos mais de 100 mil eleitores que garantiram sua reeleição e reafirma seu compromisso com os trabalhadores. Ela defende o fim da escala 6x1 e alerta para possíveis articulações que, segundo afirma, poderiam prejudicar a medida.
2: Dandara também denuncia o que considera restrições à divulgação de conteúdos políticos nas redes sociais e anuncia um canal para receber relatos de possíveis casos de censura digital. Ela afirma que pretende encaminhar as denúncias a organismos internacionais de direitos humanos.
3: Carla Dixon, do PL, lamenta não ter sido reeleita. Apesar disso, ela reafirma seu compromisso com as famílias atípicas do Rio Grande do Norte e cobra do parlamento a votação de projetos de assistência e geração de renda para mães cuidadoras.
2: Entre as propostas defendidas por Carla Dixon estão a criação do MEI atípico, que permitiria o empreendedorismo sem a perda imediata do benefício de prestação continuada. Ela também reivindica simplificar a comprovação das condições de saúde de pessoas com deficiência.
3: Paulo Soares, do Podemos de São Paulo, encerra seu mandato com um balanço de suas ações pela saúde pública em Jaú e região, citando as Santas Casas, o Hospital Amaral Carvalho e a construção de um ambulatório médico de especialidades.
2: O deputado ressalta também a defesa dos setores calçadistas de Jaú e Coreiro de Bocaina. Segundo Paulo Soares, ainda que ele tenha passado pouco tempo no Legislativo, foi o suficiente para aprender que é possível construir um país melhor trabalhando pela população, mesmo sem mandato.
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1: Educação.
3: Soraya Santos, do PL do Rio de Janeiro, defende mais apoio nas escolas para crianças com altas habilidades e superdotação. A deputada pede ainda medidas para facilitar o acesso à avaliação

0: especializada, principalmente para famílias que não podem pagar pelos exames.
1: Soraya Santos propõe a criação de um prêmio para reconhecer boas práticas de escolas, educadores e alunos na inclusão dessas crianças. Segundo ela, a iniciativa dá visibilidade a esses estudantes e incentiva um sistema educacional mais preparado para atender às suas necessidades.
2: Homenagem.
0: Piso salarial e plano de cargos e salários são algumas conquistas dos professores nos últimos anos. O presidente da Comissão de Educação da Câmara destacou esses e outros avanços para a categoria em entrevista ao repórter Luiz Cláudio Canuto.
3: 15 de outubro é Dia do Professor, uma comemoração estabelecida em 63, durante o governo João Goulart. O Brasil tem 2 milhões e 400 mil professores, que ensinam 47 milhões de estudantes. O presidente da Comissão de Educação da Câmara, deputado Benes Leocádio, do União do Rio Grande do Norte, em entrevista ao programa Painel Eletrônico da Rádio Câmara, afirmou que um dos desafios da educação hoje é a inteligência artificial. Ele, que morava na zona rural, tinha como grande barreira pesquisar em bibliotecas ou procurar um livro necessário para pesquisa. A passagem das décadas melhorou as condições dos alunos e também as dos professores.
4: A carreira passou a ter um reconhecimento e um respeito com plano de cargos, carreira e salário, com a lei que introduziu o piso do professor, a 11.738/2008, né, que foi um avanço muito grande, e agora com as decisões do Supremo Tribunal Federal, que garante também essa paridade para os professores contratados, porque antigamente a gente via muito na gestão pública contratação precária de profissionais ou de professores que, ao término do período letivo, eram dispensados.
3: Neste ano, houve aumento do piso salarial em 5,4%. O valor passou a ser de R$ 5.130 para uma jornada de 40 horas semanais. O presidente da Comissão de Educação lembrou a previsão constitucional que obriga os entes federados a investirem 25% da receita de impostos e transferências em educação. O deputado Benes Leocádio destaca que o papel do Legislativo tem sido cumprido por meio de avanços no setor, como a aprovação do novo Plano Nacional de Educação.
4: Que é uma das metas a serem alcançadas é essa formação ao máximo possível. É verdade que a gente tem pessoas que entraram há algumas décadas na carreira do magistério que ainda não tiveram essa condição, mas hoje a oferta, as condições que são colocadas para os profissionais são muito melhores e muito mais amplos. Eu acho que não é mais desculpa dizer que o poder público não cria essas condições. Hoje a gente vê as parcerias com as universidades públicas, com universidades privadas, com cursos de formação, para preparar esse professor.
3: O novo Plano Nacional de Educação para o período até 2036 foi sancionado em abril. Ele prevê aumento progressivo de investimento público em educação para 7,5% do Produto Interno Bruto em 2033 e de 10% do PIB em 2036. O plano também cria o Programa Nacional de Infraestrutura Escolar, destinando no mínimo 85% dos recursos para a educação básica. A origem do Dia do Professor remonta ao dia 15 de outubro de 1827, quando o imperador Dom Pedro I assinou um decreto que criou as escolas de primeiras letras no Brasil. Da Rádio Câmara de Brasília, Luiz Cláudio Canuto.
2: Esporte.
1: Júlio César Ribeiro, do Republicanos do Distrito Federal, reafirma o empenho pelo fortalecimento do esporte como instrumento de inclusão social. O deputado aponta a área entre as prioridades de seu mandato, ao lado da educação e da proteção de crianças, idosos e pessoas com deficiência.
0: Júlio César Ribeiro agradece aos mais de 90 mil eleitores que o reconduziram à Câmara dos Deputados nesta eleição. O parlamentar ressalta a trajetória de 14 anos de vida pública e se compromete a manter o diálogo com as comunidades do Distrito Federal para atender às demandas da população.
2: Saúde.
1: Ismael, do PL de Santa Catarina, manifesta preocupação com uma possível revogação da resolução que estabelece regras para o funcionamento das comunidades terapêuticas. Ele pede esclarecimentos ao governo e defende mais discussões sobre mudanças na regulamentação.
0: Ismael alega que a revogação compromete critérios de acolhimento e tratamento de pessoas com dependência química. Ele cita um levantamento sobre 513 comunidades terapêuticas que, segundo afirma, aponta resultados positivos na reabilitação de pessoas que concluíram o programa.
2: Economia.
1: O plenário da Câmara aprovou o projeto do governo que reajusta o limite de faturamento e perdoa dívidas de microempreendedores individuais. Quem acompanhou e tem os detalhes é o repórter Antônio Vital.
2: A Câmara dos Deputados aprovou o projeto do governo que aumenta o limite de receita bruta anual para os microempreendedores individuais, os MEIs. O projeto também perdoa dívidas dos microempreendedores com o governo federal. A medida beneficia aqueles que estão inscritos na dívida ativa até 13 de outubro de 2026, por conta de débitos com a Previdência. Hoje, podem ser enquadrados como MEI, pagando menos impostos, microempreendedores que faturem até R$ 81.000 por ano. O projeto aprovado aumenta esse limite para R$ 140.000 a partir de 2028. No ano que vem, regra de transição estabelece receita bruta de R$ 110.000. O projeto também permite que o MEI contrate até 2 empregados. Hoje, pode contratar apenas 1. O texto aprovado concede ainda mais facilidades para os MEIs nas licitações públicas. A proposta atualiza para aproximadamente R$ 100.000 o valor das compras do governo destinadas exclusivamente a fornecedores que são microempreendedores individuais, no lugar dos atuais R$ 80.000. Também permite que sejam realizadas licitações exclusivas para microempreendedores individuais em contratações de até R$ 25.000. Ao apresentar a proposta, o governo argumentou que o limite de enquadramento como MEI está desatualizado desde 2018 e que o reajuste vai permitir um incremento dessas atividades. O impacto da medida é estimado em R$ 1,57 bilhão em 2027, R$ 3,15 bilhões em 2028 e R$ 3,38 bilhões em 2029. Já o benefício de perdão de dívidas abrange débitos que estão em cobrança administrativa ou judicial, parceladas ou não, inclusive aquelas objeto de acordos. A condição é que o microempreendedor abra mão de ações judiciais. A votação da proposta foi criticada pela oposição. Deputados do Novo e do PL cobraram cumprimento de acordo que teria sido feito com o governo quando a Câmara aprovou a proposta de emenda à Constituição que prevê o fim da escala 6x1. Esse acordo envolvia a aprovação da proposta em troca do reajuste do MEI e dos limites de faturamento para que uma pequena empresa seja enquadrada no Simples, o que ficou de fora do texto. O deputado Cabo Gilberto Silva, do PL da Paraíba, líder da oposição, disse que o texto aprovado tem objetivos eleitorais e criticou o presidente Lula.
5: Ele passa 4 anos aumentando imposto, criando novos impostos, prejudicando a classe produtiva, aumentando o preço dos produtos. O país bate recorde de empresas quebradas literalmente. Aí, senhor presidente, chegando 12 dias das eleições, ele vem com o pacote de bondade, achando que o povo brasileiro é idiota, ou é burro que vai acreditar nele mais uma vez.
2: O relator da proposta, o deputado Rubens Pereira Júnior, do PT do Maranhão, reuniu em uma mesma proposta 2 projetos do governo, um sobre o reajuste do MEI e o outro sobre o perdão das dívidas. Ele disse que as medidas previstas vão gerar empregos e aquecer a economia.
6: Na hora que é pra gente perdoar as dívidas dos pequenos, aí todo mundo vem reclamar. O que nós queremos é aliviar para esse microempreendedor individual para que ele possa retornar suas atividades no mercado, que dessa forma aquece a economia, gera mais emprego e, mais do que isso, a ampliação da faixa do MEI, essa é a medida mais importante. Hoje a faixa é de R$ 80.000. Não tem reajuste há 8 anos.
2: O projeto que aumenta o limite de receita bruta anual, perdoa dívidas e facilita a participação de MEIs em licitações públicas, seguiu para análise do Senado. Da Rádio Câmara, de Brasília, Antônio Vital.
0: Merlon Solano, do PT do Piauí, celebra ações do governo federal para fortalecer os MEIs, oferecendo o perdão de dívidas tributárias e ampliando sua capacidade de investimento, defendendo essas medidas diante de críticas relacionadas ao ajuste fiscal e ao período eleitoral.
1: Merlon Solano compara o apoio aos microempreendedores que, segundo ele, geram emprego e renda à anistia ao agronegócio aprovada pelo Congresso e rebate a crítica de que as ações são populistas, alegando que o governo ainda está empossado e defende os trabalhadores do país.
7: Segurança Pública.
0: Para Maurício Carvalho, do União de Rondônia, é indiscutível a vulnerabilidade de menores de 14 anos em casos de estupro. Por isso, o deputado é autor de uma proposta para impedir que alegados vínculos afetivos ou o aval de pais irresponsáveis sejam usados para afastar o crime.
1: Maurício Carvalho argumenta que a medida fecha brechas interpretativas que tentam justificar abusos como união familiar. Ele acrescenta que o texto aumenta as penas para os agressores, pune responsáveis coniventes e prevê a perda do poder familiar para blindar as vítimas.
0: Neto Carleto, do Avante da Bahia, quer criar o Cadastro Nacional de Agressores de Crianças e Adolescentes. O projeto, de autoria do deputado, obriga escolas, creches e entidades sociais a consultarem o banco de dados antes de contratarem funcionários ou voluntários.
1: Neto Carleto argumenta que a falta de um cadastro unificado permite que condenados voltem a trabalhar perto de menores. Ele ressalta que o sistema seria gerido pelo Ministério da Justiça com acesso restrito e checagem preventiva de antecedentes, respeitando as normas de proteção de dados.
0: O projeto endurece a punição para o feminicídio quando houver histórico de agressão contra a vítima. A autora, Alessandra Haber, do Podemos do Pará, incluiu no texto o aumento da pena nos casos em que o agressor já possuir registros policiais, processos judiciais ou condenações anteriores.
1: Doutora Alessandra Haber pontua que o feminicídio é o desfecho de um ciclo contínuo de abusos e ameaças no ambiente familiar. Ela destaca que a comprovação de agressões prévias demonstra maior gravidade na conduta do criminoso, justificando uma resposta penal mais severa do Estado.
0: Termina agora o Jornal Câmara dos Deputados, produzido pela Rádio Câmara, com trabalhos técnicos de José Adilson e apresentação de José Carlos Andrade e Márcio Aquilissardi. Uma boa noite para você.
1: Uma ótima noite. A Voz do Brasil volta amanhã.
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Minha gente do Brasil, são 20 horas e 6 minutos, com a graça de Deus e Nossa Senhora. Nós estamos aqui para mandar para todos vocês mais um programão. Eu de cá, você de lá. Hoje, bem curtinho o programa, só até as 9h15 da noite, vai ter o grande jogo pela Libertadores, Flamengo e Independente Del Valle da Argentina, viu? Então, daqui a pouco, no sonzão da Rádio Nacional, Flamengo e Independente Del Valle da Argentina, pela Taça Libertadores da América. Eu sou Maurício Rabelo, estou na companhia aqui do meu amigo Celso Ribeiro do Amorim, na Maria do Rosário de Fátima de Araújo Silva. Quero saudar o Brasil. E hoje é um dia muito especial, é o dia do professor. Dia do professor, quero dedicar o programa de hoje para todos esses mestres, né, que ajudam a todos nós, 200 e tantos milhões de brasileiros, a trilhar o caminho do bem, ao trilhar o caminho do saber, a buscar cada vez mais entender a vida e curtir a vida, trabalhar a vida e ser feliz, sempre com a orientação dos nossos mestres de sempre. Dedico o programa de hoje para minha primeira professora que nos deixou há pouco tempo, a professora Raquel Olinda da Cruz, que foi morar com Deus. Um beijo para ela, onde ela estiver, eu tenho certeza que é num lugar especial, e ela que me ensinou o AEOU, o ABC e outros primeiros 4 anos, primeiro, segundo, terceiro e quarta série, foi só ela que pegou na minha mão, na minha inteligência e me mostrou os caminhos do bem. Depois dedico a minha querida professora Máuria de Fátima Fernandes, que é minha amiga, minha professora de português lá

0: Na capelinha do Chumba em Minas Gerais, o professor Silvio Moreira Marques, um grande abraço para ele também, professor de matemática, hoje ele mora São Miguel do Araguaia, no estado de Goiás, a professora Rosângela Coimbra, lá em Patos de Minas, Minas Gerais, a professora Maria José Alves também, o professor Jair, o professor Jair Alves, muito obrigado, são pessoas que foram muito importantes para mim, José Gonçalves Arcanjo, que foi meu professor de ciência, meu patrão, trabalhei na loja dele por muito tempo, aprendi muito com ele e com o professor Silvio, o professor Tiago Tadeu Nascimento, que está lá em Guaraí, no Tocantins, enfim, todos eles, né, que deixaram marcas muito positivas na minha vida, o meu muito obrigado. E também quero dedicar o programa de hoje para uma mocinha que nasceu só para me fazer feliz, é a minha filha Raíza Rabelo, que está aniversariando hoje. Ela tem uma vocação natural para ser professora, ela se formou na UNB em História, né? Se formou em História, depois fez pós-graduação também em Ciência Política. É um grande amor da minha vida, Raíza Rabelo, que nasceu no dia do professor, dia 15 de outubro. Parabéns, felicidades, minha filha, muitos anos de vida. Eu tenho certeza que faço isso em nome da sua mãe, Madalena Rabelo, em meu nome também, dos seus irmãos, da Priscila, do Galber, de todos, né, do José Marcos também, do seu marido, do seu noivo, né, o Matheus, o Marcos, a família inteira. Parabéns, felicidades, muitos anos de vida. Maria do Rosário, boa noite.
1: Boa noite, Maurício, boa noite, Celso, boa noite, Anderson, boa noite a todos os ouvintes, principalmente nossos ouvintes, professores, né, que são muitos, como o Maurício já falou, abriu o programa, dizendo que o programa hoje homenageia, né, todos os nossos professores, todos, né. Então, Maurício, né, educar é acreditar que o conhecimento pode transformar vidas, né, e que cada pessoa tem potencial para crescer. Tudo isso que você falou. Então, parabéns para nossos professores, minha admiração e gratidão. Feliz dia dos professores. Parabéns de novo para nossos professores, Celso.
0: Todos os professores, mestres, né? Parabéns, muitas alegrias, paciência, resiliência, dedicação e a nossa eterna gratidão, mestres do Brasil. Também nós queremos saudar aqui o Antônio Miranda na seleção musical, saudar a Tayana Borges na coordenação de produção e programação, o Mário Sartorello na coordenação da Nacional de Brasília, gerência de produção de Bianca Petená, gerência executiva do Carlos Sena, o Tiago Regoto, nosso diretor-geral, e a nossa presidente Antônia Pellegrino, não é, Fatinha?
1: Isso mesmo, e o nosso professor, né, o Celso, nosso professor Celso aqui, Ribeiro, né, o grande, né, Maurício Rabelo, todo dia nós aprendemos com ele, né? Nosso professor aqui, parabéns também pro Maurício.
0: Ela fala fora do ar aqui, não, viu? Aqui no ar ela só amenidade, fora do ar. Ela, Maurício, você é muito sem tipo, né, rapaz? Mas é assim mesmo, não, né? Nossa amizade, né? Graças a Deus.
1: Graças,
0: né,
1: a Deus, é uma pessoa maravilhosa. Nós também, todos os nossos professores, né, Maurício? Muitos professores participam do nosso programa aqui todos os dias. Nós também nos dão aquela lição, né? Tem um professor que é o advogado também lá da Tocantins.
0: Ah, o professor Isaac de Souza Almada.
1: Parabéns, tudo de bom.
0: Um abraço para
1: ele.
0: Isso,
1: então. E muitos outros, gente. Tá, parabéns, certo, a todos.
0: Pois é, quero saudar também o pessoal que está na Central Técnica ali, o Alberto Paris, tem o Boró também, o José Josemar, o Jaiminho, o Ageu, toda a turma da Central, cumprimentar o Sanderson também e o pessoal lá nos transmissores. Um abraço para todos os colegas de trabalho nos transmissores da Rádio Nacional de Brasília, da Amazônia, do Alto Solimões também, né, Fatinha?
1: Isso mesmo. O programa hoje é curtinho, né, que daqui a pouco o Flamengo tá aí, né, batendo a bola, né? Todo mundo torcer aqui pelo Flamengo e também tem muito comercial aí, né?
0: Isso.
1: Além do jogo, o Flamengo curtiu. Então, gente, mas dá tempo participar ligando, anote o número aí, por favor. Aí, professor, que o Celso mandou.
0: Tá certo, é hoje,
1: né? É o 61-3799-5742 ou 61-3799-5743. O tempo é curtir, mas dá tempo atender alguns ouvintes. Então,
0: beleza,
1: até já.
0: Pura. Nesse momento, eu quero aqui, eu acho que eu falei errado, falei independente, né? Estudiantes lá da Argentina contra o Flamengo hoje, né? Um jogão de bola e vamos torcer para o Flamengo continuar.

0: na Taça Libertadores da América, né? Ontem tivemos a vitória do Palmeiras sobre o Fluminense, 2-1, um jogão do Maracanã, né? É, e ainda tem outro jogo, né? Os torcedores do Fluminense esperam que eles possam reverter o resultado lá em São Paulo, que não é fácil, né? E o Flamengo enfrenta na Argentina hoje os Estudiantes da Argentina contra o nosso Flamengo, né? 11:09 da noite, 20:14.
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0: Pois é, e agora 20:14. Quero mandar uma saudação lá para Novo Progresso no estado do Pará. Alô, alô, querida gente de Novo Progresso no estado do Pará. Mandar uma saudação para minha querida amiga Rosana Gonzaga. Alô, Rosana Gonzaga, uma mulher dura na queda, batalhadora. Um abraço grande, o maridão dela, o Valdiron. Alô, Valdiron, um grande abraço, muito obrigado. Ela está nesse momento na companhia lá do Cláudio, do João Leandro, do Boiadeiro, de cara ruim, mas é do coração bom, viu? Alô, João Leandro, alô, Boiadeiro, é da cara ruim, mas é do coração bom demais. E o Cláudio também, muito obrigado, um abraço da Rosana Gonzaga e de todos nós, do Eu de Cá, Você de Lá.
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0: A gente, agora 20 horas e 17 minutos, lá do estado do Amazonas. Quem tá... Oi, Celso, você que tá me atrapalhando aqui, viu, rapaz? Nada, eu não comi nada, rapaz. Engasguei aqui, falando, engasguei com o ar próprio aqui. Adelson Souza, lá do estado do Amazonas, dizendo, estou ouvindo eu de cá, você de lá, ligado aqui no Careiro Castanho, no Amazonas. Obrigado, Adelson de Souza, muito obrigado, um abraço no Careiro Castanho, Amazonas, Brasil, muito obrigado, muito obrigado. Josué Andrade, é meu amigo aqui de Brasília, está na escuta, dizendo boa noite, meu amigo, meu professor, doutor Maurício Rabelo. Obrigado, Josué Andrade, é o fazendeiro da Ceilândia. Obrigado aí pelo dia do professor. Eu tive a alegria de ter sido professor durante alguns anos da minha vida. E olha, foi muito gratificante. Jamais vou esquecer os tempos bons das salas de aula de matemática. 8 aulas todo dia, foram alguns anos. Tempo muito bom de aprendizado com os alunos também. Grande abraço, amigão Josué Andrade, nosso professor de todas as noites, direto da Ceilândia. Muito obrigado, muito obrigado. Oruçuíno Piauí, ouvindo eu de cá, você de lá. Boa noite, Maurício Rabelo, estamos na sintonia. Mando alusão para Neto Carminha na chácara, vó Nelly, lá na graciosa Oruçuíno Piauí. Mando alusão também para o senhor Zé, na Água Doce, para dona Gar Dênia, na Graciosa, em Uruçuí, no Piauí, muito obrigado. Chácara Água Doce, manda para a professora Jaqueline, professora Girlande também, Uruçuí, no Piauí, professora Jaqueline e Girlande, que ensinam como ser gente, com o coração, com muita dedicação, lá na escola Érica Leal. Muito obrigado, é o Francisco de Uruçuí, no Piauí, muito obrigado, Francisco da escola Érica Leal, muito obrigado, tá escrito Érica Leal, mas eu acho que eu tô tentando adivinhar, eu acho que é Érica, né, se eu tiver errado me corrija. Boa noite, Gercinho Topógrafo, dizendo boa noite, caro amigo Maurício Rabelo, boa noite, aqui é o Gercinho Topógrafo de Formosa do Rio Preto, Bahia, hoje direto do Jalapão, Mateiros, no Jalapão, Tocantins. Mando uma alusão para minha esposa Carla, para minha cunhada Dalva Regina, para os meus filhos Jefferson, Guilherme, Gustavo, Gercinho Filho, para as minhas noras Lucélia e Sabrina, também para minha sobrinha Yasmin. Estamos todos ligados no Eu de Cá, Você de Lá, aqui em Mateiros, no estado do Tocantins, na região do Jalapão. Muito obrigado, muito obrigado. Tem mais aqui, falando em Tocantins, tem a Iranete, falando assim, boa noite, meu caro amigo Maurício Rabelo, tudo bem com você, tudo jóia? Tranquilo, graças a Deus, ela diz, eu também estou mandando os parabéns para sua filha Raíza Rabelo, desejo para ela muitos anos de vida, muita saúde, paz e muitas felicidades, que esta data se repita por muitas e muitas vezes. Raíza Rabelo, quem deseja é a Iranete, lá da Cachoeira do Evilson, em Palmas, no Tocantins, em nome dela, da Iranete, do Evilson, da Rafaela. Também, nosso muito obrigado, viu, Iranete? Muito obrigado, muito obrigado. E ela disse assim, a Rafaela também mandou um áudio aí pra você. Tá bom, eu vou ouvir o áudio da Rafaela aqui. Oi, Rafaela, cadê você? Boa noite, Rafaela, minha amiga Rafaela, tudo bem?
1: Boa noite, meu amigo Márcio Sabelo.
0: Oi, tudo bom, Rafaela?
1: Tudo bom com você?
0: Bom demais, e você?
1: Manda um parabéns pra sua filha, Raíza Rabelo.
0: Oh, que gracinha, rapaz. Que...
1: Desejo muitos anos de vida pra ela.
0: Pra ela, né? Que coisa.
1: De vida.
0: Obrigado, Rafaela. Que coisa.

0: Raíza
1: Maurício Rabelo, gostei.
0: Raíza Rabelo.
1: Bom demais. Fala de novo, minha amiga Rafaela.
0: Boa noite, meu amigo Maurício Rabelo.
1: Tudo bom?
0: Tudo bom com você?
1: Demais, depois que você falou tanta coisa bonita.
0: Manda um parabéns pra sua filha, Raíza Rabelo.
1: Opa, que lindinha é você, viu, Rafaela?
0: Eu desejo muitos anos de vida pra ela.
1: Pra ela, né? Muito bem.
0: Desejo vida.
1: Tá joia. E ela cantou assim.

0: Raiza
1: Viva, Raiz,
0: Raiza Maurício
1: Rabelo.
0: Gostei, Raiza Maurício Rabelo.
1: Raiza Rabelo.
0: Beleza pura. Muito obrigado, lindinha Rafaela. Parabéns, é pra você, tão inteligente, né? Um beijinho pra você, Rafaela. Tenho certeza que minha filha Raiza está muito feliz recebendo os parabéns vindo de uma mocinha tão inteligente e tão bonita aí de Palmas do Tocantins. A Rafaela, parabéns, felicidades. Vou mandar pra ela agora você cantando os parabéns, tá bom? Um beijinho, muito obrigado. Essa música é linda demais.

0: Pois é, gente, agora 20 horas e 26 minutos, eu de cá, você de lá, pela Nacional, para todo o nosso Brasil, Maria Madalena falando assim, boa noite, Maurício Rabelo, gostaria de enviar um recado lá para a Fazenda São João, para o Agimiro, seu Frederico, Fazenda São João, Agimiro, seu Frederico me ajudou a levar as coisas no posto Japão, já estou no ônibus em Campos Belos, Goiás. Obrigado e bom programa, viu, Maurício? Abraço para Fatinha, para o Celso e todos, né? É a Maria Madalena que falou, deve ser lá de Campos Belos, Goiás, né? Vou repetir. Boa noite, Maurício Rabelo. Quero mandar um recado lá para a Fazenda São João. Avisar. Agimiro, seu Frederico me ajudou a levar as coisas no posto Japão, viu? Já estou no ônibus em Campos Belos, Goiás. Obrigado, bom programa para vocês e aí para você, a Fátima e o Celso. Obrigado, Maria Madalena, um abraço grande. Tem mais aqui, fala, Fatinha.
1: E o Juarez Expedito, lá de Itaguaí, no Rio de Janeiro, também está na escuta, Maurício. Pede para ouvir a música Professor Apaixonado, com Newton César. Ele oferece para Maria Helena, para Heleninha, Daurense, Dona Maria, Poliane, oferece também para Teodoro de Sobradinho. E oferece também para os professores André e Renata, lá em Itaquera, São Paulo, que estão na escuta.
0: Excelente. Então tá bom. São 20 horas mais 28 minutos. Boa noite aqui, Maurício. Aqui é o Neto de Afogados da Ingazeira, em Pernambuco. Mais uma vez aqui no Eu de Cá, Você de Lá na escuta. Obrigado, obrigado, Neto de Afogados da Ingazeira, no grande estado de Pernambuco. Muito obrigado, muito obrigado.
1: E o Antônio Nunes, aqui do Setor Pessoa, também está ligado no programa, está mandando um abraço para toda a equipe, para todos os ouvintes. Ele quer saber, Maurício, se você combinou com a cantora amanhã, tudo certo?
0: Não, não é amanhã não, vai ser...
1: Na próxima?
0: Vai ser no dia 23.
1: Ah, seu Antônio, então você ouviu
0: ela, aí. Ela que mudou, não fui eu não. Ah. E amanhã também tem a Ana Pimenta, né, que vai estar participando aqui junto com, parece que é com os...
1: Com o movimento aí dos escoteiros, né? Amanhã entre 8 e 9.
0: Mas foi a cantora que pediu para transferir para o dia 23, viu? Antônio, deve ser na outra sexta-feira,
1: tá, então,
0: né? Na outra
1: Antônio, sexta. Dia 23, combinado para o dia 23. Um abração. Um abraço também para o senhor Ivan, que é um ouvinte nosso, que é do piauiense, mas que mora aqui em Brasília, taxista. Um abração, senhor Ivan. Tudo de bom para o senhor.
0: Beleza pura. Tá bom demais agora.

Para 20 horas e 29, boa noite, amigo Maurício Rabelo, passando para parabenizar todos os professores na sintonia pelo dia dele, dia do professor. Somos os agentes do conhecimento e da transformação desse país. Só a educação transforma. Parabéns a todos meus colegas, professores que estão na sintonia. Grande abraço do professor Edi Amarante, de Tabocas do Brejo Velho, Bahia. Parabéns, professor Edi Amarante, em Tabocas do Brejo Velho, Bahia. Que bonita homenagem você faz para os seus colegas professores do Brasil. Parabéns!

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0: Pois é, gente, agora 20h34, eu de cá, você de lá, Pretinha Soares, falou assim, direto de Formosa do Rio Preto, Bahia. Alô, Pretinha Soares, boa noite.
1: Boa noite, Maurício, e aí, como é que tá por aí, o calor? Que aqui tá quente.
0: É, tá quente aqui.
1: Quente deu uma demais, chuva. Nossa senhora, tô aqui, Maurício, limpando a casa e te ouvindo. Cheguei hoje, tava lá, sabe aonde que eu tava?
0: Sei não.
1: Lá no Rio, no Ouro, mas a minha amiga Cremilda, né? E aí, fiquei lá ontem à tarde e cheguei agora de manhã. Mas pensa no lugar que eu gostei. O Rio lá, você precisa de ver.
0: Rio do Ouro.
1: Bom demais, nossa senhora. Amei o lugar lá dela.
0: Coisa boa.
1: E aí, quero mandar um alô pra ela, uma boa noite. E desejar tudo de bom para sua filha, né?
0: É,
1: a Raíza, muitos anos de vida e saúde. Parabéns, passa os parabéns aí pra ela.
0: Aham.
1: E você passa aí uma música que ela gosta, viu?
0: Ah, é?
1: E desejar ela que essa data se repita por muitos e muitos anos. Que Nossa Senhora Aparecida cubra ela com seu manto sagrado.
0: Muito
1: ok,
0: bem.
1: Maurício. Tô aqui te ouvindo, limpando a casa e ouvindo o Maurício Rabeiro.
0: Oh.
1: Boa noite.
0: Opa, boa noite.
1: Desculpa aí com a voz, viu? Mas a voz tá meio... Não, que eu tô querendo gripar, mas tá,
0: tá
1: bom.
0: Boa.
1: Tô por cá.
0: Tá bom demais.
1: Eu de cá, você de lá.
0: Tá joia.
1: Boa noite. Fica todos com Deus.
0: Amém. Muito obrigado, querida amiga Pretinha Soares, lá de Formosa do Rio Preto, Bahia. Ela é muito amiga da minha mulher, da Madalena Rabelo, que deve ter ficado muito feliz, eu tenho certeza, e eu também, dela se lembrar do aniversário da nossa filha, Raíza Rabelo. Um beijão, muito obrigado, Pretinha Soares. Obrigado, Bianca. Um abraço para Cremilda, lá na beira do Rio do Ouro, na Bahia, na região de Formosa do Rio Preto. Muito obrigado, Pretinha Soares. Muito obrigado. Um abraço na sua moça e a Bianca também. Em nome da minha filha Raíza, da Madalena, eu agradeço muito pela lembrança, viu? Uma música que ela gosta, as músicas dela quase tudo internacional. Vamos ver se eu acho um aqui, tá? Beijão, muito obrigado. Tem mais aqui. Alô, Vitor. Falou assim. Ô, minha querida amiga, como vai? Boa noite, meu querido amigo Maurício Rabelo, tudo bom? Tenho dois avisos aqui pro Rio Curuduri. Peço que você faça o favor de passar. Pode mandar eles aí que a gente coloca no ar na hora, viu? Muito obrigado, Lu Vitor. Aí em Sorocaba, do estado de São Paulo, estamos aguardando os dois recados lá do Rio Curuduri, no Amazonas. Muito obrigado, muito obrigado. Tem aqui 89 do Piauí, terra querida. É, quem tá falando lá do Piauí, né? Deixa-me ver aqui. É, opa, essa aí é do

0: bem, agora 20 horas e 38 minutos. É o Francisco lá de Uruçuí, no Piauí, está agradecendo, mandando mais uma vez um abraço para Neto, para Carminha na chácara, Voneli, na Graciosa, Uruçuí, no Piauí, um alusão também, seu Zé na Água Doce, a dona Gardênia na Graciosa, Uruçuí, na chácara Água Doce, para a professora Jaqueline, a professora Egirlândia, Uruçuí, no Piauí. E na escola, Érica Leal, Uruçuí, Piauí, Brasil. Muito obrigado, muito obrigado. Tem mais aqui, Deusimar falando assim. Maurício, boa noite, tudo bem, tudo jóia? Aqui é Deusimar de Floriano, Piauí. Muito obrigado, Deusimar. Floriano, Piauí, muito obrigado. Alô, Vitor mandou o áudio assim, vamos passar. Opa, boa noite.
1: Boa noite, Maurício Rabelo, sou Rotrino daqui do município de Barcelos. Quero mandar um recadinho lá pro Rio Curuduri, pro meu esposo João. Eu quero avisar ele que o meu exame está sendo encaminhado lá para a Ciência. Eles falaram para mim que eu vou descer para Manaus, só que ainda não marcaram o dia. Eu também quero avisar ele sobre a subvenção dele. O nome dele está na lista, já falei para o Cedo. O Cedo mandou dizer para ele vir. Que é depois das eleições não vai mais ter pagamento mais não, depois do segundo turno. Então ele tem que vir para ele receber. E eu quero que ele venha mesmo, que eu estou esperando ele, por causa que meu filho não pode ficar sozinho.

0: Aqui, ele sabe disso, que o Chico vai subir, a pelada vai com ele, a Raquel vai ficar só eu na casa do meu cunhado, então ele tem que vir pra ficar com meu filho, porque eu pra mais não tem ninguém pra ir comigo, mas mesmo eu vou sozinho. E eu falei com o Seda, João, sobre o dinheiro, ele falou que vai me arrumar, se eu pegar dinheiro com o Seda, eu não vou mais pegar dinheiro com o Chico mais não, eu vou mandar na carta pro Mané dizendo o valor que eu peguei e as tuas coisas tendo pelo Manel. Tô mandando te avisar pra te pegar aí fora, ele sai amanhã.
1: Tá bom, ainda falou
2: Boa
1: bom.
2: noite, Maurício Rabelo. Sou a Luciana, daqui do município de Barcelos. Estou aqui para passar um aviso
1: Boa
2: lá para o
1: noite.
2: Rio Cururi. Esse aviso é da minha mãe para o meu pai, Carlinho, sobre o pagamento da subvenção que vai até dia 15 de novembro. Muito obrigado, Maurício
1: Tá
2: Rabelo
1: bom,
2: e
1: tranquilo.
2: Lu. Boa noite para
1: Boa
2: vocês.
1: noite. Obrigado, obrigado. Parece que é a Luciane que falou por último, né? Lá de Barcelos, Amazonas, avisando para o pai, o Carlinhos, a mãe, dizendo que a subvenção parece que vai sair dia 15, é? Vou repetir aqui o recado dela aqui. Pode falar, pode falar.
2: Boa noite, Maurício
1: Boa
2: Rabelo. Sou a
1: noite.
2: Luciane, daqui do município de Barcelos. Estou aqui para passar um aviso lá para o Rio Cururi. Esse aviso é da minha mãe para o meu pai, Carlinho, sobre o pagamento da subvenção que vai até dia 15 de novembro. Muito obrigado, Maurício Rabelo e Lu. Boa noite para
1: Beleza,
2: vocês.
1: tranquilo, tá garantido, né? Obrigado. Então entendi direitinho o recado. É a Luciane de Barcelos, Amazonas, avisando. É um recado da mãe para o pai dela, o Carlinhos, lá no Rio Cururi, dizendo que o pagamento da subvenção vai até o dia 15 de novembro, viu? No mais, está tudo bem, o pagamento da subvenção vai até o dia 15 de novembro. E tem aquele primeiro recado, a moça falou um pouco rápido, eu não entendi direito. Vamos passar de novo aqui para ver se dá certo aqui.
0: E eu falei com o Seda. Boa noite, Maurício Rabelo. Eu sou a Roquilene, daqui do município de
1: Eu
0: Barcelos.
1: não
0: Quero
1: entendi
0: mandar
1: o
0: um
1: nome dela.
0: recadinho lá pro meu
1: Roquilene?
0: Cururi, pro meu esposo João. Eu quero avisar ele que o meu exame está sendo encaminhado lá para a Ciência. Eles falaram para mim que eu vou descer para Manaus, só que ainda não marcaram o dia. Eu também quero avisar ele sobre a subvenção dele. O nome dele está na lista, já falei pro Cedo. O Cedo mandou dizer para ele vir. Que é depois
1: Subvenção.
0: das eleições não vai mais ter pagamento mais não, depois do segundo turno. Então ele tem que.
1: Tá.
0: O que vem para ele receber? E eu quero que ele venha mesmo, que eu tô esperando ele, por
1: Subvenção
0: causa que
1: até o
0: meu
1: dia
0: filho não pode
1: 15.
0: ficar sozinho aqui. Ele sabe disso, que o Chico vai subir, a pelada vai com ele, a Raquel vai ficar só eu na casa do meu cunhado. Então ele tem que vir para ficar com meu filho, porque eu pra mais não tem ninguém para ir comigo, mas mesmo eu vou sozinho.
1: Tá bom,
0: E eu
1: ainda.
0: falei com o Seda, João, sobre o dinheiro. Ele falou que vai me arrumar. Se eu pegar dinheiro com o Seda, eu não vou mais pegar dinheiro com o Chico mais não. Eu vou mandar na carta pro Mané dizendo o valor que eu peguei e as tuas coisas tendo pelo Manel.
1: Tá
0: Tô
1: bom.
0: mandando te avisar pra te pegar aí fora. Ele sai amanhã.
1: Tá bom, ainda falou.
2: Boa noite.
1: Ah, já deu. Então deu certo aqui os recados que a Lu Vitor mandou de Sorocaba, São Paulo, recados que foram mandados para ela direto lá de Barcelos, Amazonas, lá para a região do Rio Cururi, no Amazonas. São 20 horas e 43 minutos. Francisca de Santa Cruz. Alô, Francisca, boa noite.
3: Boa noite.
1: Boa noite. Boa noite, Francisca. Pode falar.
3: Boa noite.
1: Opa! Santa Cruz de Aceda Venerada em Pernambuco. Muito obrigado, muito obrigado. A Maria Madalena está dizendo muito obrigado por ler o meu recado. Não, é nossa obrigação aqui, viu? Maria Madalena, ela mandando, eu vou até repetir o recado dela aqui, ela mandando recado, avisando lá para a Fazenda São João, Agimiro, Agimiro, seu Frederico me ajudou a levar as coisas do posto Japão. Já estou no ônibus em Campos Belos, Goiás, viu? Mas tudo bem. Então tá certo. Obrigado, Maria Madalena. Tem mais aqui. É o Mendes, William Mendes, que me chama de Maurício Cabelo. Pode falar, William Mendes? Boa noite!
4: Boa noite, meu amigo Maurício Cabelo. Como
1: Ô,
4: tá você?
1: Maurício Cabelo tá bom
4: Eu
1: aqui.
4: sou um fã seu, rapaz. Toda noite eu estou ligado. Como tá o João Matibal?
1: Tá
4: Como tá a Maria
1: bom,
4: de
1: cada dia
4: Rosário?
1: melhor, né?
4: Como tá o Celso? Toca uma música aí. De só levante solinho, coração que dói.
1: Au, coração que dói. Beleza pura, muito obrigado, William Mendes, aí na Bahia, muito obrigado. Está dizendo que gosta muito aqui do nosso trabalho.

0: Obrigado, pediu o coração que dói. É do Solevante e Soleni. Beleza pura. Tem mais outra aqui. O Gessinho Topógrafo mandou um abraço dizendo obrigado. Não tem nada de agradecer. Tá tudo certo, viu? Muito obrigado. Tem a Marli falando também. Deixa eu atender a Marli aqui. Celso, Celso, você é demais. É, Marli dizendo boa noite. É os 45 em ponto, é, Celso? É. Então, Marli, já já eu passo o seu recado. Tem uma chamada política aí, depois eu falo. Pode falar, Celso.
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Olha, gente, faltando 12 minutos para as 9 da noite, a Marli Batista, de Altamira, no Pará, mandou um recado assim: boa noite, Maurício, tudo bom? Boa noite, Fátima e Celso, boa noite aos ouvintes de todo o Brasil, quero deixar os meus parabéns para todos os professores, teacher, né? É o Peter, o Pierre... O Peter, Pierre e os demais na sintonia do Eu de Cá, Você de Lá. Happy birthday to you! Happy birthday para sua filha Raíza Rabelo, Maurício. Que coisa boa! Obrigado também pelo dia do professor, que ela é muito competente, né? Deixo os parabéns para minha filha primogênita, que é professora de matemática em Parauapebas, no Pará. Euriélia, professora Euriélia, em Parauapebas, no Pará. Parabéns para ela, né? Filha da Marli Batista, de Altamira, no Pará. Euriélia é o nome dela, né? Manda para todos os professores do nosso Brasil, para você, Maurício Rabelo, também, que já foi professor e é radialista, né? Muito obrigado. Marli Batista, Altamira, Pará. Obrigado aí pela parte que me toca aqui do lado dos professores, né? Por se lembrar da sua filha professora e também da minha filha aniversariante de hoje. Ela que é formada em História, pode lecionar, mas ela não...

0: não dá aula, não é professora, ela atua no Congresso Nacional, né? Grande abraço, Marli Batista, Altamira, no Pará. Muito obrigado, muito obrigado. E agora, deixe-me ver aqui, o José. É o José da Sanfona, o Zé Caetano. Ô, Zé Caetano!
1: Boa noite, meu amigo Maurício Rabelo. Aqui é seu amigo de novo. Tá com dois altos comando. Essa noite teve jogo, não é?
0: É, teve jogo.
1: 9 horas você saiu da rádio. 9:30, não é? Tá bom.
0: Não, desculpa.
1: O dia que puder me atender, seja bem-vindo, meu amigo. Aqui é seu amigo.
0: Tô atendendo agora.
1: Zé Caetano da Sanfona, daqui de Ribeiro Gonçalves.
0: Rapaz.
1: Eu mandei uma música pra você, não sei se você viu, não é? Uma marcha daquelas do Zé Paraíba, bem caprichada.
0: Rapaz.
1: Mas tá bom. Aí eu quero lhe pedir aqui uma música. Se for possível, você passar aquela música do Ginigene. 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
0: Nossa Senhora.
1: Não tem uma prece que cure uma dor da separação. Passa ela aí pra mim.
0: Tá bom. Não,
1: se não puder passar hoje, passa amanhã, tá
0: não,
1: bom,
0: não
1: meu amigo?
0: Passa
1: você passa
0: hoje.
1: Pra
0: não
1: mim,
0: passar.
1: Pra você, o de cá e você de lá, pra Patinha, pra o Salso Ribeiro de Amorim. Pra todos da sintonia, pra dona Gasparina, Deus dê muitos anos de vida pra você e pra ela e pra nós todos.
0: Amém.
1: E precisa ajudar, não é? Paulo de cá, você responde.
0: Pronto.
1: E nós estamos juntos misturados, tá bom, meu amigo?
0: Beleza, meu irmão, tranquilo, você falou, tá falando.
1: Pois tá bom.
0: Um abraço.
1: O que você puder passar hoje, bem. Se não puder passar amanhã.
0: Não, tá garantido. Vamos passar é já. A Lu Vitor também falou assim. Ô, minha querida amiga de Piracicaba, São Paulo.
2: Boa Sorocaba. Noite, meu querido amigo Maurício Rabelo. Boa noite, Celção. Boa noite, Fatinha. Boa noite a todos os ouvintes do Eu de Cá, Você de Lá.
0: Opa,
2: Maurício, tô passando aqui rapidinho somente para agradecer a sua gentileza de retransmitir os recados das nossas queridas amigas lá para
0: isso.
2: O Rio Coroduri. E um abraço para todos que estão na audiência neste momento do Eu de Cá, Você de Lá. Muito certo. Obrigada, meu
0: Estamos
2: amigo.
0: Estamos aqui para isso. Obrigado a você, minha querida amiga Lu Vitor, você que faz esse meio de campo aí, né? Nos coloca perto do povo lá de Barcelos, Amazonas, através das ondas do rádio. E eles têm muita confiança e amizade em você. Passa as mensagens para você que fazia isso quando você morava lá. E agora você se mudou para São Paulo, mas continua a mesma amizade, mesmo respeito e fazendo o mesmo trabalho, transmitindo os recados para o povo querido lá do Rio Coroduri, de Barcelos e do Amazonas inteiro. Muito obrigado, Lu Vitor. Um abraço grande, viu? Lá do Rio de Janeiro, na capital, boa noite. Boa noite, Maurício. Aqui é o Vigilante Miyagi. Miyagi, né? Mande um abraço aí pelos meus amigos de trabalho, o Cristiano e a Selma Lemos, Rio de Janeiro, RJ, capital do estado, né? Muito obrigado. Tá escrito Miyagi, né? Miyagi cumprimentando o Cristiano e a Selma Lemos lá na capital dos cariocas, a capital fluminense, né? Rio de Janeiro. Qual é a música, Celso? A música que nós ficamos devendo. Tem outra aqui, um recado rapidinho do Piauí. Fala, Piauí, terra querida.
3: Boa noite, meu amigo Maurício Rabelo. Rapaz, eu ainda não consegui saber notícia do João Marques Brown, mas eu peço a Deus que ele esteja bem, bem melhor, que ele se recupere logo, que é para ele voltar para a rádio para a gente comunicar. Que Deus abençoe a você, toda a sua equipe da Nacional.
0: Obrigado, Antônio.
3: Esse rapaz pediu uma bela música. Coração que dói, dói, dói com...
0: Só levante, solenia.
3: Só levante, solenia. É bom demais.
0: Falou,
3: eu era pequeno quando essa música aí tocava na Ina Nacional de Brasília. Vocês botavam ela pra gente ouvir, rapaz. Só peço a Deus que dê muita saúde a vocês.
0: Obrigado.
3: Amém.
0: Obrigado, obrigado, Antônio, aí no estado do Piauí. Muito obrigado. Uma excelente noite, viu, Antônio? É, e a minha querida amiga Marli Batista de Altamira falando: Maurício, eu estou falando é do professor Pedro Pierre. Tá certo, é porque saiu truncado. Maurício, thank you por tudo. Você também é um professor que nos ensina todos os dias, né? Nossa, obrigado, viu? Te agradeço muito, Marli Batista, em Altamira, no Pará. Qual é a música, Celso Ribeiro? Professor apaixonado, quem canta? Newton César, toca pra nós. Faltam 5 para as 9. Não, acho que não dá tempo, não. Pode mandar aí. Newton César.
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0: questionar.
1: Muito bem, muito bom. Essa é do Newton César. E agora é Coração que Dói, Dói, Dói. Solevante, Soleni. Segura! Quem pediu é pra você, pro Antônio, lá no Piauí também. Canta, quem pediu foi o William Mendes da Bahia.

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